isso daqui é a resposta para todas as vezes que você disse: Senhor, é a última vez que eu tento. E quando menos esperou, já estava insistindo de novo, acreditando de novo. Já aconteceu isso?

porque você é bom o suficiente. Diga, mas é porque Ele te renova. Ele te renova. E quando você pensar que está fraco, o poder dEle se aperfeiçoa na tua fraqueza. Diga ao fraco, eu sou forte.

0: rapidinha só pra tomar uma água. Daqui a pouquinho a gente tá de volta, tá, pessoal? Rapidinho, rapidinho, volto já já com mais Top Gospel Brasil.
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2: 9:14.
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0: Maravilha, estamos de volta e nós continuamos com o nosso Top Gospel Brasil. Ó, aproveitar esse bloco aqui para mandar meus parabéns, tá? Para você que faz aniversário hoje, desejar um feliz aniversário, saúde, paz e muitas felicidades. Tudo de bom. A gente continua com o Top Gospel Brasil. Aumenta aí o volume.

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0: Que maravilha, tá chegando o nosso intervalo, daqui a pouquinho tô de volta. Fica ligadão aí porque eu volto já.
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3: 9:28.
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8: Olá Brasil, está no ar o Central de Notícias e vamos aos destaques desta hora.
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8: A Frente Nacional pela Legalização do Aborto convocou uma mobilização nacional para a próxima terça-feira, dia 9, em protesto contra a aprovação do projeto de decreto legislativo número 3 de 2025. A medida revogou uma resolução do Conselho Nacional dos Direitos da Criança e do Adolescente relacionada ao atendimento de meninas e mulheres vítimas de violência sexual. O projeto foi aprovado pelo Senado em votação simbólica realizada na terça-feira, dia 2. Organizações de defesa dos direitos das mulheres afirmam que a mudança pode impactar o acesso ao aborto legal em casos envolvendo crianças e adolescentes vítimas de estupro. A proposta foi aprovada após acordo entre a senadora Damaris Alves, relatora do texto, e o presidente do Senado, Davi Alcolumbre. Por se tratar de um projeto de decreto legislativo, a medida é promulgada diretamente pelo Congresso Nacional e não depende de sanção presidencial. E o presidente Luiz Inácio Lula da Silva sancionou a lei que permite a renovação automática da Carteira Nacional de Habilitação, CNH, para bons condutores. A medida autoriza a renovação sem custos para motoristas que não cometerem infrações de trânsito sujeitas à pontuação nos últimos 12 meses. A renovação é gratuita e já fez a população economizar R$ 854,8 milhões de reais. O Central de Notícias volta a qualquer momento ou em edição especial.
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0: Bom demais, estamos de volta. Para lembrar você que hoje, claro, hoje super segunda-feira, vamos que vamos, né pessoal? Hoje tem palavra de Deus? Tem. A gente vai começar a falar um pouquinho sobre alguns assuntos. Vamos logo para o versículo do dia. 1 João capítulo 4, versículo 18. No amor não há medo. Ao contrário, o perfeito amor expulsa o medo, porque o medo supõe castigo. Aquele que tem medo não está aperfeiçoado no amor. É uma palavra poderosa, né? Então guarda ela aí no teu coração, que durante toda a semana a gente vai estar meditando aqui no nosso Top Gospel Brasil, tá bem? Amém? Vamos lá de louvor!

0: Bom demais, pessoal, para você de boa conectado, curtindo o nosso programa. Seja bem-vindos ao nosso Top, Top, Top Gospel Brasil. E a gente continua, claro, depois do nosso intervalo. Vai e volta, fica aí.
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3: 9h42.
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3: Muito bem, vamos lá então, continuando com Top Gospel Brasil. Você que tá ligadão aí, curtindo nosso programa na sua casa, seja bem-vindos, claro, todo tempo seja bem-vindo ao nosso programa, que você possa usufruir bastante, né? E aprender com os lindos louvores, com a palavra de Deus, que a gente possa ser ensinado, educado, modificado, transformado. Lembra da palavra? O amor não... No amor não há medo, ao contrário, o perfeito amor expulsa o medo, porque o medo supõe castigo, né? Medo supõe castigo. E aquele que tem medo, o versículo de 1 João 4:18 diz, não está aperfeiçoado no amor. Então, a palavra de Deus veio para nos aperfeiçoar no amor, para que nós andamos, possamos andar corajosamente, confiando naquele que é e será para sempre. Amém? Vamos curtir louvor. Senhor.

0: Muito bem, pessoal, pra gente fechar muito bem o nosso top de hoje. Obrigado pela companhia, obrigado pela audiência. Deixa eu só falar uma coisa rapidamente aqui pra você entender, né? Essa passagem de 1 João 4,18 é uma das reflexões, ou uma, né? Entre muitas, mais profundas sobre a psicologia humana e a espiritualidade. Ela ensina que o amor verdadeiro e o medo são forças opostas que não conseguem ocupar o mesmo espaço. Tá bom? Daqui a pouquinho, amanhã, a gente já fala um pouquinho sobre o amor como antídoto. O amor como antídoto. Amanhã, tá, pessoal? Amanhã a gente fala sobre esse assunto, porque o programa acabou. Valeu, obrigado pela audiência. Show. Boa segunda, boa semana. Tchau, tchau.
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3: 9:59.

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5: De volta, e pra falar que Dominguinho anunciou temporada de shows pro segundo semestre, hein? Projeto que começou de forma despretensiosa e evoluiu de forma superlativa, com shows em grandes arenas, dois álbuns lançados e a vitória do Latin Grammy 2025, Dominguinho com João Gomes, JP e Mestrinho, anuncia agora a segunda etapa da turnê homônima, que vai percorrer o Brasil, levando ao palco toda a atmosfera intimista, afetiva e nordestina, que transformou o projeto em um fenômeno. Nas plataformas digitais, a nova fase da turnê chega impulsionada pelo enorme sucesso do repertório, que colocou o forró brasileiro em evidência mundial, com faixas como Beija Flor, Deus é Minha e o medley Meu Cenário numa sala de reboco, destaques do top global do Spotify e responsáveis por reforçar a força da cultura nordestina em escala internacional. Os shows começam no dia 8 de agosto. A primeira data é para Fortaleza. Ainda no mês de agosto, eles vão a Uberlândia, em Santos e Campinas. Fique ligado, daqui a pouquinho eu volto com mais notícias. Até já.
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10: Olá, meus amores apaixonados, estamos chegando segunda-feira. Um abraço forte, minha amiga. Abraço, meu amigo. Eu sou o Ailton Moreno e a partir de agora está no ar o Encontro Central.
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10: É um encontro de amores, de apaixonados. Todos os dias estamos juntinhos com emoção, com sentimento bom. Para a gente começar, eu gosto sempre de trazer uma mensagem, de falar com você e dizer que uma das coisas mais maravilhosas que existem na vida é o abraço. O abraço deveria ser receitado por médico, porque há um poder de cura no abraço que ainda desconhecemos. O abraço cura o ódio, o abraço cura o ressentimento, o abraço cura cansaço, cura tristeza. Gente, quando abraçamos, nós soltamos as amarras. Perdemos por instantes as coisas que nos têm feito perder a calma, a paz, a alma. Quando abraçamos, baixamos defesas e permitimos que o outro se aproxime do nosso coração. Os abraços abrem e os corações se aconchegam de uma forma única e nada melhor como o abraço. Aquele abraço de eu amo você, abraço de que bom que você está aqui, abraço de ajude-me, abraço de até breve, já já nos veremos novamente, abraço de que saudade eu estava de você. Abraços, abraços, quando abraçamos somos mais do que dois. Somos família, somos planos, somos sonhos possíveis. E o abraço deveria sim ser receitado por médico, pois ele rejuvenesce a alma e o corpo. O abraço é amor. E por falar em amor, começou o nosso Encontro Central, Encontro de Amores, trazendo belas canções. Nossa primeira está chegando.

Ouvimos Fagner com Retrovisor, uma canção lá dos anos 80, um grande sucesso do Fagner, gente. É linda essa canção, eu mesmo gosto. E agora tem Scorpions, Wind of Change.

Ouvimos Bryan Adams com Please Forgive Me, uma canção linda, maravilhosa, falando de amor aos corações que se apaixonam, que partilham esta vida maravilhosa, que a vida é feita de pequenos passos, não de grandes saltos, porque cada atitude simples leva você a cuidar de si, a sorrir, a agradecer e saber que viver é uma vitória. E viver ao lado de pessoas maravilhosas que Deus nos coloca é mais importante ainda. Por isso, meus amores, mais uma linda canção para a gente ouvir. Daniel, para ser feliz.

0: Que maravilha, né? Ouvimos o Daniel cantando Pra Ser Feliz, essa linda canção. Canção maravilhosa e uma mensagem linda essa música do Daniel. Agora é hora da gente fazer um intervalo, é pequenininho, continua por aí que eu já volto. Na volta tem belas canções, tem momentos especiais aqui no nosso Encontro Central. Já volto.
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2: 10:29.
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0: Olá, Brasil, está no ar o Central de Notícias e vamos aos destaques desta hora. As inscrições para o Enem foram prorrogadas. O prazo, que terminaria na última sexta-feira 5, foi estendido até o dia 12 de junho. A medida ainda será publicada no Diário Oficial da União. Os interessados devem se inscrever na página enem.inep.gov.br/participante. Essa mesma data limite, 12 de junho, vale para os candidatos que querem pedir tratamento pelo nome social ou que necessitam de atendimento especializado. Para estudantes que concluíram o ensino médio em escolas públicas, nesse caso, a inscrição é automática, mas é preciso confirmar a participação, escolher a opção de prova de língua estrangeira e indicar, se for o caso, a necessidade de acessibilidade ou o uso de nome social. Os candidatos que tiveram o pedido de isenção da taxa de inscrição aprovado também precisam confirmar a participação no Enem 2026. Repetindo o site para se inscrever no exame, enem.inep.gov.br/participante. As provas acontecem nos dias 8 e 15 de novembro. E o governo brasileiro está buscando um acordo tarifário com os Estados Unidos para que seja capaz de evitar que a Casa Branca adote a recomendação do Escritório de Representante Comercial dos Estados Unidos, que sugeriu a imposição de tarifa adicional de 25% sobre parte das importações do Brasil. O governo avalia que é possível, apesar de difícil, chegar a um acordo tarifário que seja mais vantajoso para ambos os países do que a sobretaxa de 25%. O Central de Notícias volta a qualquer momento ou em edição especial.
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Olá, meus amores, estamos voltando com o Encontro Central, Encontro de Apaixonados, trazendo sempre músicas, emoções, momentos felizes para você que está partilhando com a gente o Encontro Central. Hoje eu vou atender o pedido da Adriana Lira, ela está ligadinha com a gente, sabe onde? Na Bahia. É, um abraço, Adriana Lira. Adriana Lira lá na Bahia, ligadinha com a gente, na cidade de Feira de Santana, e tem uma canção que ela pediu para ouvir com a gente, a canção que conta um pouco da sua história, né? Da sua vida amorosa, de momentos felizes. Ela disse que foi uma canção do Roberto que marcou a sua vida e do seu grande amor, o Humberto. Então a gente vai conferir essa canção chamada Pensamentos. Ela disse que estava iniciando o namoro com o Humberto e essa canção que ela começou a ouvir do Roberto Carlos em 1982 tornou-se a canção da vida deles. E a gente vai ouvir essa canção do Roberto Carlos, especialmente para Adriana Lira e seu esposo Humberto, lá em Feira de Santana, na Bahia. Vamos conferir? Música.

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Ouvimos Peninha cantando Matemática, uma canção de amor muito bonita, composição aí desse grande nome da música popular brasileira, que é o Peninha. Agora a gente vai ouvir o Air Supply com Making Love, outra linda canção. Aliás, essa canção marcou uma época nos corações dos apaixonados. Air Supply, Making Love.

E nós ouvimos o Alexandre Pires cantando em espanhol, Usted. E agora é hora de ouvir uma canção que foi pedida pela ouvinte Alice Andrade. Ela mora em São Bernardo dos Campos, em São Paulo. Pediu para ouvir Patrícia Marques, Quando Chove. Ela disse que adora essa canção porque, quando era criança, assistia a novela A Viagem, lá em 1994. E a gente vai conferir agora Patrícia Marques, tema da novela A Viagem, Quando Chove.

Canção maravilhosa. Animal Rye cantando pra gente dentro do Encontro Central, Encontro de Amores, o Encontro de Apaixonados, feito pra você que ama, que se apaixona. Gente, eu quero agradecer a você que tá ligadinho aí no seu rádio, na sua rádio, sintonizado com a gente, curtindo o Encontro Central.

Abraço aqui, Lúcio Andrade tá ligadinho com a gente em Paulista, Pernambuco. Jacilene, ela tá ligadinha com a gente. Irecê, lá na Bahia, um grande abraço. Abraço também a Verônica. A Verônica tá ligadinha com a gente, sintonizada em Sergipe. Um abraço também muito especial para o casal Jociano e Maíra. Jociano e Maíra estão ligadinhos com a gente em Belém do Pará. E lá em Belém do Pará, você sabe que tem a Janete Menezes, que sempre acompanha a nossa programação. Um grande abraço. Hora de fazer o intervalo, já volto com vocês.

0: 11 horas.
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9: De volta, e pra falar que Felipe e Rodrigo lançaram as últimas músicas do novo álbum, hein? A dupla Felipe e Rodrigo estão concluindo os trabalhos de Velhos Hábitos, audiovisual que já soma quase 300 milhões de streams e consolidou faixas como Ignora, Dois Gumes e Esquina entre os grandes hits do sertanejo neste ano. Com mais duas canções inéditas, Temporais e Vagabundagem, o álbum completo chegou aos aplicativos de áudio e nas rádios. Os respectivos vídeos também já estão no YouTube. Enquanto Vagabundagem fala sobre uma paixão que precisa ser superada ao ponto do protagonista olhar para o ex-amor sem sentir as lágrimas se acumularem nos olhos, a autoral Temporais, de Felipe Rodrigo, Queixin e Vitor Reis, conta a história de alguém que se afastou de casa, física e emocionalmente, em busca de paz. Daqui a pouquinho eu volto com mais notícias do mundo da música. Até já!
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Meus amores apaixonados, o Encontro Central é um encontro de emoções, de sentimentos bons. E como é bom a gente estar lado a lado com você, partilhando com você todos esses momentos. Sempre tem uma canção bonita que marcou a história de alguém. Sempre tem aquela canção que faz parte da sua vida. E agora é hora de ouvir a Adriana, I Love You Baby.

Ouvimos Pepe e Neném, Nada Me Faz Esquecer, que canção maravilhosa dessas irmãs. Agora o Paulo Ricardo canta uma canção do Roberto Carlos, chama-se Não Vou Mais Deixar Você Tão Só.

Ouvimos Alessandro Safina com a música Luna, que foi tema da novela O Clone em 2001. Você lembra da novela O Clone? Aquela novela que tinha um experimento, né? Questão da clonagem humana, né? Lá nos anos 2000. Exatamente, em 2001, Luna, Alessandro Safina, tema da novela O Clone. E agora tem ele, Alceu Valença, Amor Que Vai.

0: Nós ouvimos uma linda canção, Band of Gold, Love, Songs Are Back Again, saudades e recordações. É o encontro central, encontro de apaixonados aqui na trilha sonora do seu rádio, para você que curte a nossa programação. Um abraço forte, vamos fazer um intervalo? Rapidinho, já volto.
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2: 11:29.
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0: Olá, Brasil, está no ar o Central de Notícias. E vamos aos destaques desta hora. Um relatório da rede Multiatores Mude Com Elas, elaborado pelo Centro de Estudos das Relações de Trabalho e Desigualdades, com base em dados da PNAD Contínua 2025, apontou que mulheres negras jovens continuam registrando os piores indicadores no mercado de trabalho brasileiro. O levantamento mostra que, mesmo com avanços em educação formal e renda, persistem desigualdades estruturais entre jovens de 14 a 29 anos. Entre as adolescentes de 14 a 17 anos, a taxa de desocupação das mulheres negras chega 24,7%. Na faixa de 18 a 24 anos, o índice é de 16,5%. Já entre 25 e 29 anos, a taxa de desocupação alcança 10,3%, quase o dobro da observada entre mulheres brancas e 2,8 vezes superior à dos homens brancos. O estudo também destaca desafios relacionados à informalidade, ao desalento e aos rendimentos dessas trabalhadoras no país. E morreu a cantora gospel de 38 anos após doença no fígado. Anaclésia formava dupla com a irmã Laodiceia. A dupla é natural de Palmas, no Tocantins. Além de cantora, Anaclésia também apresentava um podcast com a irmã. No Pod Crente, elas partilhavam testemunhos e momentos de evangelização com os ouvintes. O Central de Notícias volta a qualquer momento ou em edição especial.
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Meus amores apaixonados, chegamos à última parte do nosso Encontro Central, trazendo sempre aquela linda canção, uma canção maravilhosa para você ouvir, para você se apaixonar. E nessa última parte eu vou trazer Lionel Richie, The Time's a Lady.

Gente, que linda canção, SNZ, Se Eu Pudesse, é hora de ouvir, você vai adorar. Nós vamos ouvir com Sandy Júnior, com você, belíssima interpretação da Sandy. Sandy Júnior canta com você.

E como foi bom a gente partilhar, dividir esse programa maravilhoso lado a lado com você. É final do Encontro Central desta segunda-feira. Amanhã, terça-feira, vamos juntinhos partilhar bons momentos, belas canções aqui com você no Encontro de Amores, no Encontro de Apaixonados. Um abraço forte, minha amiga. Um abraço, meu amigo. Fiquem com Deus e até amanhã.

0: 11:57.
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4: De volta, e pra falar que Michelle Andrade apresentou o álbum focado no São João, hein? A pernambucana Michelle Andrade ficou conhecida primeiro como vocalista das bandas Companhia do Calypso e Limão com Mel. Desde 2017, ela começou a trabalhar em carreira solo, explorando o forró claro como seu ponto guia. A cantora subiu nos últimos dias o álbum Michelle no Sertão das Maravilhas, projeto audiovisual desenvolvido especialmente para o período junino. O trabalho parte do forró como eixo principal para construir uma narrativa que mistura referências da cultura nordestina, repertório afetivo e elementos visuais inspirados em um universo de fantasia. Gravado em Cajazeiras, Paraíba, durante um evento aberto ao público, o DVD transformou símbolos populares do cotidiano nordestino em parte central da proposta do projeto. O repertório combina faixas inéditas e regravações que atravessam diferentes gerações do forró. Ao longo das músicas, Michelle alterna momentos mais românticos, canções voltadas ao clima festivo e releituras de sucessos conhecidos do público. A faixa de trabalho é Deixa Eu Amar Você. Vale a pena conferir, hein? O projeto reúne participações especiais de Samia Maia, Thiago Freitas, ex-Calcinha Preta, Raiz Saia Rodada e Manim Vaqueiro. Vale a pena conferir, hein? Fique ligado, amanhã eu volto com mais notícias do mundo da música. Até lá, tchau!
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Olá, Brasil, está no ar o Central de Notícias e vamos aos destaques desta hora. A indústria de apostas esportivas e cassinos online continua em expansão no Brasil, desde o início da operação regulamentada do setor em janeiro de 2025. Dados da Receita Federal indicam que a receita das empresas licenciadas dobrou nos quatro primeiros meses de 2026, em comparação com o mesmo período do ano anterior. No mesmo intervalo, a arrecadação de impostos sobre as apostas passaram de R$2,2 bilhões para R$4,5 bilhões. O setor registra crescimento no número de empresas autorizadas e de apostadores. A expectativa é de novo impulso com a realização da Copa do Mundo. A expansão ocorre em meio a debates sobre endividamento da população, dependência em jogos e a atuação de plataformas ilegais. Restrições impostas pelo governo e por decisões judiciais a determinados grupos de

0: compostadores permanecem em vigor. E o uso de corticoides de forma inadequada e adquiridos sem receita médica pode levar ao desenvolvimento e aumento de casos de glaucoma. O alerta é do presidente da Sociedade Brasileira de Glaucoma, Roberto Murad Vessani.
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5: E eu convido você a mandar as suas intenções 41-3221-6060. Rezemos. Por suas santas chagas, suas chagas gloriosas, o Cristo Senhor me proteja e me guarde. Senhor Jesus, foste levado na cruz, para que por vossas santas chagas sejam curadas as de nossas almas. Eu vos louvo e agradeço pelo vosso ato redentor. Carregaste em vosso próprio corpo os meus pecados e de toda a humanidade. Nas vossas santas chagas coloco as minhas intenções, minhas preocupações, ansiedades e angústias, minhas enfermidades físicas e psíquicas, meus sofrimentos, dores, alegrias e necessidades. Em vossas santas chagas, Senhor, coloco minha família. Envolvei, Senhor, a mim e meus familiares, protegendo-nos do mal. Senhor, ao mostrar vossas santas chagas gloriosas a Tomé, e o mandando tocar em vosso lado aberto, curaste da incredulidade. Eu vos peço, Senhor, permita-me refugiar em vossas santas chagas, e por mérito desses sinais de vosso amor, curai a minha falta de fé. Ó Jesus, pelos méritos de vossa paixão, morte e ressurreição, dai-me a graça de viver os frutos da nossa redenção. Filhos e filhas, de novena em novena, graças e bênçãos são derramadas. Você acredita nisso? Inclusive, quero estimular, mande o seu testemunho, que eu quero soltar aqui, para todo o Brasil, o seu testemunho, a sua graça recebida. Mas agora, acompanhe este.
6: Fui fazer um exame, né, que começou aquela dor muito forte. E daí, quando veio o resultado, já deu câncer, né? E o meu chão caiu. Foi a primeira vez que eu chorei. Foi o primeiro dia que eu chorei. Mas daí eu me ajoelhei e ponhei nas mãos da Santa Chaga de Jesus. Primeiro lugar, né? Daí fui me operar, e daí mandaram eu me operar, mas tive que fazer 16 químicas, 24 horas da moda da cirurgia. Só tenho a agradecer. Estou aqui com fé, esperança, que graças a Deus tenho os outros exames, mas sei que não vai dar mais nada. Estou no tratamento, né? Mas não vou ter mais nada. Se Deus quiser, Deus, já estou curada. Graça alcançada, graça testemunhada. Toca o sino, sacristão.
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8: 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E vamos à bênção da casa. Que a vossa divina bênção os acompanhe. Que o Espírito Santo ilumine os seus pensamentos e que seu poder haja por eles em toda parte. Tudo que se encontra nesta casa, os que nela entram, os que dela saem, que Jesus, nas suas santas chagas, nos abençoe e vos preserve do mal, para que nenhuma desgraça se aproxime de vós. O Senhor vos abençoe e vos guarde, que Ele faça seu rosto brilhar sobre vós, que Ele se compadeça de vós e vos dê a paz. Em nome do Pai, do Filho e do Espírito Santo. Amém.
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9: E já começamos a nossa madrugada de terça-feira convidando você para participar junto com a gente, está em casa, está no trabalho, onde você está nesse momento.
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9: 41, prefixo de Curitiba, 987-189950. Estou esperando aí a sua participação. Bom dia, eu sou o Beto Júnior, convido todos para ficar junto comigo a partir de agora até às 3 da manhã, terça-feira, dia 9 de junho de 2026. Temperatura agora em Curitiba, 15 graus. Começamos com o líder da obra Evangelizar é Preciso, padre Reginaldo Manzotti. Fica, Senhor, comigo. Música.

como é bom saber, Senhor, que estás comigo. Mesmo diante do vale tenebroso, mesmo diante da dor, mesmo diante do sofrimento, o Senhor é o meu guarda, o Senhor me protege, o Senhor está comigo.

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Vamos passando aqui a nossa madrugada, ouvindo boas músicas, fazendo a nossa reflexão, para começarmos o dia com leveza, com calma, com a nossa fé renovada. César Menotti e Fabiano, Porta do Mundo.

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1: Gratidão, Senhor, pelo dia que começa, pela força que nos concede, pelo amor que nos dá, nos guarda, pela sua fidelidade que nos protege e por nos permitir abrir os olhos e viver mais um dia em sua presença. Sinal de Deus em todo lugar. Frederico, voa alto.

0: madrugada é um convite para refletir sobre a vida, agradecer pelas conquistas, aprender com os desafios e a entregar ao Senhor todas as preocupações que pesam sobre o coração. Álvaro e Daniel com Padre Mário Sartori, uma canção para comunhão. E quero agradecer aqui o Francisco, obrigado pelo carinho da sua audiência. O Francisco está trabalhando, Beto aqui no Batel trabalhando, mas acompanhando vocês aí, hein? Obrigado, bom trabalho para você, uma boa terça-feira. E se você ainda não mandou a sua mensagem, estou aguardando aqui a sua mensagem no Evangelizar o Whats. 41 prefixo de Curitiba, 98718-9950.
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4: Detestai o mal, apegai-vos ao bem. São Paulo Apóstolo.
0: Terça-feira, oportunidade de continuar o que começou bem. Que sua madrugada seja muito produtiva. E cheia de muita paz. E claro, que você seja sempre abençoado, você e toda a sua família. Sinal de Deus em todo lugar.

0: Santo Agostinho de Hipona.
1: Bom dia, que nosso dia tenha bênçãos, paz, amor, proteção e cuidado de Deus em todos os momentos.
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1: Olá, meus amados, bom dia, sou Beto Júnior. Eu convido você para ficar junto comigo até às 3 da manhã. Sinal de Deus em todo lugar.

que veio até a cidade pois precisava falar com o gerente do banco. E por estar com a sua roupa suja da lida do dia a dia, foi tratado com desprezo pelo gerente. E ele, com toda a sua humildade, respondeu mais ou menos assim:

0: Evangelizar, sinal de Deus em todo lugar. Dunga, como não falar do seu amor? Chegando aqui também na madrugada e participando junto com a gente, tem o Vanderlei de Morretes. Bom dia, Beto, na escuta. Vanderlei de Morretes, obrigado. Que você tenha uma terça-feira abençoada, você e toda a sua família. E como Vanderlei, você também mandando aí a sua mensagem, a sua participação aqui na madrugada da Evangelizar. 41, que é o prefixo de Curitiba, 987189950.
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0: Ah, muitas vezes pedimos que Deus mude as circunstâncias, né? Mas Ele primeiro transforma nosso interior, nos tornando mais fortes, mais sábios e mais preparados para viver os milagres que estão a caminho.
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0: Sinal de Deus em todo lugar. Um peregrino e Gabi Ribeiro. Tem um manto me esperando.

0: Por isso que nós precisamos, nós somos um jardim que precisa ser regado, que precisa ser tratado com muito amor, com muito carinho. Então peça para Deus regar o seu coração, a sua mente, para você sempre ter paz. Cantores de Deus, Deus me regue.
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0: Às vezes a vida nem sempre segue os planos que fazemos, mas segue os propósitos que Deus permite. Por isso, continue acreditando, continue orando. E continue caminhando, porque cada amanhecer traz consigo a oportunidade de um novo começo.
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0: Sinal de Deus em todo lugar, Padre Reginaldo Manzotti. Quem ama supera.

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0: Vida é um presente, então se é um presente, nós temos que cuidar com muito carinho. Então cuide desse presente que Deus confiou em você, na sua vida, na sua saúde, nas pessoas que estão ao seu lado, nas bênçãos derramadas, nas misericórdias, na bondade de Deus, no favor dele por estarmos aqui. Se começamos mais um dia, é porque ele tem um propósito, ele tem um sonho. Então vamos seguir o propósito, a vontade dele, para que tudo na nossa vida dê certo. Quando nós fazemos a vontade de Deus, tudo na nossa vida é abençoado. Então, não queira atalhos, não queira fazer o que você acha que está certo, porque todas as vezes nós estamos errados. Então Deus sabe de todas as coisas. Deixa Ele fazer a vontade dEle para você seguir o seu caminho.
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6: Em meio às realizações de cada dia, elevemos o coração à Santa Virgem Maria. Depois de Jesus Cristo, a Natividade de Maria é celebrada na liturgia da Igreja. A Mãe de Jesus nos ensina a conservar intacta a fé em Deus. Essa fé que também nós recebemos no batismo e que deve crescer e amadurecer continuamente durante as diversas etapas da nossa vida cristã. A Imaculada Virgem Maria meditava em seu coração aquilo em que acreditava. Também nós devemos expressar a fé que recebemos por meio de Maria, estando sempre abertos e disponíveis à palavra de Deus. E que a nossa vida cotidiana esteja em perfeita harmonia e coerência com a mensagem de Jesus, o ensinamento da Igreja e o exemplo dos santos. A vida de Maria exalta o valor altíssimo da maternidade, que é glória e alegria da mulher. Também proclama a virgindade cristã, professada e acolhida como testemunho neste mundo que está a caminho do reino dos céus. Ó Maria, aurora do mundo novo, mãe dos viventes, nós vos confiamos a causa da vida. Olhai para o número sem fim de crianças a quem é impedido de nascer, de pobres para quem se torna difícil viver, de homens e mulheres vítimas de violência, de idosos e doentes assassinados pela indiferença ou por uma suposta compaixão. Fazei que todos aqueles que expressam sua fé no vosso Filho saibam anunciar o Evangelho da vida aos homens do nosso tempo. Alcançai-lhes a graça de o acolher em toda a sua existência e a coragem para testemunhar com tenacidade, para construírem, juntamente com todos os homens de boa vontade, a civilização da verdade e do amor, para louvor e glória de Deus Criador e Amante.
7: 2 e 2.
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2: Terça-feira, dia 9 de junho de 2026. E eu sou Humberto Júnior, agradeço você por estar junto com a gente, participando aqui da nossa programação.
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2: Sinal de Deus em todo lugar. GBA, Worship e Fátima Souza. Ninguém me amou como você.

pela virtude divina, precipitai no inferno Satanás e a todos os espíritos malignos que andam pelo mundo para perderem as almas. Liberta.

0: 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Vamos passando horas, momentos especiais aqui na madrugada da Evangelizar, nessa terça-feira, fazendo as nossas reflexões, fortalecendo a nossa fé, ouvindo as músicas, né, pra gente parar, pra gente cantar junto, deixar o coração mais leve. Davidson Silva, Meu Caminho.
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0: Quantas vezes carregamos preocupações que tiram nossa paz e ocupam nossos pensamentos durante a madrugada. No entanto, a fé nos convida a confiar que existe um Deus que trabalha mesmo quando não conseguimos enxergar. Ele transforma.
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0: Ele transforma situações difíceis em aprendizado. Abre caminhos onde parecia não haver saída.
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0: Sinal de Deus em todo lugar. Rosa de Saron, apenas uma canção de amor.

0: seria de nós sem o amor, né? O amor que nós vivemos, o amor que vem de Deus para as nossas vidas, o amor das pessoas que estão à nossa volta, o amor, né, que nós fazemos o nosso trabalho, o nosso estudo, né, tudo nós colocamos amor. Por isso que a gente não pode deixar o amor acabar. E entre o amor e o ódio está ali, ó, do lado um do outro. Então a gente tem que escolher. Qual escolha que a gente faz? De ter o amor, porque o amor traz paz, o amor traz alegria, o amor traz também situações maravilhosas para você poder olhar, para você poder curtir. Tem muita gente trocando o amor pelo ódio. E aí ela não sabe por que, que a vida dela vive estacionada e vive com problemas, com muita dor de cabeça, estômago, porque mágoas, ódio, raiva, rancor, essas coisas só nos afastam de Deus e só faz mal para o nosso corpo. Felipe Duran, não deixe o amor acabar.
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0: Existem respostas que chegam rapidamente e outras que exigem tempo, paciência e confiança. Porém, quando aprendemos a esperar em Deus, descobrimos que o tempo dele não é atraso, mas preparação. Então, esteja preparado para o agir de Deus.
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0: Sinal de Deus em todo lugar, Eliana Ribeiro. Força e vitória.

0: Você ouviu aí Chitãozinho e Chororó, Tal da Paz. A paz que nós precisamos. Então você acompanhou, muito obrigado aqui a nossa madrugada, nosso encontro. Quarta-feira Mariana, depois da novena das Santa Chagas com o padre Reginaldo Manzotti. Que você aproveite muito bem a sua terça-feira. Que Deus abençoe você e toda a sua família.
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0: Boa tarde, meu amigo, minha amiga. Aqui quem fala é Ronaldo Casagrande, vice-presidente do Instituto Casagrande, e estou aqui mais uma tarde aqui na TV Evangelizar para mais uma prosa educativa, este podcast desenvolvido em parceria entre Instituto Casagrande e a TV Evangelizar, sempre trazendo um tema aí de extrema relevância, e hoje não é diferente. Meu convidado, meu amigo de hoje, que está aqui batendo um papo, é o Rafael Lácio. O Rafael, que é psicólogo, coordenador de curso de psicologia, e já encampou aí vários projetos com pessoas da terceira idade. E é sobre isso que nós vamos conversar hoje, né, Rafael? Primeiro, obrigado aí, obrigado por aceitar o nosso convite.
1: Opa, obrigado, Ronaldo, obrigado pelo convite, né? É um prazer estar aqui falando a respeito desse tema tão importante. Obrigado.
0: Então, vamos conversar hoje sobre longevidade, terceira idade, idoso, o que é uma pessoa idosa, o que é uma pessoa velha, existe preconceito, não existe preconceito, enfim. Hoje nós vamos bater um papo aí sobre todos esses temas aí que perpassam a questão da terceira idade, e um tema que cada vez vem batendo mais, não digo nem na nossa porta como pessoa, mas na porta do Brasil. Exatamente. Né? Cada vez uma população mais idosa, e é sobre isso.
2: 3 e 2.
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1: Faixa etária são pessoas que estão vivendo mais, a sociedade começou a interpretar de formas diferentes. O velho, né, como ele é visto, como ele é denominado, na realidade, uma pessoa rabugenta,

0: uma pessoa chata, uma pessoa, sabe,
1: O
0: que
1: velho
0: reclama.
1: tem um estereótipo.
0: Tem um estereótipo, exatamente, tem um estereótipo. E ele é visto dessa forma, né? A sociedade começou a tratar desse jeito. E aí começou a surgir o entendimento do que seria o idoso. A pessoa que está de bem com a vida, a pessoa que está querendo continuar, está motivada, é positiva, enfim, são pessoas que vivem a mesma intensidade, o mesmo tempo, mas que tratam a vida por si de formas diferentes, né? E a
1: É um olhar
0: sociedade.
1: diferente da sociedade, na verdade, deve ser a mesma
0: Exatamente,
1: pessoa.
0: exatamente, porque na realidade é quase sinônimo, né? Então, a diferença foi criada exatamente por esse estereótipo que você falou, né? Para se criar uma personagem de uma situação da forma de viver, né? Então, essa questão toda, ela é vista desse jeito, né? E os preconceitos surgem também daí, né? Que nós vamos falar depois um pouco sobre a questão do preconceito. Porque a pessoa, quando envelhece, por isso o velho envelhece, né? Ela tem exatamente essa condição. Todo mundo vai envelhecer. Todos nós envelhecemos. É o
1: É a
0: ciclo
1: sorte,
0: normal.
1: na verdade, envelhecer. Muitos não
0: E,
1: envelhecem, né?
0: exatamente, exatamente. Isso você colocou uma situação muito interessante. Tem uma frase que a gente usa que idoso, né, é o jovem que deu certo. Porque exatamente o jovem conseguiu viver todo o seu ciclo e chegar ao envelhecimento, chegar exatamente à questão do idoso, né? Então, esse é a forma como se encara o procedimento, né? Porque, como você citou aí mesmo, tem muito jovem que não consegue chegar ao envelhecimento. Então, quando a gente trata do processo longevidade, por exemplo, é isso que a gente começa a encarar, né? Como uma pessoa, ao nascer, na realidade, ela está pensando ou está sendo desenvolvida ou está sendo preparada para o seu envelhecimento.
1: Agora, Rafael, esse estereótipo que a gente no Brasil criou do velho, como aquela pessoa que ele não tem uma ocupação, que ele é rabugento, que ele é um peso, que ele é um fardo, enfim, né? Tem todo um estereótipo que vem carregado. Isso é uma coisa que você considera, e agora tá mudando um pouco esse conceito, até porque
0: Sim.
1: muitas pessoas estão chegando nessa idade, né?
0: Exato.
1: Mas ele é um estereótipo meio de Brasil, de latino, porque eu acho que tem muitos países que não enxergam a pessoa da terceira idade, nunca enxergou a pessoa da terceira idade como um fardo, como uma pessoa rabugenta, coisa assim, né?
0: Exatamente. Os países da Europa, por exemplo, têm um tratamento com idoso
1: Eu
0: diferenciado,
1: acho que os
0: né?
1: asiáticos também, né?
0: Principalmente Japão, né?
1: É.
0: O Japão é um modelo assim na questão do tratamento e da longevidade, né? Por exemplo, a expectativa de vida Brasil, nós estamos hoje com uma média de 76,8, dado o
1: 76
0: IBGE.
1: anos, quase 77.
0: Quase 77. No Japão é 88. Então, bem mais, são 10 anos de média, né? Aqui, por exemplo, a média Brasil 76,8, homem vivendo 73 e mulher vivendo 78, 79. Né? Então, lá as mulheres vivem 92,
1: Mas lá as
0: 90,
1: mulheres vivem mais também.
0: vivem mais. Aliás, esse é um dado importante e curioso, né, para a gente poder pensar que as mulheres vivem em todas as situações do mundo, elas vivem, estudando a questão média, expectativa, elas vivem bem mais do que o homem, sabe? Então, esse é outra
1: Mas isso
0: situação de se
1: é bom, não
0: pensar.
1: é bem tua área, né? Mas é genético, será, ou é cuidado?
0: Tem tudo a ver, né, com a própria formação da mulher, com a própria condição fisiológica dela, a própria, enfim, tem vários dados aí que realmente comprovam essa longevidade da mulher, né, bem mais do que do homem mesmo, né? Mas são dados aí relacionados, como eu disse, ao mundo todo, sabe? Então isso também é outra coisa a se pensar na relação de vida que hoje se discute tanto a posição da mulher no mundo, né? Então isso são coisas também que a gente precisa trazer para o diálogo não só do velho e do idoso, mas para uma questão de vida inteira, né? Que as pessoas estão meio que tratando esses dados, essas relações de forma muito ainda desqualificada, né? Então realmente é um fato que a gente tem que mencionar para a gente começar a refletir cada vez mais sobre isso.
1: Hoje é considerado idoso 60 anos. É isso, né?
0: 60 mais, é.
1: Que eu ganho a carteirinha de idoso
0: isso,
1: e tal.
0: Isso.
1: Não sei, uma impressão minha, Rafael. Eu sou mais novo que isso, mas o teu pastor Raul, que logo eu tô batendo ali também. E não é muito cedo 60 anos ser considerado como idoso, porque eu vejo assim, ó, tantas pessoas ali com porte atlético, correndo, fazendo, aí na hora de estacionar, ele coloca, ó, uma vaga especial, porque ele tem 60 anos. E hoje 60 anos é uma pessoa tão jovem.
0: É. Então, essa reflexão que você está tendo é que é a grande discussão mundial. Porque o idoso, né, com a expectativa de vida crescendo, né, como que a gente pode classificar uma pessoa, como você disse, 60 anos, que tem toda a vitalidade, tem toda a condição física, mental, enfim, familiar, social, de vida, né, ser tratado como uma pessoa idosa, né? Essas reflexões, elas estão sendo feitas em todos os níveis. Se você pegar, por exemplo, um dado de previdência social, por exemplo, né, sem entrar no aspecto econômico, né, que não é minha área, mas assim, só a gente pensando no aspecto, antigamente, as pessoas conseguiam se aposentar na faixa de 50 anos. Hoje, a faixa etária de aposentadoria é 65, apesar que ainda tem algumas mudanças que estão acontecendo agora. Mas veja, 65 é o que nós estamos falando, é a faixa etária que nós estamos dizendo, né?
1: 60, né? Porque se você 60, pega 60,
0: exatamente,
1: né?
0: Exatamente.
1: Mais
0: 60
1: novo que isso.
0: Anos, exatamente. 60 anos a pessoa já está se aposentando, né? Então, veja, quanto tempo de expectativa de vida essa pessoa tem? Se nós estamos falando de uma média de 76, né, a pessoa só nos 60 só tem 16 anos de média de expectativa. Só que as pessoas, eu estava vendo um dado agora esses dias, as pessoas 80 a mais já estão, daqui a 2050 por aí, nós vamos ter 3 por 1. Cada 3 pessoas, né? De cada 3 pessoas, uma será 80 anos.
1: Então, eu até vou. Daqui a pouquinho eu quero trazer. Eu fiz questão de pegar uma imagem que mostra um pouco, que retrata um pouco disso que nós estamos falando, né? Que a população está envelhecendo.
0: Está.
1: Né? Você considera que hoje a sociedade, Rafael, ela vê diferentemente já o idoso ou ainda existe muito essa questão do preconceito?
0: Ainda existe. Infelizmente, Ronaldo, infelizmente. Eu acho que é isso que é a grande discussão, é isso que a gente busca sempre através das informações que a gente pode passar, é como que as pessoas estão sendo tratadas, né, em relação a isso. Os preconceitos, né, realmente são muito fortes ainda, né, e lógico, está diminuindo bastante, está melhorando um pouco, mas ainda não é o forte ainda de se dizer que dentro de uma cultura brasileira, por exemplo, as pessoas 60 a mais, por exemplo, pegando esse ponto de corte, né, as pessoas 60 a mais não vivem preconceito. Eu, por exemplo, Ronaldo, estou com 70 anos. Então, veja, esses dias uma pessoa falou assim para mim, não, você é um velho. Aquilo foi uma coisa que parou para mim.
1: Ele já falou num termo pejorativo também.
0: Isso, exatamente. Eu entendi exatamente dessa forma. Mas, como a minha... Enfim, eu já tenho... Como estudo muito esse assunto, como eu me preparo muito para isso, não foi um choque para mim. Eu fiquei pensando exatamente como essa pessoa estava me vendo. Porque ela foi exatamente no preconceito etário, né, para poder me agredir, né? E ela não foi dizendo assim, não, né, você é um velho, você é um idoso, você, sabe? Ela tentou exatamente jogar para mim um peso de uma coisa que ela queria me agredir. O preconceito, na realidade, do etarismo, do idadismo, né, que é o ageísmo, enfim, tem várias formas de se interpretar o preconceito, ele é exatamente dado por isso. As pessoas não entenderem que uma pessoa, um ser humano, independente da idade que ele tenha, ele tem direito a viver, ele tem direito a produzir, ele tem direito a ser uma pessoa de sociedade. E uma das coisas que a gente mais busca colocar no conceito da idade é exatamente o senso de utilidade, que é o senso que todo mundo quer ter. Quando você se sente útil na vida, né, das pessoas, na sua própria vida, né, você tem exatamente uma vontade cada vez mais de viver, né? Quando a pessoa cai esse senso de utilidade, ela começa a entrar num nível de depressão altíssimo. E é uma das coisas que do idoso mais hoje tem crescido, é a questão da depressão.
1: Isso acontece, Rafael, muito assim, no momento que a pessoa, por exemplo, se aposenta, dela cair em depressão quando ela fica em casa?
0: Existem pessoas que chegam até a se suicidar, sabe? De tão forte que é o processo da aposentadoria. É interessante até esse termo aposentadoria, Ronaldo, não sei se você já estudou essa situação, mas eu fui dar uma lida naquele. De onde vem o nome aposentadoria? Vem de aposento. Então, veja, as pessoas...
1: Que é reclusa, reclusão.
0: Isso, exatamente. Então, as pessoas ainda ligam o processo aposentadoria aí
1: para
0: o aposento. E se você lembrar, as pessoas se aposentavam, sei lá, vamos pegar aí uma faixa de uns 30, 40 anos atrás, não muito, 30, 40 anos atrás, a pessoa, a imagem que se tinha de um idoso aposentado, ele daqueles pijamas listados, né?
1: Em casa.
0: Sentado em casa vendo TV.
1: Uhum.
0: A mulher sentada numa cadeira de balanço fazendo tricô. Quer dizer, essa é a imagem que muitas pessoas ainda têm do idoso.
1: Que é o estereótipo do idoso.
0: Exatamente, o estereótipo do idoso. E as pessoas ainda veem, por exemplo, uma pessoa, né, como eu falei, eu tenho 70 anos, desculpa que batia. Mas 70 anos, né? Você pensa assim, pô, esse cara aí é um velho, é um, né, um idoso, é não sei o que lá, mas eu não me sinto assim, porque eu me sinto produtivo, eu me sinto ainda fazendo as coisas, eu me sinto ainda útil, né? Eu trabalho, eu gosto de viver, consigo resolver conflitos, sabe? Então você tem uma vida diferente. Eu tenho certeza que tem outros da minha faixa etária e até mais que estão aí, sabe?
1: Nativa, bem nativa.
0: E se você olhar, por exemplo, os maiores líderes mundiais, tem acima de 80.
1: São, exatamente.
0: Né? Lá, o Trump.
1: Trump, é, mesmo, o Lula, os presidentes dos diversos países são, nossa, pessoas normalmente acima de 60 anos, de muitos deles, né?
0: O Papa.
1: É.
0: O Papa, né? Então, sabe, são figuras assim que você vê, poxa vida, né? Como essas pessoas consegue ter uma liderança, e pô, a gente está falando de líder.
1: De conduzir.
0: Né? E de conduzir
1: muitas
0: coisas
1: pessoas,
0: mais, né? Muito grandes, né? Então, é uma situação para se pensar muito na relação do preconceito, né? Então, essa que é a. Então, eu tenho certeza que, lógico, as pessoas xingam, né, o outro porque estão querendo se livrar dela ou estão querendo agredir ela, né? Mas deve-se entender que todas as pessoas têm direito. Como chamar um garoto de 14 de piá, né? Ou de 18 de piá, ou de 20 de piá, né? São situações, lógico, é o preconceito também da idade do jovem, né?
1: Bom, Rafael, estamos chegando aqui ao término desse primeiro bloco, aqui falando hoje sobre terceira idade, né? Aí a expectativa de terceira idade, enfim, tudo sobre esse tema. Fique com a gente, vamos para um intervalo rapidinho, já já voltamos.

0: Olá, estamos de volta aqui na nossa prosa educativa, hoje conversando sobre pessoas idosas, o mundo para essas pessoas que chegaram aí nos 60+, 65+. E eu tenho aqui hoje como convidado o Rafael Lácio, que é especialista nesse assunto. Rafael, a questão do mercado de trabalho, você falou de preconceito, né? No mercado de trabalho também ainda existe muito esse preconceito, ou o que eu vejo alguns falarem o seguinte: puxa, mas essa nova geração que está aí não é comprometida, e aí abre-se mercado para os 60+.
1: O mercado de trabalho está tendo uma reação muito interessante. Ela está reagindo com duas circunstâncias. Uma que a geração mais jovem, ela está com um nível de ansiedade altíssimo. E a expectativa deles em relação a atividades de trabalho também é muito alta. Então, a necessidade de se ter uma pessoa com mais maturidade dentro de uma relação intergeracional numa instituição está sendo muito importante. Porque essas duas relações diferentes, né, e de ponta praticamente, elas conseguem se equilibrar, né? Então, no mercado de trabalho, estão surgindo oportunidades muito interessantes para os idosos, porque a demanda de trabalho do idoso está sendo cada vez mais colocada, né? Lógico, ainda está em crescimento esse dado que eu estou te falando. Mas, em relação, vamos dizer, ao que as organizações estão vendo, esse equilíbrio das duas faixas etárias, ela está fazendo com que a condição de produtividade, de qualidade de serviços, cresça e melhore, sabe? Teve um filme interessante, uns tempos atrás, não sei se você chegou a assistir, chamava-se O Estagiário.
0: Sim.
1: Né? Aquilo foi uma lição exatamente dessa questão que a gente está comentando, né? Porque dentro daquilo, um artista maravilhoso, né? Dentro daquela proporção que ele falou, ele aprendeu muita coisa com o jovem, que ele não tinha conhecimento de algumas questões relacionadas a sistemas, a tudo, como os jovens aprenderam como é que se lida em relacionamento, como é que se lida com relacionamento, como é que se lida, né? Então, foi ali mostrado qual é a observação e qual é a melhoria que o lado intergeracional tem no mundo do trabalho. E por isso está se valorizando esse lado intergeracional. Mas ainda, como dizendo, ainda estamos com dificuldades aí, os preconceitos ainda acontecem, né? Mas as pessoas estão começando a olhar o idoso, o maduro, como uma pessoa muito importante no momento.
0: E vai ter que olhar, né? Eu vou até pedir já para o Rafael aqui, depois colocar uma imagem logo na sequência aqui da pirâmide etária brasileira, mas aí eu quero até que você comentou comigo, nós estávamos nos bastidores antes de começar, e você falou, não se usa mais terceira idade, eu até devo ter comentado em algum momento terceira idade, por força do hábito.
1: Perfeito.
0: Hoje não usa mais, errado falar, por quê?
1: São termos, terminologias, né, que começou a se discutir que não existe a tal da terceira idade. A terceira idade é quando? É 50? A terceira idade é 60? A terceira idade é 70? Enfim, qual é a terceira idade? Porque aquilo que a gente comentou um pouco antes também. Quando você fala que uma pessoa de 60 anos é produtiva, eu posso chamar ele de terceira idade? Aí que começou as grandes discussões e as pessoas começaram, por exemplo, a lei até do estacionamento, ela fala lá 60+ agora. Pode ver, as placas de idoso de estacionamento é 60+. Antigamente o tratamento era, se trazia um velhinho com bengalinha, não sei se você lembra disso, né? Tinha um velhinho com bengalinha.
0: Um desenho,
1: exatamente. Era o velhinho. Tiraram esse negócio para chamar as pessoas de 60 ou idoso, né? Para exatamente tirar essa questão de... Porque antigamente dizia assim, melhor idade, terceira idade, sabe? Não existe essa vinculação, sabe? Então, nós, na realidade, que estudamos muito essa questão e estamos aí vivendo com vários grupos, né, que estudam esse processo, a gente realmente aboliu esse termo terceira idade, né? Porque a vida é um ciclo. Todo mundo vive a mesma coisa. Eu não posso chamar da criança e do adolescente de primeira idade.
0: É, não tinha primeira idade, segunda idade. Né? Falava você, né? Terceira.
1: O adulto, então, é segunda idade, entende? Então, são situações que foram abolidas exatamente por isso, pelo entendimento do próprio conceito, né? Do que é envelhecer, né? É.
0: Rafael, nós temos aqui, ó, na tela, aqui, acho que você puder jogar aqui, ó.
1: Uhum.
0: Todo mundo estudou, lembra que a gente estudava isso, achou, geografia, né? As pirâmides etárias do Brasil.
1: Perfeito.
0: E eu lembro quando a gente estudava, aqui vocês estão vendo na tela ali, né? A 2013 aqui do Brasil, uma projeção para 2040, uma projeção para 2060, né? Uhum. Parece que aquela bolha é uma bolha que vai, que vai subindo.
1: Exatamente.
0: Né? E dessa questão, Rafael, que eu queria conversar contigo, acho que pode tirar o zoom aqui, acho que fica melhor para a gente conversar. Já puderam entender aí um pouco melhor essa... Parece uma bolha realmente que vai subindo. Eu lembro quando eu estudei isso na década de 80, mais ou menos, em geografia, que parecia aquela Torre Eiffel, assim, né? Aquela maior parte na base, né? E pouca gente adulta e muito pouca gente velha, né? E quando a gente estudava a Europa, já era o contrário.
1: Uhum.
0: Na Europa já tinha essa barriga, né? Era pouco jovem, muita gente na meia-idade e pouco velho.
1: Certo.
0: Ou pouca gente da idosa.
1: Uhum.
0: Quando você chega hoje na Europa, inverteu já, você já tem o quê? Maior parte idosa, menos gente jovem ou na questão mais ativa e pouca gente criança. E nós estamos indo para esse caminho, não estamos?
1: Exatamente, estamos sim. Existem dois pontos aí de reflexão importante. Uma que a expectativa, como nós estamos falando, está crescendo, né?
0: Então, as pessoas estão vivendo mais.
1: E o dado também que a gente precisa também olhar e com muito carinho é a questão da natalidade.
0: Que está diminuindo.
1: Bastante. E outro ainda é a mortalidade infantil. Então são três dados, na realidade, que fazem com que essa base modifique.
0: Vai crescendo. Eu vi uma chargezinha esses dias na rede social, que eu achei bem engraçado, falou assim, ó, não tem como o mundo não acabar, né, minha bisavó teve 13 filhos, minha avó teve 8, minha mãe 5.
1: Isso.
0: Eu tive uma filha.
1: Isso.
0: Minha filha teve um cachorro e o cachorro é castrado.
1: É isso mesmo.
0: Então você está, na verdade, fazendo um afunilamento, né?
1: Exato.
0: E muita gente, você que lida com a psicologia, muita gente, eu acho que não está mais querendo ter filho também, né?
1: Ontem,
0: por uma questão de custo, por uma questão de preocupação que as pessoas têm do que vai ser o mundo daqui um pouco e colocar uma criança. E isso dá um impacto em toda a sociedade, né?
1: Dá. E é até por isso que as previsões dessas pirâmides, né, como a gente viu ali projetado, ali tinha 2060, né? A pirâmide praticamente vai ser ao inverso, né? Quer dizer, nós vamos ter mais idosos do que adolescentes e crianças. Isso é uma preocupação enorme para o mundo. Tem países já hoje pensando nisso e incentivando.
0: A Coreia do Sul, acho que é um país moderno de que se continuar na cidade, desaparece.
1: Desaparece. A China está diminuindo o tamanho. A China. O país mais populoso do mundo era a China, depois a Índia. A Índia passou da China. Então você vê. E isso está preocupando o chinês lá, porque a população deles é enorme, né? E de repente eles perderam agora realmente uma quantidade por causa disso, poucos nascimentos, né? E aqui no Brasil está a mesma coisa. Então, por exemplo, tem informações que o Brasil hoje vai chegar em 2040, 2050 a 220 milhões de habitantes. Mas 30 anos depois, nós podemos cair para 190.
0: É a primeira vez na história, né, do Brasil, acho que é 2040, alguma coisa assim, nessa faixa, que começa a decrescer a população do país. Até hoje ela sempre cresceu.
1: Exatamente.
0: E ela vai começar a diminuir.
1: Exatamente. Então você vê, se aqui no Brasil isso acontece, se a gente olhar o mundo todo, nós estamos falando hoje de quase 9 bilhões de habitantes, né, 8 bilhões e pouco. Vai daqui a alguns anos nós vamos ter 7 bilhões, quer dizer, nós estamos falando de 2 bilhões a menos, gente, sabe? Isso em relação de 30, 40 anos aí. Então, a questão toda dessa a questão do idoso, né, que a gente precisa se preocupar, é com o que vai ter de reflexo no mundo. E aqui no Brasil, em cada estado, em cada cidade, se as cidades não começarem a se preparar para o mundo do idoso, nós vamos ter problema sério. Se a política não pensar no idoso, vamos ter problema sério. Se a economia não olhar para o lado idoso, se a psicologia não olhar para, entendeu? Todos nós teremos que olhar. Hoje a arquitetura se preocupa com moradias voltadas ao idoso. Tem projetos hoje sendo estudados especificamente para isso, né? Então são situações que a gente fala hoje, debate. Por exemplo, nós fizemos um circuito que nós levamos para várias IES aqui em Curitiba, para discutir com o jovem o que eles têm que começar a olhar até na empregabilidade deles futura. Porque se eles não começarem a olhar projetos e condições para se trabalhar o idoso do futuro, eles vão perder uma oportunidade de trabalho enorme para frente. Né?
0: Rafael, queria agradecer imensamente. Nós estamos chegando ao final aqui deste programa aqui na TV Evangelizar. Quero agradecer imensamente a sua participação. E eu deixo aqui para você conversar com os nossos telespectadores. Aí, Rafael, deixa as palavras finais, se quiser deixar seu contato, legal, conselhos de uma legal pessoa de 70 anos, fique à vontade.
1: Legal. Bom, primeiro, nós agradecendo a oportunidade novamente. Eu acho que para mim é muito importante estar falando disso, né? Porque como a gente tenta levar para as pessoas, né, o entendimento de que o importante é ser feliz na vida, né? O importante da vida é a felicidade. E é uma coisa tão simples e óbvia que as pessoas esquecem muitas vezes disso, né? E não importa a idade que você tenha, importa exatamente como você trata a sua vida, né? Então a felicidade é um conceito que eu julgo sempre como importante e necessário, e simples, né? Porque felicidade não é uma coisa estratosférica, felicidade é uma coisa simples. Eu estar aqui com você, uhum, que é meu amigo, conversando, é um motivo de felicidade para mim, né? Então, essas coisas, né, que as pessoas muitas vezes não dão bola. Elas vivem, elas passam por aquilo e sempre ficam imaginando alguma coisa diferente. E a nós, né, as pessoas idosas, que a gente não tenha medo de viver. Uma das preocupações maiores, Ronaldo, que a gente acabou ainda não falando, é o isolamento e a solidão que muitos idosos sofrem. Porque as pessoas vão abandonando, né? A família abandona também, as pessoas vão ser deixadas de lado. E que essas pessoas não fiquem isoladas. Vão atrás de programas. Hoje tem muito programa que trabalha o idoso. Faz uma socialização, ele consegue fazer um grupo de amizades, ele consegue trocar ideias com pessoas, sabe? E isso faz com que ele tenha uma nova visão da própria vida, né? E ele consiga realmente, sabe, ser feliz, como eu falei, né? Viver uma vida com felicidade, coisa simples, né? E a coisa da longevidade, só um toque importante, né? A gente tem que pensar na parte física, na parte mental, na parte social e na parte financeira, né? Tem muito jovem hoje que não se prepara para o futuro, né? E acaba chegando lá no mundo do nosso mundo, no mundo idoso, e está sem condições praticamente de viver, né? Ele depende, às vezes, até de outras pessoas ajudarem, porque ele não tem condição. Por quê? Porque ele não se preparou, né? Então, são coisas assim, desculpe, né? Eu tive que dar alguns toques aí, mas só para a gente poder pensar e refletir sobre isso, né? E quem quiser entrar em contato comigo, né? É Rafael com PH, .psicólogo@gmail.com.
0: Então tá aí. Tá aí o contato do Rafael. Rafael, mais uma vez, muito obrigado a você, telespectador, por estar aqui mais uma vez conosco nesta prosa educativa. Até a próxima semana. Valeu!

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0: Olá, pessoal! Quero cumprimentar a todos e todas. Mais uma vez, estamos aqui na nossa prosa educativa, sempre trazendo um tema relevante para discutir com você. Quero agradecer mais uma vez a confiança aqui na TV Evangelizar e no Instituto Casa Grande. E hoje vamos falar sobre educação. E tenho um convidado muito especial, uma autoridade. Tenho aqui a honra de receber hoje o secretário de Educação do município de Curitiba, o Jean-Pierre Neto. Oi, Jean, tudo bom?
1: Bom dia, professor Renato, tudo bem? Prazer enorme estar aqui participando desse podcast com vocês, falando desse assunto tão relevante para a nossa sociedade e que nós amamos, não é verdade?
0: E com certeza, ainda mais o Jean, secretário de Educação de Curitiba, uma cidade que é referência em muitos aspectos, inclusive na educação. Então, quer dizer que é uma honra recebê-lo aqui. E Jean, eu acho que você assumiu, você assumiu este ano a Secretaria de Educação, uma responsabilidade enorme. E eu queria perguntar para você, como que se vê hoje a educação, principalmente a educação pública do Brasil, né? Como que você tem um desafio de fazer sempre uma mudança, de levar à frente uma prefeitura complexa, porque é muito grande, mas ao mesmo tempo, eu acho que deve ser um prazer enorme, né? Assumir uma pasta de tamanha importância para uma sociedade. Como que você vê hoje a educação do nosso país?
1: Perfeito. Eu vejo a educação do nosso país como um instrumento essencial para o futuro da nossa sociedade, né? Acho que a educação é a base, né? A gente tem, ouvimos isso muito no dia a dia, mas a essência disso é muito importante, que a gente possa refletir sobre a essência da educação pública, onde nós temos a possibilidade de fazer, principalmente quando a gente fala em educação pública e atinge a comunidade mais carente do nosso país, né, que muitas vezes a única esperança de um futuro melhor acaba sendo na educação, né? Crianças que muitas vezes não têm a estrutura familiar, né, que os pais muitas vezes não tiveram oportunidade, não tiveram acesso à educação, e que eles podem ter um futuro diferente, e que a única esperança dessas crianças muitas vezes está na educação, né? Então a gente tem um instrumento muito poderoso nas nossas mãos, né? Principalmente quando eu falo nas nossas mãos, nos gestores públicos e também em todo o funcionalismo público que trabalha dentro da educação. O gestor público, por si, ele não consegue fazer nada sozinho, ele precisa de toda a equipe, do comprometimento, do engajamento da equipe. Então eu vejo a educação pública como uma ferramenta importantíssima. É importante a gente refletir sobre essa essência. Obviamente, como todas as áreas, existem inúmeras fragilidades, né? A gente fala muito em um período pandêmico, falamos muito em recomposição de aprendizagem para recuperação desse período, né, difícil em que a nossa sociedade passou, mas eu vejo milhares de pessoas preocupadas com isso. E quando eu falo na sociedade, as pessoas preocupadas com a educação pública, eu não falo somente do gestor público ou somente do servidor público. Eu vejo a sociedade como um todo preocupada com a educação pública. Então a gente percebe a iniciativa privada buscando apoiar a educação, buscando trazer recursos para a educação, que muitas vezes são escassos, principalmente quando a gente fala em pequenos municípios. Eu vejo institutos preocupados em apoiar o gestor público para que ele tenha também esse suporte necessário. Então eu percebo a educação como uma ferramenta muito poderosa, e eu fico muito empolgado com essa possibilidade, com essas parcerias estratégicas que existem dentro, né, no círculo educação, no sistema educacional, porque a gente percebe que não estamos sozinhos, né? A própria Constituição Federal, quando ela fala que a educação é dever de todos, é sobre isso que está tratando, né? E obviamente a gente precisa pensar um pouquinho também em como resgatar aquela cultura da educação antiga, que eu acho que acabou se perdendo com o tempo, a preocupação das famílias, dos pais ou os responsáveis com a educação, o compromisso das famílias com a educação. Muitas vezes, algumas famílias acreditam, imaginam que a educação, a responsabilidade da família na educação é somente na matrícula, somente matricular a criança e pronto, meu filho, né, ou a criança está encaminhada, a educação da criança está encaminhada. Quando nós sabemos que existe a responsabilidade da família em acompanhar o processo educacional, em fomentar, estimular a criança a estar presente na escola. Então, eu vejo assim, a educação no Brasil em resumo, com diversas fragilidades, mas com inúmeras possibilidades, né? A gente vivemos em um mundo em que as informações transitam muito rápido, em que o acesso às informações é algo muito dinâmico, né? E que a educação também precisa acompanhar essa evolução. Então, temos fragilidades, temos oportunidades, temos espaço para inovar, temos espaço para mudanças culturais necessárias, né? E a necessidade de fomentarmos cada vez mais a participação social, a participação da sociedade como um todo na educação.
0: A questão da participação das famílias, né, que é uma questão que você traz aqui com muita propriedade. Eu fui diretor de escola, então eu acho que um dos grandes motes, grandes mobilizadores de mudança foi o envolvimento das famílias, que não é uma coisa simples, né, porque muitas vezes os pais lutam por uma vaga, quando eles colocam a criança lá, eles acham que cumpriram a sua responsabilidade. Eu diferencio um pouco a escola privada e a escola pública, porque na escola privada o pai lá paga uma mensalidade, compra um serviço. Na escola pública, o pai recebe esse serviço, é um direito, né, de todos ter uma educação pública de qualidade, mas para que a gente tenha essa qualidade, tem que caminhar juntos, família e escola, de mãos dadas, como nós costumamos dizer. Você vê hoje que na Prefeitura de Curitiba, especialmente, há um envolvimento das famílias nos conselhos, nas APMFs, ou seja, você sente isso ou há ainda muito a se fazer para que a família se aproxime mais da escola?
1: Eu entendo que há margem para melhorias, né? Realmente existem famílias extremamente preocupadas, extremamente comprometidas, né? E essa premissa, né, de que a educação pública ela é paga pela sociedade, né? Então existe um serviço prestado, né? E eu entendo que o serviço ele precisa ter a qualidade também. E eu acho que existe uma margem muito grande para que a gente traga melhorias, né? Eu entendo que a gente precisa conversar mais com os pais ou responsáveis justamente para mudar essa cultura de que a responsabilidade da educação é do poder público, né? Uma vez que a participação da família, como bem colocado, nas comunidades escolares, nas APMs, é de extrema relevância para que a gente possa ter uma educação pública de qualidade. E tem pontos que são muito simples, como, por exemplo, a frequência, né? Que muitas vezes a frequência ela não depende somente da criança, não é uma vontade exclusiva da criança, não é um ato ou uma ação da administração pública, mas muitas vezes a presença ela depende do pai ou responsável, né? Eu costumo dizer que todos nós temos dias ruins, que estamos indispostos, né, que não estamos muito bem, e a criança é da mesma forma. Muitas vezes ela acorda, não quer ir para a aula, e a participação da família nesse processo para fomentar a frequência é extremamente importante. No processo educativo, por exemplo, o acompanhamento da família nas atividades diárias da criança, na lição de casa, algo extremamente simples. Muitas vezes a gente pensa, as famílias, os pais, né? Ah, mas eu sou analfabeto, eu não sei ler, não sei escrever, eu não sei acompanhar a atividade da minha filha, do meu filho, né? Mas o simples fato de ele olhar se o filho dele fez ou deixou de fazer já é suficiente. O simples fato dele pedir para que o filho dele faça a atividade de casa já é suficiente. Ele não precisa corrigir essa atividade. Nós temos uma equipe pedagógica dentro da escola para fazer
0: a correção. Ele não precisa então interferir no conteúdo especificamente. Ele tem que fazer o papel de pai, de orientar que para a criança vá para a escola, que tenha as condições, que leve o material.
1: Exatamente.
0: E que faça a tarefa de casa.
1: Exatamente. Faça a tarefa, estude, acompanhe a rotina escolar para que ele saiba quais são os dias das avaliações, para que ele estimule o filho a estudar, né? Temos também um fator extremamente importante, Renato, eu aproveito o gancho dessa questão para falar de segurança nas escolas, né? Infelizmente, durante a minha curta trajetória em São Paulo, quando eu presidi a FDE, nós vivemos duas fatalidades em escolas em que a criança levou armas para a escola, né, na mochila. E aí, quando acontece esse tipo de situação...
0: Que era uma coisa típica no Brasil e que a gente viu nos últimos tempos acontecer em algumas situações bem desagradáveis, né?
1: Exatamente. São coisas que a gente não gosta de tratar, de falar, mas é importante, só para destacar a relevância... em que quando esse tipo de coisa acontece, muitas vezes a sociedade simplesmente empurra a responsabilidade para o governo, né, dizendo que deveria ter detector de metais nas escolas, subir o muro, colocar grade. Na verdade, as escolas, a gente não pode tratar as escolas como presídio, né? E a simples diligência do pai de olhar a mochila do filho ou de acompanhar, eventualmente, um comportamento anormal dele poderia ter evitado esse tipo de situação. Obviamente, eu não estou tirando a responsabilidade do governo sobre a segurança, né, e o zelo dentro das unidades escolares. Mas como eu volto, né, na coparticipação da sociedade. Então, o simples fato do pai acompanhar a criança, de olhar a mochila, de ajudar a criança a fazer a mochila, né, o material que ele está levando para aula, olhar os cadernos para ver se ele realmente está fazendo as atividades. Então, são coisas extremamente simples. Obviamente, a administração pública sempre vai estar à disposição para dialogar com o pai, fornecer o apoio psicológico, se assim for necessário, acompanhar a criança, o apoio pedagógico, mas existe assim essa necessidade da sociedade, dos pais, dos responsáveis e da administração pública andarem de mãos dadas, né? É óbvio, a performance da criança, o futuro da criança depende do desempenho escolar dela. Isso vai impactar no futuro dela. E quanto mais ela performar, melhor vai ser o futuro dela, mais fácil vai ser o futuro dela. Então, essa importância, é importante a gente alertar os pais ou responsáveis, trazer isso.
0: Aproveitar e dar um recado para os pais, tem muitos pais que nos assistem aqui. Né?
1: Exato, então aproveito sim a oportunidade, Renato, muito bem colocado, e mais uma vez agradeço pelo espaço para que nós tenhamos estejamos mais próximos ainda da sociedade, para que a gente traga esse recado para os pais. Pais, o processo educativo, ele não acontece somente na escola, o processo educativo, ele precisa do apoio, do seu apoio, do acompanhamento da criança, do acompanhamento das rotinas escolares, para que o seu filho possa performar cada vez mais e ter um futuro cada vez melhor.
0: Bacana, já. Eu acho que sempre que um líder como você fala isso, eu acho que tem um peso maior, porque às vezes o professor fala, mas aí tem um secretário de educação falando, um secretário que hoje... Tem quantas escolas sob sua responsabilidade hoje em Curitiba?
1: São 186 escolas e aproximadamente 200 creches.
0: Quantos alunos?
1: 140 mil alunos, aproximadamente.
0: 140 mil alunos. E Jean, nesse desafio que você assumiu, que se for considerar assim, o maior desafio que hoje a educação de Curitiba tem? A educação pública de Curitiba tem quantos assumiu? Acho que tem, você deve ter lá mapeado, né? São vários, mas ou você se consegue definir o maior, mas pelo menos os principais desafios que você assumiu e que você colocou. Isso aqui eu vou resolver.
1: Perfeito. São alguns desafios, né? A gente precisa reconhecer as nossas fragilidades e trabalhar nesses desafios. Desafios como recomposição da aprendizagem.
0: Ainda da pandemia, nós temos... É interessante, porque o pessoal que às vezes não está na educação, na escola, acha que a pandemia passou. Na educação não passou, né? As sequelas estão aí ainda, porque a criança foi para o quinto para o sexto ano, sétimo ano, com problemas, com defasagens, né? Lá da série que ela teve o ensino remoto. Exatamente. É isso, né?
1: Exatamente. A fluência leitora, por exemplo, né? Que a gente tem a idade ideal ali a partir do segundo ano. Você veja, se existe o prejuízo na fluência leitora, obviamente todo o processo pedagógico ele fica comprometido, né? Então a recomposição da aprendizagem eu acho que é um dos grandes desafios, não somente na educação de Curitiba, mas na educação mundial.
0: Pública e como privada foi, mundial, né?
1: Né? A infraestrutura, né? Eu vejo que a administração, a educação pública como um todo, também não somente a de Curitiba, mas a infraestrutura, a gente precisa olhar, ter um olhar mais cauteloso, um olhar mais cuidadoso para a infraestrutura, a gente precisa ter um ambiente escolar apropriado, acolhedor, né? Não somente para as nossas crianças, mas também para os profissionais que passam a maior parte do tempo deles ali dentro das unidades, né? E, obviamente, o orçamento público é um grande desafio, né? A gente precisa ser criativo, né? Para que as aquisições, as compras, o gasto, ele seja responsável, né? E muitas vezes a gente não está falando na economia direta, mas na análise estratégica de como esse valor está sendo investido. Mas o grande desafio hoje é como nós podemos otimizar o tempo dos nossos profissionais. Quando você avalia o orçamento da educação, e também, mais uma vez, não falo somente da educação de Curitiba, eu falo de toda a educação pública. Você vai perceber que a maior parte do orçamento da educação pública em qualquer secretaria, ela é consumida pela folha. O que significa
0: a folha
1: dizer...
0: dos professores, principalmente, porque é o grande número, né?
1: Exato. O que significa dizer isso? E isso é importantíssimo. Quando eu falo que a maior parte do orçamento ele é comprometido pela folha, eu não estou dizendo que o salário do servidor público é caro. Pelo contrário, eu falo que o tempo do servidor público é precioso para a sociedade, né? A gente precisa lembrar que esse valor ele é pago pela sociedade. Então, o tempo do servidor público ele é precioso para a sociedade, o que significa dizer que nós precisamos gastar energia com aquilo que realmente traz resultado para a educação. Nós não podemos permitir que o tempo dos nossos professores, dos nossos pedagogos, dos nossos diretores sejam desperdiçados com atividades burocráticas. A gente precisa encontrar maneiras
0: de... que a atividade nobre dele da aprendizagem seja o foco realmente. Né?
1: Exatamente, que é o que vai trazer o resultado que a nossa sociedade, que todos nós esperamos para a educação. Então a gente precisa, eu acho que esse é o grande desafio do gestor público. Como a gente otimiza o tempo dos nossos servidores para que esse tempo seja revertido em qualidade para a educação, para que ele possa focar naquilo que realmente é essencial para as nossas crianças e buscar cada vez mais uma educação de qualidade.
0: A gente vai fazer um intervalinho agora, rápido. Voltamos na sequência para continuar conversando com o secretário de Educação do município de Curitiba, o professor Jean, e vamos aí, na sequência, falar um pouquinho sobre os professores, sobre como que é lidar com o professor hoje, que é uma questão bastante complexa. Vamos falar também um pouquinho sobre a inovação, agora com a inteligência artificial, inovação tecnológica, como que a Prefeitura de Curitiba está se preparando para lidar com esse novo momento. Fique ligado com a gente, voltamos em 2 minutinhos.

0: E voltamos aqui para o nosso papo com o secretário de Educação de Curitiba, Jean-Pierre Neto, hoje falando sobre a educação como um todo e também a educação do município de Curitiba, que é uma das referências no Brasil. E antes do intervalo, eu falava com o Jean sobre professores. E eu lido muito, Jean, com professores, viajo pelo Brasil inteiro e vejo uma grande crise na docência. Ou seja, não é uma questão só da escola pública, da escola privada e da educação como um todo, mas a educação básica sofre um pouco mais. Sabe, aquele momento parece que é uma descrença, a coisa cansou, os professores estão reclamando muito, saúde mental, a tecnologia, as famílias, né, o conflito. Eu acho que, na verdade, nós vivemos uma grande crise na humanidade, a gente está vivendo uma revolução muito grande e, claro, que desemboca na escola porque nós somos humanizadores e lidamos com um momento de inteligência artificial, de valores diferentes, talvez uma mudança muito grande de valores de uma geração para outra. Como que você vê hoje esse ambiente de professores, né, em Curitiba? E eu nem vou entrar na questão salarial, porque a questão de remuneração é uma questão nacional em muitos países também, mas eu diria que nem é hoje, eu tenho um Instagram muito forte, não é nem o programa que aparece mais, aparece muito mais a questão mesmo da saúde mental do professor, da dificuldade de dar aula, sabe? Professores querem largar depois de 5, 6, 7 anos, e a gente não conseguir manter o professor com aquela chama tão importante para a educação.
1: Perfeito, Renato. Eu acredito muito no papel do gestor. O gestor, ele precisa, eu acho que a essência da atividade do gestor é se preocupar com a equipe, com a integridade, a saúde e as atividades da equipe, né? E a premissa básica da educação é que a educação acontece em sala de aula, não existe outro lugar para ela acontecer, é ali que a educação acontece. E o professor, ele está em contato direto com as nossas crianças. No início, né, a gente mencionou aqui que as informações, elas estão muito dinâmicas, que o mundo, ele está acontecendo, as coisas estão evoluindo de uma forma muito mais rápida do que sempre aconteceu. E cada dia isso tende a ser ainda mais acelerado. Por que eu contextualizei tudo isso? Eu acho que o grande papel hoje do gestor público como um todo, e aí passo, né, minha percepção para os demais colegas aí, secretários de educação, é justamente essa. A gente precisa se preocupar com o que acontece na sala de aula. A gente sim precisa se preocupar com o bem-estar dos nossos profissionais, dos nossos professores. Precisamos nos preocupar com a integridade física, com a saúde deles, né? Encontrar maneiras de dar esse suporte necessário que eles precisam. E isso é reconhecimento, né? O reconhecimento não é somente a questão salarial, mas o reconhecimento de termos essa preocupação se os nossos profissionais, eles estão saindo de casa motivados para fazer a atividade deles. E assim, a gente busca cada dia mais e a partir do momento em que os nossos profissionais saem de casa motivados para fazer as atividades dele, eu tenho certeza absoluta que cada vez mais a gente vai ter uma educação de qualidade. Por que eu falo isso? Obviamente, a gente tem todas as mudanças acontecendo muito rápidas, também na educação, também na sala de aula, temos a introdução das tecnologias, temos introdução de novas metodologias, temos a preocupação com a recomposição da aprendizagem, né? Mas a gente precisa, nós precisamos nos preocupar como que isso vai ser colocado para a rede. A gente precisa sim entender se os nossos profissionais, eles estão preparados para receber esse volume de informação, esse volume de mudanças que estão sendo aplicados no dia a dia da educação, né? Então, óbvio, aí eu volto a falar também do tempo dos nossos profissionais, o quanto ele é precioso e o quanto a gente precisa também se preocupar em como eles estão utilizando esse tempo. Então, a gente precisa tirar a sobrecarga burocrática, administrativa, para que ele possa focar no pedagógico. E aí vai de encontro com toda essa contextualização que eu coloquei. Por quê? Por exemplo, se a gente tem uma infraestrutura precária dentro de sala de aula, muitas vezes se eventualmente o professor ele precisa ministrar aula e chega lá, tem goteira na sala de aula, precisa improvisar, um recurso não funciona, é colocado uma tecnologia sem conectividade, ele não consegue utilizar uma plataforma. Então tem todo esse contexto que a gente precisa se preocupar, né, para que os nossos profissionais eles sejam valorizados. Não é somente a questão da valorização salarial, que é extremamente importante também, mas todo o contexto, né? Então a gente tem uma inversão da pirâmide, da hierarquia dentro do sistema educacional, né? Em que a prioridade dentro da educação ela deve ser a sala de aula. E todo o sistema que gira... Exatamente. Então, o diretor ele trabalha para que a sala de aula funcione. Os núcleos regionais ele deve trabalhar para a unidade educacional. E a Secretaria de Educação é a área que deve assumir a maior sobrecarga burocrática para tirar toda essa sobrecarga burocrática dos núcleos e das escolas, para que a gente possa cada vez mais deixar os nossos professores livres, para que eles possam fazer o que eles fazem com maestria, a educação propriamente dita, a parte pedagógica, para que eles tenham tempo de qualidade para tratar com as nossas crianças, para que eles tenham tempo de qualidade para preparar as aulas, para ministrar as aulas, para esclarecer as dúvidas, para trabalhar com a recomposição da aprendizagem. Aí, né, eu acho que é tudo... É sistêmico, né? É inevitável. A gente entra no sistêmico. Então, a gente vai... cada vez mais permitir com que ele tenha dúvidas para trabalhar com a recomposição da aprendizagem. Aí, né, eu acho que é tudo... É sistêmico, né? É inevitável. A gente entra no sistêmico. Então, a gente vai...

0: Nosso propósito é trabalhando, mostrando a função, a atividade, a responsabilidade de cada parte. Trabalhamos como um time, se todos fizerem as suas atribuições, núcleos regionais, secretaria, diretor, o sistema funciona. Se eventualmente qualquer um desses protagonistas falha, vai pesar sempre, é inevitável. O peso
1: na sala de aula.
0: Acaba na sala de aula.
1: E aí, por isso que se reforça muito do papel da própria gestão da escola, né? Porque é um bom gestor preparado, uma secretaria, na verdade, que trabalhe bem essa burocracia, que alivie para o professor, eu acho que, com certeza, é um caminho para aliviar essa tensão que a gente vive hoje. A tecnologia, neste caso, ela tem ajudado? Como que você vê esse momento de inovação tecnológica que a gente vive agora, chegada da inteligência artificial, que para muitos é uma alegria, para outros é um temor, né? Porque ao mesmo tempo que alguns comemoram, outros estão preocupados com a própria questão da sobrevivência do professor. O professor vai ser necessário, não vai ser necessário? A gente já começou a ver, por exemplo, na China, robôs ocupando espaços. Eu discuti esses dias, eu estava numa reunião da Federação Nacional das Escolas Particulares, nós discutíamos sobre modelos de aulas de reforço para, utilizando já robôs, ou a gente fala do robô, você imagina aquele bonequinho, né, metálico, uhum. Mas não é só isso, é no sentido de você utilizar, às vezes, estruturas tecnológicas que possam eventualmente.
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1: Sinfonia número 1 em Mi Maior, de Reinhold Glier, com a Orquestra Filarmônica Eslovaca, sob a condução de Stefan Gunzenhauser. De imediato, o primeiro movimento, Andante Allegro.

0: Acabamos de ouvir a Sinfonia número 1 de Reinhold Glier. A execução foi da Orquestra Filarmônica Eslovaca, conduzida por Stefan Gunzenhauser.
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2: Concerto para violino e orquestra em Mi menor, Opus 64, de Felix Mendelssohn Bartholdy. Movimentos: Allegro molto appassionato, Andante e Allegretto non troppo, Allegro molto vivace. Solista: Jelena Špitková. Nova Orquestra Filarmônica, conduzida por Milan Poronek.

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1: Em nome do Pai, do Filho e do Espírito Santo, amém. Bom dia, sejam todos bem-vindos, sejam todas bem-vindas. Boa terça-feira para todo mundo, 9 de junho de 2026. Chegamos com 14 graus de temperatura, com 83% de umidade relativa do ar, com o vento a 5 km por hora, está soprando do oeste para do leste para o oeste. A previsão de máxima para hoje é de 19 graus e com a previsão da chegada da chuva aqui na nossa região. Nós vamos falar mais sobre esse assunto daqui a pouco. Confirmando 14 graus, temperatura agradável neste momento em Curitiba e toda a região metropolitana. 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Em rede conosco, Evangelizar FM 99.5 e a Lumen FM 96.7. A partir de agora, você participa conosco pelo nosso WhatsApp, que é o 988-60-1015, 988-60-1015. Juliano Costa, boa terça, bom dia.
3: Bom dia, Dilson Arantes, ótima manhã para você, para o ouvinte ligado na Clube FM, nas emissoras irmãs que integram a rede Evangelizar de rádios. Com o nosso som gerado a partir do Santuário de Nossa Senhora de Guadalupe de Jesus das Santas Chagas em Curitiba, para todo esse Brasilzão. Vamos juntos, começando mais um dia com muita informação, muita notícia, o que o ouvinte precisa saber para começar o dia bem informado.
1: Mais agradecendo do que pedindo sempre, né, Juliano?
3: Exatamente.
1: Abastecer o seu carro, a sua moto.
3: Abasteci.
1: De moto ou de carro?
3: Abasteci
1: hoje?
3: A minha moto ontem, quando vinha para cá.
1: Você sabia que Curitiba é a segunda cidade com a gasolina comum mais cara do Paraná?
3: Meu bolso sabe.
1: É, o que aponta o levantamento da Agência Nacional.
3: Sabe quanto vai de combustível na moto?
1: Quanto?
3: 3,5 litros.
2: 5:02.
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1: Econômico, né?
3: É.
1: Talvez bastante. Seja por isso que o brasileiro aderiu à moto, né? Por isso da gasolina.
3: E de baixa,
1: né,
3: cilindrada ainda.
1: É.
3: Ainda tem o IPVA zerado, né? Até 170 cilindradas.
1: É, mas zero IPVA, mas a gasolina pega o que você economizou do IPVA, né?
3: É.
1: Dá com uma mão e tira com a outra, né, velho? Ai, ai. Então a ANP, Agência Nacional do Petróleo, realizou então esse levantamento entre 24 e 30 de maio. E políticas de preços das distribuidoras e o alto custo imobiliário local impulsionam o valor nas bombas, diz aqui a pesquisa. Segundo os dados oficiais da ANP, o preço médio dos combustíveis ou do combustível comum na capital ficou em R$ 6,95. O valor está 0,075, ou seja, 75 centavos abaixo de Boa Vista, em Roraima, que lidera o ranking.

0: Selic Nacional com média de 7,70. No cenário do país, Curitiba ocupa a sétima posição entre as capitais. Em âmbito estadual, Curitiba só perde para o município de Castro. Para consolidar o ranking, a agência reguladora pesquisou os preços praticados por 33 postos em Curitiba e 263 em todo o território do estado do Paraná. Vai dar quase todos os preços iguais, né? Porque um dono de posto de gasolina liga para o outro liga para o outro e vai ligando para o outro e vai praticando os preços parecidíssimos. E quando um baixa mais do que o outro, é visto, né, de revesgueio pelos outros.
1: Isso aí parece cartel, Adilson.
0: Parece?
1: Parece?
0: Não sei, parece?
1: Parece, tem cheiro.
0: Parece, cheiro tem de gasolina, cheiro de gasolina.
1: Tem rabo de porco, focinho de porco, orelha de porco, mas não é porco, Adilson.
0: É gasolina. No início da cadeia, o Sindicato Nacional das Empresas Distribuidoras de Combustíveis informa que o custo da produção e a importação respondem por 61% do preço final da gasolina. Os tributos PIS, COFINS e ICMS somam 16%, enquanto a mistura obrigatória de biocombustíveis representa 10%. A margem de distribuição e revenda divide os 13% restantes do valor cobrado do consumidor. Aqui não adianta fazer essas contas, né? Dizer que isso é aquilo, é o ICMS, ponto final, né? Por que que em Santa Catarina é um real mais barato do que aqui? É quase um real, né? O sindicato destacou que o país realiza cerca de 200 mil abastecimentos por hora, o que exige uma logística complexa de armazenagem. A necessidade de importação também pressiona os custos, mas é importação para todos os estados, né? Respondendo por cerca de 30% do consumo nacional de diesel, que afeta o frete também. O Paranapetro, que é o sindicato que representa os postos de combustíveis, argumenta que o comércio varejista é o elo mais cobrado por estar em contato direto com as ruas. O posto não pode comprar gasolina ou diesel direto de refinaria ou importador. É obrigado a comprar das distribuidoras, enfatiza o sindicato. Tudo bem, a gente entende tudo isso. Está explicado, está tudo certo. Eu quero saber o porquê que o estado de Santa Catarina, a uma hora daqui, 40 minutos daqui, 50 minutos, vai, 50 minutos, chega em Garuva, porque Santa Catarina é um real mais barato. É só isso que a gente quer saber. Só isso, mais nada. Não vem com importação, distribuição, refinaria. A gente não quer saber disso. O porquê que lá se pratica mais barato. Porque em mais outros 21 estados brasileiros, a gasolina, ela é mais barata. Só isso. Só responde isso. Pronto. Simples assim. Dito isto, são 5 horas, 7 minutos. Vamos às manchetes. Vamos aos destaques dessa nossa edição do nosso Jornal da Manhã. Hoje é terça-feira, dia 9 de junho de 2026. Se passaram 160 dias do ano, faltando 205 dias para terminar 2026. Hoje é o Dia Nacional da Imunização. Hoje é o dia do porteiro, hoje é o dia do tenista. Abraçando a todos os porteiros que nos acompanham. Muito obrigado pela sua audiência, bom descanso, tá indo para casa. Tá voltando pro trabalho, né? Tá indo pro trabalho agora. Bom trabalho, boa terça-feira. Hoje é feriado municipal em Ribeirão do Pinhal. Celebra a instalação da comarca em 1954. Ribeirão do Pinhal, norte pioneiro do estado do Paraná. 5 horas, 7 minutos, 5 e 7 destaques, Juliano Costa.
1: Regiões movimentadas de Curitiba terão alterações no trânsito para obras. Plenário da Assembleia vai votar cassação do deputado Renato Freitas no dia 16. Ações com cães de faro no Paraná apreendem 227 quilos de maconha. Atlético começa a trocar a grama sintética da Arena da Baixada. Paraná registra mais de 10 golpes por hora e cartórios orientam como evitar fraudes na compra de imóveis.
0: Vai até sexta-feira, prazo especial para renegociação de dívidas da Sanepar. Ministério da Saúde suspende a vacina contra a dengue do Butantan. Duas mortes são investigadas. Polícia Federal faz operação contra a importação e o comércio ilegal de medicamentos no estado do Paraná. Mary Martins substitui Bobato em comissão que analisa a cassação de vereador suspeito de rachadinha na Câmara Municipal de Curitiba.
1: Polícia reabre investigação de 2022 após grupo de oração do Paraná reconhecer mulher presa ao se passar por criança em Santa Catarina. Motorista em alta velocidade atropela crianças que empinavam pipa e foge sem prestar socorro. Paraná recebe alerta de tempestade em 203 cidades. Homem é preso no Paraguai por falsificar quirze hepatida que seria enviada e vendida no Brasil.
0: Operação em Cidade do Leste investiga esquema de falsificação e contrabando de medicamentos para emagrecimento destinados ao mercado brasileiro. Dois homens são encontrados mortos após desaparecerem em Lagoa, aqui na região metropolitana. Trouxemos ontem a procura, né, dos bombeiros e encontraram os corpos deles já pela manhã. Eles estavam em um barco que afundou na tarde de domingo. Outro homem que estava com eles conseguiu se salvar. O caso foi em São José dos Pinhais.
1: Confronto com a Rony termina com suspeito morto e 500 quilos de maconha apreendidos na região metropolitana de Curitiba. Um homem suspeito de envolvimento com o tráfico de drogas morreu em confronto com policiais militares da Rondas Ostensivas de Natureza Especial, a Rony, em Araucária. Mais de 250 quilos de maconha são apreendidos na BR-277, na cidade de Balsa Nova. Justiça mantém preso influenciador investigado por assalto em Curitiba. Desentendimento entre policiais termina com capitão baleado no Xaxim nesta segunda-feira. DER Paraná cria câmara para agilizar indenizações por acidentes rodoviários. Mais de 1000 policiais penais são promovidos no Paraná. Polícia Rodoviária Federal registra 98 mortes em rodovias federais durante o feriado prolongado.
0: E mais, eleições no Peru. Sanchez vira sobre Fujimori com 95% das urnas apuradas. Eleições do Peru no fim de semana, as apurações sendo realizadas no estado vizinho ou quase vizinho. São destaques dessa nossa edição, são 5 horas e 11 minutos, agora são 5 e 11, com a temperatura de 14 graus, com 83% a umidade relativa do ar.
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0: 14 graus em Curitiba, 13 graus em Londrina, com 16 graus em Maringá. Faz 11 graus agora em Ponta Grossa, temperatura de 17 graus em Foz do Iguaçu, em Cascavel 15 graus agora, Guarapuava 12, faz 18 graus em Paranaguá. Meteorologista do CIMEPAR, o Leonardo Furlan, explica para a gente como fica hoje, terça-feira e amanhã, quarta, quinta, sexta, enfim, os próximos dias no estado do Paraná. Tá vindo chuva, hein, gente? Tá vindo chuva, hein, Leonardo?
3: Novamente são esperadas pancadas de chuva no geral com fraca intensidade, especialmente na metade sul, onde as temperaturas, inclusive, ficam mais baixas, com máximas que não devem ultrapassar a casa dos 16 graus no oeste, sudoeste e também no centro-sul do Paraná. Na quarta-feira, as instabilidades ganham abrangência sobre o estado do Paraná, devido ao retorno do escoamento de calor e umidade, que deve elevar o risco para pancadas de chuva com moderada forte intensidade e até mesmo temporais isolados, especialmente do centro ao oeste e também a faixa norte do estado. São esperados acumulados que podem ultrapassar os 50 milímetros, especialmente na faixa central do Paraná. Enquanto na metade sul, especialmente na faixa leste, as instabilidades chegam mais para o período da tarde, também no período da noite, com fraca intensidade no geral. Acumulados que devem ficar na faixa dos 15 a 20 milímetros ao longo de todo o período. Na quinta-feira e na sexta-feira, a tendência é que as instabilidades aumentem sobre todo o estado do Paraná, com elevado risco para temporais isolados devido à formação de uma nova área de baixa pressão na altura do Rio Grande do Sul, que deve provocar chuvas com moderada forte intensidade, com acumulados que podem ultrapassar pontualmente os 50 milímetros nas diversas regiões. De um modo geral, ao longo da semana, o amanhecer segue marcado por temperaturas baixas, especialmente entre os Campos Gerais do Centro-Sul, com marcas que podem ficar ligeiramente abaixo dos 10 graus, instabilidades predominando em todas as regiões, com maior intensidade na faixa central, também no oeste, e alguns pontos da faixa norte, especialmente a partir da quarta-feira, e com elevado risco para temporais a partir da quinta-feira. E as temperaturas máximas não se elevam tanto ao longo da semana, justamente em função da presença de nebulosidade e também das instabilidades.
0: Leonardo Furlan, meteorologista do CIMEPAR. Hoje a máxima aqui, viu gente, 19 graus. Estamos com 14, agora máxima de 19. Londrina com máxima de 21 graus, em Maringá máxima de 22. Ponta Grossa máxima de 19, Cascavel 21. 23 a máxima prevista para hoje em Foz do Iguaçu. Guarapuava, 19 graus de máxima, no litoral 22. Para amanhã, quarta-feira, o dia começa com 12, a máxima de 13, com chuva, né, como disse o Leonardo. Na quinta, 13, no começo do dia, máxima de 16. Na sexta, máxima de 15. 12 graus no começo do dia, na sexta. 11 graus no sábado, no começo do dia, com a máxima de 18 graus. Então, as temperaturas máximas previstas para os próximos dias, segundo o CIMEPAR. São 5 horas 15 minutos, agora são 5h15. Não perca a hora.
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1: Confirmando a hora certa, 5h15. Bom dia para você. Lembrando que hoje tem interdição prevista na BR-277, altura da cidade de Irati, no quilômetro 253, para detonação de rochas. Isso vai acontecer no período da tarde, a partir das 2 horas da tarde. As rodovias que cortam Curitiba e região metropolitana, nesta manhã, BR-376 em São José dos Pinhais, BR-277 em Curitiba, descida da Serra também para o litoral e saída para os Campos Gerais. A visibilidade é muito boa, não há nenhum problema informado pela Polícia Rodoviária do Paraná, a Polícia Rodoviária Federal que atua no estado do Paraná, e também nas rodovias que ligam com Santa Catarina e ainda com o estado de São Paulo, a BR-116, rodovia Regis Bittencourt também, sem nenhum problema nesse começo de manhã. Você é nosso ouvinte, é o ouvinte repórter, 419-8860-1015, é o Clube Whats, é por onde você participa. Viu algo diferente no seu trajeto, no seu caminho? Informe a gente aqui na Clube FM no Jornal da Manhã.
0: Agora são 5h16 e um homem foi preso após ser flagrado transportando 258 quilos de maconha ontem na BR-277 em Balsa Nova, aqui na nossa região metropolitana. Alô, Balsa Nova, bom dia. De acordo com a Polícia Rodoviária Federal, a apreensão ocorreu por volta das 10 horas da manhã durante uma abordagem num Fiat Siena. Durante a fiscalização, os policiais encontraram diversos fardos da droga no porta-malas do veículo, transportando a rodo, hein? O atacado. De acordo com a polícia, o motorista apresentou informações contraditórias sobre a viagem, o que motivou uma verificação mais detalhada dentro do automóvel. Ele foi preso em flagrante por tráfico de drogas e a ocorrência foi encaminhada para a Delegacia da Polícia Civil de Campo Largo, juntamente com a droga e o carro apreendido. 5 horas 17 minutos, são 5h17, com temperatura de 14 graus. Daqui a pouco, desentendimento entre policiais termina com o capitão baleado, foi no bairro do Xaxim, detalhes em instantes. E mais, um homem suspeito de envolvimento com tráfico de drogas morreu em confronto com os policiais militares das rondas ostensivas de natureza especial, a Rony, em Araucária. Justiça mantém preso o influenciador investigado por assalto aqui na capital. Você vai ouvir também que mais de 1000 policiais penais foram promovidos no estado do Paraná. E um homem é preso no Paraguai por falsificar tirzepatida que seria enviada e vendida aqui para o Brasil. Os detalhes em instantes, não saia daí. Confirmando temperatura de 14 graus. Hoje é terça-feira, são 5h18 agora. Bom dia.

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1: Agora são 5 horas e 20 minutos, 5 e 20. Bom dia para você que não recebeu nenhum bom dia ainda. É o primeiro bom dia? Então bom dia. Você é porteiro? Você é porteira? Bom dia, hoje é o seu dia. Parabéns. Tem cada mala que passa por aí, né, no prédio, né? Fala a verdade. Hã? Tem cada xarope, né? Que nem te dá bom dia, nem boa tarde, nem boa noite, né? Nem olha no rosto seu, né? Nem conversa, né? É, exatamente. É isso mesmo. Liga não. Faz mal não. Respira fundo. Sacode, levanta, levanta, sacode a poeira e dá a volta por cima. São 5 horas 21 minutos, agora são 5 e 21. Mensagens no 988-60-1015. Daqui a pouco atualizo tudo, porque agora a gente atualiza as principais informações, o que você precisa saber na manhã desta terça-feira. 5 e 21, não perca o ônibus, 5 e 21.
2: A Polícia Civil do Paraná prendeu um homem de 34 anos por estupro de vulnerável. A ordem de prisão decorrente da investigação da Polícia Civil do Paraná foi expedida pelo 2º Juizado de Violência Doméstica e Familiar contra a Mulher de Cascavel, após representação da autoridade policial. O crime aconteceu no dia 19 de janeiro deste ano e passou a ser apurado após relato feito pela própria vítima, explicou a delegada da Polícia Civil, Graziela Lopes. O homem foi localizado pela equipe policial e não ofereceu resistência à abordagem. Após a captura, ele foi conduzido à unidade policial para adoção dos procedimentos legais cabíveis. A captura aconteceu nesta segunda-feira, dia 8, em Cascavel, região oeste do estado. O suspeito foi encaminhado ao sistema penitenciário.
1: Agora são 5h22 e um capitão da Polícia Militar foi baleado por um colega da corporação ontem no bairro Xaxim. De acordo com a Polícia Militar, o caso ocorreu após um suposto desentendimento entre os envolvidos em uma casa noturna. Segundo a polícia, os policiais entraram em luta corporal e durante a ocorrência houve um disparo de arma de fogo. O capitão foi atingido na mão e encaminhado a um hospital. A Polícia Militar do Paraná informou ainda que um procedimento interno será instaurado para apurar todas as circunstâncias do caso, de acordo com os trâmites legais previstos. 5h22.
2: 5 horas 22 minutos. A Polícia Civil do Paraná apreendeu mais de 227 quilos de maconha e prendeu 3 pessoas por tráfico de drogas em 2 ações realizadas no último domingo em diferentes pontos do estado. Em Céu Azul, no oeste do Paraná, os policiais apreenderam aproximadamente 203 quilos de maconha em uma abordagem realizada na praça de pedágio do município durante a Operação Protetor das Divisas e Fronteiras. A droga era transportada em um veículo Ford Fiesta, ocupado por um homem e uma mulher. Durante a fiscalização, os policiais civis e a cão de faro Beck identificaram tabletes de maconha no interior do automóvel. As investigações preliminares indicam que o entorpecente foi carregado em Foz do Iguaçu e teria como destino o município de Palhoça, em Santa Catarina. Segundo a delegada Ana Cristina Ferreira, os 2 ocupantes do veículo foram presos em flagrante pelo crime de tráfico de drogas e encaminhados à central de flagrantes para os procedimentos de polícia judiciária. Já em outra ação, na rodoviária de Londrina, no norte do estado, policiais civis realizaram fiscalização de rotina no local e abordaram um ônibus interestadual que vinha da região da fronteira. Durante a inspeção, o K9 Nico e Vlad indicaram uma mala vermelha transportada no compartimento de bagagens. Após a identificação do proprietário, que ocupava a poltrona número 21 do ônibus, os policiais realizaram a abertura da bagagem e localizaram diversos tabletes de maconha. Ao todo, foram apreendidos mais de 24 quilos da droga. O passageiro, um homem de 23 anos, morador de Barueri, em São Paulo, informou que receberia R$3.000 pelo transporte do entorpecente, explicou a Polícia Civil. Ele foi preso em flagrante e encaminhado à unidade policial, juntamente com a droga apreendida. Somadas, as 2 ações resultaram na apreensão de aproximadamente 227 quilos e 400 gramas de maconha e na prisão de 3 pessoas por tráfico de drogas. Tô vendo aqui a foto dos cachorros, Adilson.
1: Sim.
2: Fazem um trabalho sensacional, bem treinados. K9 capacitados e ajudam a Polícia Civil nessas ações pontuais em todo o estado do Paraná.
1: Não tenha dúvida, né? Trabalho extraordinário.
2: São bem,
1: né,
2: cuidados, rapaz.
1: Bem cuidados.
2: Bonitos.
1: O ano passado vieram aqui os policiais aqui da capital que trabalham com os cachorros, né? Que fazem esse trabalho de fiscalização no tráfico de drogas no aeroporto Afonso Pena, na rodoviária, e eu entrevistando a policial que toma conta e que zela por ele, que cuida dele, né? E outra que estava do lado também, as duas que cuidam. E o cachorro bem comportado, rapaz.
2: Não.
1: Muito bem.
2: Demais.
1: Quietinho, cara. Ele age na hora que tem que agir. Impressionante.
2: Deixa para gastar energia na hora certa.
1: Exatamente isso, né? São 5 horas e 25 minutos. Uma câmara administrativa criada pelo Departamento de Estradas e Rodagem do Paraná vai garantir mais rapidez e eficiência na solução de acidentes registrados na malha viária do estado do Paraná. A CAPRESC, Câmara Administrativa de Prevenção e Solução de Controvérsias, vai analisar pedidos de indenização relacionados a danos materiais de menor complexidade quando houver alegação de que o acidente aconteceu devido a defeitos no pavimento, presença de objetos na pista, falhas ou ausência de sinalização, entre outros similares. O objetivo da CAPRESC é chegar a uma solução administrativa, reduzindo a necessidade de judicialização desses casos. Serão atendidos casos cujo valor esteja limitado a teto das requisições de pequeno valor, atualmente fixado em R$ 24.782. A CAPRESC, vinculada à Procuradoria Jurídica do DR Paraná, centraliza a análise de pedidos relacionados à responsabilidade civil. Com a nova estrutura, os requerimentos passam a ser encaminhados diretamente à equipe especializada, o que deve garantir mais agilidade na tramitação e avaliação dos processos. Interessados podem acessar a página da CAPRESC no portal DR Paraná para obter mais informações e fazer, inclusive, o requerimento online. Para a utilização do sistema é necessário prosseguir ou possuir um cadastro na Central de Segurança do Governo do Estado do Paraná, o que pode ser realizado no mesmo link do requerimento. E os interessados deverão apresentar informações sobre o acidente, o veículo e os danos, além de documentos como boletim de ocorrência e orçamentos de reparo. O pedido passará por análises técnicas e jurídicas até a decisão final, garantindo assim a transparência e a segurança do processo. São 5h27.
2: Um grave incêndio mobilizou equipes do Corpo de Bombeiros em São José dos Pinhais. Na noite desta segunda-feira, um incêndio de grandes proporções foi registrado em uma indústria de máquinas agrícolas que fica localizada no bairro Colônia Rio Grande, em São José dos Pinhais. É a CUM Implementos. As chamas atingiram um barracão situado nos fundos de um supermercado e puderam ser vistas de diversos pontos da região. Diante da gravidade da ocorrência, várias equipes do Corpo de Bombeiros foram mobilizadas para o combate ao fogo e para evitar que as chamas se propagassem para imóveis vizinhos. Não houve informações oficiais sobre feridos ou sobre as causas do incêndio ainda.
1: São 5 horas e 28 minutos, 5h28. Quando deixou a Venezuela e chegou a Curitiba em agosto de 2024, Daniel Ramon Torreuba buscava recomeçar. Menos de 2 anos depois, trabalha em um empório no mercado municipal de Curitiba e faz um curso de técnico em segurança do trabalho. Essa trajetória do venezuelano ajuda a explicar o movimento que tem ganhado força. Curitiba liderou o saldo de empregos formais ocupados por trabalhadores migrantes do Brasil em 2025. De acordo com o último boletim do Observatório Regional de Governança Migratória, a cidade registrou saldo positivo de 7.267 vagas à frente de São Paulo, Florianópolis. O Paraná também ocupou a primeira posição entre os estados, com saldo de 21 mil empregos formais para esse público. Os números refletem um processo que vai além do crescimento populacional. Para economistas, a cidade reúne características que aumentam a atividade de migrantes, entre elas, o mercado de trabalho formal consolidado, oferta de serviços públicos e custo de vida relativamente menor do que o de outros grandes centros, como Rio e São Paulo. Segundo os especialistas no assunto, Curitiba é vista como uma oportunidade de reconstrução econômica e social para quem enfrenta dificuldade e vulnerabilidade. De acordo com o boletim, a maior parte das contratações está concentrada em atividades operacionais. No estado do Paraná, os setores com maiores saldos são a indústria de transformação, com 7.443 vagas. O comércio e a reparação de veículos, 5.776 vagas preenchidas. E o setor de alojamento e alimentação, 1.505. Entre as ocupações mais comuns, aparecem alimentador de linha de produção, atendente de lojas e mercados, operador de caixa, auxiliar de alimentação e faxineiro também. Curitiba, portanto, dispara, né, se destaca e desbanca São Paulo e virou a capital número um em contratação de migrantes. 5:30, agora 5:30 da manhã, não perca a hora. Vamos falar da vacina contra a dengue, a vacina desenvolvida pelo Instituto Butantan. O Pedro Lacerda tem os detalhes sobre o governo que ontem interrompeu a aplicação da vacina contra a dengue. O ministro da Saúde, Alexandre Padilha, inclusive falou sobre o assunto. Pedro?
3: A decisão veio após a identificação de 42 casos de reações adversas graves, incluindo 2 mortes, ainda sob investigação. A vacina é a primeira do mundo em dose única e a primeira totalmente brasileira. Desde o início do ano, cerca de 500 mil doses foram aplicadas prioritariamente em profissionais da atenção primária à saúde e em projetos piloto nos municípios de Botucatu, São Paulo, Nova Lima, Minas Gerais e Maranguape, no Ceará. Em março, também foi promovida uma ação de vacinação na região de Araguaína, no Tocantins. O ministro da Saúde, Alexandre Padilha, explicou o motivo da suspensão.
4: Na área da saúde, a precaução é a melhor medida no sentido de você reforçar as suas ações de proteção. Em função disso, nós estamos tomando uma decisão hoje de descontinuar a atual estratégia de uso da vacina do Butantan, que nesse momento está distribuída para vacinar os profissionais da atenção primária em saúde de todo o país.
3: Dentre os 42 casos de reações severas registradas pelo sistema de vigilância pós-vacinação, 3 foram considerados graves. 2 deles evoluíram para óbito. As vítimas são uma mulher de 48 anos e um homem de 58 anos. Alexandre Padilha reforçou que, até o momento, não há dados suficientes para comprovar a relação direta entre a vacina e as mortes.
4: Não existe dados suficientes para estabelecer uma causalidade da vacina com a ocorrência desses 3 casos graves. Por mais que seja, para muitas pessoas, um número pequeno, é um sinal de alerta. E a gente reforça para as pessoas que tomaram a vacina de que elas estão protegidas. Os dados de eficácia mostram que protege contra os 4 tipos de dengue.
3: Apesar da baixa incidência, com 8 casos graves a cada 100 mil doses, o Ministério optou por uma ação de precaução. A recomendação foi aprovada por consenso pelo Comitê Nacional de Farmacovigilância. Os imunizantes já distribuídos não serão descartados. Eles vão permanecer armazenados nas câmaras frias dos estados e municípios. Quem foi imunizado nos últimos 21 dias deve ficar atento a sintomas como febre, dor abdominal, vômitos persistentes e sangramentos. Vale lembrar que a suspensão não afeta a outra vacina contra a doença oferecida pelo SUS para crianças e adolescentes de 10 a 14 anos.
1: Obrigado, Pedro. São 5:33.
2: Vamos falar do trânsito. 5:33. A partir desta terça-feira, o tráfego no centro da cidade passa por mudanças provisórias para viabilizar novas frentes de obra do BRT Leste-Oeste. Os bloqueios vão atingir trechos das Avenidas 7 de Setembro e da Rua Barão do Rio Branco, nas proximidades da Rodo Ferroviária e da Praça Eufrásio Correia. Na Avenida 7 de Setembro, no sentido Praça do Japão, haverá bloqueio da via marginal no trecho entre a Rua Desembargador Westphalen e o Museu Ferroviário. No local serão executadas as estacas da estação Tubo Eufrásio Correia, além de obras de pavimentação e requalificação do passeio em frente ao shopping em estação. O desvio deverá ser feito pela Avenida Silva Jardim. A previsão é que esses serviços sejam concluídos em até 45 dias. Em outro trecho da Rua 7 de Setembro, entre a Marechal Floriano Peixoto e a Travessa da Lapa, terá continuidade à execução do pavimento de concreto na faixa exclusiva dos ônibus. Essa etapa deve se estender pelos próximos 60 dias. Na Barão do Rio Branco, no centro de Curitiba, uma das faixas de circulação entre a 7 de Setembro e a Visconde de Guarapuava será bloqueada para serviços de correção geométrica e implantação de nova sinalização viária, incluindo mudanças no sentido de circulação da via. A previsão de duração dessa etapa é de até 30 dias. E daqui a pouco eu trago mais notícias do trânsito, mais alguns bloqueios que podem acontecer também nesta terça-feira.
1: Agora são 5 horas e 35 minutos. Daqui a pouco a gente atualiza as manchetes dos principais jornais pelo Paraná e pelo Brasil. Deixa eu mandar abraço para a turma aqui, né? O Adilson, bom dia. O monopólio dos postos em Curitiba é flagrante, hein? E nenhuma fiscalização é feita nesse sentido. Está dizendo aqui o Eliel César, do bairro Santo Inácio. Eliel, bom dia. Abraço para você. Obrigado pela audiência. Tem mais mensagens aqui. Bom dia, Adilson, na escuta, sempre na sintonia. Bom dia, muito obrigado. Sou porteiro, é o Santos, porteiro. Obrigado pelo abraço. Forte abraço para vocês também. Um abraço para você. Parabéns pelo seu dia. Santos é porteiro, sintonizado com a gente. O Vanderlei está em Morretes, né, informando aqui. Bom dia, Adilson, na escuta, sempre da Clube. Aqui em Morretes, 17 graus, temperatura agradável na nossa querida Morretes. Alô, Morretes, bom dia. O vigilante Bambam, Bambam, como é que você tá? Tudo bem, Bambam? O Bambam tá dizendo aqui, Juliano. Ô, Adilson, bom dia. Tô em QAP, hein?
2: E tá este... mesmo ou tá mais ou menos em
1: QAP? E este teu Paraná, hein? O que é isso, Bambam? Não me lembre agora, Bambam. Parte, levanta, sacode a poeira, dá volta por cima, né?
2: Como não, disse, tá bem, subiu, era o que precisava.
1: É, ué, faltou só o título, né?
2: Não.
1: E estão comentando... E o problema é a Vila Capanema.
2: Por quê?
1: Porque o Paraná não se dá bem quando joga decisão na Vila Capanema.
2: Não ganha nada?
1: Não ganha na Vila Capanema, não conquista título.
2: Mas agora
1: na
2: tem Vila Capanema. A Vila Olímpica de volta.
1: Pois é.
2: Teve jogo domingo já na
1: tem
2: Vila Olímpica.
1: Tem defensores que querem que o Paraná assuma definitivamente a Vila Olímpica do Boqueirão. E não a Vila Capanema.
2: Mas olha o tamanho da torcida do Paraná, Deus. Como é que vai ficar na Vila Olímpica? Não cabe, cara. É muita gente.
1: Lá tem... espaço para 14, é a mesma capacidade da Vila Capanema.
2: Tem liberado agora para 10 mil, né?
1: É, porque é a arquibancada primeira,
2: isso,
1: né?
2: É. É superior, lá tem mais. Não está liberada ainda,
1: tá,
2: né?
1: Está interditada.
2: Isso.
1: Exato. São José está jogando lá, né? Jogou, inclusive, no fim de semana.
2: Empatou com o Marcílio Dias em 0-0.
1: E classificou-se para a próxima fase
2: da Série D. Pega o Cianorte agora na próxima fase?
1: Cianorte. Dos quatro times que representaram o estado da Série D, só o Azures que decepcionou, né?
2: Não classificou, né? Estava classificando ainda na última rodada, mas...
1: Mas caiu fora.
2: É.
1: O Cascavel classificou, pega o Marcílio Dias, de Itajaí. Marcílio Dias, Cascavel e Marcílio Dias. E os paranaenses Cianorte e São Joséense se enfrentam nesta fase da Série D, que será não nesse fim de semana que vem, no outro fim de semana do Campeonato Brasileiro, da quarta divisão. São 5 horas, 38 minutos, não perca a hora. Bom dia.

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2: Agora são 5h40, atualizando os jornais, as capas pelo Paraná e pelo Brasil na manhã desta terça-feira, dia 9 de junho de 2026. O Bem Paraná destaca piás e gurias de prédio. Mais de um terço das famílias curitibanas mora em apartamentos. Clima começa a mudar no estado do Paraná. Quinta e sexta tem alerta de chuvas intensas. Regiões movimentadas de Curitiba terão alterações no trânsito para obras. Homem cai de moto e morre atropelado no contorno sul em Curitiba. É outro destaque do Bem Paraná. A tribuna destaca o preço da nossa gasolina. Curitiba tem a segunda gasolina mais cara do estado do Paraná. Mery Martins substitui Bobato em comissão que analisa a cassação do vereador suspeito de rachadinha na Câmara Municipal de Curitiba. É outro destaque, é outra manchete da tribuna. O G1 Paraná. Polícia reabre investigação de 2022 após grupo de oração do Paraná reconhecer a mulher presa ao se passar por criança em Santa Catarina. Paraná recebe alerta de tempestades em 203 cidades. É outra manchete do G1 Paraná. A zero hora de Porto Alegre. Em crise, Correios fecham 11 agências no Rio Grande do Sul. Em Porto Alegre, 4 unidades deixaram de atender no fim de maio. CCJ da Câmara vota nesta terça-feira a redução da maioridade penal de 18 para 16 anos no Brasil. E agora o Jornal Diário Catarinense. Justiça catarinense absolve boate badalada acusada de poluição sonora no centro de Florianópolis. Após 13 anos foragido, pai que engravidou a própria filha é condenado a 77 anos em Santa Catarina. O jornal O Globo destaca na capa: política migratória dos Estados Unidos é obstáculo inédito para jogadores, árbitros e comissões na Copa do Mundo. Cidadãos de países considerados hostis por Washington tiveram vistos negados ou ficaram horas em entrevistas. Comissão da Câmara deve votar redução da maioridade penal para 16 anos e aumentar a pressão sobre o governo na segurança pública. A Folha de São Paulo, na capa, eleição em Minas desafia Lula e Flávio e campanhas procuram candidatos a governador. Senador afirma que Pix é do Bolsonaro, apesar de ex-presidente ter dito desconhecer medida em 2020. E mais, advogados divergem sobre suspensão de pesquisa eleitoral Atlas Intel por Cássio no Tribunal Superior Eleitoral. Estado de Minas, Cássio manda tirar do ar pesquisa que mostra recuo de Flávio Bolsonaro. Governo suspende vacina da dengue feita pelo Instituto Butantan. Mineiro é morto a tiros nos Estados Unidos, natural do Vale do Rio Doce. E o Valor Econômico destacando também, após Anthropic, OpenAI, no ChatGPT, entra com pedido de IPO nos Estados Unidos. Alemanha e França cancelam um projeto de 116 bilhões de dólares para avião de caça. E mais, como as ações da Ambipar turbinaram Master e irrigaram fundos de Tércio, Tanuri e Quadrado. China, exportações aceleram em maio para alta de quase 20% em base anual. São destaques do Valor Econômico também. São jornais pelo Paraná e pelo Brasil. São 5h44 agora. Bom dia.

0: 5 horas e 44 minutos, 5h44, com 14 graus de temperatura. A Polícia Rodoviária Federal registra 98 mortes em rodovias federais durante o feriado prolongado de Corpus Christi. Sara Quines, os detalhes.
1: Quase 900 motoristas foram autuados por embriaguez ao volante. Ao longo dos 5 dias da Operação Corpus Christi, além das 98 mortes, 1.057 pessoas ficaram feridas. Ainda segundo o balanço, cerca de 210 mil veículos e pessoas passaram pela fiscalização. Mais de 20 mil veículos excederam o limite de velocidade. Cerca de 4.200 motoristas foram autuados por ultrapassagens proibidas e mais de 3.200 pela falta de uso de cinto de segurança ou da cadeirinha para transportar crianças. De acordo com Estênio Pires, coordenador-geral de Segurança Viária da Polícia Rodoviária Federal, chama a atenção a falta de adoção de medidas de segurança por parte dos usuários das rodovias, como a falta do uso do cinto de segurança e as ultrapassagens em locais proibidos.
2: Mais de 3 mil motoristas que não estavam usando o cinto de segurança e mais de 4 mil autuações por pessoas que realizaram ultrapassagens proibidas. Isso podendo ocasionar um dos acidentes mais graves que nós temos, que é a colisão frontal.
1: A operação teve foco na fiscalização do consumo de álcool na direção. Foram realizados mais de 75 mil testes do bafômetro e quase 900 motoristas foram autuados por embriaguez ao volante ou por se recusar a fazer o teste. Os estados com mais sinistros foram Minas Gerais, com 10 mortes e 155 feridos, Santa Catarina, com 6 mortes e 143 feridos, e Paraná, com 5 mortes e 113 feridos.
0: Obrigado, Sara. Números tristes, né? Números que ainda nos preocupam. Nas estradas brasileiras, todo feriadão é a mesma história, né? São 5 horas e 47 minutos, 5h47.
3: Motoristas que circulam pelo Bigorrilho devem ficar atentos às alterações no trânsito nos próximos dias. Um trecho da Rua Marechal José Bernardino Bormann, entre a Alameda Doutor Carlos de Carvalho e a Rua Olavo Bilac, ficará bloqueado para obras de manutenção asfáltica. Os serviços serão executados por equipes da Prefeitura de Curitiba, coordenadas pela Superintendência de Manutenção Urbana, com previsão de conclusão até o dia 19 de julho, dependendo das condições climáticas. A intervenção contempla a recuperação de aproximadamente 260 metros da via em uma área total de 2.460 metros quadrados. O trabalho será realizado pelo sistema de fresa e recape, que consiste na retirada da camada desgastada do asfalto e aplicação de um novo pavimento. Durante a execução das obras, haverá bloqueios no trecho em obras, mas os cruzamentos com a Alameda Doutor Carlos de Carvalho e a Rua Vicente Machado deverão permanecer liberados para o tráfego.
0: 5h48. E um homem suspeito de envolvimento com tráfico de drogas morreu em confronto com os policiais militares das rondas ostensivas de natureza especial, a RONI, ontem à tarde em Araucária. Na ação foram apreendidos aproximadamente 500 quilos de maconha em uma residência no bairro Fazenda Velha. Segundo a Polícia Militar, a ocorrência teve início ainda pela manhã, após equipes receberem informações sobre uma carga de drogas que estaria sendo transportada de Campo Mourão para cá. Os policiais tentaram interceptar o veículo suspeito na BR-277, mas não conseguiram localizar o automóvel. As investigações continuaram ao longo do dia e levaram os agentes a um segundo veículo que teria sido utilizado para fazer o transbordo da carga. O carro foi encontrado em Araucária e, a partir dele, os policiais chegaram ao imóvel onde a droga estava armazenada. De acordo com o tenente Feltrin, do BP RONI, Batalhão de Polícia de Rondas Ostensivas de Natureza Especial, durante a tentativa de abordagem, o suspeito reagiu e houve confronto. De acordo com o tenente, ele utilizou uma pistola calibre 9mm contra os policiais. Deu mal, né?
4: Culminou no confronto armado na tarde da segunda-feira, começou na manhã, quando um pelotão de RONI recebeu informações acerca de uma carga de drogas que estava sendo trazida de Campo Mourão aqui para Curitiba. Foi tentado fazer um cerco para interceptar esse veículo na rodovia BR-277 pela manhã, contudo sem êxito. Então foram continuadas as diligências e no período da tarde foi verificado que um segundo veículo teria sido utilizado para fazer o transbordo dessa droga. Em ato seguinte, esse veículo foi localizado aqui no bairro Fazenda Velha, em Araucária, e localizou-se a residência que pertencia ao proprietário desse veículo. Foi tentado realizar a abordagem a esse suspeito, o qual acabou não acatando a voz da abordagem e reagiu com disparos de arma de fogo. Então, foi necessário ser feito o revide por partes policiais para neutralizar a ação do suspeito.
0: Após o confronto, o local foi isolado para o trabalho da perícia. Dentro da residência foram encontrados diversos fardos de maconha e outros entorpecentes que ainda serão identificados oficialmente. A suspeita é que o imóvel funcionasse como depósito da organização criminosa. E segundo a polícia, a quantidade apreendida indica que a droga não teria sido levada ao local em uma única viagem. São 5 horas e 50 minutos, faltando 10 para 6.
3: Faltando 10 minutos para 6 horas da manhã, a Receita Estadual do Paraná recuperou R$734 mil em impostos que seriam sonegados durante as três fases da Operação Protetor das Divisas e Fronteiras, realizada nas últimas semanas nas regiões de União da Vitória e São Mateus do Sul, na divisa com Santa Catarina. A ação executada pela Polícia Militar do Paraná, com o apoio da Receita Estadual, identificou diversas irregularidades no transporte de cargas e resultou na apreensão de aproximadamente R$2 milhões em mercadorias. O valor recuperado corresponde ao Imposto sobre a Circulação de Mercadorias e Serviços, o ICMS, que deixou de ser recolhido por transportadores que circulavam com documentos fiscais irregulares ou sem documentação adequada. A atuação integrada entre Receita Estadual e os demais órgãos reforça o compromisso do Paraná no combate à sonegação fiscal. Essas operações garantem justiça tributária, protegem os contribuintes que cumprem suas obrigações e fortalecem a arrecadação que retorna em serviços para a população, disse a diretora da Receita Estadual, Suzane Gambetta. A primeira fase da operação aconteceu entre os dias 19 e 20 de maio e identificou uma carga avaliada em R$452 mil, sendo transportada sem a documentação fiscal correta. A ação resultou na recuperação de mais de R$144 mil em ICMS que seria sonegado. Já na segunda etapa, foram recuperados mais de R$75 mil em impostos. As equipes identificaram cerca de R$250 mil em mercadorias irregulares, incluindo cargas de gado, erva mate, máquinas e equipamentos agrícolas, além de madeira e lâminas de pinos. Em uma das abordagens, os auditores fiscais identificaram um caminhão transportando 27 toneladas de soja, com nota fiscal originada na Avenida Faria Lima, em São Paulo, principal centro financeiro do Brasil. O carregamento, contudo, aconteceu no Paraná. A terceira e última fase apresentou os resultados mais expressivos. O balanço apontou a apreensão de R$1,3 milhão em mercadorias, gerando a aplicação e o lançamento de aproximadamente R$515 mil em ICMS devido. Segundo o delegado da Receita Estadual em Guarapuava, Geraldo Elias, as operações nas regiões de fronteira são fundamentais para impedir fraudes fiscais e garantir a concorrência leal entre as empresas. Ao longo das três etapas, a Operação Protetor das Divisas e Fronteiras reforçou o monitoramento das principais rotas de circulação de mercadorias na região sul do estado, ampliando o controle fiscal e contribuindo para a redução da sonegação tributária. 5h53, faltando 7 para 6.
0: Confirmando, são 5 horas e 53 minutos, 14 graus a temperatura. E a justiça converteu em prisão preventiva a detenção do influenciador digital Christian Yuzu Kishida, de 49 anos de idade, preso na última sexta-feira aqui em Curitiba, suspeito de envolvimento em um assalto contra uma mulher no bairro Água Verde. A decisão foi tomada durante a audiência de custódia e mantém o investigado detido enquanto a Polícia Civil dá continuidade às apurações. Segundo a Polícia Militar, o crime aconteceu nas primeiras horas da manhã de sexta, quando a vítima chegava ao trabalho. As investigações apontam que Christian seria o motorista do carro utilizado na ação, enquanto outro homem teria descido do carro, abordado a mulher e levado a bolsa e o celular dela. O homem apontado como responsável pela abordagem direta à vítima conseguiu fugir antes da chegada das equipes e continua sendo procurado. O caso ganhou grande repercussão porque o investigado atua nas redes sociais e tem mais de 30 mil seguidores. A família disse que ele passa por momento complicado na vida, inclusive com problemas na cabeça, problemas psíquicos, né? E precisa de ajuda. Ele tem um bom tempo para se recuperar, por enquanto, atrás das grades. São 5 horas e 55 minutos, faltando 5 minutos para 6 horas da manhã.
3: Adilson, saiu ontem a pesquisa do Instituto Veritá e daqui a pouco a gente vai esmiuçar ela um pouco mais, mas um detalhe que a gente sempre fala aqui, uma das perguntas dessa pesquisa era a seguinte: como o senhor ou a senhora avalia o Corpo de Bombeiros no estado do Paraná? Adilson, 95,9% dos entrevistados aprovam a atuação do Corpo de Bombeiros. 4,1% desaprova a atuação do Corpo de Bombeiros. Uma das instituições mais bem avaliadas em diversas pesquisas, mais uma vez comprovada essa aprovação pelo cidadão, principalmente aqui no estado do Paraná. 95,9% aprovam.
0: Nós somos de um tempo, quer dizer, não você, né? Nós aqui do lado de cá, que duas instituições eram campeãs, estavam na boca do povo todo ano com as pesquisas, que eram os Correios e os Bombeiros. Bombeiros e Correios. Os Correios quebraram, né? Fechando a agência, quebraram. Ficaram os Bombeiros. Os Bombeiros. E aí também agora aparecendo a Polícia Federal, né? Como instituição de altíssima credibilidade. Pensa numa turma que trabalha e dá um trabalho para eles também, né? E os bombeiros também, né? Que bom! Viva os bombeiros!
3: Só para registrar, essa pesquisa foi registrada no TRE, sob o número PR-06944-2026. E ouviu 2010 eleitores entre 29 de abril e 3 de maio. Daqui a pouco a gente traz os detalhes, porque ela perguntou sobre os candidatos ao governo do estado e também ao Senado.
0: Manda um abraço para o Jair, que está em Mandirituba, da sintonia com a gente. O Jair trabalha na Secretaria de Saúde de Mandirituba. Bom dia, Jair! A Maria está no Bairro Alto também, na sintonia, sempre ligada, está dizendo ela aqui. O meu amigo e irmão, camarada Eliseu, do Sítio Cercado, mas ele está trabalhando já em Colombo, já está na Labuta. E o Jorge Adar, grande Jorge, Jorjão, está lá na Suíça nos acompanhando. Bom dia, bom dia. São 5h57, faltam 3 para 6h.

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1: São 5h59, abraçando aqui o Vanderlei, que está dentro do busão, está indo para o trabalho, ligado na clube, está dizendo Vanderlei. Bom dia, Vanderlei. Vanderlei é do Novo Mundo. Deixa eu agradecer aqui a audiência do ouvinte que estava conosco, ou está conosco, né, pela Evangelizar FM 99.5 e a Lumen FM 96.7. A partir de agora, cada uma segue com a sua respectiva programação, ok? Atenção, emissoras, separando.
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3: Bom dia, povo de Deus. Que o seu despertar seja maravilhoso em Cristo Senhor. Filhos e filhas, em Deus espere o milagre de uma vida transformada, de uma afetividade restaurada. Eu os convido à oração e a pedir a cura das feridas da vida sentimental. Vamos rezar? Em nome do Pai, do Filho e do Espírito Santo. Amém. Ó Deus, no início deste dia, queremos pedir a cura das feridas da vida sentimental. Ó Deus, por intercessão de Santo Antônio, pedimos que o casamento seja de fato abençoado e o amor constante. Bem sabemos, Senhor, que o matrimônio é um sacramento do amor, comparado ao amor de Cristo para com a Igreja. Por isso, pedimos, abençoai todos aqueles que se sentem chamados à vida matrimonial. Senhor, rezamos pelos namorados, pedindo que no coração de todos os namorados e dos casais haja verdadeiros sentimentos de afeto. Fazei com que cada um contemple no outro o bem e busque uma união abençoada por Deus. Senhor, que nos relacionamentos nunca falte compreensão e harmonia. Senhor Deus, bem sabemos que são muitas as feridas na vida sentimental. Por isso, que o amor seja permanente, o perdão seja constante, o diálogo abundante. Senhor, que todas as feridas da vida sentimental sejam curadas, superadas. Ó Deus, verdadeiro amor, afastai dos relacionamentos todos os perigos, a mentira, o ciúme, a inveja, as tribulações, e que o amor amadureça dia a dia, passo a passo, no caminho da felicidade. Como fruto deste Pai Nosso, peça a Deus, por intercessão de Santo Antônio, a cura das suas feridas na vida sentimental. Pai Nosso, que estais no céu, santificado seja o vosso nome. Venha a nós o vosso reino, seja feita a vossa vontade, assim na terra como no céu. O pão nosso de cada dia nos dai hoje, perdoai-nos nas nossas ofensas, assim como nós perdoamos a quem nos tem ofendido. E não nos deixeis cair em tentação, mas livrai-nos do mal. Amém. O Senhor esteja convosco.

0: Ele está no meio de nós. Ó Deus, por intercessão de Santo Antônio, levai todos e cada um a ter saúde no corpo, na alma e na vida sentimental, afetiva, emocional. Abençoai a água, as fotos de família, as roupas dos enfermos, em nome do Pai, do Filho e do Espírito Santo. Amém. Santo Antônio, rogai a Deus pelos namorados, rogai a Deus pelos casais. Amém.
1: É duplo proveito que tiramos da Sagrada Escritura. Ilumina nossa inteligência e afasta-nos da vaidade. Santo Isidoro.

0: 6:05.
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Olá, muito bom dia! Bom dia, para você, meu amigo. Bom dia para você, minha amiga. Bom dia você da cidade, bom dia você no interior. Bom dia para você que está na sintonia aqui da Cristal através da internet, dos aplicativos. Sejam muito bem-vindos. Estamos iniciando aqui mais uma edição do nosso Alvorada Musical desta terça-feira, 9 de junho. Isso mesmo. Já se passaram aqui no nosso calendário 160 dias deste ano, restando aí 205 dias pela frente aí deste ano de 2026. Hoje se comemora aí nessa data Dia Nacional da Imunização aqui no Brasil, né? Muito bem. São datas que a gente destaca para você aí todos os dias, né? Olha só, até às 7h30 da manhã, o seu amigo esse que vos fala, Matheus Flores, te faz aquela baita companhia aí, levando para você muita música boa, muita moda boa aí na sua manhã e também a informação na hora certa, com muita credibilidade, padrão aqui da nossa querida Rádio Cristal de Marmeleiro para toda a região sudoeste, oeste paranaense e extremo oeste de Santa Catarina. Para você participar aqui da nossa programação também é muito fácil. Pega seu telefone, liga para cá, 3525-1183. Ou também você pode mandar o teu bom dia, o teu recadinho aqui no nosso WhatsApp. É o 46999165518. Vamos iniciando aqui com o modão na voz da dupla do Duque e Dalvan, Luar do Sertão. Bom dia a todos.

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1: 6:17.
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5: Olá, bem-vindo à nossa mensagem de esperança e encorajamento, Pão Diário. Hoje vou ler o texto de Dave Brennan com o título Coração Generoso, baseado em 2 Coríntios capítulo 9, entre os versículos 6 e 11. No grupo de estudo bíblico em que minha esposa serve semanalmente, as crianças foram convidadas a doar dinheiro para ajudar crianças na Ucrânia, devastada pela guerra. Ela contou sobre o projeto à nossa neta de 11 anos, que logo nos enviou sua oferta pelo correio. Recebemos dela um envelope contendo $6.40 e um singelo bilhete. Isso é tudo que tenho para as crianças na Ucrânia. Envio mais depois. A avó não tinha sugerido a ela que doasse, mas talvez o Espírito Santo a tenha inspirado. E ela, por amar Jesus e buscar viver para Ele, agiu. Podemos aprender muito com essa pequena oferta vinda de um generoso coração. Em 2 Coríntios 9, Paulo traz algumas instruções sobre doações. Primeiro, o apóstolo sugeriu que devemos semear com fartura. A entrega de tudo o que tenho é certamente generosa. Paulo também escreveu que nossas ofertas devem ser entregues com alegria, conforme Deus nos guia e conforme somos capazes, e não por obrigação. E ele mencionou o valor de compartilhar com os pobres, citando Salmos 112, versículo 9. Ao surgir uma oportunidade de doar, perguntemos a Deus qual ação Ele deseja de nós. Quando seguimos a sua orientação e somos generosos e alegres ao doar aos necessitados, nós o fazemos de modo que outros darão graças a Deus. Isso é doar com generosidade. Querido amigo, o que o motiva a doar generosamente? Pense nisso. Eu sou Clarice Fogaça e essa foi a nossa mensagem do dia.
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0: Maravilha, 6:22, você ouviu neste bloco aí, canção com Teixeirinha, Paulistinha Bonita, né? Também do Duque Dalvan, Luar do Sertão, também você ouviu aí a mensagem do dia do nosso pão diário desta terça-feira. Lembrando, pessoal, daqui a pouquinho tá chegando também as informações do Homem e a Terra, isso mesmo, daqui a pouquinho você ouve aí, né, a prosa diretamente lá do pessoal lá de Curitiba, da capital do estado, né, trazendo aí muitas informações e novidades para você, amigo produtor rural. Então não perca, próximo bloco aí, 6:30, você ouve aqui pelos 92.9. Logo mais às 7:00 da manhã tem os aniversariantes do dia e às 7:30 da manhã também tem edição do Bom Dia Marmeleiro, trazendo aí as principais informações e os principais destaques para você nesta manhã de terça-feira, tá bom? Quero mandar um bom dia agora aqui pro pessoal que tá interagindo com a gente aqui no nosso WhatsApp. Bom dia pra dona Diana, tá na audiência por lá. Bom dia, diga lá, dona Diana.
1: Bom dia, Matheus Souza.
0: Bom dia.
1: Aqui é dona Diana do bairro Soleta, sou ouvinte de todos os dias. Deus abençoe imensamente o dia de hoje e de sempre. Te cubra de benção. Toca uma música pra mim aí com Lourenço Lorival, Pedido de um Pai. Oferecer meu esposo, Gelson, meu primo João Três Pinheiros, todos os meus filhos, todos os seis horários, todos que estiver escutando, e muito obrigado se for atendida, tenha um bom dia, e vamos ler uma palavra, nós somos um belo chimarrão, muito obrigado.
0: Tá certo, dona Diana, um abraço para a senhora, abraço para toda a sua família aí, né? Dona Diana tá lá tomando aquele verde no capricho e curtindo aí nossa alvorada musical, né? Boa e abençoada terça, tá, dona Diana? Obrigado aí pela companhia. E a mensagem que ela mandou aqui pra gente, né? Bem bonita também, né? Olha só. Que hoje seja um dia abençoado, cheio de coisas boas, novas oportunidades e motivos para agradecer. Que Deus cuide de cada detalhe, guie seus passos e renove suas forças para tudo que precisar fazer aí, né? Olha só que bacana. Que assim seja, né, dona Diana? Seja um dia aí de muita luz e muitas bênçãos para todo mundo aí, né? Obrigado e pela audiência. Ah, bom dia também lá pro meu amigo alemão, lá de Francisco Beltrão. Bom dia, meu amigo. Tudo certo? Roda aí pra gente, Matheus, os nativos, Pago Santo. Ótima terça-feira. A ti também, meu amigo. Ótimo dia aí. Obrigado aí pela sintonia. Já sai esse modão aí do grupo Os Nativos, tá bom? Bom dia também lá pro Sidão, também tá na audiência lá no bairro Vila Roma, né? Grande Sidão, um abraço, meu amigo. Roda pra gente, Matheus, Céu e Cantos, Casaco de Pele. Claro, a gente roda assim, amigão. Daqui a pouquinho sai tua indicação musical aí. Aquele abraço, ótima terça-feira aí, tá bom? Bom dia pra dona Marli também, tá na audiência por lá, né? Vindo a gente ir na Baixada do Santa Rita, né, dona Marli? Grande abraço, sapecando aquele peãozinho, tomando aquele chimarrãozinho no capricho, né? Olha só que coisa boa, hein? Grande abraço aí pra toda a família Botega. 6:25, bom dia lá pro Antônio Carlos Locatelli, também tá na audiência, né? Bom dia, Tonho, grande abraço, meu amigo. Abraço para toda a família Locatelli. Deus abençoe o dia de vocês, tá bom? Daqui a pouquinho eu retorno aí, mandando mais bom dia pro ouvinte. Vamos trazer agora aqui os modões, né? Vou trazer aqui agora a primeirinha, então, Lourenço Lorival, Pedido de um Pai.

Olá, amigo, minha amiga, pedimos licença para chegar mais uma vez na sua casa, no seu trabalho, trazendo para você, aí para sua família, para todos que estão por aí, mais uma nova edição do programa O Homem e a Terra, Serviço de Comunicação do IDR Paraná, que é o Instituto de Desenvolvimento Rural do Paraná, e a Par Emater.

Aqui na produção e apresentação estou eu, Amarildo Alba, conversando com você nesta terça-feira de lua minguante, 9 de junho de 2026, dia da imunização, dia do porteiro e dia do tenista também. A gente começa aqui o nosso trabalho destacando que agora no próximo dia 18 deste mês de junho acontecem dois vizinhos lá no campus da UTFPR, o 7º Seminário Regional de Apicultura do Sudoeste do Estado. Né? Então, pela manhã, a gente vai ter duas palestras, né, com o agrônomo e apicultor Arno Vieringa, ele que vem lá do Espírito Santo, né, do Estado do Espírito Santo, para falar primeiro, né, sobre profissionalização da produção de mel, investimento, manejo da criação, produtividade e mercado, e depois, ainda pela manhã, numa segunda palestra, falar aí sobre a experiência prática dele, né, lá na seleção e melhoramento de abelhas rainhas. Bom, e no período da tarde a gente vai ter 6 minicursos, né, com os títulos, anote aí: Boas Práticas na Produção de Mel com Qualidade, Produção e Beneficiamento de Cera, Produção e Processamento de Própolis, ainda Como Diversificar a Renda com os Produtos da Abelha e Produção de Sabonetes e Cosméticos, né, com produtos das abelhas. Se você ficou interessado em participar, né, deste evento, deve fazer a inscrição antes, tá certo? Falando aí no WhatsApp, anote o número 46, que é o DDD, 8836-6520. Repito, 46, o DDD, 8836-6520. As vagas são limitadas, tá certo? Então, não perca tempo. Música.

0: Pois é, muitos produtores de erva mate, olha só, vêm reclamando aí do preço, né, que estão recebendo pelo produto e também, né, das exigências da indústria quanto à qualidade das folhas que está comprando. Agora a gente vai chamar aqui a participação do Klaus Nietzsche, extensionista do nosso instituto lá de São Mateus do Sul, ele que tem algumas dicas interessantes aí para você, produtor, baixar custo de produção, né? Já que você não pode fazer o preço do produto que está vendendo, então tentar baixar custos, né? E também vai dar dicas aí para você melhorar a qualidade do produto que vai entregar para a ervateira. Vamos ouvir o Klaus.
1: Bom dia, ouvintes do programa Homem à Terra. O que nós temos recomendado? Primeiro, fazer uma análise de solos, pelo menos a de macronutrientes e análise física, para saber o que falta para a cultura, né? E também a adubação mais adequada para a cultura da erva mate. Em segundo, procurar fontes de material orgânico existentes na propriedade para auxiliar na adubação da erva. Adubação orgânica exclusiva, sem depender de adubação mineral. Em terceiro, o produtor tem que cuidar para não exagerar na adubação mineral ou química. Isso prejudica muito a qualidade da erva que ele vai colher depois para venda. Sempre seguir a recomendação do técnico do IDR, né, baseada na análise de solos. E em quarto, com relação à limpeza do erval, ela deve ser feita com roçadas. A roçada pode ser feita uma vez ao ano ou somente para preparar o erval para a colheita. Então, ela é feita com uma antecedência de 4 a 5 meses antes dessa colheita daí. A gente tem que lembrar que os inimigos naturais das pragas da cultura da erva mate têm o seu abrigo, a sua casa, na vegetação natural viva que fica embaixo das erveiras. E essa roçada, ela também não pode ser feita muito baixa, para manter, né, um pouco dessa vegetação viva, justamente para o abrigo, que é a casa dos inimigos naturais. A gente não recomenda a limpeza química do erval, tá? Não fazer o uso de herbicidas no erval. Os resíduos e produtos químicos, eles podem impedir, inclusive, a venda do produto. E aí o prejuízo para o produtor é muito maior. No caso de plantios mais novos, né, os primeiros anos após o plantio, até a poda de formação, fazer a roçada somente na linha de plantio. Não há necessidade de fazer a roçada em área total. Isso já ajuda, fazendo com que o produtor ele tenha um custo de produção menor. E aí também informa que na nossa região ainda se faz, em alguns municípios, a troca de serviço para a colheita da erva, evitando assim ou diminuindo assim o custo de colheita, que também está muito complicado na nossa região aqui. E não é diferente de outras regiões produtoras no estado.
0: Viu aí o extensionista Klaus Nietzsche, né, do IDR Paraná de São Mateus do Sul, ele que deixou algumas dicas bem interessantes, né, para você, produtor, baixar o custo de produção da erva mate e também melhorar a qualidade, né, das folhas que entrega para a indústria.

0: Bom, e agora a gente chama aqui o repórter Gustavo Vaz, que tem informação lá da Secretaria da Agricultura sobre a realidade, né, da cultura do amendoim. Se fala bastante de soja, fala bastante de milho, né? Mas aqui no estado também se produz amendoim. Vamos ouvir então o recado, né, a informação que traz aí o Gustavo Vaz sobre esta cultura.
1: O amendoim das tradicionais festas juninas desponta com previsão de números históricos no Paraná. A análise do DERAL mostra que a produção brasileira na safra de 2025-2026 deve atingir a marca recorde de 1 milhão e 200 mil toneladas. O analista do DERAL, Edmar Gervásio, explica que atualmente os trabalhos de campo se concentram na região de Umuarama, uma das áreas importantes do estado para esta cultura.
2: São Paulo lidera a produção nacional com cerca de 80% do volume total produzido. No Paraná, a expectativa é uma produção de 5,6 mil toneladas. A principal região produtora de amendoim é Paranavaí, responsável por mais da metade da produção estadual, seguida pela região de Umuarama. A colheita em Paranavaí, a principal região produtora, já está concluída, restando apenas algumas áreas na região de Umuarama. O amendoim é um ingrediente tradicional das festas juninas e também uma cultura que continua ganhando espaço e importância não só para a agricultura, mas para o cenário festivo nacional.
1: Até os anos 1970, grande parte da produção brasileira de amendoim era direcionada à fabricação vegetal para o consumo doméstico. No entanto, a expansão da cultura da soja e a maior competitividade econômica levaram à substituição gradual do amendoim como matéria-prima para esse segmento industrial. Com isso, o óleo de soja passou a dominar o mercado nacional. A partir desta mudança, o amendoim encontrou novas oportunidades.
0: Pois é, né? Essas informações trazidas aí pelo Gustavo Vaz estão no Boletim Conjuntural que o Departamento de Economia Rural, que é o DERAL, né, lá da Secretaria da Agricultura, divulgou na última semana. Documento que ainda trata das culturas do repolho, do milho, do feijão, também da produção de leite, perus e ovos, e que você pode acessar indo até o site da Secretaria na internet, nesse endereço, anote aí, www.agricultura.pr.gov.br. Era esse, né, o recado que a gente tinha para hoje. Vamos ficando por aqui, desejando a todos vocês uma ótima terça-feira e até amanhã, tá certo? Quando estaremos aqui de novo, né, nesta mesma emissora, neste mesmo horário, para conversar com você, trazer para você e para sua família, para todo mundo, né? Mais uma nova edição do programa O Homem e a Terra. Forte abraço, fiquem com Deus e até lá.
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10: Muito bem, meu povo, 6:50, faltando 10 minutinhos para as 7 horas da manhã, a gente vai prosseguindo aqui com a nossa programação. 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Shopping Renascença, ao ladinho da rodoviária municipal. 6:54, tem recadinho do ouvinte chegando. Meu amigo Cambucica, tá na audiência por lá, né? Diga lá, meu amigo, bom dia.
11: Bom dia, Matheus.
10: Dia.
11: Tudo bom?
10: Tudo certo. Uma
11: feliz sexta-feira abençoada para todos nós, hein? Só que tem uma garoa, não, Matheus? Conta aí para nós.
10: Tem.
11: Tudo certo. Manda pra nós uma música pra escutar. Estamos mateando, hein, Matheus? Lourenço Olival, devolva a passagem. Beleza? Tudo de bom. Tranquilo?
10: Tranquilo, meu amigo Cambucica. Um abraço. Só mudou o dia, né? Hoje é terça. Não é sexta, meu amigo Cambucica. É bom se fosse a sexta-feira hoje, né? Que tal, né? Mas que barbaridade. Abraço, meu amigo. Abraço. Deus abençoe teu dia aí. Um abraço também pra dona Nair. Pessoal que nos ouve, né, lá no bairro Passarela, né? Obrigado aí pela companhia de vocês. E tem previsão sim de chuva, meu amigo Cambucica. Já já vamos passar aqui a previsão do tempo bem certinho, o que que vai estar de chuva aí por vir, como é que vai estar o tempo, como é que vai se comportar, daqui a pouquinho a gente fala aí, tá bom? Mas antes também quero mandar um bom dia lá pra dona Nilce Bueno, também tá na audiência por lá, né? Bom dia, dona Nilce, grande abraço pra senhora, abraço pra toda a família Bueno aí, né? Sempre na companhia da Rádio Cristal. Bom dia também lá pro seu Gilberto de Renascença. Diga lá, seu Gilberto.
12: Bom dia, Matheus.
10: Bom
12: Tudo
10: dia.
12: Bom?
10: Bom.
12: Matheus, eu sou Gilberto de Renascença. Eu quero a música Rosa Branca, oferecer pra minha esposa. Nós estamos tomando um verde agora. E um abraço para vocês. Tudo de bom. Que Deus abençoe. Sempre. Muita saúde para você e tudo de bom. Tchau.
10: Amém, seu Gilberto. Amém. Que nunca nos falte a saúde, né? Saúde e disposição para a gente encarar o dia a dia, né? Um abraço para o senhor aí, um abraço para dona Terezinha. Pessoal sempre ligadinho lá na Rádio Cristal também, né? Daqui a pouquinho sai também o modão de vocês aí. Nelson e Janete, a Rosa Branca, né? Que lembração, então, todo especial aí. Bom dia, lá pro Wilson Artvic também tá na audiência. A vida fica mais bela quando escolhemos florir em vez de se ferir, né, Matheus? Isso mesmo. Bom dia, meu amigo. Aquele abraço. Tudo de bom para toda a família Artvic aí, né? 6:57. Bom dia também lá pro Ademir Schmidt. Amigo Ad, como é que você tá? Tudo certo? Não vai tá bom, né, rapaz? Tomando um verde, se esquentando no fogão a lenha ali, né? Mas que barbaridade, tchê. Tem coisa melhor, né? Aquele abração, amigo. Tudo de bom pra você. Ótimo dia aí. Vamos de moda, então? Vamos de moda? Vamos trazendo aqui, ó. Devolva a passagem. Vamos ver esse baita modão aí.

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3: Muito bem, 7h05. 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Recadinho agora da CP News. Segue nosso bloco comercial e eu volto daqui a pouquinho. Não sai daí.
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3: Isso mesmo, você está na melhor sintonia, está na Rádio Cristal FM 92,9. Esse é o nosso Alvorada Musical, seguimos até às 7h30 da manhã com você, aí te fazendo aquela companhia bem bacana, tá certo? Agora são 7h11, vamos falar agora aqui dos aniversariantes do dia. E os aniversariantes desta terça-feira, 9 de junho, são Alisson Luiz Severo, Anésio Gabriel Dalpubel, Ângela Maria Ferreira da La Corte, Carla Cássia Belo Lima, Carlos Roberto Ferreira, Dorvalina Lopes, Jaime Tolotti, Eliette Bertolini, Elza Belé Rama, Everton Marcos Batistella, Evandro Fracasso, Fábio Carniel, Fernando dos Santos, Firmino dos Santos, Ivanir Lopes, Irineu e Lucinda Machado de Souza, aniversário de casamento, Jaime Luiz dos Passos, Jusemar do Quesne, Josemar Oliveira, Juliano Chaves, Leandro Meireles da Silva, Leandro Carlos Risso, Lenira Pereira dos Santos, Márcia Flá, Marilene Soares Gás, Miguel Antônio Loz, Neiva Krichinski, Nilce Zulkowski, Pedro Vedóis, Roseli de Lima, Silvânia Lazarim, Tânia Belo e Zeneide Vedóis. Então esses são os aniversariantes de hoje, um feliz e abençoado aniversário para cada um de vocês, com muita saúde, muita paz, muitas alegrias, que Papai do Céu continue abençoando a vida de cada um aí, né? É o que deseja aqui toda a nossa equipe da Cristal FM. Parabéns, parabéns aí pelo seu dia.
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3: Muito bem, meu povo, 7h13. Vamos seguindo aqui com o nosso Alvorada Musical, até às 7h30 da manhã com você. Daqui a pouquinho tem as notícias do Bom Dia Marmeleiro chegando. Daqui a pouquinho nossa equipe está pronta aí, né, para te levar a informação, a informações aí do nosso município, da região, do estado, do país e também do mundo todo aí afora, né, o que está acontecendo. Tudo em tempo real para você aí, né? Também falamos aí do tempo e da temperatura. Temperatura agora aqui na nossa cidade está na casa dos 14 graus. Né? As máximas hoje podem beirar aí a casa dos 20 graus. Umidade relativa do ar está na casa dos 72%, né? Segundo dados aqui do CIMEPAR, tem uma previsão acumulada aí de 8 milímetros de chuva aí, né? Para as próximas horas. Então vai dar umas pancadinhas de chuva, né? Alguns pontos podem chover um pouquinho mais, outros um pouquinho menos, né? São aí previsões que são atualizadas aí a cada passo, né? Então a cada momento aí a gente vai te repassando bem certinho como que vai estar se comportando. Mas a princípio agora aí a previsão é essa, né? De 8 milímetros de chuva então aí para a nossa cidade e também para a região sudoeste do Paraná. 7h14, vamos trazer mais um modão aqui. Tá chegando o Teodoro e Sampaio agora. Paixão Proibida.

0: Maravilha, 7 horas 22 minutos, Chico Rei Paraná, Encanto e Magia, neste bloco também Paixão Proibida, Teodoro e Sampaio, né? 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
0: 7 horas com 26 minutinhos, quase na retinha final aqui da nossa programação. 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Bom dia também aqui para o nosso ouvinte. Bom dia lá para o João Roberto Borges. Está na audiência por lá, né? Bom dia, seu João. Aquele abraço, meu amigo. Um ótimo dia para você. Bom dia também para a Marley. Está na audiência por lá, né? Ótima terça-feira para ti também, Marley. Obrigado e pela companhia. Aquele abraço. Bom dia também para o Danilo Bernardi. Grande Danilo. Abraço, meu amigo. Que Deus abençoe teu dia aí, tá bom? Obrigado sempre pela companhia e pela audiência. Bom dia também lá para o seu Antônio, né, para a dona Tere, pessoal aí do Santa Rita, também estão lá tomando aquele verde no capricho e curtindo aí a nossa programação, né? Aquele abração para vocês também e que Deus abençoe o dia de hoje, né? Pessoal, vou ficando por aqui, um forte abraço a todos. Infelizmente nosso tempinho aqui está se acabando, né? Mas eu volto com mais Alvorada Musical amanhã, bem cedinho, 6 horas da manhã. Lembrando também que às 15 horas da tarde estarei novamente aqui nos estúdios da Cristal com o Boteco 92. Forte abraço, até lá, tchau, tchau.

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3: 7h33.
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0: Bom dia, uma excelente terça-feira a todos. É 9 de junho de 2026, no ar mais uma edição do Bom Dia Marmeleiro.
1: Olá, bom dia. Está no ar mais uma edição do Bom Dia Marmeleiro desta terça-feira, 9 de junho. Apuração de eleição no Peru aponta candidatos em empate técnico. Tarifa adicional de 25% dos Estados Unidos ameaça exportações brasileiras. Esses e outros destaques você ouve agora na edição do Bom Dia Marmeleiro desta manhã.
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0: Com informações na Cristal FM 92,9, Diego Brião.
3: Em junho é celebrado o Dia Nacional da Imunização, que é um momento de alerta sobre a importância da vacinação ao longo da vida. O Brasil é reconhecido historicamente pela adesão às campanhas infantis. Porém, o país enfrenta desafios quando o assunto é imunização de adultos e idosos. Para o infectologista e gerente médico da biofarmacêutica GSK, GC Alves, o tema ganha mais relevância diante do envelhecimento da população brasileira.
4: Ainda é muito frequente que as pessoas entendam a vacinação como algo apenas ligado à faixa etária pediátrica, mas a vacinação é um compromisso importante ao longo de toda a vida. O calendário de vacinação ele não é limitado às crianças, ao contrário, existem vacinas que são específicas para os adultos e indivíduos mais velhos, e eles precisam ficar atentos, porque há recomendações importantes sobre doenças que podem ser evitadas através da vacinação.
3: Segundo apontam projeções do Instituto Brasileiro de Geografia e Estatística IBGE, até o ano de 2050, o Brasil terá mais pessoas acima de 60 anos de idade do que jovens entre 15 e 24 anos. Com o avanço da idade, o sistema imunológico se torna mais vulnerável, aumentando o risco de doenças, como é o caso do herpes zóster, que é conhecido popularmente como cobreiro. Ele é causado pela reativação do vírus varicela zóster, que é o mesmo que causa a catapora.
4: O herpes zóster, embora seja uma doença bastante conhecida, é também muito subestimada. As pessoas não sabem que ela pode causar uma dor intensa, complicações graves e causar um impacto duradouro na qualidade de vida. Muitas vezes as pessoas não entendem que o vírus da catapora, aquele que foi adquirido na infância, pode permanecer dormente no organismo por muitas décadas e ser reativado exatamente no momento de maior fragilidade do sistema imune, algo que ocorre de forma natural exatamente após os 50 anos.
3: A doença pode ter cenário agravado em imunocomprometidos e pessoas com comorbidades.
4: Adultos com sistema imunológico comprometido e pessoas mais velhas, especialmente que tenham doenças crônicas, como doenças cardiovasculares, diabetes, doença renal crônica, estão mais expostos ao risco e principalmente as maiores complicações do herpes zóster.
3: Por isto, também segundo ressalta GC Alves, é importante procurar um médico para saber mais sobre o herpes zóster e as formas de prevenção, principalmente para pessoas com idade acima de 50 anos. Este material foi produzido em parceria com a GSK e é dirigido ao público em geral. Consulte seu médico antes de iniciar qualquer tratamento. Agência Rádio Web, produção e reportagem, Diego Brião.
1: Apuração de eleição no Peru aponta candidatos em empate técnico. A informação com Adriana Moisés.
5: Com cerca de 90% das urnas apuradas, a candidata de extrema-direita, Keiko Fujimori, filha do agitador Alberto Fujimori, lidera a corrida presidencial no Peru com 50,5% dos votos. O candidato de esquerda, Roberto Sanches, aparece com 49,4%. Quem traz os detalhes da apuração é o correspondente da RFI, Pedro Panunzio. Bom dia, Pedro. Diante desses números, o resultado final continua apertadíssimo e indefinido no Peru, é isso?
6: Bom dia para você e para todos que nos acompanham. Apesar de Keiko ter saído na frente na contagem inicial, a projeção do Instituto Ipsos, baseada na análise das atas de votação, indica uma vitória apertada de Sanches, com 50,3% dos votos, contra 49,7 de Fujimori. Dentro da margem de erro, os candidatos estão tecnicamente empatados. Como já era esperado, Fujimori, do partido Força Popular, que chega ao segundo turno das eleições presidenciais pela quarta vez consecutiva, lidera os votos na capital, Lima, enquanto Sanches, candidato do partido Juntos pelo Peru, tem vantagem nas regiões rurais do país. A votação foi encerrada às 5 horas da tarde no horário local deste domingo em todo o país. Apesar do registro de ocorrências ao longo do dia, as autoridades avaliaram que o processo transcorreu sem incidentes capazes de comprometer a eleição. A Defensoria do Povo informou ter contabilizado quase 4.600 ocorrências. Entre elas, foram identificadas cédulas com marcações indevidas em cerca de 20 mesas eleitorais. Segundo o órgão, o material foi substituído sem causar prejuízos aos eleitores. Apesar dos registros, tanto a Defensoria do Povo quanto o Júri Nacional de Eleições afirmaram não haver indícios de fraude eleitoral sistêmica.
5: O primeiro turno das eleições presidenciais foi bastante tumultuado. O que podemos esperar até o final da apuração do segundo turno, Pedro?
6: Pois é, a disputa chega agora na sua fase final após um primeiro turno marcado por incertezas e atrasos na definição dos candidatos, diante de um cenário político fragmentado, com 35 candidatos concorrendo à presidência, o maior número já registrado no país. No primeiro turno, Keiko Fujimori, filha do ex-ditador Alberto Fujimori, teve a liderança confirmada ainda nas primeiras etapas da apuração. A definição de quem enfrentaria a candidata no segundo turno, porém, levou semanas e exigiu uma contagem apertada até os últimos votos. Roberto Sanches e o candidato Roberto Lopes Aliaga, também de extrema-direita, permaneceram praticamente empatados durante boa parte da apuração. A Oficina Nacional de Processos Eleitorais confirmou a classificação de Sanches quando 99,94% das atas eleitorais foram revisadas, mais de um mês depois do pleito. O primeiro turno foi realizado no dia 12 de abril, e a confirmação oficial de Sanches no segundo turno ocorreu apenas em 17 de maio. Com a disputa do segundo turno ainda indefinida, o Júri Nacional de Eleições informou que o resultado definitivo deve ser divulgado nos próximos 30 dias e pediu tranquilidade aos eleitores enquanto o processo de apuração segue em curso.
5: Após a divulgação dos resultados iniciais, os candidatos já se manifestaram?
6: Já se manifestaram, sim. Keiko afirmou que ainda não há um vencedor definido e considerou irresponsável definir o resultado com base em uma amostra em referência à contagem rápida utilizada pelo Ipsos. A candidata também disse que reconhecerá o resultado oficial e pediu que Sanches adote a mesma postura. Por sua vez, em tom de vitória, apesar da diferença estreita apontada pela projeção do Instituto de Pesquisa, Sanches discursou para apoiadores reunidos na Praça San Martín e classificou a votação como um marco para a democracia peruana. Durante o discurso, o candidato afirmou que o resultado representava um dia de dignidade para a população e o início de um momento decisivo para acabar com o que chamou de pacto mafioso que teria se apropriado do governo peruano. Sanches também agradeceu o apoio de militantes e lideranças políticas que, segundo ele, se uniram em torno de um projeto comum durante a campanha eleitoral. De La Paz, na Bolívia, para a RFI, Pedro Panunzio.
5: De Paris, Adriana Moisés, da Rádio França Internacional, em parceria com a agência Rádio Web.
0: Sequência no Giro de Informações, Carolina Cassola.
7: Você sabia que entre 50% e 90% dos brasileiros com glaucoma não sabem que têm a doença? Segundo a Associação Mundial do Glaucoma, nesse contexto, uma audiência pública no Senado, na última semana, discutiu sobre esse assunto, que é um problema de saúde pública e lidera as causas de cegueira irreversível no mundo e que pode avançar de forma silenciosa. Para a doutora Maria Auxiliadora Frazão, presidente do CBO, Conselho Brasileiro de Oftalmologia, uma das entidades médicas que participaram da audiência, o encontro foi essencial para discutir políticas públicas de saúde ocular.
8: Acesso à saúde da população, como prevenir doenças que podem cegar e que são evitáveis. Como levar a saúde na atenção primária. A importância do exame com o médico oftalmologista especialista, tanto para óculos como para o diagnóstico correto de doenças que podem levar à cegueira.
9: Já a doutora Cláudia Galvão, diretora do CBO e representante do Conselho na audiência pública, destaca a necessidade de ampliar o acesso da população ao especialista para um diagnóstico precoce e tratamento adequado.
10: A gente consegue fazer isso se encontrar com doação, com participação, com a educação da população, com a participação muito forte dos médicos, dos atores especialistas, do médico oftalmologista, que pode participar, pode ser parceiro do poder público nesse alcance. E a grande novidade é a chegada das tecnologias, com as novas tecnologias assistidas, com a possibilidade de diagnósticos móveis, de equipamentos móveis, a gente pode fazer com que o especialista ou o diagnóstico chegue em locais de difícil acesso, de vazio assistencial.
9: Nos dias 27 e 28 de maio, o CBO instalou um estande na Câmara dos Deputados, aberto a parlamentares, servidores e prestadores de serviço. No local, os visitantes puderam usar óculos que simulam a perda visual causada pelo glaucoma, receberam informações sobre a doença, responderam a um questionário de avaliação de risco e realizaram um exame de retinografia com retinógrafo portátil. As duas iniciativas no Congresso Nacional marcaram o encerramento da campanha 24 horas pelo glaucoma, que terminou em Brasília, uma maratona de 24 dias de conscientização em todo o país. Agência Rádio Web, produção e reportagem, Carolina Cassola.
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0: 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Chegando com informações, Priscila Mendes.
15: Em um cenário de transformações no mercado de trabalho, marcado por mudanças nas relações profissionais e pela expansão de modelos mais flexíveis de ocupação no Brasil, jovens de 16 a 35 anos têm revisto as expectativas e passado a priorizar estabilidade e diversificação de fontes de renda. É o que mostra o relatório Next Generation Brasil, que 66% estão preocupados com a possibilidade de não conseguir um trabalho que garanta segurança financeira no futuro. Gabriel Felipe, especialista em gestão de pessoas e membro do Grupo Temático Jovem do CRAMG, Conselho Regional de Administração de Minas Gerais, explica o motivo da estabilidade voltar a ser prioridade para uma geração frequentemente associada à busca por flexibilidade.
12: A explicação central está na ameaça à sobrevivência básica e ao descompasso financeiro, né? Então, quando as necessidades mais primárias, como moradia, alimentação e as contas do mês, elas ficam ameaçadas pelo salário baixo, a baixa das expectativas, a flexibilidade perde o seu lugar, onde que a estabilidade se torna um sinônimo, assim, de paz mental para aquele jovem.
15: A busca por independência financeira lidera as motivações citadas por 56% dos jovens, seguidas pelo desejo de maior autonomia e flexibilidade com 49%. Para o especialista em gestão de pessoas, o empreendedorismo surge como alternativa diante da percepção de um mercado com acesso limitado a oportunidades formais.
12: Tripé de insatisfação no emprego formal do jovem hoje em dia é o quê? Salários baixos, jornadas excessivas e escassez de oportunidade de crescimento. Quando o jovem percebe que ele está investindo tempo, saúde, mental em um ambiente que não vai oferecer um plano de carreira claro para ele ou uma recompensa financeira justa, esse emprego formal deixa de ser atrativo. E isso aí a gente pode ver com o alto número de jovens que preferem o empreendedorismo ao invés de um emprego formal.
15: Diante desse cenário, o empreendedorismo se consolida como uma alternativa relevante para a juventude brasileira. O estudo ainda mostra que 70% dos jovens pretendem abrir o próprio negócio nos próximos 5 anos e 32% preferem esse caminho em relação ao emprego formal. Grupo Rádio Web, 25 anos. 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Produção e reportagem, Priscila Mendes.
1: Tarifa adicional de 25% dos Estados Unidos ameaça exportações brasileiras. Reportagem, Valquíria Rios.
16: Os empresários estão preocupados com a proposta dos Estados Unidos de adicionar uma tarifa de 25% sobre as exportações brasileiras. Para o presidente da Confederação Nacional da Indústria, Ricardo Alban, medidas tarifárias dessa natureza não contribuem para o fortalecimento da relação econômica bilateral e podem provocar impactos negativos em cadeias produtivas para as duas economias. Alban reforça que a solução passa pelo diálogo.
17: Por mais que tenham exceções obviamente são aquelas mais que interessam e afetam a economia americana, mas temos que entender que tem exceções que afetam e interessam a economia brasileira. Temos máquinas e equipamentos que são complementares, como máquinas voltadas para o agronegócio, que fazemos lá e cá, motores que não são substituídos facilmente. Pragmaticamente, nós temos que tentar agora não só continuar o trabalho de convencimento, mas com muito afinco ampliar essa lista de exceções nesse primeiro momento e o Brasil se debruçar definitivamente, de forma compartilhada com o setor produtivo, na verdadeira defesa comercial.
16: A proposta dos Estados Unidos de aplicar uma nova tarifa aos produtos brasileiros pode afetar a exportação de bens da indústria de transformação, que já caiu 4,2% em 2025, quando as vendas totalizaram US$ 30,2 bilhões. O órgão responsável pela política comercial dos Estados Unidos vai realizar uma audiência pública para discutir a nova tarifa. A iniciativa pode abrir espaço para que o Brasil apresente informações técnicas que ajudem em uma análise mais equilibrada do assunto. A CNI afirma que segue acompanhando o caso e atuando junto às autoridades e ao setor produtivo dos dois países, com o objetivo de preservar e fortalecer a parceria econômica entre Brasil e Estados Unidos. Agência Rádio Web, produção e reportagem, Valquíria Rios.
0: No Bom Dia Marmeleiro, informações com o repórter Vitor Luiz.
18: O merendeiro Evandro dos Santos, do Colégio Estadual Cívico Militar Professor Vicente de Carli, em Francisco Beltrão, foi um dos vencedores da terceira edição do concurso Melhores Receitas da Alimentação Escolar, promovido pelo Fundo Nacional de Desenvolvimento da Educação. Realizada no âmbito do Programa Nacional de Alimentação Escolar, a iniciativa reuniu 2.983 profissionais da alimentação escolar de todo o país. Evandro foi o autor do prato Iaque do Chefe, uma das 55 receitas vencedoras da competição. Ao todo, foram premiadas pelo voto popular 2 receitas por estado e 1 da Rede Federal de Ensino. Segundo o merendeiro, o resultado representa a valorização de um trabalho desenvolvido diariamente junto aos estudantes.
19: Desde o início foi uma quebra de tabus, né? Por ser homem, estar na cozinha e numa cozinha da escola, houve muito, sim, preconceito, digamos assim, por parte de muitas pessoas, né? Então isso acaba interferindo no nosso dia a dia, acaba às vezes desanimando e muitas vezes motivando a trabalhar e fazer o melhor trabalho, né? E foi isso que no dia a dia a gente acaba desenvolvendo, tentando fazer o melhor trabalho que a gente pode fazer nas condições que a gente tem.
18: Além do reconhecimento nacional, Evandro receberá um prêmio de R$5.000. A escola onde trabalha também será contemplada com R$8.000 para aquisição de equipamentos ou melhorias na infraestrutura da cozinha escolar. Evandro criou o Iaque do Chefe após identificar a baixa aceitação de vegetais e da proteína texturizada de soja entre os estudantes. O concurso recebeu 2.983 inscrições de profissionais da alimentação escolar de todo o Brasil. Repórter Vitor Luiz.
13: Bom dia, com algumas informações esportivas. O jogo de abertura da Copa do Mundo entre México e África, na quinta-feira, dia 11, no Estádio Azteca, na Cidade do México, terá um trio brasileiro na arbitragem. Wilton Pereira Sampaio será o árbitro de campo, auxiliado pelos assistentes Bruno Pires e Bruno Bosquilha. É a terceira vez de Wilton Pereira Sampaio em Copas do Mundo. Na Rússia, em 2018, ele atuou como assistente de árbitro de vídeo. Em 2022, trabalhou como árbitro de campo. Ao todo, 9 profissionais de arbitragem representarão o Brasil na Copa do Mundo, nos Estados Unidos, no México e no Canadá. A seleção brasileira feminina esteve no Castelão ontem, na Arena, para o treino do segundo jogo contra os Estados Unidos, que acontece hoje, 9:30 da noite, horário de Brasília. A partida em Fortaleza já bateu recorde de ingressos, 38.500. Brasil e Estados Unidos se enfrentam no segundo amistoso nesta data FIFA, hoje dia 9, 9:30 da noite, em Fortaleza. As seleções voltam a se enfrentar após a vitória do Brasil sobre os Estados Unidos de virada por 2-1 sábado na Neoquímica em São Paulo. Pelo Campeonato Brasileiro de Futebol da Série B, segunda divisão, ontem o Vila Nova ganhou do Botafogo de São Paulo por 1-0 na sequência da rodada 12 e assumiu a liderança com 25 pontos. Em segundo, São Bernardo, com 24, já jogou na rodada. Hoje, terça-feira, tem Ponte Preta e Cuiabá, Náutico e Fortaleza. Cascavel, Cianorte e São Joséense estão classificados para a segunda fase da Série D do Campeonato Brasileiro. Os times agora partem para o mata-mata com um confronto paranaense. Já o Azures acabou eliminado na primeira fase. O Cianorte, segundo do grupo 15, vai enfrentar o terceiro do grupo 16, o São Joséense. Marcílio Dias, de Santa Catarina, ficou em segundo do grupo 16, pega o paranaense Cascavel, que foi terceiro do grupo A15. Quem passar de Cianorte e São Joséense vai enfrentar, na terceira fase, o vencedor de 15 de Piracicaba e América do Rio de Janeiro. Já o classificado de Cascavel e Marcílio Dias pega Sampaio Correia ou Portuguesa na próxima fase mata-mata da quarta divisão do Campeonato Brasileiro de Futebol.

0: 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Repórter Diego Brião.
1: O volume de defensivos químicos ilegais destinados de forma ambientalmente correta chegou a 230 toneladas em 2025 no Brasil. O dado consta em balanço divulgado pela CropLife Brasil, que é uma associação civil sem fins lucrativos. Ela representa empresas que pesquisam e desenvolvem soluções para a produção agrícola sustentável. A entidade também monitora o processo de destruição dos produtos ilícitos retirados de circulação por meio de operações e apreensões conjuntas com órgãos públicos de fiscalização e repressão. O volume do ano passado é 30% menor do que o de 2024, quando o montante atingiu 330 toneladas. A destinação correta dos insumos ilegais é um compromisso da indústria agrícola brasileira, da CropLife Brasil e de autoridades, garantindo que os insumos ilícitos sejam destinados de forma correta, como destaca Nilton Mendes, que é o gerente de combate a produtos ilegais da entidade.
2: A destinação ambientalmente correta de insumos ilegais, em especial de defensivos químicos, é um compromisso institucional da indústria de tecnologias agrícolas do Brasil. À frente desse processo, a CropLife Brasil articula com órgãos federais e estaduais para apoiar as ações de fiscalização e a retirada de produtos ilícitos de circulação, assegurando que as autoridades possam atuar sem a preocupação com a destinação final dos itens apreendidos.
1: Nos últimos 6 anos, cerca de 1.600 toneladas de insumos ilegais foram destruídas, decorrente de 49 ações de cooperação com a associação. Esta quantidade é suficiente para, por exemplo, preencher pouco mais de 2/3 de uma piscina olímpica. Para Nilton Mendes, a queda está associada à diminuição das apreensões realizadas por autoridades neste período.
2: Anualmente, divulgamos um balanço que ilustra o volume deste prejuízo ao setor regulado. A cooperação é a resposta-chave para o enfrentamento ao crime e o combate ao mercado ilegal de insumos agrícolas.
1: Os estados de São Paulo e de Minas Gerais lideram o ranking de apreensões, enquanto que a região Centro-Oeste registra o maior número de casos de contrabando. De acordo com o que mostram dados do Instituto de Desenvolvimento Econômico e Social de Fronteiras, cerca de 25% do mercado defensivo agrícola no Brasil é ilegal. Agência Rádio Web, com colaboração de Rafael Esgrilles, produção e reportagem, Diego Abrião.
0: É hora de concluirmos mais uma edição do Bom Dia Marmeleiro. Obrigado pela audiência. Continuem conosco, vem aí a próxima.

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Bom dia, querido amigo, querida amiga da Rádio Cristal. Mais um dia iniciando, um dia de alegria, um dia novo para que você possa escrever nas páginas da sua vida. E nós vamos partilhar desse momento de esperança juntos. Quero compartilhar com vocês uma história que se encontra lá no Evangelho de João, capítulo 4. E ele vem contando o encontro maravilhoso de Jesus com uma mulher, algo inesperado. Lá no capítulo 4, a partir do versículo 4, diz assim: era-lhe necessário passar por Samaria. Assim chegou a uma cidade de Samaria chamada Sicar, perto das terras que Jacó dera a seu filho José. Havia ali um poço de Jacó. Jesus, cansado da viagem, sentou-se à beira do poço. Isso se deu por volta do meio-dia. Nisso veio uma mulher samaritana tirar água e disse-lhe Jesus: dê-me um pouco de água. A mulher samaritana lhe perguntou: como o Senhor, sendo judeu, pede a mim, uma samaritana, água para beber? Jesus lhe respondeu: se você conhecesse o dom de Deus a quem está pedindo água, você lhe teria pedido e dele receberia água viva. Disse a mulher: o Senhor não tem como tirar a água do poço. Ele é fundo. Onde pode conseguir essa água viva? Acaso o Senhor é maior do que o nosso pai Jacó e que nos deu o poço do qual ele mesmo bebeu, bem como seus filhos e seu gado? E Jesus respondeu: quem beber desta água terá sede outra vez, mas quem beber da água que eu lhe der nunca mais terá sede. Ao contrário, a água que eu lhe der se tornará nele uma fonte de água a jorrar para a vida eterna. É uma história impressionante, uma das histórias que eu mais gosto, porque é um encontro inusitado. Naquela época, judeus e samaritanos não se conversavam, não se davam muito bem. E também tinha uma outra questão: homens não falavam com mulheres em público. E Jesus, quebrando todo aquele protocolo social, chega, senta-se no poço e dirige a palavra a uma mulher e pede água. Ele pede água, mas ele, na verdade, quer criar ali um vínculo, um diálogo com ela para oferecer a água da vida. Vamos raciocinar um pouquinho. Se você fosse buscar água, você iria em qual horário do dia? Pensando bem, eu iria bem cedinho, porque normalmente ao meio-dia é muito quente. Ou um pouco mais tarde também seria quente. Então, o melhor horário seria ou bem cedinho ou de tardezinha, quando o sol já está mais ameno. Mas aquela mulher, ela decidiu ir ao meio-dia. E também, se você for continuar lendo ali todo o capítulo 4, você vai ver o porquê que ela estava ali bem nesse horário. O fato é que ela não era uma mulher bem vista na sociedade. Jesus, quando está conversando com ela, ele apresenta para ela fatos da vida que uma pessoa que ela não conhecia não saberia. Ele fala para ela de como é a vida dela. Ali no versículo 15, a mulher diz assim, ó: Senhor, dê-me dessa água para que eu não tenha mais sede e nem precise voltar aqui para tirar água. Ela já se atentou um pouquinho para o que Jesus ofereceu a ela. E então Jesus disse: vai e chame o seu marido e volte.

Ela diz: não tenho marido. Disse-lhe Jesus: você falou corretamente, dizendo que não tem marido. O fato é que você teve 5 e o homem que agora vive não é o seu marido. O que você acabou de dizer é verdade. Ele sabia, conhecia ela. Sabia que ela era excluída da sociedade e que nenhuma outra mulher estaria junto com ela para estar tirando água do poço. E é por isso que ela vai ao meio-dia, quando o sol é mais quente e quando ninguém mais está ali. Talvez para não ter que enfrentar os olhos de acusação de outras mulheres, o desprezo de outros da sociedade. Mas Jesus, com amor, oferece a ela o perdão, a água da vida, e diz: olha, venha, eu quero oferecer algo que ninguém mais pode te oferecer. Quando ela sente o amor de Deus, sente esse poder, vê com quem ela realmente está conversando, ela sai. Sai e vai falar a todas as pessoas que ela conhece. Ela testemunha para toda a cidade que existe um homem com quem ela encontrou, que sabia de tudo da vida dela e também poderia oferecer a água da vida. Esse relato nos mostra o como Deus é bondoso, misericordioso e não se importa com as coisas que talvez tenham acontecido em nossa vida antes de termos um encontro real com Ele. E Ele diz assim: olha, esquece tudo aquilo que se passou, eu vou te oferecer nesse momento a água da vida, para que você não tenha mais sede. Essa água, ela vai te oferecer paz, ela vai te oferecer conforto, confiança. Em meio às tempestades da vida, você vai conseguir se manter equilibrado e tranquilo, porque você vai ter essa água. Em outro momento, Jesus, ele diz, né, eu sou a água da vida, eu sou o pão da vida. Nós precisamos confiar nisso. Assim como aquela mulher também, quando nós nos encontramos com Jesus e vemos todas as maravilhas que ele fez, faz na nossa vida, nós não conseguimos também ficar calados. Vamos a todas as pessoas que conhecemos para trazê-las para perto de Jesus, para que elas também tenham a água da vida. E esse testemunho também pode transformar a vida das pessoas. Há um livro que eu gosto, que é O Libertador, que diz assim: todo verdadeiro discípulo nasce no reino de Deus como missionário. Aquele que bebe da água da vida se torna uma fonte de vida. O recebedor se torna doador. Quando nós recebemos a água da vida, nós também doamos para que outras pessoas também possam sentir o que nós sentimos. Que Deus esteja habitando na tua vida hoje. Que você sinta que essa água que jorra dessa fonte eterna, que nos leva também à vida eterna, seja algo imprescindível na tua vida. Seja algo que aconteça hoje. Beba dessa água. Nós conseguimos aprender um pouquinho mais. Recebemos essa água quando nós lemos a palavra de Deus, quando nós oramos. Nós temos contato com essa fonte inesgotável de vida. Quero orar com você. Pai querido, muito obrigado porque um dia Jesus veio a essa terra, nos ensinou como ser bondosos com as pessoas. Não julgar. Muitas vezes é difícil seguir as mesmas coisas que Jesus fazia. Mas nós sabemos que a cada momento que estivermos em contato contigo, nosso caráter é transformado e nós podemos ser pessoas bondosas, amorosas também. Senhor, que possamos beber a cada dia dessa fonte inesgotável de água da vida e que não fique só conosco tudo que nós aprendermos, mas que possamos passar esse conhecimento a todas as pessoas que conhecemos para que eles experimentem a bondade e a misericórdia de Deus também. A bondade e a misericórdia que o Senhor pode nos dar. Fique conosco durante esse dia, que possamos ser luz no caminho de outras pessoas, abençoar outras pessoas através da nossa palavra e das nossas ações. Em nome de Jesus, amém. Querido amigo, amanhã tem mais. A gente vai conversar um pouquinho mais sobre a palavra de Deus. E quero te desafiar a beber dessa água inesgotável para que você também
Sinta no seu coração o amor, a paz que vem somente de Deus. Até mais.

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Chamou, chamou, estamos chegando. Bom dia para você, bom dia para você também, você, isso, todo mundo. Bom dia, 9 de junho, terça-feira. Dia 160 de 2026, agora 8:18. A gente não pode deixar o mundo endurecer aquilo que existe de mais bonito dentro de cada um de nós. Precisamos continuar tendo um coração bom, é verdade. Continuar sendo gentil, continuar sendo verdadeiro, precisamos continuar sendo humanos. Mas aprender uma coisa, bondade não significa aceitar tudo. Você pode ser uma pessoa incrível e ainda assim criar limites. Pode amar sem permitir abusos, pode ajudar sem se abandonar. Nem todo mundo merece acesso à sua energia, seu tempo e à sua paz. Maturidade é entender que proteger a própria saúde emocional também é um ato de amor próprio. Pensamos nisso? Bom dia, vem comigo.

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2: Olá, amores! Chegando por aqui hoje, terça-feira! Mais uma terça-feira do mês de junho! Hoje, 9, né? 9 de junho de 2026. 9 de junho é dia da imunização, dia do porteiro, dia do tenista. Hoje é dia nacional de Anchieta também, né? Dia internacional dos arquivos. E se você faz aniversário hoje, a gente quer comemorar junto a ti, pode? Então é isso, não esquece, manda bolinho pra gente. Vou amar. Beijo no coração. E olha só, vamos lá com as nossas previsões astrológicas, né? Hoje, 9 de junho, terça-feirona. Áries, Touro, Gêmeos e Câncer, bom dia.
3: Áries, de 21 de março a 20 de abril.
2: Áries, momento de desacelerar e focar na consistência emocional, viu? É, diminua seu ritmo e busque aliviar o estresse. Adote uma atitude mais racional e planejada para lidar com as suas obrigações, ok? Sua cor para hoje é azul, número 14.
3: Touro, de 21 de abril a 20 de maio.
2: Touro, confie na intuição e evite buscar resultados imediatos. Isso mesmo. Olha, os astros trazem tensão e sugerem cuidado nas interações sociais, especialmente com gastos, ok? Número de sorte para você hoje é o 30, cor amarelo.
3: Gêmeos, de 21 de maio a 20 de junho.
2: Gêmeos, ciclo profundo pedindo escolhas alinhadas com seus verdadeiros valores, tá? Para hoje agir com cautela faz toda a diferença, assim como pensar com clareza antes de tomar decisões, ok? Ameixa sua cor, número 19.
3: Câncer, de 21 de junho a 22 de julho.
2: Canceriano, uma das fases mais potentes do ano, com grande transformação interna e mudança de perspectiva também, tá? E olha, manter a prudência é fundamental para que tudo permaneça sob controle. Ok, né? Chocolate é sua cor, número 7. Voltamos bem rapidinho com Leão, Virgem, Libra e Escorpião pra você.
0: Isso aí, traz todo mundo pra cá, traz todo mundo pro nosso café da manhã.
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0: Signos aí também, né? Tem gente que acredita, tem gente que não acredita, tem gente que leva na esportiva, mas é algo diferente, né? Algo diferente, né? Você dá uma prestada de atenção e depois levar tudo de boa, né? Aí você chega de tarde e diz assim, mas aquela moça falou que ia dar tal coisa e deu. Aí deu. Ou ela disse que ia dar e não deu certo, né? Não leve a sério, leva na esportiva, leva na brincadeira. 8h26, bom dia!
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0: Até às 10, vamos contigo aqui, o nosso café da manhã com você pela Cristal FM. 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

0: Moda boa, toca aqui, né, Jussara? Bom dia, bem-vinda, que seja... Opa, um cafezinho aí vai bem, né? A IA tá tomando conta, né? Faz cada coisa, né, Jussara? Bom dia, 8h31, Farma Oferta. 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O Mauro Conte chegou? Ô Mauro, chega aí, Mauro Conte. As suas informações aí de Curitiba, como vai, meu jovem? Bem-vindo.
1: Alô, Valdecir Moraes, grande abraço para você, para os seus ouvintes aqui do Show da Manhã. Mauro Conte, direto de Curitiba, para Cristal FM, direto dos estúdios da Rede Aerp de Notícias. O Paraná está realizando uma pesquisa inédita para conhecer quem são os cuidadores de pessoas idosas no estado, sejam profissionais ou familiares. O levantamento do IPARDES vai visitar cerca de 60 mil domicílios e mais de 400 instituições de longa permanência. Os primeiros resultados devem ser divulgados ainda este ano. Atualmente, o Paraná tem mais de 2 milhões de idosos e a previsão é de que, em breve, o número de pessoas com mais de 60 anos supere o de jovens no estado. E a antiga rodoviária de Chopinzinho, no sudoeste do Paraná, vai ganhar uma nova função. O prédio será transformado em uma unidade de pronto atendimento, uma UPA, ampliando a estrutura de saúde do município. Já o terminal rodoviário será transferido para outro espaço que passará por revitalização. A proposta busca aproveitar melhor os espaços públicos, fortalecer o atendimento na área da saúde e modernizar a infraestrutura de transporte, acompanhando o crescimento e as novas necessidades da população. Grande abraço para você, uma ótima terça-feira e até amanhã. De Curitiba, Mauro Conte, com informações da Rede Aerp.
0: Falou, tá falado. Bom dia, até amanhã. Amanhã, quarta-feira, sempre a reforçar que na quarta-feira tem o Conversa com a Polícia, às 9 horas, aqui dentro do nosso Show da Manhã. 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Tudo bem, Alveni Brandão? Bom dia, ótima terça-feira para ti também, que Deus abençoe, que seja um dia maravilhoso aí para todo mundo. Vamos tocar mais uma música, o Dia dos Astros vai seguir já já. Recado dos nossos anunciantes.
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0: A dona Vilma tá na sintonia no bairro Alvorada. Alô, Vilma. Bom dia, Vilma. Um abraço para ti, para todo mundo. Tá sempre com o radinho ligado aí. Já estenderam um abraço também para todos os integrantes da... pessoal que faz ginástica aí no bairro Alvorada. Isso. É, como é que é o nome do grupo lá? É a Grupo Atividade Física Grupo Alvorada. Ontem estavam lá dançando, né? Ontem estavam no Cabo de Vassoura, né? Obrigado a Gabi. A Gabi Krasman, que é a professora aí da turma da ginástica do bairro Alvorada. Aquele abraço para todo mundo aí.

0: 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De rasgar o peito, é de sentar na beira da calçada e pegar uma caixa, né? 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
2: Já estamos de volta! Bom dia, Leonino! Ação e responsabilidade são fundamentais. Força e silêncio também. As relações familiares podem passar por momentos de estresse, tá? Por conta da união aí entre os astros, né? Comprometendo a convivência e a divisão de tarefas também. Preste atenção, cuidado! Preto é sua cor número 13.
3: Virgem, de 23 de agosto a 22 de setembro.
2: Virgem, prontidão para novos passos, favorecendo a estruturação de planos para hoje. Evite reagir por impulso e tente manter uma postura prática e equilibrada, especialmente ao lidar com os desafios. Vermelho é sua cor número 27.
3: Libra, de 23 de setembro a 22 de outubro.
2: Libra, sucesso em interações sociais e no amor. Foque na sua verdade, viu, Libriano? Evite críticas duras e prefira um diálogo construtivo para resolver os problemas, ok? Socorro pra hoje é Caramelo, número 65.
3: Escorpião, de 23 de outubro a 22 de novembro.
2: Agora sim, Escorpião, cura através do afeto, confie no fluxo do universo, tá bom? E olha, atenção entre os astros aponta para disputas nos relacionamentos, que podem evoluir para discussões. Então, corra disso. Cinza, sua cor número 58. Bem, a gente volta rapidinho trazendo mais previsões astrológicas para você de Sagitário, Capricórnio, Aquário e Peixes.
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0: Obrigado, Jane de Paula. 8h41. 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
0: 17 para as 9, Bruna, e o cafezinho vai lá. Patrícia, tá comigo aí, Patrícia? Bem-vinda, bom dia.
5: Aqui é a Patrícia Fernando Bens, do Novo Progresso. Toca uma música aí, amigo para sempre, tudo pulsando entre amigos lá de Mareiro. Eu tô escutando teu programa aqui. Que Novo Progresso, teu programa aqui. E tu não tocar hoje, toca amanhã, tá?
0: Tá bom.
5: Amigo para sempre, para todos os amigos lá, entre amigos, tá?
0: Falou, pessoal da Escola Entre Amigos, né? Obrigado, Patrícia. Falando em Escola Entre Amigos, está sendo preparado o Festival de Pizza. Já vai se organizando aí para o Festival da Pizza da Escola Entre Amigos, que vai ser dia 9. Já pode comprar antes para eles saberem quantas pizzas precisa fazer. R$35 apenas, todo ano acontece. Mais um Festival de Pizza, então, da Escola Entre Amigos da APAE. Dia 9 de julho vai ser feita a entrega. Dia 9 de julho vai ser uma quinta-feira, com entrega das 9 da manhã até as 6h30 da tarde, lá na sede da escola, certo? Você escolhe calabresa, mista, 4 queijos, frango com catupiry ou 2 amores. 5 sabores diferenciados de pizza nesse festival da Escola Entre Amigos, que está sendo preparado, então já ajuda aí, né? Participa. Ó, a Vilma confirmando a audiência, né, Vilma? Muito obrigado, bom dia, positivo. Um abraço para ti, para toda a família. Uma ótima terça-feira. Estamos juntos pelas ondas do rádio, nosso café da manhã de terça-feira.

0: mundo tem um anjo, né? Um anjo protetor, um anjo que ajuda. Os anjos de asa, os anjos sem asa. 8h47, a dona Antônia diz que tem, ela tem um galinho do tempo, né? Um franguinho do tempo. Hoje está um frango o galinho dela, né? Diz que está feinho, coitadinho. A dona Antônia, ela é da Renascença, né? Esse galo do tempo, ele troca de cor conforme o tempo se organiza. Se o tempo está bem bom, ele fica bem azul. Se o tempo está, que nem hoje, assim, meio carrancudo, emburrado, ele fica meio rusco-fusco, né? Nem cor de rosa, nem marrom, fica meio sujo, né? Desajeitado. Tá feio o galo do tempo hoje, né, dona Antônia? 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Vou mandar um abraço lá para a linha Santa Isabel Renascença. O pessoal está preparando para hoje e amanhã as rodadas lá da Bocha, Campeonato de Bocha em duplas, ouro e prata. Tem jogos hoje e tem jogos amanhã, quarta-feira. Então, logo mais no Vanguarda Esportiva, 12h30, eu vou passar direitinho a relação dos jogos lá que acontecem hoje na cancha da linha Santa Isabel Renascença e dos jogos que acontecem amanhã também lá na linha Santa Isabel Renascença, os jogos do Campeonato de Bocha em duplas lá. E me parece, né, não quero adiantar muita coisa aqui, mas me parece que no jogo de bocha hoje vai ser a base de torresmo. Um passarinho verde passou correndo aqui na janela e falou, o Fernando tá matando um porco hoje fazendo torresmo. E certamente ele vai levar torresmo lá pro jogo de bocha hoje à noite, lá na linha Santa Isabel. O Fernando é o esbabo, né? Pensa numa coisa bacana, né, que é o tal do torresmo de porco, né, Fernando? Quem não gosta de torresmo, como é que diz a música? É doente do pé. Um torresmo, põe um pouquinho de um sal, um vinagre, um pouquinho de limão. Ah, Deus o livre, né? Nem cachorro não compra porque não sobra, né, Fernando? Então não é possível que não vai ter torresmo hoje no jogo de bocha lá na linha Santa Isabel Renascença, porque o Fernando tá atracado na carniança lá, né? Diz que o porco é meio pequeno, né? É meio pequeno, né? Não dá nem 300 quilos, é coisa leve, né? O trabalho de hoje na carniança do porco, salame, torresmo e tudo mais. Abraço Fernando Esbabo e toda a família e todo mundo aí da linha Santa Isabel Renascença. Eu não sei se o Padilha também, não falei mais com o Padilha nesses últimos dias, mas não sei se ele não está envolvido também nessa carniança de porco aí. Se não estiver envolvido, pelo menos a parte do torresmo, tenho certeza que ele vai se envolver.
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2: Já estamos de volta por aqui, as últimas previsões para esta terça-feira. Bom dia, Sagitário. Expansão interna, integração com a sua verdade interior, viu? Invista no seu próprio crescimento e nos objetivos profissionais, tá? A prata é a sua cor número 20.
3: Capricórnio. De 22 de dezembro a 20 de janeiro.
2: Capricórnio, cuidado com a instabilidade financeira. Atenção à fama de antipático no trabalho, viu? E o importante é controlar o tom das relações e manter certa distância de conflitos desnecessários. Tá combinado? Número 11, a cor é verde.
3: Aquário, de 21 de janeiro a 19 de fevereiro.
2: Aquário, momento de cuidar das emoções e do corpo. Cuide para que clientes e colegas não fiquem amargos. Você tem a tendência de centralizar a administração das responsabilidades diárias, o que compromete a colaboração de quem está ao seu redor e te causa cansaço físico e mental. Hoje o número é 38, a sua cor é rosa.
3: Peixes, de 20 de fevereiro a 20 de março.
2: Peixes, transforme sua imaginação em criação, mas cuidado com distrações, viu? abra a mão do controle e busque uma forma de reviver mais humanizada, pois os astros, né, estão atuando aí na área espiritual. Seu número de sorte para hoje é 66, sua cor esmeralda, pisciano. E é isso, a gente vai ficando por aqui, de volta amanhã com mais previsões astrológicas. Logo cedinho, hein? Perde não! Beijo no coração, até amanhã. Tchau, tchau! 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
0: Todos os dias o nosso cafezão, pelas ondas do rádio, pelos 92,9. Vamos até às 10. Pode mandar o seu alô, eu vou atender lá, né? Tem bastante gente mandando. Manda o seu também, pelo 999-16-5518. Eu atendo. Estou recebendo a Neuza, do Império dos Girassóis. Quando ela traz, quando ela vem aqui, sempre traz notícias boas, né? Saúde, principalmente, né? Porque todo mundo precisa se cuidar. Como a senhora sempre diz, né, dona Neuza? Envelhecer, ser um velho bom, né? Uma velha boa de saúde, né? Bom dia.
6: Bom dia, Valdecir. Verdade, porque a idade vem. Sabe que, Valdecir, a gente, quando é mais jovem, a gente não percebe isso, mas como a gente avança na idade, a gente pensa, meu Deus, sabe? Quantos anos será que eu tenho ainda? Vou ter que cuidar, porque eles passam rápido, né? Uhum. E é verdade, a gente pensa, pô, será que tenho 10, tenho 15, 20? Porque quando chega mais, quase os 70, você já começa, né? Então, mas o importante, Valdecir, é quando a gente vai, porque a gente tem nosso dia, e com saúde, e bem. Porque tantos anos que eu trabalho na saúde, vejo as dificuldades, o desconforto que vem com as doenças, olha, e com a idade nossa. Então, a gente veja assim, tanto que eu perdi meu pai muito cedo, com 40 anos, sofreu do câncer, né? Então, a gente vê muitas pessoas sofrendo muito e gostariam de ter essa oportunidade de ter poder se cuidar, ter dado aquele tino de cuidar que a gente... não se cuida, adquire os bens, né? Às vezes só pensando nisso, depois gasta tudo em questão de doenças. Então é melhor vamos cuidar das duas coisas, crescer financeiramente e também com saúde, que a saúde prospera, traz os benefícios do bem-estar, né, financeiro. Então por isso sempre digo, colesterol, triglicerídeos, diabetes vem sempre com certa idade, porque você começa a eliminar os ácidos graxos, vitaminas e o organismo não produz, né? E os alimentos não supre. Aí começa também a dor nas juntas, põe de cartilagem óssea, né? Precisa uma reposição. E esquecimento, irritabilidade, o estresse, principalmente sul de ansiedade, está muito. E o inverno propõe mais isso, pouco sol. Você pode ver com os dias, quando não tem sol, como fica assim, uns dias enjoados, pesados, né? 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Sempre disse, ele é uma bomba para nós, injetar para nós, ter qualidade de vida, energia, disposição, controle da ansiedade, estresse. As mulheres da menopausa têm um grande aliado, né, do desconforto, vem os calorões, irritabilidade. Os homens também, principalmente cardíacos, estresse, principalmente ansiedade. E também ele é indicado assim, para todas as pessoas, para também prevenção da Alzheimer e também para crianças imperativas, que têm vários problemas também hoje. 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Cuidado, por causa que perde muita as vitaminas, vem gente muito já procurando em questão perca de cabelo. Esse dia vem uma menina com já dedos tudo torto, é carcunda de tanto que emagrece muito rápido. Então, uma reposição. 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Porque a chia é rica em cálcio, ferro, fibra, magnésio, potássio e ômega 3. 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
0: Obrigado, Neuza. Boa sequência de semana e sucesso aí na sua vida também.
6: Abraço, Deus abençoe a todos.
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1: O exercício legal da medicina veterinária agora é considerado crime em todo o país, com punição de 6 meses a 2 anos de detenção. Uma norma que entrou em vigor altera o Código Penal Brasileiro, incluindo a profissão das clínicas de animais, no mesmo artigo que já punia a prática irregular da medicina humana, da odontologia e da farmácia. A regra vale para qualquer pessoa que atue sem a devida autorização legal, mesmo que realize os atendimentos de forma gratuita. O texto aprovado endurece o cerco contra os falsos profissionais e estabelece agravantes severos para os casos em que os procedimentos causem danos à saúde. Se a prática ilegal resultar em lesão ou morte de um animal, o infrator vai responder também por crime ambiental.
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3: 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Seu Hélio Padilha, bom dia, meu jovem. Seja bem-vindo também. Tinha um evento que estava programado para hoje, organizado pela Associação Comercial Empresarial Acimar, foi cancelado, né, por força maior. O palestrante acabou tendo aí que fazer um cancelamento, mas numa outra oportunidade vai ser preparado. Então era um evento sobre inteligência artificial, que seria no segundo piso da prefeitura, tinha bastante gente já confirmado, era apenas 1 quilo de alimento não perecível. Quem já levou o alimento lá não vai perder, né? Tudo bem que ajuda, né? 1 quilo de alimento não perecível apenas para participar dessa palestra. Vai ser arrumada uma outra data breve, certo? Com o palestrante que estaria aí, então, falando sobre inteligência artificial aos empresários de Marmeleiro. Uma nova data será arrumada para acontecer. Mas assim que a data sair, vamos saber, né? As meninas lá da Cimar estão, as secretárias lá estão preparando aí um novo evento.

0: Novo Dia com o palestrante. Então não sai hoje, mas fica para outra data sobre inteligência artificial. 9:06, seu Valdir Antunes, bom dia. Eu vou ver se eu encontro aqui, viu, seu Valdir Antunes. Eu vou procurar a capiazada das modas aí, beleza? Muito obrigado pela sua companhia também. Uma boa terça-feira.
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0: 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Essa é para você, bom dia. 9:07, terça-feira.

0: Diga não precisa, diga sim, é preciso. 9 e 10, tem previsão para 7, 8 milímetros de chuva para essa terça-feira. É para começar a chover aí pelas 11. Para quarta-feira também tem previsão, para quinta apareceu previsão, para sexta apareceu previsão. Só sábado e domingo é que vamos ter tempo bom com temperatura bastante baixa. Domingo perto de 5, segunda-feira perto de 3, terça-feira também entre 2 e 3 graus. Então, semana que vem gelada, bastante fria. E para esta semana, então, essa previsão de chuva. Hoje é para começar a chover daqui a pouco mais. Aí, perto das 11, já tem possibilidade de chuva. Amanhã, quarta-feira também, quinta também, sexta também. Eita! E molhança, né? Umidade muito alta. 9 da manhã com 10 minutos até as 11. Até as 10, né? Só até as 10 hoje. Salame de frango aí, o Paula... A Paula Botega diz que está saindo salame de carne de frango. É diferenciado o negócio aí, né? Bom dia, então, bom trabalho. Aquele abraço.
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0: Então, tava vendo aqui a piazada desmanchando aí uma caixaria. Se sobrar um pouco dessas tábuas aí, viu, Adi Maurinho? Isso me ajuda muito, né? Fazer fogo para esquentar o inverno. Que tal? Que é para eu ajudar a subir no andaime lá para tirar a caixaria. Então me aguarda que assim que eu terminar o expediente aqui eu estou indo aí. Eles estão tomando um café lá, né? O Adi e o Maurinho diz que o Adi diz que isso não é só de beleza que vive um corpo, né? É preciso também dar uma reforçada, tomar um bom café, né, seu Adi? 912, oficina do celular Poco C85, é um celular de 256 GB, R$ 1.399,90 em 6 vezes. 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
1: Manhã boa, manhã completa, né? Com você do outro lado, nos dando a maior força, tomando café da manhã nesta terça-feira também. 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
1: Dona Nilce Buenos, que está meio tarde já para o café hoje, mas que nada, hoje dá para almoçar mais tarde, é só terça-feira ainda, café com um bolo, eu adoro esses bolos de forma aí, viu, esse bolo, como é que chama? Bolo simples? Obrigado, Dona Nilce, aquele abraço. 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Isso aí, Roseli. Paz e bem para você também, para toda a família. Vamos lá, seleção brasileira é quase em campo já, começa a Copa do Mundo, quinta-feira à tarde, e sábado já tem jogo da seleção brasileira de futebol na Copa do Mundo contra Marrocos, sábado às 7 da noite. E domingo, todos os caminhos levam ao Complexo Esportivo Wilson Henrique, fica o convite aí, a galera tá focada, né? Vamos ver aí como é que fica, alguns desfalques e tal, mas o jogo de volta contra Pinhal de São Bento, valendo vaga para as quartas, se Marmeleiro... Pode até perder por um de diferença, porque venceu lá por 3-1, mas acredito que vença e vença muito bem aqui no jogo de volta, né? Respeitando, é claro, não desmerecendo o time de Pinhal de São Bento, mas Marmeleiro é mais. Então, domingo, dia de jogo. E não pagamos espetinho para ti, Silmar. Aí o Garbinho estava fazendo as contas aqui, né? Nós até pensamos que o prefeito tinha pago o espetinho também, mas não, né? Então, estamos te devendo o espetinho. Na próxima que tiver espetinho, viu, o Silmar, dá o castel. Aí o Garbim paga. A próxima é do Garbim. Apenas no tamanho do espetinho que serviram nós lá, né? Rapaz do céu. Domingo é dia de jogo, então. Módulo esportivo te esperando e você acompanha tudo pela Cristal, o som e a imagem, né? De repente alguém pode dizer assim, mas o jeito dos caras transmitir jogo é o nosso jeito, né? E também tem lá no Facebook as imagens todinhas da Copa Sudoeste de Futebol. 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A emoção é aqui, domingo, 3 horas, jornada esportiva.

0: foi Deus quem fez você, que fez você essa nova, nova, foi Deus que fez você aqui, Chitãozinho Chororó e Vanessa da Mata, ficou bacana também, né? Boa.
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0: Ó, a Copa do Mundo então começa quinta-feira, viu? Quinta-feira, às 16h, horário de Brasília. Vai começar a Copa do Mundo, vai ter uma cerimônia de abertura lá no México. Na quinta-feira, já à tarde, né, depois do almoço, pelo horário de Brasília, já começa a movimentação toda lá no cerimonial de abertura. E o jogo que inaugura a Copa do Mundo é o time da casa, o México contra a África do Sul. Às 16h, quinta-feira, agora dia 11, depois de amanhã. Esse é o primeiro jogo. Então, na quinta tem esses dois aí, México e África, Coreia e Eslováquia. Aliás, República Tcheca. Coreia e República Tcheca são os jogos do Grupo A. Daí o Grupo B tem jogos na sexta e no sábado. No Grupo C, jogos no sábado, Brasil e Marrocos às 19h, Haiti e Escócia às 22h. São os jogos do Brasil. Começa então quinta a Copa, já com jogos na quinta, depois jogos na sexta, o Brasil joga no sábado. E aí segue, não para mais, né? Jogos no domingo e assim por diante. O Brasil então joga 3 partidas na primeira fase, Grupo C. A primeira, sábado, 19h. A segunda partida na sexta seguinte, dia 19, contra o Haiti. E a terceira partida na quarta seguinte, às 19h, contra a Escócia. São as 3 partidas da seleção brasileira na primeira fase, jogos à noite. Então, quem quer assistir os jogos do Brasil, não marca compromisso aí, ó. Dia 24, uma quarta-feira, às 19h30, que é o jogo, é o terceiro jogo da seleção brasileira. Antes, dia 19, uma sexta-feira, 9h30 da noite. E o primeiro, agora sábado, às 19h, jogos da seleção na Copa. 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Bom dia, Roseli, tudo bem? Roseli Suzin, tá comigo aqui na sintonia, Roseli Suzin, toda a família, obrigado, bom dia. 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O Silmar da Alcastel escreveu lá, vamos ver o que, que o Silmar escreveu aqui então sobre que vai almoçar hoje só com aquele espetinho daquele tamanho, diz que não teve mais fome, depois de domingo vai almoçar hoje. Diz que sobre o pagamento já está correndo juros, né? Porque ele que foi o pagador do espetinho. O prefeito só não pagou o espetinho porque se emocionou. O prefeito lá de Pinhal, um abraço prefeito de Pinhal, né? Acho que é Carlos o nome do prefeito lá, né? Não lembro. Gente fina, né? Até inclusive está lá no Facebook a entrevista, né? A conversa que tivemos com ele no finalzinho lá. Estava bastante emocionado também com o dia do jogo. O prefeito de Pinhal de São Bento, nosso abraço lá, né? E a galera toda da comissão técnica lá patrocinou pelo menos umas 4 latinhas, né? De refrigerante, patrocinado pelo pessoal de Pinhal de São Bento. O espetinho faltou, né? Faltou só avisar que o espetinho fazia parte do lanche da galera da Rádio Cristal, né? Nós fomos muito bem tratados, né? Tem que agradecer, né? Isso é importante. Quando a gente vai fora, quando você visita um outro município, isso vale também para quem vem aqui em Marmeleiro, que certamente as pessoas precisam ser bem tratadas, como sempre, né? Bem recepcionadas, alguém para orientar, o Rude lá, que é o diretor de esportes lá de Pinhal de São Bento, né? Nos assessorou desde a chegada, né? Já foi recepcionar nós quase na entrada da cidade, nos ajudou, nos organizou, arrumou lá a cabine que nós precisávamos improvisar lá, energia elétrica, internet. Até o final esteve lá conosco. Muito obrigado, Rudy, e a todos lá do Pinhal de São Bento pela belíssima recepção que tivemos lá domingo passado. E da mesma forma, com nossa cordialidade, estaremos recebendo bem aqui os pinhalenses que estarão domingo para o jogo de volta pelas oitavas da Copa Sudoeste de Futebol. É o prefeito que se emocionou, né? Porque ele ficou muito emocionado, o prefeito realmente, né? Agradeceu muito a Rádio Cristal por estar lá em Pinhal de São Bento, divulgando o município, transmitindo o jogo. Gente boa, né? A gente brinca, mas gente boa, o prefeito lá de Pinhal de São Bento. Muito obrigado, né? Pelo carinho também que teve aí com a Rádio Cristal, que lá esteve para divulgar também a Copa Sudoeste. Muito obrigado a todos aí, né, Silmar? Muito gente boa, né? Obrigado a todos aí de Pinhal de São Bento. Aquele abraço. E o espetinho, então, ficou patrocinado pelo Silmar por enquanto, mas, né, torcer que saia rápido o próximo para não correr muito juro. 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Que tá comigo aqui, bom dia, que seja abençoado o dia mesmo, não tem o nome, vou ver se eu descubro de quem é o Arli, né? Bom dia, Arli, bem-vinda também, um abraço pra ti.

0: isso aí, Nereu Mizerski. Jesus te ama também. Um abraço pra ti, Nadir e toda a família. Estamos juntos.
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0: Bom dia, tocar a música Não Beba Mas Não. É isso aí, quem que pediu? Dona Noeli, né? Dona Noeli, bom dia pra senhora também. Uma ótima manhã de terça-feira. Paz e bem, 9h31.
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6: A produção brasileira de soja, que se recuperou no ciclo 24-25, vai crescer de novo no ciclo 25-26. A Conab projeta uma colheita total de 180 milhões de toneladas, um novo recorde de alta e 5% na comparação com o ano anterior. O crescimento deve ser puxado por aumentos da área de cultivo e do rendimento das lavouras, que com um clima mais favorável ficará em quase 3 toneladas e 700 quilos por hectare. O que mais preocupa quem mora nas capitais hoje são as enchentes. É o que mostra uma pesquisa do Instituto Cidades Sustentáveis, do Ipsos IPEC. A apreensão com alagamentos e inundações é maior em Porto Alegre, com 64% dos entrevistados. Na sequência vem Goiânia, Belo Horizonte, Recife e Rio de Janeiro. Para quem mora na cidade de São Paulo, por exemplo, a principal preocupação é a poluição atmosférica.
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1: Eliane, essa é uma das músicas mais bonitas do sertanejo.
2: Eu gosto, hein?
1: Ei, Gini, essa machuca, hein?
2: Mas eu vou escutar.

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2: Fala aí, seu João Lima. Tudo bem, João?
4: Buenos dias, tudo bom? Certo, tudo parei?
2: Bom.
4: Estão ligados aqui na Água Branca, só que vem chuva?
2: Vem.
4: Recebi uma visita do meu amigo aí, só de férias, de Francisco Beltrão. Tá por aí, o Índio SM tá na escuta também. Roda uma bem baguala, hein?
2: Tá certo. Obrigado, hein? Valeu, João Borges. Bom dia, Sadi Ferri. Um abraço para ti também. Boa terça-feira para todos nós. E como eu disse agora há pouco, a previsão é para que a chuva chegue perto das 11. Já tem previsão para começar a chuva. 6 a 8 milímetros, que é para chover aí um bom pouco ao longo deste dia. Chover faz o quê, né? Desde que chova. 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Pedido para tocar aqui a menina da aldeia. Estou procurando aqui, qual delas, né? Porque tem várias meninas aqui, né? Essas meninas da aldeia, vou te contar, né?

0: Essa menina da aldeia, Grupo Momentos e Grupo André Renner, né? Cantaram juntos aí, né, Jussara?
1: Bom dia, Valdecir. Que hora vai começar a chuva hoje? Tem chuva?
0: Eia.
1: Mas toca uma bandinha aí pra nós ouvir hoje, beleza? Bom dia, fique com Deus.
0: Beleza, o que me falta? Não faz falta por enquanto. Aí, tá a bandinha tocando aí, ó.
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0: O site Foreca tá dizendo que é pra chover às 11, viu, ô Jussara? Qualquer briga é com o pessoal do Foreca depois, se não chover às 11. 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Um abraço, meu amigo Flavinho, né? Flávio Júnior. Um abraço, Jennifer, também. Bom dia para vocês aí. Aquele abraço. Outro dia encontrei o Flávio e a Jennifer no Café das Quatro. Ah, aí sim eu dou valor, né? Aí chamo nós de forgado, né, Flavinho? Mas não vê as pingas que a gente bebe para tomar uns tombos, né? Um abraço, Flávio. Bom dia aí, bom trabalho. Tem bolacha aí, Diles? Hoje não tem bolacha, tem café, chimarrão, aliás, chimarrão enfeitado, aí, um bom chimarrão, Diles, obrigado, um abraço lá para as meninas também. h 45, 15 para as 10, quem ama uma vez, nunca deixa de amar. Vamos ouvir essa um pouquinho?

0: Aí dói, Guilherme Santiago, quem ama uma vez nunca deixa de amar. 9h49 aqui em Miami City, com a Compadres Beer. 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O Sadi Ferdes, que foi buscar no... foi lá no João Borges buscar um galo. Eita, esse galo, aquele chamado galo do pescoço pelado. Pensa num galo de fundamento. Tem áudio do galo ou não?
1: Acá, esse bicho.
0: É, o galo não canta. Esse aí não é o galo que canta, né? Um galo carijó. Rapaz, bonito o galo, viu, Sadi? Bom dia. 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

Luiz Fonsi e o Gustavo Lima. 9h55, bom dia, Geni, tudo bem aí? Esse chimarrão de fundamento, é isso aí, boa manhã de terça-feira pra ti, pra todos nós. 5 para as 10 e o Mercado e Conveniência Santa Rita, te atendendo lá, pertinho já do bairro Araucária, pertinho do ponto de ônibus ali, né? 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

Nossa manhã fica mais completa com você, tomando café por aqui, né? Certamente fica melhor. Muito obrigado pelas boas energias também. Um pouquinho de amigos para sempre aqui para atender um pedido lá de cedo ainda.

Já estamos indo embora. Mais um café que foi servido. Espero que você tenha gostado. E dizendo para fechar todas de hoje que a gente não deve não deixar o mundo endurecer aquilo que existe de mais bonito em cada um de nós. Continuar tendo um coração bom, continuar sendo gentil, verdadeiro, humano. Mas aprender também que bondade não significa aceitar tudo. Você pode ser uma pessoa incrível e ainda assim criar limites. Pode amar sem permitir abusos, pode ajudar sem se abandonar. Nem todo mundo merece acesso à sua energia, ao seu tempo e à sua paz. Maturidade é entender que proteger a própria saúde emocional também é um ato de amor próprio. Um abraço forte, um beijo no seu coração, que os anjos bons te cuidem. Valeu, obrigado, bom dia.

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0: Louvado seja nosso Senhor Jesus Cristo. Para sempre seja louvado, queridos irmãos e irmãs, é terça-feira das Santas Chagas de nosso Senhor Jesus Cristo. Repita comigo: Senhor das Santas Chagas, livrai-nos de todos os males. Quero saudar a todos em plena novena de Santo Antônio, segundo dia. Saúdo a Rádio Evangelizar, de onde tudo começa. As rádios irmãs, cujos nomes cito neste momento:
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0: Saúdo pela TV Evangelizar, sinal digital em todo o país. Em várias cidades, canal aberto pelo YouTube Padre Manzotti Oficial, pelo aplicativo da Associação Evangelizar é Preciso e todas as plataformas digitais. Queridos irmãos e irmãs, rezando Santo Antônio, curai as feridas sentimentais. Repita comigo: Santo Antônio, curai as feridas sentimentais, em nome do Pai, do Filho e do Espírito Santo. Amém. Naquele tempo, disse Jesus a seus discípulos: Vós sois o sal da terra. Ora, se o sal se torna insosso, com que salgaremos? E não servirá para mais nada, senão para ser jogado fora e pisado pelos homens. Vós sois a luz do mundo. Não se pode ficar escondido uma cidade construída sobre um monte. Ninguém acende uma lâmpada e coloca debaixo de uma vasilha, mas sim num candeeiro, onde ela brilha para todos os que estão em casa. Assim também brilha a vossa luz diante dos homens, para que vejam vossas boas obras e louvem o vosso Pai que está nos céus. Senhor, teu santo evangelho nos coloca com clareza aos discípulos de ontem, aos discípulos de hoje. Vós sois o sal da terra. Ser sal é dar sabor. Ser sal é conservar os valores cristãos, não conservar como algo imutável, mas algo que é fundamental para toda a vida cristã. Senhor, fazei com que eu seja sal da terra, sal no mundo. Vós sois a luz do mundo. A luz, não a luz que provém de nós mesmos, mas a luz que reflete a tua luz. O mundo precisa de luz, luz para dissipar as trevas, luz para dissipar a escuridão, as incertezas, as dúvidas. Hoje, em plena terça-feira das Santas Chagas, nós te pedimos, Senhor, vós que dissestes: eu sou a luz do mundo e quem me segue não andará nas trevas. Fazei-me luz, fazei-me sal. E que as minhas atitudes, a minha vida,

0: o meu viver, querer, falar, seja sem dúvida um reflexo da tua luz. Senhor, hoje, terça-feira das Santas Chagas, nós queremos colocar todas as intenções, os pedidos, os clamores, e pedir, Senhor, que esta luz dissipe as trevas. Nós te pedimos pelos doentes que estão acamados em casa, os que estão acamados nas enfermarias, nas UPAs, que estão nas filas esperando por um diagnóstico, por um exame, ou em casa, angustiados, para receber a notícia de um exame, de uma cirurgia. Tire essa ansiedade, esta preocupação, este medo. Brilhe a tua luz, Senhor. A tua luz da serenidade, da paciência, da confiança e da fé. Nas horas mais sombrias de viver, Senhor. Como é lindo ver o céu, o sol aparecer, a tua luz aparecer. O mal já se afasta da minha vida e eu creio nisso. Eu sou da luz, diga forte, cantando. Eu sou da luz, eu sou de Jesus, e as minhas obras serão condizentes a isto. Serei o sal da terra, serei a luz do mundo. Jesus das Santas Chagas, libertai-nos da ansiedade, da depressão. Jesus das Santas Chagas, protegei-nos e curai-nos do câncer. Santas Chagas, eu ofereço este programa a todos os líderes mensageiros das capelinhas de Jesus das Santas Chagas, a todos que rezam o terço das Santas Chagas, a todos que têm devoção das Santas Chagas. Senhor, fica conosco, Senhor, durante todo este programa. Acolha cada partilha, cada testemunho de louvor à tua graça, à tua bênção. Fica conosco, Senhor. A frase de hoje que toca nosso coração: sois chamados a ser sal da terra e luz do mundo. Nós voltamos já. Volte comigo.
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0: Bom dia, Cláudia. Que a paz de Jesus esteja com você.
1: Olá, Padre Manzotti, sua bênção.
0: Deus abençoe. Você fala de onde?
1: Eu falo de Araripina, Pernambuco.
0: Minha saudação, Araripina, Pernambuco. E como você me acompanha, filha?
1: Eu acompanho pelo canal 329.
0: TV Parabólica Digital. Aproveito a dizer que qualquer pessoa que tenha no território nacional Parabólica Digital, basta fazer uma busca e vai ter o sinal da TV Evangelizar. Diga lá, Cláudia.
1: Ai, Padre, o senhor não sabe o alento ao meu coração que é falar com o senhor.
0: Hoje é seu dia, em plena terça-feira das Santas Chagas de Jesus.
1: É, minha mãe acompanhava sempre o seu programa, né?
0: Então ela faleceu, meus sentimentos.
1: Isso, acompanhava o seu programa sempre. Ela faleceu agora em dezembro, né? Dia 13 de dezembro.
0: Meus sentimentos. Como é o nome dela, para que rezemos?
1: Maria Erian Cavalcante Bezerra.
0: Tá bom. Pode falar, filha.
1: Bem, padre, minha família é de base muito católica, como, por exemplo, meu pai foi catequista por muitos anos.
0: Sim.
1: E junto com mamãe, eles presidiam a pastoral carcerária aqui do município, entendeu?
0: Nossa, que atitude nobre. Estive preso e me visitastes.
1: É.
0: Certo.
1: Ai, padre, estou passando pelo um luto dilacerante.
0: Certo.
1: Minha mãe faleceu em um acidente de moto, onde eu estava pilotando a moto.
0: Entendi.
1: E outra moto, em alta velocidade, conduzida por um adolescente de 18 anos, colidiu com a gente, né?
0: Sim.
1: Dia 11 de dezembro. Ela fez 70 anos.
0: Sim.
1: Dia 10 de dezembro, e no dia seguinte aconteceu o acidente.
0: Entendi. E você carrega isso com você?
1: Eu carrego isso comigo, padre, como uma culpa.
0: Por que você se acha culpada?
1: Mesmo sabendo que acidentes acontecem, eu acho que aconteceu mais ainda isso por conta de familiares, né? Que me atribuíram também culpa para...
0: Entendi.
1: Deixar a situação ainda pior, sabe?
0: Filha.
1: O que ainda meu coração fica confortado é de saber que ela não morreu no momento do acidente.
0: Sim.
1: Ela faleceu 3 dias depois.
0: Certo.
1: No hospital de Ouricuri, por dilaceração hepática.
0: Sim.
1: Por falta de uma tomografia.
0: Misericórdia. Lamentável isso.
1: Levamos para o IML em Petrolina e lá foi constatado, né, que ela teve dilaceração hepática. Então, às vezes eu já fico me segurando, me apegando a isso, justamente para tirar a culpa de cima de mim, né?
0: Filha...
1: Porque ela não faleceu no momento.
0: Filha, você não... Veja, essa culpa em nada te ajuda. Eu tenho certeza que você foi uma motorista prudente, que não era a primeira vez que ela andava com você.
1: Não, não.
0: E, portanto, essa culpa não te faz bem. E mesmo que as pessoas queiram atribuir essa culpa a você, entenda e não assume essa culpa. Você se conforta em entender e compreender que ela foi por outro motivo, a morte, mas o quanto você, em vida, expressou amor para sua mãe. Vocês se davam bem?
1: A gente estava morando junto desde a época da pandemia.
0: Então, filha, imagina quanto carinho, quanto afeto. Não se julgue por um fato, não se julgue por um acontecimento. Acidentes acontecem, imprudências acontecem, e nós somos humanos.
1: É, padre.
0: E ela que na terra fez tanto bem, certamente está junto de Deus.
1: Ave Maria, fez bem até demais. O ano passado, minha irmã mais velha, que mora em Salgueiro, teve um câncer de mama. Ela passou o ano inteiro com ela lá. Aí veio pra cá justamente pra passar Natal conosco aqui, né? E Ano Novo, sim, passar um tempo por aqui. E aí esse acidente aconteceu. A gente tava muito, mas muito grato mesmo, é, pelas mãos ensanguentadas, por Jesus de Santa Chagas, que ela acompanhava o seu programa sempre.
0: Certo.
1: É, até pela graça de eu ter conseguido financiar essa casa aqui pela Caixa, entendeu?
0: Então não deixe, não permita. E isso é uma questão, cada vez que alguém falar ou você sentir esta culpa, eu quero que você reze assim: Senhor.
1: Senhor.
0: Eu te entrego a minha mãe.
1: Eu te entrego a minha mãe.
0: Eu a amei muito.
1: Eu a amei e amo muito.
0: E amo muito minha mãe.
1: Amo muito. Pai.
0: Tira, Senhor. Este sentimento de culpa.
1: Este sentimento de...
0: Que a exemplo de minha mãe. Diga.
1: Tira, Senhor, do meu coração esse sentimento de culpa.
0: E que a exemplo de minha mãe. Eu faça o bem.
1: Eu faço somente o bem.
0: Jesus das Santas Chagas.
1: Jesus das Santas Chagas.
0: Derrame uma gota do seu preciosíssimo sangue.
1: Derrame uma gota do seu preciosíssimo sangue.
0: E me liberte desta culpa.
1: E me liberte desta culpa.
0: Amém.
1: Amém, Padre, amém.
0: Levarei seu nome em oração, Cláudia. E sempre reze isso. Vá pedindo, tire esse sentimento de culpa de mim. Cláudia, de Araripina, Pernambuco. Ela disse acompanhar pela TV Evangelizar, canal digital 329. Também nos transmite a rádio Grande Serra FM, diretora Adriana Aparecida, Dom José Vicente Pinto de Alencar Silva, de Salgueiro. 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

0: Querido povo de Deus, e nós vamos para a leitura orante de Jó. Você tem gostado da leitura orante de Jó? Mande um áudio, 41-3221-6060. Aproveito para dizer, eu tenho feito a leitura complementar do livro Inabalável. 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Vamos ouvir o que as pessoas têm dito sobre o livro de Jó, por favor.
1: Sou Neuza de Juquirópolis. Sou associada, acompanho o senhor.
0: Opa.
1: Desde o começo da experiência de Deus.
0: Que bom.
1: Padre, eu e meu esposo estamos vivendo Jó nos dias de hoje.
0: Oh, meu Deus.
1: Devido a uma enfermidade da perna dele, nós começamos a vender as galinhas, os frangos, depois passamos a vender os bezerros, agora começamos a vender as nossas vaquinhas. Passamos por momentos difíceis.
0: Imagino.
1: Mas com a ajuda da família, conseguimos estar superando. Então eu disse a ele, nós somos só, mas a nossa fé
0: isso.
1: Em Jesus das Santas Chagas e a esperança de que dias melhores virão
0: isso é
1: continua firme e forte. Nós não desistiremos. Obrigada, Padre. Te assisto pelo canal 329 na Parabólica Digital.
0: Aí.
1: Um grande abraço, Padre. Estou amando a leitura de Jó.
0: Mais uma vez, minha fé é inabalável, não é, sacristão? A Neuza dizendo lá de Juquirópolis, São Paulo. É lamentável, filha, que você tenha que estar vendendo as galinhas, as coisas que você tem, as vaquinhas, devido a uma enfermidade. Quem dera se pudéssemos ter acesso à saúde sem ter que se dispor do que temos. Mas é louvável o que você diz. Que você falou para o seu marido, estamos vivendo como Jó, mas não perdemos a fé em Jesus. É isso que exatamente eu tenho dito. Aconteça o que acontecer, minha fé em Deus é inabalável. Isso dá esperança, dá confiança. Deus seja louvado. Mais uma vez sendo citado, a Parabólica Digital, canal 329. Se você tiver uma parabólica digital, você pode assistir. E meu abraço a Juquirópolis, eles que estão assistindo agora, certamente. Bispo Dom Antônio Luiz Cipollini, da Diocese de Marília. Mesmo em meio à tempestade, a minha fé é inabalável, diga isso. Não importa o que venha, a minha fé é inabalável em Deus. Pela graça de Deus, porque fé é graça, um aceite do ser humano. Bíblia aberta, cartilha de oração.
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0: E hoje, Deus continua falando. E de modo particular, nós ficaremos no capítulo 39. Uma reflexão importante. Jó, capítulo 39. Deus questiona Jó. Você, Jó, aqui o sujeito oculto é Jó. Você sabe quando nascem os cabritos selvagens? Ou já viu nascerem as corças? Você sabe quantos meses as suas fêmeas levam para dar cria ou qual o momento do parto? Versículo 5. Jó, sempre um questionamento. E o texto mostra, de modo geral, já vou lhe dar a dica, como nós somos pequenos e como a nossa razão não alcança a criação de Deus. É verdade que a ciência vai descobrindo, mas é um vai descobrindo, e quantas coisas a serem descobertas ainda. Mas quem fez toda essa maravilha? Quem? Mãos humanas? Não. É Deus. Por isso o versículo 5, e continua no mesmo raciocínio. Quem deu liberdade ao jumento selvagem? Quem os deixou andar soltos à vontade? Eu lhes dei o deserto para ver a sua casa, ser a sua casa, e lhes dei de viver nas terras salgadas. Versículo 9. Será que um touro selvagem vai querer trabalhar para você? Será que ele vai passar a noite no seu curral? Será, Jó? Pense bem, que você consegue prendê-lo com cordas ao arado a fim de arar a terra ou puxar o rastelo? Será que você pode confiar na grande força que ele tem, deixando por conta dele o trabalho pesado que há de fazer? Mais uma avaliação, versículo 13. Como batem rápidas as asas do avestruz, mas nenhuma avestruz voa como a cegonha. A cegonha põe seus olhos no chão para que a areia quente os faça chocar. Ela nem pensa que alguém vai pisá-lo ou algum animal selvagem pode esmagá-lo. Ela age como se os ovos não fossem seus e não se importa com os seus esforços fiquem perdidos. Jó, versículo 19. É Deus falando a Jó. Por acaso, foi você quem fez os cavalos tão fortes? A pergunta vale para nós também. Você quer se colocar no lugar de Criador? Esqueceu que é também uma criatura? Você quer avaliar a Deus, que criou as maravilhas do mundo? Foi você, continua Deus falar a Jó, quem enfeitou o pescoço deles com a crina? É você quem os fez pular como gafanhotos e assustar as pessoas com seus rinchos? Versículo 23. 24. Tremendo de impaciência, eles saem galopando e quando a corneta soa não podem parar quietos. É você que ensina o gavião a voar e abrir as asas do seu voo para o sul? Senhor, Senhor, dai-me consciência de ser uma criatura e que respeite plenamente o Criador e que eu compreenda que faço parte desta grande criação e que a terra é também minha casa. Eu vou para o intervalo, eu volto já, volte comigo.
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0: na continuidade do livro de Jó, Deus faz todo um apanhado, citando alguns animais, citando até a complexidade da criação, e sempre a pergunta: Jó, foi você que fez isto? Mas o versículo, o capítulo 40, versículo 1, nos deixa um questionamento de oração. Versículo 1: Então o Senhor disse: Jó, você desafiou a mim, o Todo-Poderoso. Vai desistir de me dar uma resposta? Eu diria que a primeira resposta hoje é olhar para a criação. E você que está onde estiver, pense numa algo bonito da tua vida. Um pássaro, uma flor, um jardim, ou o sol que amanheceu. E diga: eu te louvo, Senhor, de todo o meu coração. Diga: eu te louvo, Senhor. Te louvo porque fizeste tudo tão perfeito. Na presença dos anjos, a ti eu te louvarei, Senhor. Isso me faz lembrar do Salmo 8, que é bom que se reze hoje. Isso me faz lembrar da frase de nosso Senhor Jesus Cristo, que disse: olhai os lírios dos campos, eles não compram roupas e Deus os vestiu de forma maravilhosa. Olhai os pássaros do céu, as plumagens. Então a primeira resposta que temos, diante até da complexidade da vida: Deus, que fez tudo tão perfeito, nos irá desamparar? E ao som dessa música, eu te amarei, Senhor. Eu sugiro hoje, no livro Inabalável, a página 115, que diz assim: perguntas que revelam. Onde estava tu quando eu fundava a terra? Quem determinou suas dimensões? Virgem Mãe, que perguntas. Deus pegou pesado. E Deus seguiu não com explicações, mas com mais perguntas capazes de revelar quão limitado é o nosso entendimento. Deus falou dos mares, das estrelas, dos animais selvagens, e cada descrição ia revelando que tudo está sob seu domínio. Lembra que eu falei? Essa é a primeira resposta. O mundo não é um caos sem sentido. Hoje parece, né, que nós somos um acidente de percurso, que o mundo está num caos. Mas acredite, mesmo que aparente está no caos, é uma obra sustentada com o propósito e ordem das mãos divinas. A leitura complementar deste capítulo 39 hoje, página 115 do livro Inabalável. Hoje é dia de lembrar as capelinhas, e eu quero homenagear tantas capelinhas. Vi tantas lá no Distrito Federal. Inclusive, aconteceu o encontro estadual dos mensageiros do Distrito Federal. Parabéns! Aconteceu na paróquia, quase 30 capelinhas presentes. Meu grande abraço ao Geiso, que conduziu, a nossa equipe que estava lá. Deus seja louvado, que foto linda! Muito me encantou. Eu estava lá para um evento e de manhã aconteceu esse encontro estadual. Também quero lembrar, mandaram fotos, deixa um número ali, quem quer mandar fotos, 419-8791-2787. Erenilce do Nascimento, de Itaquiraí, Mato Grosso do Sul. Gorete Albino, de Criciúma, Santa Catarina. Mais uma mensageira, Josenildo Oliveira Souza, Lagarto, Sergipe, na igreja, meu grande abraço. Maria das Graças Azevedo, de Ji, Paraná, Rondônia. Elizabeth Santos Alves, Pedra Azul, Minas Gerais. Mais uma mensageira, Marilete Toniolo Coradim, de Colombo, minha saudação. Maria Francinete Rodrigues, de Picos, Piauí, minha saudação ao sacerdote que estava junto ali. Louvado seja Deus, Picos, Piauí. César Livino de Oliveira Ferreira, de Lucas do Rio Verde. Oh, quanta criança, gente! Toca o sino, sacristão! Lindo de ver tantas crianças, César! Parabéns! Você reuniu tantas crianças, Deus seja louvado! Jovelina Dias Cardoso, do Rio de Janeiro. Também um sacerdote ali junto, Rio de Janeiro. Mande a sua foto. Toda terça-feira eu valorizo os grupos e quero ao mesmo tempo dizer: torne-se o mensageiro da Capelinha de Jesus das Santas Chagas. 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Filhos amados, vamos lá. Zélia, que a paz de Jesus esteja com você. Zélia?
1: Bom dia, padre. Sua bênção?
0: Bom dia, Zélia. Deus abençoe. Você fala de onde, minha querida?
1: Eu sou de Curitibano, Santa Catarina.
0: Opa, meu abraço, curitibanos, Santa Catarina. Como é que você me acompanha aí?
1: Eu acompanho pela Rádio Coroada.
0: Com certeza, Rádio Coroada. Diga lá, Zélia. Oh. Alô? Zélia? Ah,
1: diga. Eu estou muito emocionada, padre.
0: Oh, é seu dia, minha querida. Hoje é seu dia.
1: Fazia tempo que eu tentava ligar com o senhor e nunca consegui. Hoje eu não fiz nada desde a manhã. Consegui essa ligação.
0: Oh, meu anjo, que bom. Vai lá, querida.
1: Padre, eu vou contar só pela metade, que não vai dar tempo, eu sei.
0: Diga.
1: Olha, eu sou uma mulher sofredora, desde que eu fui sofrida, mas enfrentando batalha e mais batalha, rezando com fé em Deus.
0: Sim.
1: E pedindo força para Deus me dar força e coragem para enfrentar a minha vida, de dia a dia.
0: Sim.
1: E casei, meu casamento foi muito tribulado, não deu certo. Me separei, me divorciei, tive dois filhos com ele, mas não é no sofrimento.
0: Sim, tô ouvindo.
1: Hoje eu tenho dois filhos, um tá com 29 anos, minha filha tá com 31 anos.
0: Certo.
1: Meu filho é solteiro, mora comigo, minha filha é casada, mora em Blumenau, Santa Catarina. Então, eu sou uma pessoa assim, muito nervosa, muito estressada, porque eu passei por muitas coisas na minha vida.
0: Tá.
1: Eu fumava desde os 12 anos. E eu pedia para Deus que eu queria deixar o cigarro, porque fazia mal. Minha mãe já morreu de enfisema no pulmão.
0: Sim.
1: Daí eu pedi para Deus todo dia para me largar do cigarro. E quando foi um dia, eu fiz um curso no tabagismo em 2023.
0: Tá.
1: Foi dia 21 de julho de 2023.
0: Tá.
1: E pedi para Jesus das Santas Chagas, que eu tinha muita fé nele.
0: Certo.
1: E tinha e tem.
0: Certo.
1: Eu faço a oração de Jesus das Santas Chagas todos os dias.
0: Certo. Zélia, fica na linha, eu volto falando com a senhora, nunca, geralmente não acontece isso, mas sua vontade de falar era tanta, eu volto falando e volto com a novena, voltamos já.

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6: Era finalzinho do bloco e a Zélia estava na linha e continua. O desejo dela é tanto de falar que eu avanço agora. Zélia, você estava contando que você tem dois filhos, que você queria parar de fumar em 2023. O que aconteceu, querida?
7: Pois é, eu pedi para Jesus das Santas Chagas me ajudar que eu deixasse do cigarro. Eu queria fazer um propósito, pagar um boleto de R$3 do meu cigarro, porque o meu cigarro era baratinho, R$5. Então fiz e graças a Deus fui liberta.
6: Amém.
7: Não fumo mais, graças a Deus.
6: Tá certo.
7: E eu tô pagando, era R$3, agora passou para R$5.
6: Tá certo, querida. Graça recebida, Zélia.
7: Eu estou pagando.
6: Graça recebida.
7: Graça
6: testemunhada. Que bom. E olha, muito obrigado por você ajudar a obra evangelizar, de você reverter o dinheiro que você gastava com o cigarro, é o dinheiro que se ajuda na obra evangelizar. Muito obrigado por esse gesto, Zélia. Pessoas como você faz toda a diferença, viu, minha querida?
7: Amém. De oração também para meu filho.
6: Como é o nome dele?
7: Meu filho Derli.
6: Derli.
7: Padre de Jesus.
6: É.
7: Pela libertação do vício dele, que eu quero tanto.
6: Tá.
7: Eu ver meu filho no largar esse vício.
6: E quem mais? Deus abençoe, Zélia de Curitibanos, o tempo urge, querida. Puxa o telefone, pega os nomes dela, por favor, de oração. Zélia de Curitibanos, Santa Catarina, Rádio Coroado FM, Frei Neuri, meu abraço, Dom Gilson Meure, de Lages. Hoje, aniversário, Rádio Conceição FM, Conceição Paraíba, São Carlos FM, São Carlos do Ivaí, Paraná. Atenção, povo de Deus. Faltam 3 dias para o arraiado seu vigário. Sexta-feira agora. Atenção, povo de Deus. Vamos celebrar Santo Antônio. Vamos celebrar São Pedro. Vamos celebrar São João. Sexta-feira agora, dia 12, sexta-feira, 7ª edição do Arraiado Seu Vigário. Que horas, padre? 19 horas. Transmissão pela TV Evangelizar, Rádio Evangelizar, YouTube Padre Manzotti. Arraiado Seu Vigário, 7ª edição. E eu já quero dizer para você que, claro, será um momento de homenagem ao São João, Santo Pedro, Santo Antônio, sem dúvida, também dia dos namorados, e nós vamos ter um momento com os namorados. Solta lá imagens, você sabe, Manzotinho vai estar presente, participações especiais, momentos muito fortes. E o objetivo que nós vamos ter é fazer um acompanhamento e a estabilidade dos canais que estão canal aberto nas cidades. Eu explico melhor amanhã. Mas Arraiado Seu Vigário, 7ª edição. Muita coisa boa para você. Se programe nessa sexta-feira, 19 horas. E agora o vigário mandou avisar que está na hora da novena. Bora lá, meu filho. Santo Antônio, segundo dia. Santo Antônio, curai as feridas da vida sentimental. Santo Antônio, curai as feridas da vida sentimental. Terceira vez. Santo Antônio, curai as feridas da vida sentimental. Santo Antônio, sabemos que o casamento é uma vocação abençoada por Deus. Sacramento do amor comparado ao amor de Cristo para com a Igreja. Abençoai todos aqueles que são chamados ao matrimônio. Ajudai que o namoro e o matrimônio sejam alicerçados pelo amor sincero, pela verdade constante. Coloque no coração dos namorados e dos casais verdadeiros sentimentos de afeto. Fazei que contemple um ao outro e busque uma união abençoada por Deus, para que os namorados, os casais, sejam capazes de vencer os possíveis problemas familiares e conservem sempre vivo o amor, que não falte harmonia, compreensão dentro do matrimônio. Ó glorioso Santo Antônio, que tivestes a sublime dita de abraçar e afagar o menino Jesus, eu vos imploro esta graça, peça Santo Antônio. Eu vos imploro esta graça. Santo Antônio, vós que tendes sido tão bondoso para com os pecadores, não olheis para os poucos méritos que agora vos implora. Santo Antônio, pedimos por aqueles que desejam um matrimônio, que encontrem pessoas que venham formar uma verdadeira família católica. Por aqueles que a vida lhes deixou só, separados, solteiros ou viúvos, que encontrem felicidade na forma de viver. Santo Antônio, proteja todos do perigo e afaste do lar todas as tribulações. Santo Antônio, curai as feridas da vida sentimental. Santo Antônio, rogai a Deus pelos namorados. Santo Antônio, rogai a Deus pelos casais. O Senhor esteja convosco. Ele está no meio de nós. Abençoai, Senhor, a água, a roupa dos enfermos, as fotos de família. Por intercessão de Nossa Senhora do Carmo, São Pio de Pietrelcina, nos méritos das Santas Chagas, em nome do Pai, do Filho, do Espírito Santo. Amém. E eu me despeço com esta música, o clipe. Você já assistiu no YouTube Padre Manzotti? Inabalável. Evangelizar preciso. Mesmo

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11 horas e 5 minutos, 11 e 5. Bom dia. É terça-feira, dia 9 de junho, ano 2026. Neste dia, meu sobrinho, né? Meu sobrinho, o Augusto Celeste Schmidt, está completando 19 anos de idade. Parabéns, felicidades, Augusto, que papai do céu esteja sempre contigo. Este bravo guerreiro aí, né? Que dá uns perrengues danados na vida, né? Tem altos e baixos, né? E que os médicos tinham dado só 12 anos de vida para ele, né? Já está aí com 19 anos. É a nossa força, é a nossa inspiração. Parabéns, Augusto, parabéns, Sérgio, parabéns, Ângela, que estejam sempre na paz de Deus. 11 horas e 6 minutos, hoje é o 160º dia do ano, 205 para terminar o ano de 2026. Vamos saber a agenda do rádio com ela, a Elaine Dias.

Olá, começando a agenda do rádio hoje, dia 9 de junho. Hoje é dia nacional da imunização, dia do porteiro e dia do tenista. Aniversariante do dia. Fazem aniversário Michael Fox, ator canadense, Johnny Depp, ator americano, e Natalie Portman, atriz israelense. Parabéns, feliz aniversário. Fatos históricos e jornalísticos. Foi no ano de 1921 que a Organização Internacional do Trabalho adotava a língua espanhola como terceiro idioma oficial. Em 2019, centenas de milhares de pessoas protestavam em Hong Kong, China, contra o projeto de lei relativo à extradição. E em 1974, morria Miguel Ángel Asturias, escritor da Guatemala, que ganhou o Prêmio Nobel em 1967. Amanhã tem mais Agenda do Rádio. Até lá!

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1: O tempo tá meio esquisito, né? Meio esquisito. Já deu alguns pinguinhos de madrugada, né? Tá bastante quente, né? Previsão é de chuva esta semana toda. Não dá pra secar muito bem a roupa. Agora às 11 horas e 9 minutos, estamos com 17 graus aqui no estúdio da Rádio Cristal. Lá fora tá 19... lá fora tá 17, aqui dentro do estúdio da rádio tá 19,8, né? Umidade relativa do ar 69%. A Sofia Stein chegando com a previsão do tempo para a região sul.
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3: A previsão do tempo para a região sul nesta terça-feira é de pancadas de chuva acompanhadas por trovoadas isoladas em Santa Catarina e no Paraná. O mesmo ocorre na divisa entre o Rio Grande do Sul e Santa Catarina. Nas demais áreas do Noroeste e Nordeste Gaúcho, possibilidade de chuva. Nas outras regiões do Rio Grande do Sul, tempo encoberto, mas sem previsão de chuva. Entre as capitais, mínima de 13 graus em Curitiba. A máxima deve chegar a 23 graus em Florianópolis. A umidade relativa do ar varia entre 40% e 95%. As informações são do Instituto Nacional de Meteorologia. Sofia Stein, o tempo e a temperatura.
1: Muito bem, 11 horas e 9 minutos, 11 e 9. Hoje é terça-feira, né? 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
1: 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E para falar de esportes, chegando agora Valdecir Moraes. Bom dia.
5: Bom dia para você, bom dia para o ouvinte. Marmeleiro disputou os jogos da juventude lá em Dois Vizinhos, com o futsal masculino e com o voleibol. O futsal classificou só o primeiro de cada grupo, eram muitos times, não conseguiu avançar. Já o voleibol feminino e também o voleibol masculino conseguiu classificação em segundo, cada equipe no seu grupo, e vai então para a semifinal, que vai ser disputada naquela semana ali dos dias 20 e 21 de junho, lá na cidade de Dois Vizinhos, o voleibol representando o município de Marmeleiro. Cascavel, Cianorte e São Joséense estão classificados para a segunda fase da Série D do Campeonato Brasileiro. Já o Azures foi o único paranaense eliminado, não conseguiu a sua classificação. Então, o Cascavel vai enfrentar o Marcílio Dias e o confronto paranaense entre Cianorte e São Joséense. Quem passar de Cianorte e São Joséense vai para o confronto de 15 de Piracicaba ou América do Rio. Já quem passar de Cascavel e Marcílio Dias pega Sampaio Correia ou Portuguesa na próxima fase da competição Campeonato Brasileiro da Série D. Quarta divisão. Pela Série B, a segunda divisão, o Vila Nova ganhou ontem do Botafogo de São Paulo por 1-0 e reassumiu a liderança com 25 pontos, em segundo São Bernardo com 24. A Série B está na 12ª rodada e segue com mais jogos hoje e amanhã. A seleção brasileira feminina de futebol fez um jogo amistoso no sábado contra os Estados Unidos, na Neoquímica em São Paulo, venceu por 2-1 e hoje o segundo jogo amistoso entre as duas equipes nesta data FIFA do futebol feminino. Brasil e Estados Unidos, às 21h30, na Arena Castelão, em Fortaleza. O Brasil que se prepara para sediar a Copa do Mundo de futebol feminino de seleções no ano que vem. O jogo de abertura da Copa do Mundo entre México e África do Sul, quinta-feira, no Estádio Azteca, no México, vai ser apitado por brasileiros. Wilton Pereira Sampaio vai ser o árbitro principal, assistentes Bruno Pires e Bruno Bosquilha. O Brasil tem ao todo 9 profissionais de arbitragem, representando então o Brasil na Copa do Mundo, dos Estados Unidos, do México e do Canadá. No próximo domingo, jogo de volta entre Marmeleiro e Pinhal de São Bento, pelas oitavas da Copa Sudoeste de Futebol Prata. O jogo está marcado para as 3h15 no módulo esportivo. Marmeleiro venceu a primeira partida por 3-1, tem uma boa vantagem aí, né? Dá para aproveitar esta vantagem e garantir classificação entre os 8 melhores, que passarão então para as quartas de final. Tudo com transmissão pela Rádio Cristal, com imagens também pelo Facebook, no próximo domingo, no módulo esportivo, entrada franca, o convite para o torcedor comparecer. São estas algumas, 12h30, tem mais no Vanguarda. Até lá.
1: Com certeza, Valdecir. 12h30, a gente está de volta aí ligado nos 92.9, nos aplicativos de rádio, né? E também no nosso aplicativo. 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Bom dia, Gelsi Salete Gerarda, Neudi Bombieri, o José Henrique Buzz, o Paulo Martini, lá pelos lados de Seara, Santa Catarina, né? Ouvindo a gente. Também a Rose Schmidt, a Marlene Bonetti, o João Carlos de Jesus, né? Ligados com a gente. E o João de Soligo também chegou agora, né? Grande abraço a vocês que acompanham a gente no Facebook. 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Já já vou conversar com a Flávia, hein? 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Bom dia para a Zeni Vilmar Araldi, dando aí um bom dia, um grande abraço, feliz terça-feira. Pessoal da Granja Groff, né? 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
1: 11 horas e 23 minutos, 11h23, vamos fazer conexão internacional, é com a Rádio França. Israel convoca moradores do sul do Líbano a deixarem suas casas.
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8: Paris, 9 de junho de 2026, essas são as principais notícias desta terça-feira. O exército israelense convocou hoje os moradores da cidade de Tiro e arredores, no sul do Líbano, a deixarem suas casas em previsão de novos ataques contra o grupo Hezbollah na região. O anúncio foi feito apesar de Israel e Irã terem concordado ontem suspender os ataques mútuos dos últimos dias após pedidos do presidente americano Donald Trump. Segundo ele, a diplomacia americana está realizando os últimos esforços em prol de um acordo de paz que deve ser concluído em até 3 dias. Trump ainda afirmou que o primeiro-ministro israelense, Benjamin Netanyahu, foi advertido que poderia ficar isolado caso relançasse a guerra contra o Irã. Nessa manhã, o principal aeroporto internacional de Teerã anunciou um retorno à normalidade em suas condições de operação, um dia após a reabertura do espaço aéreo do país, que havia sido parcialmente fechado entre domingo e ontem, devido aos bombardeios israelenses. Há 2 dias da abertura da Copa do Mundo de Futebol, cresce o temor de que as tensões geopolíticas monopolizem o evento. Nessa manhã, a Federação Iraniana de Futebol acusou os Estados Unidos de terem retirado sua cota de ingressos para o Mundial, denunciando um obstáculo à presença de torcedores iranianos. O texto cita um regulamento da FIFA que prevê a atribuição de 8% das entradas de cada partida às federações dos países participantes. Na véspera, a FIFA confirmou que o premiado árbitro somali Omar Abdulkadir Artan não poderá participar da Copa após ter sua entrada negada nos Estados Unidos. O Papa Leão XIV cumpre nesta terça seu último compromisso em Madrid, onde se reúne com milhares de voluntários que ajudaram na organização da visita à capital espanhola. Em seguida, ele embarca para Barcelona, onde fará uma homilia na Catedral de Santa Cruz e Santa Eulália. À noite acontece a segunda vigília de oração da viagem no Estádio Olímpico, onde o Papa também fará um discurso aos fiéis. O ponto alto da visita acontece amanhã, com a ida à Basílica da Sagrada Família, onde o pontífice preside uma missa solene e inaugura a torre central do templo, marcando o centenário da morte do arquiteto Antônio Gaudí. Na Ucrânia, ao menos 5 pessoas morreram e cerca de 40 ficaram feridas nesta terça em ataques russos contra as regiões de Kharkiv e Zaporígia, no nordeste e sul do país. A Rússia lançou um total de 166 drones e 2 mísseis durante a noite. Rádio França Internacional, em parceria com a agência Rádio Web, de Paris, Daniela Franco.
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3: Isso mesmo, né? Bom dia, Terezinha Rodrigues. Grande abraço aí, ligada com a gente no Facebook, dando bom dia, um joião, né? A Salete Zanotto também, a Terezinha Deonilde da Silva. Quem mais curtiu a gente lá no Eli Bertol, a Seluir Valdamere, a Rose Schmidt, a Laide Verli, Loreci de Oliveira, Valmir Roseli Bueno, a Loreni Binello, Odair Dallagnol, pessoas que também curtem a gente lá no Facebook Rádio Cristal FM. 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O Ednelson Pereira está pedindo para mandar um abraço para o pai, o seu Nelson Pires. Tá bom, grande abraço, seu Nelson Pires, tudo de bom. A Zaira Medeiros também ligada com a gente no Facebook. 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Bom dia, seu Ivo Lima. Tá lá pelos lados de General Carneiro, né? Uma das cidades mais frias do Paraná, né? Grande abraço pro Ivo, toda a sua famiagem, né? Acompanhando a programação da Rádio Cristal, também no Facebook. 11h36, tem notícia no meio da hora.
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5: Suspensa a vacina contra a dengue do Instituto Butantan no Sistema Único de Saúde. A medida é temporária. De acordo com o Ministério da Saúde, 42 pessoas apresentaram sintomas severos após a imunização. 3 delas precisaram de internação e 2 morreram. Mas a pasta informou que ainda não é possível relacionar os óbitos à vacinação. Segundo o Ministério, 501.044 doses, a maioria aplicada em profissionais de saúde em todo o país. O restante imunizou a população entre idade de 15 e 59 anos, em Maranguape, no Ceará, Nova Lima, em Minas Gerais, Botucatu, São Paulo, em Araguaína, no Tocantins. Houve pouco mais de 3.700 casos com sintomas semelhantes aos da dengue depois da vacinação, episódios considerados severos, de acordo com o governo. O ministro da Saúde, Alexandre Padilha, orienta que os profissionais que foram vacinados nos últimos 21 dias recebam um acompanhamento especial. O imunizante do Instituto Butantan foi aprovado no final de novembro.
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3: Já a notícia, a cotação dos preços do mercado agrícola e mercado financeiro, já também os avisos e comunicados de hoje aqui no nosso programa da manhã, programa Ayrton José nessa manhã de terça-feira. 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Patrícia Fernanda Bezen também curtiu a gente lá no Facebook, Sebastião Freitas também, Salete Zanotto, a Tereza Lima, o Ayrton Santos, o Mauro Sérgio Apel, grande Mauro, né? Isso mesmo, grande abraço a Isolete da Gorte, Seluir Valdamere, mais quem aqui? A Loreci de Oliveira, Loreni Binello, a Jandira Silva, né? Algumas pessoas aí que curtiram a gente também com imagem lá no Facebook. E domingo tem transmissão, né? Transmissão do futebol. Marmereiro e Pinhal de São Bento, direto do módulo esportivo, também com imagem no Facebook da Rádio Cristal. Vamos agora com mais informação. A Milena Abreu, falando do Dia dos Namorados, deve levar mais de 100 milhões de consumidores às compras.
10: Pelo menos 6 de cada 10 consumidores brasileiros devem comprar presente no Dia dos Namorados, comemorado no próximo dia 12 de junho. Segundo pesquisa da CNDL, entidade que reúne os lojistas, em parceria com o SPC Brasil, a data deve levar 61% dos consumidores brasileiros às compras este ano, o que equivale a cerca de 100 milhões e 100 mil pessoas. A expectativa é que o Dia dos Namorados movimente algo em torno de 26 bilhões e 400 milhões de reais no varejo e em serviços. Em média, cada consumidor brasileiro deve desembolsar R$ 264 com os presentes. Ainda de acordo com o levantamento, 58% dos presenteados serão o esposo ou a esposa e 33% dos presentes serão entregues para namorados ou namoradas. A pesquisa mostra ainda uma expectativa de reciprocidade, uma vez que 74% dos que irão presentear acreditam que também vão receber presentes. Os presentes mais procurados devem ser roupas, itens de beleza e chocolates. 4 em cada 10 consumidores consideram dar um presente de segunda mão. Já o local preferido para comemorar a data é a própria casa. 30%, no entanto, preferem ir a um restaurante para celebrar o Dia dos Namorados. Um dado que chama atenção na pesquisa diz respeito ao controle financeiro dos consumidores. 3 em cada 10 entrevistados que disseram que pretendem comprar presentes irão às compras mesmo com contas em atraso. E entre eles, 69% estão com o nome negativado. Além disso, 10% admitem que vão deixar de pagar alguma conta básica para poder comprar o presente do Dia dos Namorados. Da Rádio 2, Milena Abreu.
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3: 11:51, 11:51. Bom dia, prefeito Jander Loss, né? Passando a informação que quinta-feira, 3:30 PM, vai ter inauguração de um asfalto aqui, né? O asfalto da linha Itaíba, olha só, hein? Tá concluído lá, né? O asfalto da linha Itaíba até a entrada ali do frigorífico, né? E vai ter a inauguração nesta quinta-feira, né? A entrega da obra, né? Parabéns ao prefeito Jander Loza aí. Roseli Gemelli, Domingues, bom dia também ligada com a gente lá no Facebook. Olha, prepara aí o banquinho que já tem os avisos, os comunicados de hoje, né? Os comunicados de hoje aqui no programa da manhã, programa Ayrton José. 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Olha, já tem os avisos, os comunicados de hoje no nosso programa da manhã. O programa José também tem a cotação dos preços do mercado agrícola. 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Meio-dia, tem cotação dos preços do mercado agrícola agora.
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3: A cotação dos preços do mercado agrícola para hoje, os dados são do Deral, Departamento de Economia Rural, Secretaria de Agricultura e Abastecimento do Estado do Paraná. Milho amarelo, tipo um saca de 60 quilos, 51,58, mais praticado é 57, houve queda de R$1 no mínimo. Soja industrial tipo um saca de 60 quilos, preço variando de 112 a 115, o mais praticado 114. Aumentou R$1 no mínimo, um no máximo e outro no mais praticado. Trigo pão PH78, saca de 60 quilos, variando de 70 a 73, o mais praticado é 70, com aumento de R$1 no mínimo. Boi em pé arroba 320 a 350, o mais praticado 330. Vaca em pé padrão corte, arroba 305 a 315, o mais praticado é 310. No mercado financeiro, dólar hoje sendo cotado na casa de R$ 5,16, euro da Europa R$ 5,97, libra do Reino Unido R$ 6,91. Atenção, atenção, foi encontrada uma carteira de trabalho perto da caixa d'água, em nome de Valdori Cristiani. Pode procurar e fala com o Paulo no 988. 025419. Atenção, população de Marmereio. A Secretaria Municipal de Saúde está convidando a comunidade para participar das pré-conferências municipais de saúde. Espaço importantes para ouvir a população, discutir melhorias e construir juntos as ações para a saúde do nosso município. A programação, dia 10 de junho, amanhã, lá no Três Pinheiros. A pré-conferência é das 13h30 em diante. Vai ser lá no Centro de Tradições Gaúchas, lá no CTG, viu? A participação é muito importante para o fortalecimento da saúde pública do nosso município. Participe das pré-conferências de saúde. Então, atenção, pessoal do Três Pinheiros, amanhã, 13h30, lá no CTG, lá na Tradição, tem a pré-conferência de saúde. Tem convite para festa, vamos para a festa, gente. É a comunidade do São Luís Marmereiro, juntamente com o Clube de Mães, tendo a alegria, a satisfação de convidar você e sua família para a grandiosa festa na comunidade, no próximo dia 21 de junho. A programação prevê às 10h30 Santa Missa, ao meio-dia almoço com churrasco. Tem buffet de sobremesa e muito mais. O valor do churrasco é R$ 130,00, o espeto padrão 3 quilos. A reserva tem que ser feita até o dia 19 de junho. Uma Fernanda no 469-9924-7523. Com a Clenir no 469-8818-1832-96. Com a Solange no 469-2001-3929. À tarde vai ter animação do Gaiteiro do Paraná. Vai ter bingo com ótimos prêmios também. A comunidade do São Luís está agradecendo a sua presença nesse momento especial de fé, união, confraternização. 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Olha, tem uma família que está precisando de doação de roupas para criança, meninos, nos tamanhos 4, 6, 9. Quem tiver pode trazer aqui na portaria da Rádio Cristal. Também um senhor perdeu uma carteira com todos os documentos em Francisco Beltrão, em nome do Valmor Rodrigues Moraes, tá bom? Quem encontrar, entregar aqui na portaria da Rádio Cristal. 11 horas, nada, meio-dia, carteira com todos os documentos em Francisco Beltrão, em nome do Valmor Rodrigues Moraes, tá bom? Quem encontrar, entregar aqui na portaria.

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Tudo pensado para melhor atender você. Meio dia, 8 minutos. Por hoje vamos ficando aqui com o nosso programa da manhã, programa Ayrton José. Amanhã a gente volta com mais informações para você. Tchau e benção.

0: Meio-dia e 9.
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0: Bom dia, a paz de Jesus e o amor de Maria estejam com todos vocês. Pedimos licença para entrar em suas casas nessa hora sagrada do almoço. Vamos entrar com a presença de Deus. Em nome do Pai, do Filho e do Espírito Santo. Amém. O anjo do Senhor anunciou a Maria, e ela concebeu do Espírito Santo. Eis aqui a escrava do Senhor. Faça-se em mim segundo a vossa palavra. Ave Maria, cheia de graça, o Senhor é convosco. Bendita sois vós entre as mulheres, e bendito é o fruto do vosso ventre, Jesus. Santa Maria, Mãe de Deus, rogai por nós, pecadores, agora e na hora de nossa morte. Amém. E o Verbo se fez carne e habitou entre nós. Ave Maria, cheia de graça, o Senhor é convosco. Bendita sois vós entre as mulheres, e bendito é o fruto do vosso ventre, Jesus. Santa Maria, Mãe de Deus, rogai por nós, pecadores, agora e na hora de nossa morte. Amém. Rogai por nós, Santa Mãe de Deus, para que sejamos dignos das promessas de Cristo. Oremos. Derramai, ó Deus, a vossa graça em nossos corações, para que, reconhecendo pela mensagem do anjo e a encarnação do vosso Filho, cheguemos por sua paixão e cruz à glória da ressurreição. Por Cristo nosso Senhor. Amém. Glória ao Pai, ao Filho e ao Espírito Santo, como era no princípio, agora e sempre. Amém. Vamos para alguns avisos da semana da Paróquia Santa Rita de Cássia e Santa Catarina de Alexandria para esta semana. Hoje, terça-feira, 9 de junho, às 14 horas, missa na Barra Bonita da Nossa Senhora da Luz. Às 15h30, missa Nossa Senhora de Fátima. Às 16 horas, reunião da Legião de Maria no bairro Santa Rita. 19 horas, encontro com as mães que oram pelos filhos na Igreja Matriz. Reforçamos o convite para todas as mães que desejam participar dessa linda oração pelos filhos que vão para a igreja hoje, às 19 horas. Também às 19h30 tem missa em São Francisco de Assis, no Pocinho. Quarta-feira, dia 10 do 6, atendimento do padre na Secretaria Paroquial. Às 13h30, reunião da Legião de Maria, numa das salas da catequese. Às 15 horas, missa e novena de Nossa Senhora do Perpétuo Socorro, na Matriz. Às 19h30, estudo paroquial do 17º Plano Diocesano para todas as lideranças da paróquia, na Casa de Formação Padre Afonso. Dia 11 de junho, quinta-feira, visita aos doentes e bênção nas famílias na parte da manhã. Às 13 horas, mil Ave Marias na Igreja Matriz. Às 14 horas, missa em São Jorge. Às 15h30, missa Nossa Senhora do Carmo, na Fazenda Perseverança. Às 19h30, missa da RCC, Cura e Libertação, na Igreja Matriz, às 17h30. Às 19h30, reunião do Decanato Paróquia São José. Sexta-feira, dia 12 de junho, atendimento do padre na Secretaria Paroquial, na parte da manhã. Às 14 horas, encontro do apostolado da oração na matriz. E às 17 horas, missa no Colégio Bosch. Sábado, dia 13 de junho, às 19 horas, missa na matriz com a apresentação das crianças para o batismo. E às 19 horas, missa no São Judas Tadeu, bairro Ipiranga. Domingo, dia 14 do 6, às 8 horas, missa Santa Brígida no bairro Santa Rita. Às 8 horas, missa São Leopoldo de Mandique, no bairro Passarela. Às 9h30, missa Nossa Senhora da Conceição, no bairro Alvorada. 9h30, missa Nossa Senhora do Caravaggio, na Água Branca. E às 19 horas, missa na Matriz. Hoje, dia 9 de junho, A Igreja Católica comemora o dia de São José de Anchieta. São José de Anchieta é conhecido como o Apóstolo do Brasil e copadroeiro do país. Ele nasceu na Espanha em 1534 e chegou ao Brasil aos 19 anos como missionário jesuíta. Ajudou a fundar a cidade de São Paulo. Escreveu a primeira gramática da língua tupi-guarani e ensinou os indígenas e protegeu a cultura deles. Também ficou famoso por escrever belos poemas à Virgem Maria. Inúmeras pessoas ainda hoje recorrem a São José de Anchieta para pedir e agradecer por graças alcançadas. Hoje ele está ao lado de Deus e de sua amada Virgem Maria. São José de Anchieta continua a pedir por todos que o invocam, com fé, especialmente por seus filhos brasileiros, que ele tanto amou. São José de Anchieta, rogai por nós. Vamos refletir hoje sobre o Evangelho de São Mateus, capítulo 5, versículo de 13 a 16. Vós sois a luz do mundo. Naquele tempo disse Jesus aos seus discípulos: Vós sois o sal da terra. Ora, se o sal se tornar insosso, com que salgaremos? Ele não servirá para mais nada, senão para ser jogado fora e ser pisado pelos homens. Vós sois a luz do mundo. Não pode ficar escondida uma cidade construída sobre um monte. Ninguém acende uma lâmpada e a coloca debaixo de uma vasilha, mas sim num candeeiro, onde ela brilha para todos os que estão em casa. Assim também, brilha a vossa luz diante dos homens, para que vejam as vossas boas obras e louvem o vosso Pai que está nos céus. Palavra da salvação. Glória a vós, Senhor. Louvado seja nosso Senhor Jesus Cristo. Para sempre seja louvado. Que tenhamos todos uma ótima e abençoada semana. Em nome do Pai, do Filho e do Espírito Santo. Amém. Que o Senhor Jesus Cristo permaneça no coração de cada um.
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0: meio-dia e 22.
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4: Boa tarde, estamos iniciando mais uma edição do Rádio Repórter. É terça-feira, 9 de junho de 2026. Com informações na Cristal FM 92,9, Diego Brião.
5: Em junho é celebrado o Dia Nacional da Imunização, que é um momento de alerta sobre a importância da vacinação ao longo da vida. O Brasil é reconhecido historicamente pela adesão às campanhas infantis. Porém, o país enfrenta desafios quando o assunto é imunização de adultos e idosos. Para o infectologista e gerente médico da biofarmacêutica GSK, GC Alves, o tema ganha mais relevância diante do envelhecimento da população brasileira.
6: Ainda é muito frequente que as pessoas entendam a vacinação como algo apenas ligado à faixa etária pediátrica. Mas a vacinação é um compromisso importante ao longo de toda a vida. O calendário de vacinação ele não é limitado às crianças, ao contrário, existem vacinas que são específicas para os adultos e indivíduos mais velhos, e eles precisam ficar atentos, porque há recomendações importantes sobre doenças que podem ser evitadas através da vacinação.
5: Segundo apontam projeções do Instituto Brasileiro de Geografia e Estatística IBGE, até o ano de 2050, o Brasil terá mais pessoas acima de 60 anos de idade do que jovens entre 15 e 24 anos. Com o avanço da idade, o sistema imunológico se torna mais vulnerável, aumentando o risco de doenças, como é o caso do herpes zóster, que é conhecido popularmente como cobreiro. Ele é causado pela reativação do vírus varicela zóster, que é o mesmo que causa a catapora.
6: O herpes zóster, embora seja uma doença bastante conhecida, é também muito subestimada. As pessoas não sabem que ela pode causar uma dor intensa, complicações graves e causar um impacto duradouro na qualidade de vida. Muitas vezes as pessoas não entendem que o vírus da catapora, aquele que foi adquirido na infância, pode permanecer dormente no organismo por muitas décadas e ser reativado exatamente no momento de maior fragilidade do sistema imune, algo que ocorre de forma natural exatamente após os 50 anos.
5: A doença pode ter cenário agravado em imunocomprometidos e pessoas com comorbidades.
6: Adultos com sistema imunológico comprometido e pessoas mais velhas, especialmente que tenham doenças crônicas, como doenças cardiovasculares, diabetes, doença renal crônica, estão mais expostos ao risco e, principalmente, as maiores complicações do herpes zóster.
5: Por isto, também segundo ressalta GC Alves, é importante procurar um médico para saber mais sobre o herpes zóster e as formas de prevenção, principalmente para pessoas com idade acima de 50 anos. Este material foi produzido em parceria com a GSK e é dirigido ao público em geral. Consulte seu médico antes de iniciar qualquer tratamento. Agência Rádio Web, produção e reportagem, Diego Brião.
4: O exercício legal da medicina veterinária agora é considerada crime em todo o país, com punição de 6 meses a 2 anos de detenção. Uma norma que entrou em vigor altera o Código Penal brasileiro, incluindo a profissão das clínicas de animais, no mesmo artigo que já punia a prática irregular da medicina humana, da odontologia e da farmácia. A regra vale para qualquer pessoa que atue sem a devida autorização legal, mesmo que realize os atendimentos de forma gratuita. O texto aprovado endurece o cerco contra os falsos profissionais e estabelece agravantes severos para os casos em que os procedimentos causem danos à saúde. Se a prática ilegal resultar em lesão ou morte de um animal, o infrator vai responder também por crime ambiental. Sequência no giro de informações, Carolina Cassola.
7: Você sabia que entre 50 e 90% dos brasileiros com glaucoma não sabem que têm a doença? Segundo a Associação Mundial do Glaucoma, nesse contexto, uma audiência pública no Senado, na última semana, discutiu sobre esse assunto, que é um problema de saúde pública e lidera as causas de cegueira irreversível no mundo e que pode avançar de forma silenciosa. Para a doutora Maria Auxiliadora Frazão, presidente do CBO, Conselho Brasileiro de Oftalmologia, uma das entidades médicas que participaram da audiência, o encontro foi essencial para discutir políticas públicas de saúde ocular.
8: Acesso à saúde da população, como prevenir doenças que podem cegar e que são evitáveis. Como levar a saúde na atenção primária. A importância do exame com o médico oftalmologista especialista, tanto para óculos como para o diagnóstico correto de doenças que podem levar à cegueira.
9: Já a doutora Cláudia Galvão, diretora do CBO e representante do Conselho na audiência pública, destaca a necessidade de ampliar o acesso da população ao especialista para um diagnóstico precoce e tratamento adequado.
10: A gente consegue fazer isso, se encontrar com doação, com participação, com a educação da população, com a participação muito forte dos médicos, dos atores especialistas, do médico oftalmologista, que pode participar, pode ser parceiro do poder público nesse alcance. E a grande novidade é a chegada das tecnologias, com as novas tecnologias assistidas, com a possibilidade de diagnósticos móveis, de equipamentos móveis, a gente pode fazer com que o especialista ou o diagnóstico chegue em locais de difícil acesso, de vazio assistencial.
9: Nos dias 27 e 28 de maio, o CBO instalou um estande na Câmara dos Deputados, aberto a parlamentares, servidores e prestadores de serviço. No local, os visitantes puderam usar óculos que simulam a perda visual causada pelo glaucoma, receberam informações sobre a doença, responderam a um questionário de avaliação de risco e realizaram um exame de retinografia com retinógrafo portátil. As duas iniciativas no Congresso Nacional marcaram o encerramento da campanha 24 horas pelo glaucoma, que terminou em Brasília, uma maratona de 24 dias de conscientização em todo o país. Agência Rádio Web, produção e reportagem, Carolina Cassola.
4: A produção brasileira de soja, que se recuperou no ciclo 24-25, vai crescer de novo no ciclo 25-26. A Conab projeta uma colheita total de 180 milhões de toneladas, um novo recorde de alta e 5% na comparação com o ano anterior. O crescimento deve ser puxado por aumentos da área de cultivo e do rendimento das lavouras, que com um clima mais favorável ficará em quase 3 toneladas e 700 quilos por hectare. O que mais preocupa quem mora nas capitais hoje são as enchentes. É o que mostra uma pesquisa do Instituto Cidades Sustentáveis, do Ipsos IPEC. A apreensão com alagamentos e inundações é maior em Porto Alegre, com 64% dos entrevistados. Na sequência vem Goiânia, Belo Horizonte, Recife e Rio de Janeiro. Para quem mora na cidade de São Paulo, por exemplo, a principal preocupação é a poluição atmosférica. No Rádio Repórter, informações com Priscila Mendes.
11: Em um cenário de transformações no mercado de trabalho, marcado por mudanças nas relações profissionais e pela expansão de modelos mais flexíveis de ocupação no Brasil, jovens de 16 a 35 anos têm revisto as expectativas e passado a priorizar estabilidade e diversificação de fontes de renda. É o que mostra o relatório Next Generation Brasil, que 66% estão preocupados com a possibilidade de não conseguir um trabalho que garanta segurança financeira no futuro. Gabriel Felipe, especialista em gestão de pessoas e membro do Grupo Temático Jovem do CRAMG, Conselho Regional de Administração de Minas Gerais, explica o motivo da estabilidade voltar a ser prioridade para uma geração frequentemente associada à busca por flexibilidade.
12: A explicação central está na ameaça à sobrevivência básica e ao descompasso financeiro. Né? Então, quando as necessidades mais primárias, como moradia, alimentação e as contas do mês, elas ficam ameaçadas pelo salário baixo, a baixa das expectativas, a flexibilidade perde o seu lugar, onde que a estabilidade se torna um sinônimo assim, de paz mental para aquele jovem.
11: A busca por independência financeira lidera as motivações citadas por 56% dos jovens, seguidas pelo desejo de maior autonomia e flexibilidade com 49%. Para o especialista em gestão de pessoas, o empreendedorismo surge como alternativa diante da percepção de um mercado com acesso limitado a oportunidades formais.
12: Tripé de insatisfação no emprego formal do jovem hoje em dia é o quê? Salários baixos, jornadas excessivas e escassez de oportunidade de crescimento. Quando o jovem percebe que ele está investindo tempo e saúde mental em um ambiente que não vai oferecer um plano de carreira claro para ele ou uma recompensa financeira justa, esse emprego formal deixa de ser atrativo. E isso aí a gente pode ver com o alto número de jovens que preferem o empreendedorismo ao invés de um emprego formal.
11: Diante desse cenário, o empreendedorismo se consolida como uma alternativa relevante para a juventude brasileira. O estudo ainda mostra que 70% dos jovens pretendem abrir o próprio negócio nos próximos 5 anos e 32% preferem esse caminho em relação ao emprego formal. Grupo Rádio Web, 25 anos. 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Produção e reportagem, Priscila Mendes.
4: Suspensa a vacina contra a dengue do Instituto Butantan no Sistema Único de Saúde. A medida é temporária. De acordo com o Ministério da Saúde, 42 pessoas apresentaram sintomas severos após a imunização. 3 delas precisaram de internação e 2 morreram. Mas a pasta informou que ainda não é possível relacionar os óbitos à vacinação. Segundo o Ministério, 501.044 doses, a maioria aplicada em profissionais de saúde em todo o país. O restante imunizou a população entre idade de 15 e 59 anos, em Maranguape, no Ceará, Nova Lima, em Minas Gerais, Botucatu, São Paulo, em Araguaína, no Tocantins. Houve pouco mais de 3.700 casos com sintomas semelhantes aos da dengue depois da vacinação, episódios considerados severos, de acordo com o governo. O ministro da Saúde, Alexandre Padilha, orienta que os profissionais que foram vacinados nos últimos 21 dias recebam um acompanhamento especial. O imunizante do Instituto Butantan foi aprovado no final de novembro.
13: O merendeiro Evandro dos Santos, do Colégio Estadual Cívico Militar Professor Vicente de Carli, em Francisco Beltrão, foi um dos vencedores da terceira edição do concurso Melhores Receitas da Alimentação Escolar, promovido pelo Fundo Nacional de Desenvolvimento da Educação. Realizada no âmbito do Programa Nacional de Alimentação Escolar, a iniciativa reuniu 2.983 profissionais da alimentação escolar de todo o país. Evandro foi o autor do prato Iaque do Chefe, uma das 55 receitas vencedoras da competição. Ao todo, foram premiadas pelo voto popular 2 receitas por estado e uma da Rede Federal de Ensino. Segundo o merendeiro, o resultado representa a valorização de um trabalho desenvolvido diariamente junto aos estudantes.
14: Desde o início foi uma quebra de tabus, né? Por ser homem, estar na cozinha e numa cozinha da escola, houve muito, sim, preconceito, digamos assim, por parte de muitas pessoas, né? Então isso acaba interferindo no nosso dia a dia, acaba às vezes desanimando e muitas vezes motivando a trabalhar e fazer o melhor trabalho, né? E foi isso que no dia a dia a gente acaba desenvolvendo, tentando fazer o melhor trabalho que a gente pode fazer nas condições que a gente tem.
13: Além do reconhecimento nacional, Evandro receberá um prêmio de R$5.000. A escola onde trabalha também será contemplada com R$8.000 para aquisição de equipamentos ou melhorias na infraestrutura da cozinha escolar. Evandro criou o Iaque do Chefe após identificar a baixa aceitação de vegetais e da proteína texturizada de soja entre os estudantes. O concurso recebeu 2.983 inscrições de profissionais da alimentação escolar de todo o Brasil. Repórter Vitor Luiz.
4: Concluímos a edição de hoje do Rádio Repórter. Obrigado pela audiência, pela companhia. Continuem conosco. Vem aí a próxima atração. Boa tarde.
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0: 12:36.
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0: Boa tarde, amigos do esporte. Vamos começando agora o Vanguarda Esportiva pela Rádio Cristal. Bem-vinda, bem-vindo. Uma boa tarde para você. Hoje estamos no dia 9 de junho de 2026. Partidas amistosas que teremos nos próximos dias. Dia 13 de junho, amistoso no próximo sábado, né? Da Avemar contra Vitorino. Vai ser lá em Vitorino, então Vitorino e Avemar, sábado à tarde, dia 13, amistoso de futebol. No domingo, dia 14, a AVEBA, Associação Veteranos do Bairro Alvorada, joga contra os veteranos de Nova Esperança. AVEBA e Nova Esperança, então, domingo, dia 14, no Bairro Alvorada. Amistoso do varonil de quilômetro 15, marcado para dia 13, fora de casa contra Saltinho, lá em Saltinho, Santa Catarina. Então, amistoso sábado, dia 13, do varonil de quilômetro 15. O campeonato de bolão teve, então, no sábado... Na sexta e quinta e sexta, verdade, foi, né? Quinta e sexta, a primeira rodada da fase final. Agora são 8 times disputando e dos 8 vão sair, então, 4 para a partida única no dia 3 de julho. Foi a primeira semana, nesta semana de novo, dias 11 e 12, mais uma passada do campeonato de bolão. A equipe número 1 fez 829 palitos na primeira passada. A equipe número 3, 869. A equipe número 4, 863. A número 7, 821. A equipe número 9, 854. A equipe número 10, 844. A 11 fez 871 palitos. E a 12 fez 851. Então, a equipe que mais fez palitos, que terminou a primeira rodada em primeiro, 871. Mosca, 169. O Ivan, 175. Beca, 160. Vande, 178. Flávio, 174. Nando, 160. E Osmar, 175. Total de 871 palitos. Depois, com 869, a segunda colocada, Geis, 178. Renato, 174. Namir, 174. Tonho, 171. Juliano, 171. Maurício, 156. E Canhoto, 172. Então, primeiro a 11, segundo a número 3, depois aparece com 863, é a terceira colocada, com 863 palitos. A equipe número 4, Pavão, 176, Milico, 173, Piva, 171, Gilmar, 167, Diogo, 175, Lambari, 166, Rubinho, 168. A terceira colocada. E em quarto, daí com 854... que é a próxima aqui, na classificação geral, 854, a número 9, Pelezinho, 179, GPS, 163, Pereira, 173, Valdemar, 164, Luiz, 167, Valneio, 161 e Bilibi, 171, os primeiros colocados na tabela do campeonato, então, de bolão, né, de marmeleira, agora, próxima passada nesta semana. Agora o campeonato de bocha em duplas, lá da linha Santa Isabel, né, na comunidade de Santa Isabel Renascença, acontecendo o campeonato e já está na fase das quartas de final. Hoje e amanhã serão disputados os jogos das quartas de final na divisão prata e também na divisão ouro. E aí já saem os classificados para as semifinais em cada divisão, né? Na prata e também na ouro. Então atenção para os jogos de hoje. A partir das 19 horas, pela ouro, vão jogar Márcio e Eduardo contra Vicente e Armando. Às 19h30, pela Ouro, Ederaldo e Dalmir contra Denilson e Cleverson. Às 20 horas, pela Prata, Gustavo e Dado contra Édio, Padilha e Aldo. Na Prata, 20h30, o Dimas e o Evandro contra o Roneivo e o Daltair. Esses são os jogos de hoje. Vou repetir aqui, ó. Márcio e Eduardo contra Vicente e Armando, 19 horas, Ouro. Ederaldo e Dalmir contra Denilson e Cleverson, 19h30, Ouro. Gustavo e Dado contra Édio e Aldo, 20 horas na Prata. Dimas e Evandro contra Roneivo e Daltair, às 20h30 na Prata. Esses são os jogos de hoje, então, terça-feira, quartas de final, jogos únicos. Amanhã, os outros jogos daí. Começando na Prata, 19 horas, Felipe e Pasquete contra Matheus e Fernando. Às 19h30 na Ouro, Vilso e Kiko contra Dirceu e Aldo. Às 20 horas na Ouro, Sebastião e Ezequiel contra Altair e Rudimar. E às 20h30 na Prata, amanhã, Gilmar e Pisca contra Mauro e Tite. Mas primeiro, concentração nos jogos de hoje, já saem os classificados que avançam de fase no Campeonato de Bocha, da linha Santa Isabel Renascença, Campeonato de Bocha em duplas, certo? Então, boa sorte. Talvez até tenha torresmo, pelo que eu fiquei sabendo lá, né, de lanche. Um abraço, Fernando, e a todos aí da linha Santa Isabel Renascença. Belíssimo campeonato de bocha acontecendo lá. 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Norte. O Campeonato Municipal de Futebol Suíço segue neste fim de semana. A tabela saiu aqui para dia 13, sábado, mais alguns jogos então na AFM e também no Campo dos Fundos, do módulo esportivo. Para sábado, dia 13, no campo da AFM, 13h45, Renascer contra Vidora, Manduri, Favareto, 14h45, Atlético do Agro, Porto contra Danrigo, Uniformes, Marcelo, Refrigeração, 15h45, Sucata Sul contra São Jorge, Silvac, 16h45, Comercial Marmeleiro contra Esporte Clube, Gralha. Esses são os jogos da AFM. No módulo esportivo, no Complexo Wilson Henrique, no Campo dos Fundos, 13h45, GECDB Pré-Moldados, Brasaca Pneus contra Anjo da Guarda, Vanda e Lavacar. 14h45, São Luís contra Associação Esportiva VR. 15h45, Super 11 Auto Vidros Truck contra Log 20 Transportadora. 16h45, Tarugo Atlético Galácticos contra Estrela Vermelha. São os jogos do futebol suíço programados para este sábado, dia 13, certo? Campeonato organizado pelo Departamento Municipal de Esportes. O campeonato de bocha já está na semifinal, já no próximo sábado acontecem os jogos de ida pela semifinal do campeonato de bocha, então, em equipes de marmeleiro. Terminou a primeira fase, um grupo era de 3, outro grupo de 4, então os dois primeiros de cada grupo saíram para cruzamento na semifinal. Marmeleiro participou dos jogos da juventude lá na cidade de Dois Vizinhos com o futsal e com o voleibol, e tivemos então a classificação do voleibol para a semifinal. O futsal não conseguiu classificação porque só o primeiro de cada grupo se classificava. Já o voleibol masculino e feminino, que ficou em segundo em cada naipe, né? Tanto no masculino quanto no feminino ficou em segundo, então vai para a semifinal lá no dia 20. Marmeleiro joga às 9h30 contra Pato Branco, semifinal masculina, e às 14 horas joga contra o time da casa, Dois Vizinhos, na semifinal feminina. Aí se vencer, disputa primeiro e segundo, se perder, disputa terceiro e quarto no domingo, dia 21. Então lá no outro fim de semana ainda, dias 20 e 21, semifinais do voleibol. Então no masculino, Pato Branco e Marmeleiro, Dois Vizinhos e Palmas. No feminino, Pato Branco e Palmas, Dois Vizinhos e Marmeleiro. São os times envolvidos aí, né? Só deu eles. Palmas, Pato Branco, Dois Vizinhos e Marmeleiro. Os envolvidos no voleibol masculino e feminino nos jogos da Juventude Sub-17 lá em Dois Vizinhos. Boa sorte aí, o voleibol treinado pelo professor César e pelos demais professores e do Departamento Municipal de Esportes. Teremos de 25 a 28 de junho e de 2 a 5 de julho os jogos abertos do Paraná. Também tem os jogos abertos que serão disputados em Palmas. Marmeleiro vai com o bolão masculino, vai com a bocha masculina e vai com o futsal feminino e também com o voleibol masculino. Daí é livre, né? Força livre, 18+, nos jogos da jogos abertos, fase regional em Palmas. De 25 a 28, lá no último final de semana de junho e depois na primeira semana de julho, os jogos abertos do Paraná também com a participação de Marmeleiro. Copa Sudoeste de Futebol. Agora teremos no próximo final de semana os jogos de volta. Pela ouro, quartas de final. Pela prata, oitavas de final. E no feminino tem as semifinais ainda em andamento. Entre os jogos de volta, Marmeleiro e Pinhal de São Bento, no módulo esportivo 3:15, com transmissão pela Rádio Cristal. Marmeleiro tem 2 gols de saldo, venceu lá por 3-1 domingo passado, né? E agora tem essa vantagem então de jogar em casa com o apoio do seu torcedor, né? De frente para a torcida, com o placar já começando em 3-1, que foi o placar construído no jogo de ida domingo passado lá na cidade de Pinhal de São Bento. Então vamos para o jogo, né? Nossa torcida aí para a equipe de Marmeleiro buscar essa vaga para a próxima fase. Deve pegar Mangueirinho, Boa Esperança do Iguaçu na próxima fase, se passar por Pinhal de São Bento. Tem essa vantagem, né? Mas cada jogo é uma história diferente. 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
0: Saiu a programação da segunda fase do Campeonato Paranaense de Futsal da chave bronze. Renascença já sabe quem vai enfrentar, já com as datas, pelo menos, das duas primeiras rodadas definidas. Renascença, que terminou em sexto no seu grupo na primeira fase. Agora, então, novos grupos com 6 equipes cada. Renascença vai para o grupo I da segunda fase da chave bronze. É jogo que não acaba mais. Na primeira fase foram muitos jogos, grupo de 8 classificou 7. Agora grupo de 6, deve classificar aí os 4, 5, né, de novo para a próxima fase. Como é grupo de 6, jogos em ida e volta, então são 10 jogos para cada equipe nesta segunda fase da chave bronze do Campeonato Paranaense. Bom, Renascença então foi lá para o grupo I, vai enfrentar Maringá, é um time de Maringá, um time de Toledo de novo, Terra Roxa, Araucária, Teixeira Soares, já começam a aumentar as distâncias. Primeira rodada, já nesta sexta-feira, dia 12, Renascença joga em casa no ginásio Mário Nardi contra Maringá. Renascença e Maringá. Daí no dia 20, no outro sábado, no outro fim de semana, daí vai para a Terra Roxa. São os 2 primeiros jogos, então, do Renascença Futsal, na segunda fase da Série Bronze do Campeonato Paranaense de Futsal. Certo? Então, Renascença, Maringá, Toledo, Terra Roxa, Araucária e Teixeira Soares são os adversários do Renascença Futsal. Sexta, dia 12, pela tabela, às 20 horas, no ginásio Mário Nardi, estreia na segunda fase contra o time seleto de Maringá. Pela chave prata do Campeonato Paranaense, nós teremos pela 17ª rodada, agora dias 11 e 12, né, os próximos jogos, com os times aqui do Sudoeste jogando. Dia 11, o Clevelândia vai jogar em Prudentópolis. Dia 12, o Mangueirinha vai a Toledo. Dia 12, o Capanema vai a Paranaguá. Também na sexta, dia 12, o Coronel Vivida vai a Medianeira. O Mariópolis vai a Palotina. E no dia 15, segunda-feira, o único que joga em casa nessa rodada é o Planalto dos Sudoestinos aqui contra Ibiporã. Pela chave ouro do Campeonato Paranaense, na sexta, o Pato contra o Itaipulândia, os dois vizinhos recebem o Moarama, o Palmas em casa contra o Campo Mourão, e dia 17, Ampere e Chopinzinho, próximos jogos da chave ouro. Pela Copa União de Futsal, tem hoje Palmas e Planalto, jogo marcado para hoje à noite, dia 9, em Palmas, Palmas e Planalto, pela 9ª rodada da Copa União de Futsal. Pela Liga Nacional, segunda divisão, a Silver, hoje o time do São Lourenço do Oeste vai jogar no Rio Grande do Sul contra o Vélez Camacuã, 19 horas, Vélez Camacuã em São Lourenço do Oeste. O Chopinzinho joga amanhã, às 20 horas, em São Miguel do Iguaçu, pela segundona da Liga Nacional de Futsal. Pela primeira divisão, 8ª rodada ontem, o Moarama 4-0 no Tubarão, Corinthians e Santo André empataram em 3-3, Liga Nacional de Futsal, que tem na liderança o Atlântico de Erechim com 21, segundo Praia Clube 19, terceiro Joinville 16, quarto Sorocaba com 16 pontos. Lembrar que o Campeonato Paranaense de Futebol da terceira divisão tem atleta de Marmeleiro que vai disputar a terceirona, né? Atletas que subiram aí da sub-20 para o time profissional, primeira, terceira divisão do Paranaense. Vai começar ainda dia 25 de julho, a terceira hora, o Clube Esportivo União de Francisco Beltrão, então, vai jogar contra o Oeste Brasil, contra o Esporte Clube de Formosa do Oeste, grupo de 3 do União de Beltrão, na terceira hora, terceira divisão do Paranaense. Falando em paranaense, Cascavel, Cianorte e São Joséense estão classificados para a segunda fase da Série D do Campeonato Brasileiro de Futebol. Os times agora partem para o mata-mata com um confronto paranaense. O Azures acabou eliminado na primeira fase. Então o Cianorte ficou em segundo do grupo 15, vai enfrentar o São Joséense, que foi terceiro do 16, então esse confronto paranaense. O Cascavel, que ficou em terceiro do 15, vai enfrentar o Marcílio Dias, que foi segundo do 16. Quem passar de Cianorte e São Joséense vai na terceira fase pegar o vencedor de 15 de Piracicaba e América do Rio. Quem passar de Cascavel e Marcílio Dias pega Sampaio Correia ou Portuguesa. A Série D entra em um mata-mata, então, com segunda fase, terceira fase, oitavas de final, quartas de final, semifinal, play-off de acesso entre os eliminados nas quartas e a final, todos com jogos de ida e volta. Seis clubes irão garantir acesso para a Série C no ano que vem. As quatro equipes classificadas para as semifinais e os dois times que vencerem os playoffs vão para a Série C no ano que vem. A Série D terá, o campeão da Série D terá acesso direto à terceira fase da Copa do Brasil do ano que vem. O Azures, outro representante aqui do estado do Paraná, acabou como lanterna do grupo 16. Na última rodada precisava de uma vitória para manter chances, mas só empatou em casa com o Brasil de Pelotas, que também foi eliminado, mas também não foi suficiente porque o São José de Porto Alegre acabou se classificando com vitória. Foram apenas duas vitórias do Azures em 10 jogos, foram 3 empates e 5 derrotas. Então agora termina o calendário para o Azures, com o Brasileiro, Copa do Brasil e Paranaense encerrados, só para o ano que vem. Ainda sobre informações aqui do Paraná, o Atlético iniciou a troca do gramado sintético da Arena da Baixada. Começou o trabalho ontem, a previsão é ter um novo sintético concluído para o primeiro jogo do Furacão em casa após a Copa do Mundo, que vai ser contra o Internacional pela 20ª rodada em julho. O novo gramado sintético da Arena foi importado da Itália, utiliza uma tecnologia Shock Pad. Até então o Atlético utilizava um composto de fibra de coco na composição. Os trabalhos que iniciaram ontem com a retirada do gramado atual, a partir da próxima semana o Atlético vai iniciar a instalação do Shock Pad, camada que fica entre a base e a grama, o que funciona para amortecer impactos e oferecer melhores condições de jogo aos atletas. Vinha sendo reclamado muito do gramado da Arena em Curitiba, pelas equipes que disputam, né, os jogos ali, então agora começa a troca deste gramado. Campeonato Brasileiro de Futebol da Série B, segunda divisão. Tivemos ontem América Mineiro 1, Atlético de Goiás 2, Vila Nova 1, Botafogo de São Paulo 0. O Vila Nova foi para a liderança com 25, em segundo São Bernardo 24. Hoje, terça-feira, tem a Ponte Preta contra o Cuiabá, o Náutico contra o Fortaleza. O Campeonato Brasileiro de Futebol Sub-20 tem hoje, abrindo a 15ª rodada, Flamengo e Atlético Paranaense às 15 horas na Gávea. Só esse jogo hoje, os demais quarta e quinta-feira, pela rodada do meio de semana do Brasileiro Sub-20 de futebol. A seleção brasileira feminina esteve na Arena Castelão ontem para o treino, visando o segundo jogo contra os Estados Unidos na noite desta terça-feira, 21h30. 38.500 ingressos já vendidos. Brasil e Estados Unidos se enfrentam no segundo amistoso. Vai ser então 9h30 da noite na Arena Castelão em Fortaleza, hoje 21h30, neste dia 9 de junho. As seleções se enfrentaram no sábado, o Brasil venceu de virada por 2-1 lá na Neoquímica em São Paulo. Ano que vem tem a Copa do Mundo Feminina, o Brasil será então sede da Copa do Mundo. No Brasil será a primeira realizada na América do Sul e a segunda edição com 32 seleções participantes, repetindo o formato de 2023 que foi na Austrália e na Nova Zelândia. A partida de abertura do feminino será no dia 24 de junho do ano que vem e a decisão no Maracanã no dia 25 de julho. O Brasil, classificado como país sede, participou de todas as outras 9 edições da Copa Feminina de Futebol. Teve a primeira vez em 1998. Estádios vão sediar a Copa Feminina ano que vem: Maracanã, Neoquímica Arena, Mané Garrincha, Fonte Nova, Mineirão, Castelão, Arena Pernambuco e Beira Rio. Certo? Então ainda acontecem as eliminatórias, a classificação das equipes. Por enquanto, o Brasil como país sede, Austrália, China, Coreia do Norte, Coreia do Sul, Filipinas, Japão, Nova Zelândia, Alemanha, Argentina e Colômbia. Essas 11 equipes classificadas para a Copa do Mundo do ano que vem no futebol feminino. Seleção brasileira nos preparativos para a Copa do Mundo. Sábado é dia de estreia contra Marrocos. Vamos saber as informações com a repórter Daniela Esperon.
2: O volante Ederson foi a grande novidade da seleção brasileira no treinamento desta segunda-feira em Nova Jersey, nos Estados Unidos. O volante foi chamado para a vaga de Wesley, que foi cortado por conta da lesão na coxa esquerda durante o amistoso diante do Egito. Vale ressaltar que Neymar não foi a campo nesta segunda-feira. Ele passou por um exame de ressonância magnética. Em nota, a CBF disse que o jogador apresenta uma boa evolução, mas evita fazer uma projeção. A intenção é que Neymar passe 2 dias sem treinar para apresentar uma melhora maior e aí sim ser liberado para fazer exercícios com bola. Mas a seleção tem que continuar treinando, afinal a estreia está chegando. E o volante Bruno Guimarães deu as boas-vindas ao companheiro que chegou nesta segunda.
3: Todos receberam a notícia com muita tristeza. Acho que para nós jogadores estar numa Copa do Mundo é o ápice da nossa carreira. E você perder uma Copa do Mundo faltando apenas 5 dias é muito triste. Todos ficaram muito tristes com essa notícia. Desejar ao Wesley uma pronta recuperação. A gente já tem 1000 motivos para correr, mas ganhamos um a mais, que vai ser por ele. E aproveitar também e desejar boa sorte para o Ederson aí, que possa somar junto com a gente.
2: Depois da vitória por 2-1 contra o Egito no último amistoso, o técnico da seleção, Carlo Ancelotti, deixou claro que já tem um time titular em mente. O treinador, que usou 12 escalações diferentes nas 12 partidas, ele fez o comando da seleção algumas mudanças contra os egípcios em relação ao amistoso contra o Panamá. Portanto, confundindo a cabeça da galera em relação a qual será o time que vai entrar em campo diante do Marrocos. Agência Rádio Web, com informações da seleção brasileira, Daniela Esperon.
0: 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Lotomania de ontem, segunda-feira, concurso 2.934, dezenas sorteadas, 11, 12, 19, 23, 27, 30, 31, 41, 45, 52, 54, 55, 72, 72, 83, 84, 87, 89, 94, 96 e 99. Com 20 acertos, uma aposta de Balneário Camboriú leva R$1.756.300. Com nenhum acerto, uma aposta leva R$107.400 na Lotomania de ontem. Loto Fácil, concurso 3.705, dezenas 01, 03, 04, 06, 08, 10, 14, 15, 16, 18, 20, 21, 22, 24 e 25. 4 apostas com 15 acertos na Loto Fácil, cada uma leva R$1.178.000. R$1.178.000 para cada uma das apostas com 15 acertos. Brejolândia, Bahia, Rio Verde, Goiás, Imperatriz, Maranhão e Niterói, Rio de Janeiro. Em Pato Branco, uma aposta com 14 números leva R$1.200 na Loto Fácil de ontem. Quina, concurso 7.045, dezenas da segunda-feira, 12, 13, 17, 54 e 71, 71, R$8.500.000 acumulados na Quina. Dupla Sena, concurso 2.967, primeiro sorteio da dupla, 10, 15, 32, 37, 48 e 49. Segundo sorteio da dupla, 01, 09, 10, 12, 15 e 41. R$3.100.000 acumulados na dupla Sena. 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Amanhã começa a Liga das Nações Masculina de Vôlei. O Brasil estreia em casa, em Brasília, contra a República do Irã. Amanhã, dia 10 de junho, às 20 horas, primeiro jogo do vôleibol masculino do Brasil na Liga das Nações. O jogo de abertura da Copa do Mundo de Futebol no México, na quinta-feira, às 16h, vai ser apitado por brasileiros. O trio brasileiro para a partida México e África do Sul, Wilton Pereira Sampaio, apita, assistentes Bruno Pires e Bruno Bosquilha. Esse é o trio brasileiro, são 9 profissionais da arbitragem que estarão representando o Brasil lá no Canadá, nos Estados Unidos e no México. E esse trio brasileiro, então, na abertura, México e África do Sul, 16h, 16h, horário de Brasília. Obrigado pela companhia, foi este o Vanguarda Esportiva. Abraço, boa tarde, siga na Cristal FM.
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10: Eu sou Humberto Ferretti e esse é o Giro Rural.
11: A produção brasileira de soja, que se recuperou no ciclo 24-25, vai crescer de novo no ciclo 25. E esse é o Giro Rural. A produção brasileira de soja, que se recuperou.

0: praticamente estacionou em maio. Dados do CPEA indicam que a demanda maior puxou as cotações para cima na primeira metade do mês, porém nas últimas semanas as carnes de boi e porco ficaram mais baratas, o que fez a de frango se tornar menos vantajosa e derrubou de novo o consumo e o preço. Já nos primeiros dias de junho, com o recebimento de salários pela população, a demanda esteve acima da oferta, o que fez a cotação do frango congelado ou resfriado subir para perto de R$ 7,15 o quilo. Depois de despencar 11% em maio, a cotação do café arábica voltou a cair, até agora em junho. Dados do CPEA indicam que a saca é vendida em torno de R$ 1.430. A explicação está no campo, uma vez que o avanço da colheita da nova safra fez crescer a oferta de café. Isso mesmo com o ritmo lento dos trabalhos, por conta da chuva. Até porque a tendência é de uma colheita recorde no ciclo 26-27.
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5: Nosso comunicação é com música, muita música boa para você, que a gente traz a partir de agora, na tarde desta terça-feira, dia 9. Bem-vinda, bem-vindo, uma super tarde para todos nós. Já estamos com 13 horas e 6 minutos andando deste dia especial, dia único, 9 de junho de 2026. Boa tarde para você.

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2: Uma e 15 em Marmeleiro, 1:15. Daqui a pouco é hora do expediente, daqui a pouco é hora de trabalhar, de buscar a produção do dia, né? Para quem começa 1:30, alguns já começaram, já estão suando a camisa faz tempo. Falando em trabalhar, ó, foi encontrada uma carteira de trabalho do Valdoir Cristiane, Valdoir com W. Valdoir Cristiane, foi encontrada aí próxima à caixa d'água aqui no centro de Marmeleiro, essa carteira de trabalho física, né, papel, em nome de Valdoir Cristiane. Se você conhece o Valdoir Cristiane, avisa-o para passar na portaria da Rádio Cristal para retirar então a sua carteira de trabalho que foi encontrada. Meu amigo Gilberto, tudo bem? Beto, boa tarde. Vanessa, um abraço para vocês aí, bom trabalho. Esperando a chuva, será que vem essa chuva? Tá com cara de que não, né? Preguiça de chover hoje, que Deus o livre. Bom trabalho para vocês aí, de boa. 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Falando em chuva, medo da chuva, essa aqui é do Dalvan, das antigas.

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5: Uma 21, atenção, tem um acidente, aconteceu agorinha, faz 10 minutos que o SAMU e bombeiros foram chamados, já está na cidade aí a viatura dos bombeiros, rua Romário Rodrigues de Lima, automóvel, né? Dois automóveis que se chocaram. Por gentileza, você que está na rua Romário Rodrigues de Lima, é a rua que atravessa a Avenida Macalha ali, né? Sai lá da BR-280, lá perto do posto de combustível lá da BR-280, e passa toda a baixada aqui por dentro, né, pela baixada aqui, atravessa a Avenida Macalli, e essa rua Romário Rodrigues de Lima segue depois, né, segue aqui para o lado de Santa Rita. Então, se você sabe de alguma informação, não temos, é no número 132, né, a localização próxima, número 132 no centro. Se você está próximo aí ou sabe de alguma informação e queira nos ajudar, é um choque com entre dois automóveis, e foi chamado o SAMU e foi chamado bombeiros para atender, provavelmente tenha alguma pessoa aí com ferimento, certo? Vamos ficar no aguardo que mais informação possa chegar, né, sobre esse acidente aí entre dois automóveis na rua Romário Rodrigues de Lima, no centro aqui de Marmeleiro.
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Banda, a música Porcelanato. O acidente que aconteceu agora foi na rua Romário Rodrigues de Lima, esquina com a rua Nelson Pisani. É na última quadra ali, antes de sair na BR-280, né, como eu disse, a rua Romário Rodrigues de Lima, que passa nos fundos da Volvo lá, vamos dizer assim, para localizar, então, na esquina lá, né, esse acidente. Geralmente acontecem acidentes na esquina. Dois automóveis, não temos a logística de como aconteceu o acidente. Dá para observar que um automóvel que eu consegui saber, os airbags estouraram, né? Chegou a abrir o airbag. Então acreditamos que tenha sido forte a pancada, né? Tomara que ninguém tenha se ferido com gravidade. Então, na rua Romário Rodrigues de Lima, esquina com a Nelson Pisani, naquela rua que sobe ali, sai da rodoviária e sobe em direção ao bairro Ipiranga, certo? Naquela rua ali que a Nelson Pisani foi naquela esquina com a Romário Rodrigues de Lima. Então, mais uma vez, aguardamos aí, se alguém tiver mais detalhes para nos passar, a gente agradece, até para informar, né? Pela questão de informar quem está passando por lá, para também evitar o trecho. 1:26, enquanto isso, a Damazine, toda loja com 40% de desconto à vista, 40% à vista na Damazine, toda loja aí com eletrodomésticos, cozinhas, colchões, estofados e roupeiros, e a linha completa de TVs em promoção. 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

A informação que eu recebi agora, então, um Gol e um Sandero. Um Gol e um Sandero, os motoristas não se feriram com gravidade. Um deles está sendo atendido pelos socorristas, dos bombeiros que vieram para fazer o atendimento, mas sem gravidade, né? Apenas mais o susto, talvez alguma escoriação, algum machucadinho, mas não nada com gravidade. Agora o estrago nos carros foi grande, né? Um Gol e um Sandero, que se enroscaram, então, ali na rua Romário Rodrigues de Lima, esquina com a Nelson Pisani. Esta informação, então, graças a Deus que não tem feridos aí com gravidade, né? Apenas um choque, mas, claro, o estrago e a dor de cabeça, o incômodo, com certeza, não serão pequenos. 1h28, o trânsito fica parado lá, então cuidado para não entrar nessa rota aí onde aconteceu o acidente, até para deixar o pessoal trabalhar por lá também.

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2: O merendeiro Evandro dos Santos, do Colégio Estadual Cívico Militar, professor Vicente de Carte, em Francisco Beltrão, foi um dos vencedores da terceira edição do concurso Melhores Receitas da Alimentação Escolar, promovido pelo Fundo Nacional de Desenvolvimento da Educação, a FNDE, realizada no âmbito do Programa Nacional de Alimentação Escolar. A iniciativa reuniu 2.983 profissionais da alimentação escolar de todo o país. Evandro foi o autor do prato Yak do chefe, uma das 55 receitas vencedoras da competição. Ao todo, foram premiadas pelo voto popular duas receitas por estado em uma da rede federal de ensino. Segundo o merendeiro, o resultado representa a valorização de um trabalho desenvolvido diariamente junto aos estudantes. Quando me inscrevi no concurso, sabia do alto nível dos participantes de todo o Brasil, mas não imaginava que uma receita criada na nossa escola chegaria tão longe.
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5: Essa tarde, agora já é hora do expediente. 1h35, né, meu amigo Roberval Bugs? É, quem é CLT, diz ele, né? Tem que bater o cartão e tem que se atracar no serviço, né? Um abraço, Roberval, bom trabalho, uma boa tarde de terça-feira para você também. Você pode mandar a sua mensagem, estamos aí à disposição, pode pedir a música, daqui a pouco tem a agenda dos aniversariantes, 999-16-55-18. Foi sobre o acidente, mais uma vez, que aconteceu lá na rua Romário Rodrigues de Lima com a Nelson Pisani, envolvendo um Gol e um Saveiro, e um Sandero. O condutor do automóvel Sandero foi conduzido para a unidade de atendimento para fazer exames, né, para averiguar, mas aparentemente assim estava bem, né, conversando, tudo certo, né, atendimento aí dos bombeiros, das forças de segurança, né, polícia também presente lá, enfim, ele foi socorrido, né, para ter certeza que não houve nenhuma fratura, nada, ele vai ser atendido então na UPA pela informação que eu recebi. E o outro condutor, o condutor do Gol, dispensou o atendimento, está tudo certo, então só dando os materiais de grande monta no Sandero e também no Gol, naquela esquina ali da Nelson Pisani com a Romário Rodrigues de Lima. 1h35, é terça-feira, você de boa na Cristal FM, obrigado pela companhia, boa música para você.
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1: 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Pensando já, preparando-se para enfrentar o El Niño, o presidente da Associação dos Municípios do Sudoeste, ANSOP, o prefeito lá de Dois Vizinhos, Luiz Carlos Turato, e a Coordenadoria da Defesa Civil Estadual estão preparando uma reunião estratégica de prevenção e enfrentamento ao fenômeno climático El Niño. Sobre os impactos do El Niño, atuação em conjunto dos municípios, plano de contingência, prevenção específica, atuação da Secretaria Estadual do Desenvolvimento Social e Família frente aos desastres. Então, prevendo aí que o El Niño pode ser forte este ano, pode trazer prejuízos à região. Já a prevenção, importante, né? Essa reunião que a ANSOP faz, vai ser na sexta-feira às 9h, na sede da ANSOP em Francisco Beltrão. O presidente da ANSOP, o prefeito lá de Dois Vizinhos, o Turato, convidando os demais prefeitos aí, a imprensa também que queira fazer a cobertura deste evento sobre prevenções ao El Niño. 1h41 até as 3, a música é pra você. Boa tarde.
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4: 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Nossa tarde de terça-feira ao vivo para você, nossa programação musical. Agradecer aqui a parceria do portal PP News. Obrigado, Solange, aí também pela parceria, pela troca de informações bacanas, né? No portal PP News você também vai sabendo aí das informações e também sobre esse sinistro então, de trânsito, que envolveu dois automóveis no início da tarde de hoje, como já dissemos ali na rua Romário Rodrigues de Lima, com a rua Nelson Pisani, envolvendo então um Sandero e um Gol. Bombeiros de Francisco Beltrão, a equipe esteve para fazer o atendimento, né, para socorrer as vítimas. O condutor do Sandero teve ferimentos leves, foi removido à unidade de pronto atendimento, a UPA em Francisco Beltrão, para fazer exames, para averiguar aí se não tem fratura, né, pelo menos para uma prevenção. E o condutor do Gol foi avaliado no local pelas equipes dos bombeiros e dispensou atendimento médico. A Polícia Militar de Marmeleiro também esteve no local, controlando o trânsito, confeccionando aí, buscando as informações, né, para fazer o boletim de trânsito na rua Nelson Pisani com a Romário Rodrigues de Lima, no centro aqui de Marmeleiro. Esse acidente foi logo uma hora aí, né? A preferencial ali é a rua Nelson Pisani e a rua, rua Romário Rodrigues de Lima é a que cruza, né, a preferencial, que é a Nelson Pisani. O acidente aconteceu aí, não sabemos a logística, como aconteceu, né, quem bateu em quem, mas foi uma colisão, enfim, entre dois automóveis, danos de grande monta nos dois automóveis. Obrigado mais uma vez, Solange, obrigado por tal PP News aí também pela parceria. 1h47, até às 3 o nosso Comunicação, seguimos.

Lauana Prado, primeiro eu. É só para voltar ao acidente de novo, né? Os bombeiros que vieram, é porque daí vaza água, vaza óleo, pode vazar combustível e há sujeira na pista. Os bombeiros precisam fazer a limpeza, né? Lavar a pista, ajeitar, retirar aí os restos, né, dos automóveis, que quando há um acidente assim, né? Então, por isso também os bombeiros vêm, porque eles têm os equipamentos todos no caminhão, se precisar usar um cortador de lata, coisa parecida, né? Os bombeiros também fazem esse tipo de serviço, né? 1:50 do CTG Laçando a Tradição, esteve lá em Foz do Iguaçu no fim de semana com os departamentos artístico e esportivo, participando do 5º Charro Arte, que é o Festival de Arte e Tradição, organizado lá no CTG de Foz do Iguaçu. Então, marmeleiro ainda extra-oficial, mas veio de lá com muitos troféus. Por exemplo, ainda não saiu a programação oficial de todas as posições, mas marmeleiro no grupo de dança Mirim B veio com o 2º lugar no quesito danças tradicionais. Dança juvenil B veio com o 1º lugar. O grupo de dança veterana B trouxe o 2º lugar como coreografia entrada de palco e 1º lugar como dança tradicional. Nas individuais, 1º lugar intérprete solista vocal peão adulto, Pedro Otávio Siqueira. No violão adulto, 1º lugar, Maria Pieta Bueno. Então, 1º no violão, 1º no vocal, 1º na dança tradicional, 1º na dança juvenil B, e além dos 2º lugares aí que também vieram nas coletivas. Na parte esportiva, na bocha 48, 1º lugar para o Paulo Machado e o André de Oliveira, o gauchinho, na bocha 48. No 3º lugar para o Fernando Bom e para o Felipe Baldiceira. Tetarfe em trio, 1º lugar para Roseli Batistella, Domingos Batistella e Cleomar Benzon. Esse trio trouxe o 1º lugar nessa modalidade de Tetarfe, lá de Foz do Iguaçu. Então, parabéns à patronagem, através aí do patrão Edenander, do casal, né, Edenander e Beatriz, da coordenação artística Andréia, o Leonardo e a Cristiane, coordenador esportivo, o casal Paulo e Andréia Machado, também o Domingos e a Roseli Batistella. Então, parabenizando a todos os participantes pelas conquistas, ainda extra-oficial, mas muito mais sempre vem aí de todas as participações. Parabéns, CTG, laçando a tradição de Mar...

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4: Olha, a seguir aí logo tem a agenda dos aniversariantes, então já vamos dando uma dica. 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A previsão era para chover já antes do meio-dia, por enquanto, niente, nada ainda. Previsão aí dos 6, 7 milímetros, que deve ainda vir. Quem sabe mais à tarde essa chuva venha. Para amanhã também, quarta-feira, já tem a possibilidade aqui de um pouco mais de chuva também, 10 a 15 milímetros amanhã. Para quinta-feira, mais uns 5, sexta-feira, mais uns 10, sábado não, domingo também não, mas aí a temperatura cai. Depois da chuva, certamente vem um pouquinho de frio para a nossa região, mais uma onda de frio, antes de chegar o inverno. Boa tarde.

0: Rock 7 cantando aqui no programa. Boa essa canção, né? Escute o seu coração. Não sei onde você está indo, não sei porquê, mas ouça o coração. Às vezes você se pergunta se essa luta vale a pena. Momentos preciosos perdidos na maré, destruídos. A sensação de pertencer aos seus sonhos. Ouça o coração e assim vai, né? Belíssima canção de Rock 7 aqui na tarde, tocando um pouco de tudo. Eu falei agora há pouco que foi encontrada uma carteira de trabalho, eu falei perto da caixa d'água, a água ficou por minha conta, é que eu tava com sede quando eu falei, né? É perto da caixa, outra caixa, né? Aqui perto da rádio, inclusive, foi encontrada essa carteira de trabalho, né? Em nome de Valdoir Cristiane. Valdoir Cristiane. Se você conhece o Valdoir Cristiane, avisa-o que sua carteira de trabalho foi encontrada e está à disposição com o morador aqui da cidade. É só entrar em contato com a rádio que a gente passa o contato de onde está a sua carteira de trabalho que foi encontrada.
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0: Barbas Rosas, aqui o musical Calmon. Obrigado aí, assessoria de comunicação da Prefeitura de Marmeleiro, prefeito Jander Loz e todo mundo aí, preparando então para reunir a imprensa, reunir a comunidade, para a inauguração, uma solenidade, né? Para inaugurar o primeiro trecho de pavimentação asfáltica. É uma importante obra de infraestrutura, segundo a assessoria, que representa desenvolvimento, mobilidade e qualidade de vida para a população. Será na quinta-feira, dia 11, agora às 15h30, na entrada da comunidade da linha Itaíba, no início do trecho asfaltado. Então, este ato aí marca o momento aí de celebrar a entrega da primeira pavimentação asfáltica rural, resultado do compromisso da administração municipal com o desenvolvimento das comunidades do campo. Então, é quinta-feira o evento, né? Está marcado para quinta, dia 11, 15h30, entrada da comunidade da Itaíba. Acredito que é ali na entrada, né? Na PR-280, onde começa o trecho asfáltico, que foi construído há pouco tempo em direção à comunidade da linha Itaíba. Não sei se vai até a sede da comunidade, acho que não. Mas, enfim, um bom trecho aí de asfalto sobre o calçamento que foi feito lá. Então, a obra será esse primeiro trecho aí inaugurado, entregue oficialmente à comunidade. Quinta-feira, 15h30, dia 11 de junho. 14h08, passando aonde que nós vamos passar? 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
0: Hoje, dia 9 de junho, parabenizamos Zeneide Vedóis, Tânia Belo, Silvânia Lazarim, Roseli de Lima,

V2, Nilce Zulkowski, Neiva Krenchinski, Marilene Soares Gás, Márcia Flack, Lenira Pereira dos Santos, Leandro Carlos Risso, Leandro Meireles da Silva, Juliano Chaves, Josemar Oliveira, Josemar do Kesne, também de aniversário hoje, Jaime Luiz dos Passos, Irineu e Lucinda Machado de Souza, Ivanir Lopes, Firmino dos Santos, Fernando dos Santos, Fábio Carniel, Evandro Fracasso, Everton Marcos Batistella, Elza Belé Rama, também de aniversário hoje. Parabéns, professora. Eliette Bortolini, Edjaime Tolotti, Dorvalina Lopes, Carlos Roberto Ferreira, Carla Cássia Belo Lima, Ângela Maria Ferreira Dalle Corte, Anésio Gabriel Dalpubel, Alisson Luiz Severo. Parabéns aí aos aniversariantes deste dia 9 de junho. Parabéns, saúde e muita paz para todo mundo. Fala, seu Ademir Schmidt, tudo certo? Comunicado importante para você que é feio, acabado, não contém beleza alguma. Hoje está sendo feito o dia da beleza na obra. Se alguém não se encaixa nesses requisitos de beleza, por favor, não comparecer no local. O Ade agradece pela colaboração. Então tem que ser, né, o dia da beleza não é para qualquer um lá, né? Quem não está nos critérios aí da beleza, não passa lá na obra, porque senão vai dar B.O., né? Por isso que eu já tô cortando volta, né? Tô fazendo a volta lá pelo bairro Passarela para não passar aí perto da obra.

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2: Isso aí, boa tarde para você. Copa do Mundo chegando aí, começa quinta-feira à tarde, às 4 horas, a primeira bola rola para México e África do Sul.

Quem gosta de futebol, quem acompanha, gosta de acompanhar grandes jogos, então tem jogo para mais de metro. São 48 seleções, a maior Copa do Mundo de todos os tempos. Vai ser mais do que 30 dias, só vai terminar no dia 19 de julho. Começa agora, dia 11, só termina 19 de julho, com a grande final no domingo. Torcemos que a seleção brasileira esteja lá, né? Para a gente esquecer um pouco dos pepinos, né? Dos problemas, dessa polarização política, principalmente, que se tornou chata, enjoada já no Brasil há muito tempo, né? Esse ranço das pessoas, umas com as outras, por conta de política. Esquecer um pouco essas coisas ruins aí, né? A pandemia que passou, enfim, né? E voltar um pouco para o futebol para dar uma aliviada, né? Uma respirada. E focar um pouco mais no futebol também, né? E é um esporte que a galera, a maioria do Brasil gosta. Então começa assim a Copa do Mundo. 2:21, Brasil estreia sábado às 19 horas. 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

0: que a gente quer, é o que a gente quer, né? Que realmente a seleção brasileira nos empolgue, né? Nos emocione.
1: Brasil!
0: Começando neste sábado, então, contra Marrocos, depois tem Haiti e fecha contra a Escócia, os três primeiros jogos, sábado, sexta e quarta, nessa ordem aqui, né? Sábado, 13, sexta, 19 e quarta, 24, os primeiros três jogos, sempre à noite, no horário brasileiro. Lá nos Estados Unidos é de tarde, ainda com sol quente aqui à noite, os jogos da seleção brasileira de futebol na Copa. 2h26, o Mercadão dos Óculos, para você comprar aquele óculos de fundamento, óculos de sol também, você vai encontrar no Mercadão dos Óculos as melhores condições, né? 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
1: Celebrado em 14 de junho, o Dia Mundial do Doador de Sangue busca conscientizar a população sobre a importância da doação voluntária e regular de sangue. A data coincide também com a campanha mundial Junho Vermelho, que enfatiza a importância da doação, reforça a conscientização e encoraja as pessoas a doarem neste período do ano, quando os estoques diminuem. No Paraná, além das campanhas promovidas pelo MPAR, a Assembleia Legislativa vem ampliando leis e projetos para incentivar a participação da sociedade e garantir estoques mais seguros para hospitais e unidades de saúde. Com a chegada do inverno e a proximidade de novo feriado prolongado, os estoques de sangue no estado, especialmente do tipo O, O positivo e O negativo, considerado essencial em atendimentos de urgência e emergência, diminuem. Por isso, a Secretaria de Estado da Saúde, a SESA, por meio do Centro de Hematologia e Hemoterapia do Paraná, a EMEPAR, reforça o chamado para doações dos tipos O positivo e O negativo, diante da redução nos estoques em diferentes regiões do estado.
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Banda Destaque Nacional também aqui na tarde, 12h39. O sol brilhando forte aí, né? Cadê a chuva, né, Jussara? Já viu tudo, né? Boa tarde, Alice. Tudo bem? Alice Toller, um abraço para vocês todos aí, sempre na sintonia com a gente. Obrigado. Boa terça-feira. Boa semana, né? 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
1: Boa tarde aí para você, tudo certo, nos conformes, né, seu Admito? Pois é, mas vamos ter que tomar gosto pela coisa, né, pelo futebol, pela seleção brasileira, né, é o que temos no momento, não adianta. 2h47, Marília Mendonça, tem uma outra programada aqui, viu, Alice? Estamos curtindo, o sol brilha, algumas nuvens chegando, é terça-feira, a semana está inteira ainda, depois da segunda que estava braba, hoje já coisa andando, né? Bora lá, nossa programação musical de terça-feira só para você. Música.

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1: Diego Arnaldo, Zé Neto e Cristiano junto e misturado, hein?
2: Essa é complicada.
1: Nunca aconteceu comigo.

Será que tá certo? 12h53 e tem modão também lá de 1900 e antigamente, para quem gosta de trio parada dura, tem espinho na cama.

Eita, modão velho. É meu amigo Marcos Bedinars, que é essa do Arrupiá, né? As antigas, Espinho na Cama. Quem nunca ouviu o trio Parada Dura? Essas modas das antigas aí, né? Moda de fundamento. O Matheus tá cobrindo as férias do Reginaldo Vicente, já tá preparando o boteco aí com muita moda boa também. Ele vem a seguir. Cuida do boteco aí, viu, Matheus? Deixa o boteco ajeitadinho aí, que o Reginaldo é um cara exigente, né? Eita! Abraço, obrigado pela companhia, pra você, pra você, pra você também. Ótima sequência de terça-feira e até amanhã, se Deus quiser.

0: pagodinho.
1: É o molho do Goiás.
0: Ai, bebê, aquela mistura boa.
1: Menos é mais, eu que Guilherme.
0: Vamos, né?
1: Que prazer. Tá contigo,
0: olha essa história, vai.

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4: Paris, 9 de junho de 2026. Essas são as principais notícias desta terça-feira. O exército israelense convocou hoje os moradores da cidade de Tiro e arredores, no sul do Líbano, a deixarem suas casas em previsão de novos ataques contra o grupo Hezbollah na região. O anúncio foi feito apesar de Israel e Irã terem concordado ontem suspender os ataques mútuos dos últimos dias após pedidos do presidente americano Donald Trump. Segundo ele, a diplomacia americana está realizando os últimos esforços em prol de um acordo de paz que deve ser concluído em até 3 dias. Trump ainda afirmou que o primeiro-ministro israelense, Benjamin Netanyahu, foi advertido que poderia ficar isolado caso relançasse a guerra contra o Irã. Nessa manhã, o principal aeroporto internacional de Teerã anunciou um retorno à normalidade em suas condições de operação, um dia após a reabertura do espaço aéreo do país, que havia sido parcialmente fechado entre domingo e ontem, devido aos bombardeios israelenses. Há 2 dias da abertura da Copa do Mundo de Futebol, cresce o temor de que as tensões geopolíticas monopolizem o evento. Nessa manhã, a Federação Iraniana de Futebol acusou os Estados Unidos de terem retirado sua cota de ingressos para o Mundial, denunciando um obstáculo à presença de torcedores iranianos. O texto cita um regulamento da FIFA que prevê a atribuição de 8% das entradas de cada partida às federações dos países participantes. Na véspera, a FIFA confirmou que o premiado árbitro somali Omar Abdulkadir Artan não poderá participar da Copa após ter sua entrada negada nos Estados Unidos. O Papa Leão XIV cumpre nesta terça seu último compromisso em Madrid, onde se reúne com milhares de voluntários que ajudaram na organização da visita à capital espanhola. Em seguida, ele embarca para Barcelona, onde fará uma homilia na Catedral de Santa Cruz e Santa Eulália. À noite acontece a segunda vigília de oração da viagem no Estádio Olímpico, onde o Papa também fará um discurso aos fiéis. O ponto alto da visita acontece amanhã, com a ida à Basílica da Sagrada Família, onde o pontífice preside uma missa solene e inaugura a torre central do templo, marcando o centenário da morte do arquiteto Antônio Gaudí. Na Ucrânia, ao menos 5 pessoas morreram e cerca de 40 ficaram, onde o pontífice preside uma missa solene e inaugura a torre central do templo, marcando o centenário da morte do arquiteto Antônio Gaudí.

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1: Apresentação comigo, Matheus Flores. Muito boa tarde para você, estamos iniciando aí mais um Boteco 92 aqui pela Rádio Cristal FM, a mais central do sudoeste do Paraná. Sejam muito bem-vindos, né? Mais uma terça, mais uma tarde aí meio com cara de poucos amigos, né, meu povo? É, tempo meio enferruscadão aí, né? Querendo chover, querendo sair o sol, um pouco cobre aí, as nuvens tomam conta aí do céu, né? Mas a gente vai continuando aí com você, né? Nessa tarde bacana aí de terça-feira, hoje então dia 9 de junho, já se passaram aqui no nosso calendário, quantos dias já, meu povo? Vamos ver aqui, 160 dias já, faltando

aí 205 dias para fechar aí o ano de 2026. Quase meio, né? Isso mesmo. Hoje é o Dia Nacional da Imunização, dia de combate aí no Brasil, né? A imunização. São datas que a gente destaca para você, então, aí nessa tarde de terça-feira. Até às 17 horas, esse que vos fala, o seu amigo aqui, faz aquela companhia bacana. Pega aí teu telefone, liga para cá, participa com a gente, 3525-1183. Ou também você pode mandar teu WhatsApp aqui pra gente. Manda aí teu boa tarde, manda aí tua indicação musical, que a gente vai estar te atendendo aí, tá joia? 469-9916-5518. A gente inicia aqui com o modão sertanejo, chegando o Fidu Meijeca, Botecologia. Uma ótima tarde a todos.

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1: 3:17.
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2: Eu também.
1: Ô, Geraldão.
2: Fala, Zé Bonito.
1: Geraldão, a coisa não tá fácil pra ninguém, rapaz. O pessoal tá tudo atrás de serviço.
2: Ô, Zé Bonito, foi bom você lembrar. Teve um amigo meu, enviou o currículo pra uma empresa. Ele pediu 15 conto de salário, mais um carro, um apartamento e 10 salário extra por ano.
3: Morri!
1: Minha Nossa Senhora, Geraldão. O que esse cara fazia de tão especial assim pra pedir um salário tão alto?
2: Ô, Zé Bonito, eu não sei não. Mas você acredita que uma semana depois ele foi chamado pela empresa?
1: Meu, a milagre acontece, Geraldão.
2: Você vê, Zé Bonito. O entrevistador disse bem assim pra ele que tava estudando o currículo dele. Aí falou pra ele assim, ó, nós vamos te dar 20 mil reais de salário, um apartamento de 4 quartos, um carro 0 quilômetro e mais 18 salário extra durante o ano.
1: Geraldão do céu, esse cara deve ser um mega incrível, sei lá o que ele faz, mas meu Deus, ele pediu uma coisa, recebeu o dobro.
2: Pois é, Zé Bonito, aí o caboclo amigo meu ficou tão abismado, que falou pro entrevistador assim, você só pode tá brincando, né? Aí o entrevistador pegou e deu uma risada. Claro que sim, mas quem começou essa brincadeira besta foi você.
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12: Muito bem, 15 horas 22 minutos. É, vamos seguindo aqui com a nossa programação, nosso boteco aqui, né? Até as 17 horas da tarde. 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Lembrando, pessoal, daqui a pouquinho também está chegando o nosso Cristal Notícias. É, daqui a pouquinho tem informação no meio da hora, daqui a pouquinho também tem nosso giro musical chegando, trazendo aí muitas novidades do mundo da música, todos os lançamentos, as novidades, tudo que está acontecendo aí, bem atualizadinho para você. Então, daqui a pouquinho você ouve aí no próximo bloco. Chegando agora, Jads e Jadson, Planos Impossíveis.
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1: Produtores rurais paranaenses ganharam mais tempo para participar do levantamento nacional que busca dimensionar a presença de javalis e javaporcos no campo brasileiro. O prazo da pesquisa Suínos Acelvajados, Percepção de Presença e Seus Impactos no Brasil, foi estendido até 30 de junho, diante da necessidade de ampliar a adesão ao questionário, especialmente no Paraná, onde a participação ainda é considerada baixa. A iniciativa, conduzida pelo Ministério da Agricultura e Pecuária, com articulação do sistema FAEP, busca reunir informações diretamente das propriedades rurais para compreender a dimensão do avanço desses animais no país, os prejuízos registrados e os impactos ambientais, sanitários e econômicos relacionados à espécie. O levantamento também deverá subsidiar estratégias mais efetivas de controle e manejo.
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E aí, tudo bem? Tô chegando na terça-feira com as notícias do mundo da música. Pra falar que Cê Tá Doido foi lançado, hein? O quarto DVD do projeto Cê Tá Doido, que reúne as duplas Ícaro e Gilmar e Humberto e Ronaldo, além do cantor Panda, já tá disponível nas plataformas. Intitulado Cê Tá Doido, aconteceu no mês de abril, em um posto de combustíveis em Campo Grande, com presença de grande público. A temática de posto de combustível, que é a marca registrada do Cê Tá Doido, ganhou um toque especial, o verde e amarelo da bandeira do Brasil. Os cantores e o público vestiram as cores da seleção brasileira durante a gravação. A inédita Vira o Copo e Comemora é aposta para a celebração do maior mundial de futebol nos últimos tempos. Outras 22 faixas, quase todas medleys, com sucesso do sertanejo ou vertidos para o gênero, compõem o repertório. Casos de Boate Azul e Telefone Mudo, Planos Impossíveis e Jeito Carinhoso, e Pra Mudar a Minha Vida e Você Não Sabe Amar. Daqui a pouquinho eu volto com mais notícias. Até já!

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0: Muito bem, 15 horas 44 minutos, faltando 16 minutinhos aí para as 4 horas da tarde. A gente vai seguindo aqui com o Boteco, né? Até as 5 horas. Eu te faço aquela companhia bacana aí, levando para você muita música boa e também a informação na hora certa e com muita credibilidade. Padrão aqui da nossa querida Rádio Cristal, né? De Marmeleiro para toda a região sudoeste paranaense, oeste também do Paraná, extremo oeste de Santa Catarina e para você também que me ouve aí, né? Pela internet e pelos aplicativos. É sempre um prazer, uma satisfação ter você aqui com a gente, tá certo? Olha só, falando para você agora de coisa boa. 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Chegando mais uma sequência musical para você por aqui. Tá chegando agora Gustavo Lima, Jorge Mateus, participação, Inventor dos Amores. Vamos ouvir aí.
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4: Eu também.
3: Ô, Geraldão, tudo bem?
4: Ô, Zezinho, tá tudo melhor de banço.
3: Geraldão, o que você tá fazendo nessa rede pendurada aí do lado das telhas?
4: Ô, Zezinho, isso aqui é, pra quem acha que pobre não pode sonhar alto. É pra eu dormir.
5: Jesus!
3: Então tá bom, Geraldão. Bons sonhos.
6: É isso aí que faz a bebida ao
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8: 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Se forem escolher um homem para namorar, namore alguém que torce para o time do Vasco.
9: Por quê?
8: Porque se ele não abandonou o Vasco, que é apenas um time, imagina você, que é uma mulher. Ele jamais lhe abandonará.
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0: Muito bem, 16 horas pontualmente, você ouviu aí neste bloco Munhoz e Mariano, Balada Louca, né? Também Henrique Iglesias, Bailando. E também a música com Gustavo Lima e Jorge e Matheus, né? Inventor dos Amores. A gente vai seguindo aqui com o Boteco, para fechar muito bem nossa primeira hora de programação. Vamos agora com o momento saudade, aquele momento que a gente recorda aquele grande clássico aí que marcou época. E a canção escolhida de hoje é do cantor Robin Gibb, Like a Fool. O Robin Gibb, que aliás fez parte do Bee Gees, né, na época. Depois virou cantor solo aí, né, e lançou essa canção, que é bem curiosa, na verdade. Like a Fool foi lançado aí em 1985. A canção destaca o arrependimento e a vulnerabilidade de quem enfrenta o fim de um relacionamento. A repetição da expressão like a fool, que significa como um tolo, destaca o sentimento de inocência do narrador, que se vê enganado aí por suas próprias esperanças e expectativas, né? A canção teve uma recepção bastante curiosa. Ela não alcançou grandes sucessos aí nas paradas internacionais, mas se tornou um verdadeiro fenômeno de sucesso no Brasil por inteirar diversas coletâneas de rádio em 1986. E você ouve agora aqui no nosso Boteco dessa tarde.
1: Mais uma para você relembrar.

0: 16 ocorrências de desligamentos por balões. Foram 15 casos na rede de distribuição de energia e um na rede de transmissão da companhia. Nos primeiros 5 meses deste ano, houve 5 registros de desligamentos por balões na distribuição em Curitiba, 2 em Piraquara, 2 em Mariluz e 1 caso por cidade em Quatro Barras, São José dos Pinhais, Londrina, Ribeirão do Pinhal e Paissandu. O gerente da Divisão de Construção e Manutenção da Copel para Curitiba, Marcos Micusca, enfatizou que esse tipo de situação não se restringe apenas à época de festas juninas.
1: Ocorrências com balões, eles ocorrem o ano todo, né? Você tem casos aí de janeiro a janeiro com balões em nossas redes. Tanto como balões ou qualquer outro tipo de equipamento ou material nas redes elétricas, o correto sempre é ligar para a Copel, fazer o chamado, que as equipes serão mobilizadas e a gente fará essa retirada desses equipamentos. Nunca entrar em contato com a rede elétrica, porque isso pode ocasionar um acidente e esse acidente pode ser fatal.
0: Marcos Micusca alerta que os desligamentos por balões têm impacto em maior escala, com interrupções que podem afetar cidades e regiões.
1: Quando um balão cai na rede elétrica, ele ocasiona vários desligamentos com vários desdobramentos, desde impactos com equipamentos que acabam se danificando e ocasionando muita demora na recomposição da nossa rede. Implica em bastante tempo, mobilização e várias equipes aí destinadas a esse tipo de evento.
0: Na área de cobertura da Copel Geração e Transmissão, um caso foi registrado em 15 de março no estado de São Paulo, desligando a linha Bateias-Itatiba, que opera em 500 mil volts e conecta as regiões sul e sudeste. No ano passado, as equipes da Copel fizeram 48 serviços de retirada de balões da rede de distribuição com a recomposição da estrutura para religamentos. E de janeiro a maio de 2025, foram 5 ocorrências a mais do que no mesmo período deste ano, porém, todas na rede de distribuição. Naquele período, houve 21 serviços de retiradas de balão da rede elétrica. Soltar balões, inclusive, é crime ambiental, com penalidade de detenção de 1 a 3 anos ou multa, ou então ainda ambas as penas. Em emergências, o 0800-51-00-116 pode ser acionado gratuitamente. Ao fazer a ligação, basta teclar a opção 1 para relatar situação de risco à vida ou acidente com a rede. Repetindo o número, 0800-51-00-116. Repórter Gustavo Vaz.
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de volta pra falar que após a estreia no Rio, tour pai e filha segue pra outras cidades. A última grande turnê de Martinho da Vila e a primeira ao lado da filha Martinália estreou no mês passado no Viva Rio, na capital fluminense, e teve casa lotada, hein? Pelo menos outras 25 cidades vão receber o show até o fim deste ano. A apresentação de estreia começou com Martinália cantando sambas como Pra Que Chorar e Cabide. Martinália e Martinho dividiram o palco cantando juntos sucessos como Quem É do Mar Não Enjoa, O Sino da Igrejinha e O Teu Chamego. Pela primeira vez, pai e filha se unem em uma turnê completa, celebrando não apenas as carreiras vitoriosas de ambos, mas também um dos legados mais bonitos da música popular brasileira. As próximas cidades confirmadas para receber o show do pai e da filha é Campina Grande, no próximo dia 3 de julho. Depois, no dia 18 de julho, eles vão a Brasília. E no mesmo mês, no dia 25, em São Paulo. No mês de agosto, eles aparecem em Belo Horizonte. Ao todo, serão realizados 30 shows, incluindo Goiânia, Curitiba, Florianópolis, Fortaleza, Natal, Salvador,

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2: 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Iniciando a segunda hora do nosso Boteco 92, aquele abração especial pra você. Te desejo uma ótima tarde. Chegando mais um bloco de muita moda boa.

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2: 4 e 18.
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3: Ô, Zé Bonito, parece que tá meio tristão.
4: Ô, Geraldão, é que eu fui ali agora no posto do Jesus, só. Aí eu voltei de lá triste.
3: Mas modo que você ficou nessa tristeza toda, só?
4: Ai, eu cheguei lá, tinha o dono do Opala sentado, o frentista sentado, tudo triste.
3: Ô, só, aconteceu alguma coisa? Morreu alguém da família deles?
4: Não, Geraldão, é que o dono do Opala mandou completar o tanque.
3: Ah, entendi. Ô Zé, ontem eu fui numa entrevista de emprego.
4: Sério mesmo, Geraldão? E aí, você foi efetivado?
3: Não, eles dispensaram na hora.
4: Uai, Geraldão, mas mó de que você não preencheu os requisitos?
3: Não é isso não, Zezinho. Quando eu cheguei lá, a moça perguntou: seu Geraldão, qual cargo o senhor deseja ocupar aqui na empresa?
4: E aí, Geraldão, o que você falou?
3: Ai, eu já na hora falei, eu quero ser o dono.
4: Não deu certo, Geraldão.
3: É, acho que ela não gostou, né?
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14: Muito bem. Esse é o nosso Boteco 92 aqui pela Rádio Cristal. Até às 17 horas com você, te fazendo aquela companhia excepcional. É sempre um prazer, uma satisfação ter a tua audiência aqui nessa tarde bacana de terça-feira, chegando mais um bloco musical.

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1: Um homem de aproximadamente 25 anos ficou ferido após ser atacado pelo próprio cachorro na noite de segunda-feira em uma rua do bairro Seminário, em Curitiba. O jovem estava em sua empresa, localizada no mesmo imóvel onde reside, quando saiu para receber uma entrega. Ao se aproximar do portão, ele foi surpreendido pelo cão da raça Pitbull, que teria estranhado a movimentação e atacado o próprio tutor. O ataque provocou ferimentos graves em uma das mãos da vítima. Moradores relataram que ouviram os gritos de socorro e correram para ajudar. De acordo com testemunhas, foi preciso intervir para fazer o animal soltar o homem.
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De volta pra falar que Léo Santana traz EP SJ do GG. Aproveitando os embalos dos festejos juninos, que já começaram em todo o país e se estendem até meados de julho, o baiano Léo Santana acabou de apresentar ao público o EP SJ do GG, focado em repertório pra tocar no São João. O álbum conta com participações especiais de Pablo, Natanzinho Lima, Rei Vaqueiro e Filho do Piseiro. Em termos sonoros, reúne ritmos nordestinos que passeiam entre o forró, o piseiro e a sofrência, sem deixar de lado o pagodão baiano, que é marca registrada na discografia do cantor. Vale a pena conferir, hein? SJ do GG. Fique ligado, amanhã eu volto com mais notícias do mundo da música. Até lá, tchau!

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7: 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Maravilha, este é o nosso Boteco 92 aqui pela Rádio Cristal. Um forte abraço a você, obrigado aí pela sua companhia. Chegando mais um bloco musical de muitos sucessos aí na sua tarde.

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0: Agora, as rapidinhas do Hora Extra, com Zé Bonito.
1: Eu!
0: E Geraldão.
2: Eu também.
3: Ô, Zé Bonito, quanto tempo não vejo você, só?
4: Ô, Geraldão, é verdade, né? Faz tempo que não se fala.
3: É verdade, só.
5: Ave Maria.
4: O que você tá fazendo com essa tesoura e com essa latinha de cerveja na mão?
3: Ô, Zezinho, esse aqui foi o médico que mandou, só.
4: O médico que mandou? Como assim?
3: É, uai, ele mandou cortar o álcool.
4: Geraldão, mas é de outra forma, é pra você parar de beber.
3: Ah, tá.
5: Vá bebendo. Ah,
3: faz uns 4 dias que eu tô fazendo isso aí e não adiantou nada, mesmo eu cortando o arco, só.
6: Palavra de sabedoria.
7: Se em algum lugar que você for, depois da refeição, alguém lhe oferecer mais comida, não diga que está satisfeito e não quer mais.
8: Por quê?
7: Porque você pode levar um potinho e dizer, coloque aqui que eu levo pra casa.
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9: É mesmo pra dar risada, porque eu ri bastante.
0: Volta a qualquer momento na nossa programação.
10: É verdade.
0: Com Zé Bonito e Geraldão. Se queres, queres. Se não queres, diz.
11: Ah, mas é assim tanto, né? Forçasse.

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5: 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Encerrando mais um Boteco 92 aqui nessa tarde. Agradeço a todos aí pela companhia, pela participação. Amanhã eu volto nesse mesmo horário. Chegando daqui a pouquinho, Mix da Saudade com seu João Donizete Raiman. Aquele abração especial. E a última desta tarde fica por conta dos engenheiros do Havaí, a Infinita Highway. Até lá, tchau!

0: 5 e 1.
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2: O Ministério da Saúde anunciou nesta segunda-feira a descontinuidade temporária do uso da vacina contra a dengue Butantan-DV. A medida preventiva ocorre após o registro de 42 casos com sinais de alerta entre cerca de 500 mil doses aplicadas. 3 casos foram classificados como graves, incluindo 2 óbitos. Conforme comunicou o Ministério, os eventos são raros, representam 0,008% das aplicações realizadas até o fim de maio e ainda não há resultado conclusivo sobre possível relação com a vacina. O ministro da Saúde, Alexandre Padilha, explicou o objetivo da decisão.
3: Primeiro, a ação de precaução, que deve sempre guiar quem respeita a vida, quem respeita a ciência, ainda mais quando a gente está falando de vacinação. Segundo, para que Ministério da Saúde, Anvisa, Instituto Butantan, aprofundem a investigação. Não existe informações suficientes para estabelecer uma causalidade entre a vacina e esses óbitos.
2: A recomendação é para que as pessoas vacinadas observem o estado de saúde durante os 21 dias após a aplicação. Em caso de sintomas como febre, dor abdominal intensa, vômitos persistentes, sangramentos, tontura, sonolência excessiva, sinais de desidratação ou piora do estado geral, a orientação é procurar atendimento médico imediatamente. O diretor do Programa Nacional de Imunizações, Éder Gatti Fernandes, reforçou que a descontinuidade não invalida a eficácia do imunizante nem altera as evidências de proteção observadas até agora.
4: As pessoas que foram vacinadas, elas estão protegidas e não precisam se preocupar. A atenção fica principalmente com as pessoas que se vacinaram nos últimos 21 dias, ou seja, passou de 22 dias, não tem por que a gente pensar que a vacina vai causar algum problema na pessoa. Então a pessoa usufrui dos benefícios da vacina, que é a proteção que ela dá.
2: O Ministério da Saúde informou que mantém todas as demais estratégias de combate à dengue em operação. Até o fim de maio, o país registrou queda de 94% nos casos prováveis da doença e redução de 97% no número de óbitos na comparação com o mesmo período de 2024. Agência Rádio Web. Produção e reportagem, Bruno Moreira.
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7: Maravilha, meu povo amigo, um abraço, boa tarde, 17 horas com 5 minutos, chegando com mais um Mix da Saudade, nessa terça-feira, 9 de junho de 2026, juntinho de você até as 18 horas com as boas recordações. 469-9916-5518, WhatsApp, canal de comunicação da Cristal 92,9, vem comigo, né? Até as 18, então, muita música pra gente recordar. Boa tarde, cidade interior, sudoeste, oeste, paranaense, extremo oeste, oeste, catarinense, bem com a vida, Rádio Táxi, Garota Dourada.

Muito bem, são 5 da tarde, mais 13 minutos e meio. Você está com a Cristal 92,9 e o Mix da Saudade. Nelson Ned, tudo passará.

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5: São 17 horas com 18 minutos, 5 da tarde, mais 18 da Benzina Imóveis e Eletros. 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

O Lobilha, tá aí a participação do Lobão, blá blá blá, eu te amo aqui na Cristal 92,9, a mais central do sudoeste do Paraná. Ok, são 17 horas com 26 minutos, daqui a pouquinho tem edição Cristal Notícias, as informações para você, Laura Brennigan, Glória Brennigan.

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2: Informações esportivas nesta edição do Cristal Notícias. O jogo de abertura da Copa do Mundo entre México e África do Sul, quinta-feira às 16h, será apitado por brasileiros. Wilton Pereira Sampaio será o árbitro de campo, auxiliares Bruno Pires e Bruno Bosquilha. A primeira rodada da Copa do Mundo, quinta-feira, dia 11, 16h, México e África do Sul, 23h, Coreia do Sul e República Tcheca. O Brasil joga no sábado, estreando pelo Grupo C às 19h, contra a seleção de Marrocos. A seleção brasileira feminina de futebol, que venceu os Estados Unidos por 2-1 de virada, sábado em São Paulo, tem novo amistoso contra a seleção norte-americana. Hoje, 21h30, horário de Brasília, no Castelão, em Fortaleza, Brasil e Estados Unidos, jogo da data FIFA. Pelo Campeonato Brasileiro de Futebol da 2ª Divisão, Série B, o Atlético de Goiás visitou o América Mineiro, ganhou por 2-1. O Vila Nova em casa ganhou do Botafogo por 1-0. Seguindo com a 12ª rodada, hoje às 19h, Ponte Preta e Cuiabá, Náutico e Fortaleza. Saiu os novos grupos da chave bronze do Campeonato Paranaense de Futsal. O time de Renascença vai para a chave I, com Maringá, Toledo, Terra Roxa e Araucária, além de Teixeira Soares, os adversários do Renascença Futsal. Primeira rodada para o Renascença, sexta-feira, dia 12, às 20h, na cidade de Renascença, no ginásio Mário Nardi, contra Maringá. Depois, no dia 20, Renascença vai à Terra Roxa, fase segunda. Ainda grupos da chave bronze do Campeonato Paranaense de Futsal. Pela Liga Nacional de Futsal 2ª Divisão, hoje às 19h, o São Lourenço do Oeste vai jogar contra o Vélez em Camaquã, no Rio Grande do Sul. Começou a troca do gramado sintético da Arena da Baixada em Curitiba, desde ontem o serviço já acontecendo. A expectativa é de que o novo gramado da Arena da Baixada em Curitiba esteja pronto para o jogo da 20ª rodada do Atlético contra o Internacional depois da Copa do Mundo no mês de julho.
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4: Estamos de volta, 2h, 34 minutos. 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Kid Abelha, Paula Toller e companhia, deve ser amor.

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5: São 17 horas mais 48 minutos. É, velho, 12 minutos para as 18 horas. 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Sherry Lady, é Mother Talking, a Cristal 92,9. Em frente com o programa, chegando a participação tribalista, já sei namorar.

Ok, faltando agora 3 minutos com 20 segundos para as 18 horas, reta final do nosso programa. Agradecendo tua audiência, tua companhia, lembrando que já já tem oração da Ave Maria e na sequência tem programa Hora do Gaúcho. Um forte abraço, eu volto já já.

0: Produção Milícia da Imaculada.
1: Padre Kolbe e todos da cidade da Imaculada Polonesa sofreram perseguições dos alemães que queriam fechar as gráficas das revistas que eram impressas, julgando-as contra o nazismo. Padre Kolbe, confiante na Virgem Imaculada, usava cada oportunidade de explicação em evangelização. Ao oficial alemão que lhe pedia números de revistas para investigação, Padre Kolbe responde: "A revista Cavaleiro da Imaculada, creio que esta contribui para o bem comum. A Virgem Maria não é uma fábula ou lenda, mas um ser que vive e ama cada um de nós, mas que não é muito conhecida, nem seu amor devidamente correspondido. Assim é necessário proclamar, por toda a parte, sua amorosa atividade através da revista. Destaco que não sinto ódio por ninguém. A substância do meu ideal está nas revistas. Tudo o que emerge dessas é meu. Por este ideal desejo trabalhar, sofrer e até oferecer em sacrifício a vida. Tudo o que é contrário a este ideal não é meu, mas provém de fora, e por isso, segundo minhas possibilidades, o combati. O combato e o combaterei sempre." Quanto amor tinha Padre Kolbe até pelos inimigos, exemplo a imitar. Entreguemo-nos à Imaculada, que não deixará de retribuir na vida e hora da morte todo o serviço feito para ela. Amém.
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Alô, alô, meu povo, boa noite, 18 horas com 3 minutos, até as 19 horas, o melhor da música gaúchesca, você confere aqui na Cristal 92,9, a mais central do sudoeste do Paraná. Boa noite, cidade, boa noite, interior, boa noite para você que está na lida ainda, garantindo o pãozinho nosso de cada dia, você que já está no merecido descanso, todo de bom, voltando às atividades só amanhã. Ah, quem vai pro trabalho essencial daqui a pouquinho também. Aquele abraço, bom mate amargo bem cevado, bom recolhimento, pinhão sapecado, dedinho de prosa e a boa música gauchesca. É claro, até às 7 horas da noite. 469-9916-5518. Alô, meu amigo João Borges Paulão aí na Água Branca. Chegando o Chiru Missioneiro, grosso para palanque, fino para palito.

0: Aí a participação do Valdomiro Melo e Flor Gaúcha aqui na Cristal 92,9. Meu amigo Agostinho Lerra, aí pelos lados da Água Branca, que vai ter festança no próximo domingo, né? Acompanhando o programa. E pediu o shot laranjeira, já tá no ponto. Toda a família Lera aí pelos lados da Água Branca. E todo o povo querido aí. Um abraço, boa noite e obrigado pela audiência, pela companhia. Já já vai sair o shot laranjeira. Dona Marlene Bonetti aí do Pocinho, boa noite, tá na audiência tomando mate amargo bem cevado também. Que deu, João?
1: Buenas, tchê.
0: Buenas,
1: então, meu amigo.
0: Ah, fácil. Certo.
1: Tô ligado aqui na Água Branca.
0: Olha que beleza.
1: Seguir roda, aquela com Eloy Mila gosta. Já fui novo e bonito. Tô ligado aqui na Água Branca.
0: Certo.
1: Eu tive um prazer de... um amigo vim aí me visitar. Opa. De férias de Francisco, até lá do São Ferro. Francisco.
0: Olha aí, ó.
1: É ligado também na escuta. Deve estar escutando, mano.
0: Ah, tá, com certeza.
1: Estão sempre na escuta. Conseguiu levar meu galo, pera aí, ó.
0: Conseguiu levar? Então tá bom, né? João Borges estava acompanhando a música de fundo ali, né? Cadê a música que eu quero aqui, rapaz? Vê se aparece. Opa, já fui novo e bonito. Vamos rodar, então. Os mirins e o shot laranjeira, depois tem o cancioneiro, ó.

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6: 18 horas 21 minutos e o Mila do Mangueirão tá lá na varanda do velho casarão tomando uma com fruta hoje. Asa Mila! Mandando um abraço para todos os amigos, desejando tudo de bom, né, Mila? Forte abraço, boa noitada! É verdade. O João de Almeida Neto e a definição do grito, meu povo.

0: Olha a hora certinha, são 18 horas com 29 minutos, 18 e 29, desta terça-feira, 9 de junho de 2026. Daqui a pouquinho tem Padre Reginaldo Manzotti, viu?
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0: 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Muito bem, muito bem. Agora 18 horas com 30 minutos, meu povo. É hora dele, Padre Reginaldo Manzotti, e a oração desta terça-feira.
3: Vamos, Jesus. Boa tarde, queridos filhos e filhas. Cura, Senhor, onde dói. Cura, Senhor, bem aqui. Tem algo que você quer pedir, Senhor, cura? Ou tem alguém que de modo particular você quer colocar em oração? Faça-o agora e rezemos. Em nome do Pai, do Filho e do Espírito Santo. Amém. Amado Jesus, no seu coração sagrado, eu confio minhas intenções nesta tarde. Sagrado coração de Jesus, fonte de todas as graças e merecimentos, onde procurarei, a não ser no tesouro que contém todas as riquezas de vossa clemência e bondade? Onde baterei a não ser a porta do vosso coração, pelo qual o próprio Pai vem a nós e nós vamos a Ele? A vós, pois, Sagrado Coração de Jesus, recorremos e apresentamos a nossa prece no entardecer deste dia. Coloque a sua intenção, seu pedido, seu clamor. Seja na vida afetiva, emocional, em vós, Sagrado Coração de Jesus, encontro consolação quando aflito, proteção quando perseguido, força quando oprimido de tristeza. No teu coração, Jesus, encontro luz quando envolto nas trevas da dúvida. Sagrado Coração de Jesus, que no meu coração os sentimentos sejam iguais aos teus: docilidade, ternura, amor, misericórdia. Doce Coração de Maria, sede a minha salvação. Doce Coração de Jesus, sede o meu amor. Como fruto desta Ave Maria, peça, Jesus, tirai do meu coração todos os sentimentos ruins que não convêm a um discípulo teu. Ave Maria, cheia de graça, o Senhor é convosco. Bendita sois vós entre as mulheres, e bendito é o fruto do vosso ventre, Jesus. Santa Maria, Mãe de Deus, rogai por nós, pecadores, agora e na hora de nossa morte. Amém. O Senhor esteja convosco, Ele está no meio de nós. Ó Deus, por intercessão de Santo Antônio, pedimos a restauração da vida emocional, afetiva. Pedimos, Senhor, a restauração do amor. Que a bênção de Deus recaia sobre a família, sobre as fotos, os objetos e a água, em nome do Pai, do Filho e do Espírito Santo. Amém. Sagrado Coração de Jesus, eu tenho confiança em vós. Doce Coração de Maria, intercedei junto a Jesus por nós. Amém.

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3: 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Vamos participar das pré-conferências, gente. Já daqui uns dias aí tem a conferência. Agora é as pré-conferências. A Secretaria Municipal de Saúde convida toda a comunidade para participarem da pré-conferência municipal de saúde, espaço importante para ouvir a população, discutir melhorias e construir junto as ações para a saúde do nosso município. Amanhã, dia 10 de junho, no bairro Três Pinheiros, à 1:30 da tarde, no Centro de Tradições Gaúchas. Sua participação é muito importante para fortalecer a saúde pública do município de Marmeleiro. Participe das pré-conferências de saúde do município. Tu és convidado, tchê. Vai lá! Chimarrão com biscoito. E vai bem um chimarrão com bolinho, né? Ah, cueca virada. Com açúcarzinho do lado, assim. Com a canelinha também. Ai, Jesus amado. Boa noite, Chiquinho, nosso nobre amigo. Ô, seu Valdir Halas, boa noite. E as conservas? Tá atinendo de buena. Cebola, pipa. Pepino, rabanete, cebolinha, chuchu. Daquela pimenta chapéu de bispo, junto com feijão, arroz, mais uma carninha ali. Jesus Cristo amado, é de tirar o chapéu, né? Coisa boa. Seu Valdir Halas, dona Salete Polita Halas, boa noite. Obrigado pela audiência, obrigado pela companhia de todos os dias. Oswaldir e Carlos Magrão, o Coluno.

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0: Muito bem, são 18 mais 45, 15 minutos para as 7 da noite, daqui a pouquinho, Voz do Brasil. 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Quem que deu, seu Valdir Halas? Chimia de banana. Ganhou do vizinho. Se quer de lamber os beijos, né? Uma chimia de banana. Ei, como fica boa. Um cafezinho, né? Um pãozinho caseiro. Outros 500, né? Seu Valdir Halas e a dona Salete também. Meu parente, o primo, é lá, seu Zelavir, mas tio Zelavir com os netos. Que deu, Paulinho? Fogo na churrasqueira?
1: Boa noite, meu jovem.
0: Muito, aí, parente.
1: Tá pecando o osso aí, opa, família. Opa. Manda uma mola pra nós aí, parente.
0: Então tá bom, Paulinho, a esposa, seu Zelavir. E mais o povo aí, mais. Ó, um churrasco de patrão. Pensa na carninha que tá assando ali. Tem até um pãozinho de alho. Parece que é um pão de alho ali. Coisa boa, coisa chique. Capaz que não vão gostar de carne, né? Gosta mais do pai ou da mãe? Gosto mais de carne. 18 com 49, Gildão de Freitas.

Aê, gente boa, nativos e o Pago Santo aqui na Cristal 92,9. De buenas, meu povo, de buenas, tio Dan, como é que tá o seu Dan aí pelos lados do bairro industrial em Francisco Beltrão? Tá lá na agenda dele, separando os causos que vai me contar hoje. Aí aquele que ele não quer me contar ou não é muito interessante, ele faz um risquinho assim do lado. O outro faz um Czinho assim. Mas não precisa ser muitos causos não, seu Dão. Uns 16 causos e meio. Tá louco de bom já. Dá me selecione aqueles causos da antiga lá. Aqueles de sair faísca. Isso, então tá bom. Seu Dão, preparando os casos que vai me contar hoje. Que chique, né? 18:57, já tempo passa, o tempo voa, já reta final aqui do nosso programa. Vem mandando aqui a Rosane e o Sérgio, aí pelos lados de Francisco Beltrão. Tudo de bom para vocês, obrigado pela audiência, pela companhia lá na cabeceira do Rio do Mato. É, faz tempo que não vou para lá, mas meu Jesus Cristo amado, acho que os parentes já me deserdaram. Não tá mais no testamento, seu Chiquinho, isso. Mas uma hora eu crio capricho e vou visitar os parentes aí pelos lados, tá? Da cabeceira do Rio do Mato. Um abraço lá, o Maquinha, o Bisoto, quem mais lá, quem mais também, o Chico, bastante gente boa por lá também. A Rosane e o Sérgio, na audiência, boa noite para vocês.

0: primeira música.
1: Que deu na primeira
0: sendo
1: música?
0: Sendo apertado daquele...
1: Ah, ela encandiocou. Faltando menos de 30 segundos agora para as 7 horas da noite, já já Voz do Brasil, meu povo. Obrigado pela tua audiência, obrigado pela tua companhia, marcando um novo encontro para amanhã. Um abraço para todo mundo, como diz o Milão, uma boa noitada. Fiquem com Deus, me coloquem em suas orações e até amanhã.

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2: Olá, boa noite.
3: Boa noite para você que nos acompanha em todo o país.
2: Terça-feira, 9 de junho de 2026.
3: Vamos ao destaque do dia, Estatuto da Segurança Privada.
2: Presidente Lula regulamenta a lei que traz mais controle das autoridades sobre esse tipo de serviço.
3: Segurança jurídica também deve estimular a abertura de mais empresas no setor.
2: O presidente também destacou a legitimidade para trabalhadores que fazem serviços de vigília e segurança.
4: Dá cidadania para você, é você andar de cabeça erguida, não sendo tratado como clandestino e não recebendo calote.
3: E ainda, Conselho de Política Energética vai avaliar aumento da mistura de etanol na gasolina.
2: Proposta do governo e de empresários é que composição passe a ter 32% de álcool combustível. Márcia Fernandes.
5: Se a medida for acatada, 450 milhões de litros de gasolina deixarão de ser importados.
3: E a gente vai falar também da prevenção aos incêndios florestais esse ano.
2: Com a possibilidade de termos El Niño no segundo semestre, o governo do Brasil já vem se preparando com contratação de profissionais e equipamentos.
3: A gente conversa sobre isso em entrevista ao vivo com o ministro do Meio Ambiente e Mudança do Clima, João Paulo Capobianco.
2: Hoje, na apresentação da Voz do Brasil, Mariana Jungmann e Luciano Seixas.
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2: O governo pretende aumentar novamente o percentual de etanol presente na gasolina, agora para 32%.
3: A proposta, que é defendida também por empresários do setor, será avaliada nas próximas semanas pelo Conselho Nacional de Política Energética.
2: E se aprovada, deve contribuir para aumentar a autonomia do país no setor de combustíveis e diminuir os preços para o consumidor.
5: Empresários e representantes do setor de etanol levaram ao governo federal a proposta de um aumento no percentual de etanol na gasolina para 32%. Hoje, esse percentual é de 30%. De acordo com o ministro de Minas e Energia, Alexandre Silveira, a medida pode ajudar a reduzir o preço para 32% e acelerar o processo de descarbonização. Hoje, esse percentual é de 30%. De acordo com o ministro de Minas e Energia, Alexandre Silveira, a medida pode ajudar a reduzir o preço do combustível,
6: deixando de ser necessária a importação de gasolina, minimizando os impactos também da guerra, como temos conseguido, tanto com as subvenções quanto com as desonerações, a gente possa chegar na bomba com o menor preço de combustível no Brasil.
5: Se a medida for acatada, de acordo com o ministro, 450 milhões de litros de gasolina deixarão de ser importados. O anúncio foi feito nesta terça-feira, após uma reunião entre representantes do setor, ministros e o presidente Lula. Um dos participantes, Evandro Gussi, presidente da União da Indústria de Cana-de-Açúcar e Bioenergia, destacou a viabilidade desse aumento do percentual do etanol.
7: A mistura de 32% ela já foi testada com sucesso quando a mistura foi elevada para 30%. Então nós estamos aqui muito animados. Para se ter uma ideia, desde que a guerra começou, essa diferença de preço entre etanol e gasolina já fez com que o consumidor brasileiro economizasse cerca de 2 bilhões de reais.
5: O aumento no percentual de etanol na gasolina deve ser avaliado pelo Conselho Nacional de Política Energética em até 15 dias. Reportagem Márcia Fernandes.
3: Legitimidade para os profissionais e empresas do setor de segurança privada.
2: O presidente Lula regulamentou hoje, por meio de decreto, o Estatuto da Segurança Privada.
3: O documento traz regras e obrigações para o funcionamento das empresas, facilitando a fiscalização e o combate a serviços clandestinos.
8: Maior controle das autoridades e mais segurança para os profissionais da área. A lei que criou o Estatuto da Segurança Privada de 2024 ganhou agora regulamentação. O decreto, assinado pelo presidente Lula, define, por exemplo, o número mínimo de vigilantes por atividade e a quantidade mínima de veículos, além de trazer regras sobre a circulação de carros fortes, a obrigação de comunicar crimes em prazo definido e quais disciplinas devem constar nos cursos de formação. O presidente Lula destacou que a medida traz dignidade aos profissionais da segurança privada.
4: Dá cidadania para vocês, né? Vocês andarem de cabeça erguida, não sendo tratado como clandestino e não recebendo calote. É reconhecimento de que vocês não são um estorvo na segurança pública. Vocês fazem um processo de complementariedade à questão da segurança pública nesse país.
8: Com as novas regras, a expectativa é que o controle da Polícia Federal sobre o setor seja mais efetivo, impedindo o funcionamento de grupos clandestinos. A ideia é evitar que empresas que operam na informalidade continuem sendo um risco à população, principalmente quando há uso de armas de fogo e outros equipamentos de uso controlado ou restrito. De acordo com o diretor-geral da Polícia Federal, Andrei Rodrigues, há no país 7 mil empresas de segurança privada. Com a regulamentação, a expectativa é que o número de empresas aumente.
9: Serão mais de 17 mil empresas no setor, que empregarão cerca de 1 milhão de pessoas. Mais do que ampliar o escopo, o normativo organiza o setor, confere previsibilidade, reduz litígios e cria um ambiente mais seguro para as empresas, trabalhadores e, sobretudo, para a sociedade brasileira.
8: Entre as inovações da lei está a ampliação dos serviços compreendidos como de segurança privada, incluindo nesse entendimento o serviço de segurança pessoal e o monitoramento de sistemas eletrônicos de segurança. As empresas têm até o segundo semestre de 2027 para se adaptarem às novas regras. Reportagem Luana Carlos.
2: Desde o início desse ano, o governo do Brasil vem fazendo ações preparatórias para um fenômeno climático que deve ocorrer no segundo semestre, o El Niño.
3: A previsão é que ele torne a estação seca mais severa, o que pode ocasionar mais incêndios florestais.
2: A prevenção e redução dos danos causados pelo El Niño é um dos temas que estão sendo apresentados esta semana em Brasília, durante a Semana do Meio Ambiente.
3: E hoje nós temos aqui no estúdio o ministro do Meio Ambiente e Mudança do Clima, João Paulo Capobianco, que vai nos falar mais sobre a contratação de brigadistas, a compra de equipamentos e outras ações já efetivadas. Boa noite, ministro.
10: Boa noite, é um prazer estar com vocês e falando para todo o Brasil.
3: Ministro, o Dia do Meio Ambiente foi comemorado agora há pouco, no dia 5, ontem foi Dia dos Oceanos. O Ministério do Meio Ambiente está fazendo uma série de eventos ao longo dessa semana, né? O que, que são esses eventos? Quais as ações que o senhor destacaria nessas datas?
10: Bom, primeiro, uma exposição inédita aberta
3: toda. Agora há pouco, no dia 5, ontem foi Dia dos Oceanos. O Ministério do Meio Ambiente está fazendo uma série de eventos ao longo dessa semana, né? O que, que são esses eventos? Quais as ações que o senhor destacaria nessas

0: sentados ali na Biblioteca Nacional, no pátio, aberto a toda a sociedade, para conhecer esses equipamentos, interagir com os profissionais do IBAMA e do CNBio, entender como funciona as ações preventivas e de combate a incêndios. E também temos ali um veículo que está fazendo o chamado manejo ético de animais domésticos, né? A castração, a colocação da microchipagem, aberto ao público gratuito, para que as pessoas também vejam uma ação importante, que é o tratamento adequado dos animais domésticos, cães e gatos, né, no nosso país.
1: Ministro, esse ano há a previsão daquele fenômeno climático que a gente sempre ouve falar, né, o tal El Niño. Por que que ano de El Niño preocupa mais do ponto de vista ambiental? E o que que o Ministério vem fazendo de maneira preventiva em relação a isso?
0: O El Niño é um fenômeno natural, né, que sempre ocorreu, mas com o agravamento da situação climática, o aquecimento global, ele vem ocorrendo com mais intensidade e reduzindo os seus períodos de ocorrência. Por exemplo, tivemos El Niño em 2024, muito forte. Todos se lembram do esforço feito pelo governo brasileiro, juntamente com os estados, municípios, sociedade, para reduzir os incêndios, mas que assim mesmo, com todo o esforço, foram bastante significativos. Nós temos monitorado desde o final do ano passado, os cenários de El Niño. Temos aí os maiores especialistas, os grandes meteorologistas brasileiros trabalhando em parceria com o governo federal, monitorando reuniões mensais, e estamos verificando, infelizmente, que os indícios de que será um El Niño forte estão crescendo. E o que significa um El Niño forte? Significa secas mais intensas e prolongadas na região norte, nordeste e centro-oeste, que inclui aí a Amazônia, a Caatinga, o Cerrado e o Pantanal, e chuvas intensas na região sul, Rio Grande do Sul, Paraná e Santa Catarina, com chances de novas enchentes importantes. Então, o que nós estamos fazendo? Atuando de forma preventiva em várias frentes. Primeira frente importante é o aumento da capacidade do governo federal de fazer frente aos incêndios florestais. Nós teremos esse ano o maior número de brigadistas atuando no enfrentamento. São mais de 4.630 profissionais do governo federal que vão estar monitorando e atuando nas frentes de incêndio. Também fizemos, já o ano passado, um desembolso, que na realidade começou em 2024, se intensificou em 2025, de repasses de recursos para os corpos de bombeiro dos estados mais críticos, principalmente em toda a Amazônia. Foram mais de 430 milhões de reais que nós transferimos para os corpos de bombeiros nos estados da Amazônia, recursos do Fundo Amazônia, e agora este ano fizemos repasse para vários estados da região do Cerrado brasileiro e Pantanal. Então nós temos esse ano, somando para a Amazônia com o Cerrado e Pantanal, nós temos aí mais de 500 milhões, quase 600 milhões de reais que foram investidos nos corpos de bombeiros. Então nós temos mais preparação dos estados, mais preparação do governo federal, mas evidentemente o elo fundamental aqui é a sociedade, e aí a importância desse programa nosso para poder se comunicar diretamente com o cidadão e com a cidadã que estão na linha de frente. E aí eu gostaria de aproveitar essa oportunidade para fazer um apelo a todos que estão nos ouvindo: não use fogo. O fogo muitas vezes é usado no Brasil para queima de lixo, para limpar um pasto, para abrir um terreno. O problema é que na situação que nós vamos enfrentar, isso se torna incontrolável. Uma pequena ignição que a gente faça...
2: As pessoas subestimam, né, ministro?
0: As pessoas subestimam.
2: O poder do fogo durante o período de seca, né?
0: Exatamente, porque o fogo, quando você evita ele, é o ideal. Agora, quando você combate ele no início, é o segundo passo importante. Se você não faz isso, ele pode adquirir a potência de um grande incêndio, às vezes de quilômetros de extensão, tornando o trabalho dos brigadistas, dos bombeiros, extremamente difícil. Portanto, é importantíssimo que a sociedade esteja atenta, não use fogo a partir agora de junho, evite ao máximo, porque a situação climática vai ser muito desfavorável. Além disso, é importante também lembrar um fato novo: o Brasil aprovou no Congresso

0: Congresso Nacional em 2024 a nova lei, a Lei do Manejo Integrado do Fogo. E a responsabilidade em prevenir, combater incêndios, hoje é de toda a sociedade, não é apenas do governo federal. O governo federal tem capacidade de atuação? Tem. Está se preparando? Está. Aumentou a sua capacidade de intervenção com equipamentos e recursos humanos? Sim. Mas o mais importante aqui é compartilhar essa responsabilidade com os estados, municípios e com os proprietários rurais, que hoje, pela nova lei, passam a ter responsabilidade de montar brigadas, ter equipamentos e atuar na prevenção de incêndios.
1: Pois é, falando nos equipamentos, o Ministério do Meio Ambiente, o IBAMA, o Instituto Chico Mendes, foi feito também um investimento na compra de equipamentos, aeronaves, veículos, né? Que equipamentos são esses e que investimento foi esse?
0: Olha, juntando IBAMA e ICMBio, nós temos aí 19 helicópteros e 19 aviões. Então, é o maior investimento já feito. Nós temos também, sob a coordenação da Casa Civil da Presidência da República, a Sala de Situação, que já começou a se reunir. Ela reúne 19 ministérios e autarquias e órgãos vinculados que se reúnem e planejam ação. Então, Forças Armadas, Aeronáutica, Exército, Marinha, oferecendo apoio logístico e de equipamentos também. Nós temos ali os estados envolvidos que aportam com seus corpos de bombeiros. Temos uma mobilização de equipamentos que são destinados às brigadas locais, então, abafadores, sopradores, EPIs, isso é muito importante. Hoje o IBAMA e o ICMBio distribuem milhares de equipamentos para pessoas lá na ponta, mesmo que não sejam profissionais do governo federal, mas que sejam brigadas voluntárias, por exemplo, ou brigadas municipais, são muitas no Brasil.
1: As brigadas indígenas também.
0: As brigadas indígenas, as brigadas quilombolas, né, de pessoas da comunidade, que recebem equipamentos, orientação para fazer frente a isso rapidamente. Então, há um investimento muito grande, alguns equipamentos de grande porte, inclusive, retroescavadeiras que abrem valetas para fazer aceros, ou seja, um conjunto grande de equipamentos. Mas, repito, tudo isso é importante, o governo está fazendo um grande investimento, apoiando todos os envolvidos, mas, repito, o cidadão e a cidadã ali na ponta é que podem fazer a diferença. Por isso, a importância de nós termos no Brasil a consciência de que a mudança do clima criou um problema novo. Nós não estávamos acostumados. O Brasil não era um país de grandes incêndios florestais. E, infelizmente, se tornou um país com muito risco. E a cidadã e o cidadão na ponta podem fazer toda a diferença.
2: Muito bem, nós conversamos com o ministro do Meio Ambiente e Mudança do Clima, João Paulo Capobianco. Muito obrigado pela entrevista aqui à Voz do Brasil, ministro.
0: Foi um prazer, obrigado pela oportunidade que nós podemos falar com todo o Brasil de um assunto tão importante que todos podem ajudar a resolver.
1: E lembrando sempre que a prevenção é melhor do que o remédio, é melhor do que correr atrás do fogo depois, né, ministro?
0: Exatamente, a prevenção é tudo.
1: Gestores públicos, representantes de órgãos de controle e organizações da sociedade civil.
2: Mais de 7 mil integrantes da rede de parcerias coordenada pelo governo federal estão em Brasília para discutir melhorias na gestão dos recursos públicos.
1: A ideia é propor soluções para que a aplicação do dinheiro e a gestão desses recursos seja mais eficiente, melhorando a vida do cidadão nas cidades brasileiras.
3: O dinheiro que chega às escolas e postos de saúde, a aplicação de recursos em obras, compras públicas e convênios. Para garantir que tudo isso seja aplicado com eficiência e transparência, existe uma rede criada pelo governo federal há mais de 10 anos. É a rede de parcerias, formada por órgãos públicos, estados, municípios, instituições de controle, organizações e sociedade civil. E para discutir esses temas, nos próximos 3 dias, mais de 7 mil representantes dessa rede estarão reunidos em Brasília, no Fórum Nacional da Rede de Parcerias, Transferências e Compras Públicas. Na abertura do evento, a ministra da Gestão e da Inovação em Serviços Públicos, Esther Dweck, lembrou que o objetivo é fortalecer a cooperação e melhorar a gestão das políticas públicas.
4: A gente tem realidades administrativas, fiscais e institucionais muito distintas entre cada uma das experiências que a gente tem aqui juntos. A gente tem trabalhado para entender essas diferenças e para construir, com diálogo, soluções que respeitem essa diversidade brasileira. A cooperação federativa, que é um eixo prioritário do nosso governo, é um mote grande desse nosso fórum.
3: Realizado todos os anos, no mês de junho, o fórum é um espaço de troca de experiências, capacitação e construção de soluções para a gestão pública brasileira. Nesta edição, são mais de 200 atividades, entre painéis, palestras e oficinas. Em salas temáticas, os gestores podem consultar especialistas de cada ministério sobre os temas do seu município. Para o analista de planejamento e orçamento do Rio Grande do Sul, Sérgio Carlos dos Santos, o evento é importante para que o resultado das políticas públicas chegue até o cidadão.
5: O Fórum Nacional, ele tangibiliza, né, a rede, né, porque a rede está espalhada. A gente está conversando com os municípios, com os estados, com o governo federal, porque a gente se conversa, mas estar presente no evento é bastante importante e todo estruturado, né, para poder compartilhar as informações, participar de palestras, isso é muito interessante.
3: Durante o encontro, os gestores também poderão tirar dúvidas sobre o Contrata Mais Brasil. A plataforma aproxima órgãos públicos de pequenos negócios, como os microempreendedores individuais, fortalecendo economias locais e promovendo inclusão produtiva. Mais informações sobre a plataforma estão no site gov.br/Contrata Mais Brasil. Reportagem Gabriela Noronha.
2: O governo do Brasil vai divulgar os processos já concluídos relacionados à autorização de empresas de apostas de cota fixa, conhecidas como BETs.
6: O anúncio foi feito essa semana pelo ministro da Fazenda, Dario Durigan.
2: Ele garantiu que serão preservados os dados pessoais dos proprietários e dirigentes das empresas, sem comprometer o compromisso do governo com a transparência.
7: Nós estamos falando de 25 mil documentos, mais ou menos, que foram exigidos pelo Ministério da Fazenda para que a gente pudesse fazer uma avaliação de origem de capital, do imposto de renda das pessoas que se dizem dirigentes das BETs. Nós vamos fazer transparência das empresas, de todos os processos que já foram concluídos, processos que seguem em tramitação, nós vamos aguardar a conclusão. Claro que a gente vai precisar fazer isso com uma força-tarefa para tarjar os nomes, não implicando em responsabilidade para os servidores públicos.
6: Pois é, a força-tarefa mencionada pelo ministro será conduzida em parceria com a Controladoria Geral da União, com o objetivo de acelerar a disponibilização dos documentos.
2: As informações serão publicadas no portal oficial do Ministério da Fazenda e ficarão disponíveis para consulta.
6: A Secretaria de Prêmios e Apostas também informou que está reforçando as ações de monitoramento e fiscalização sobre os jogos online, em razão da realização da Copa do Mundo de Clubes.
2: No Brasil, estima-se que cerca de 8 milhões de mulheres convivem com a endometriose, sendo 2 milhões delas adolescentes.
6: A doença, que afeta o útero, é crônica e causa dores intensas na região pélvica, cólicas menstruais fora do normal e pode levar à infertilidade.
2: Para estimular pesquisas que ajudem a descobrir novas formas de prevenção, diagnóstico e tratamento para a doença, o Ministério da Ciência e Tecnologia e Inovação anunciou um investimento de 50 milhões de reais.
6: O valor vai se somar a mais 10 milhões do Instituto Alana, organização voltada para os direitos das crianças.
2: É o maior já investido pelo governo em ciência sobre a saúde feminina.
8: 60 milhões de reais vão ser investidos em pesquisas sobre endometriose, dor pélvica e saúde menstrual no Brasil. Os recursos são de uma parceria entre o Ministério de Ciência, Tecnologia e Inovação e o Instituto Alana, anunciada nesta terça-feira. Desses 60 milhões de reais, 50 milhões de reais serão do Ministério da Ciência, Tecnologia e Inovação via Conselho Nacional de Desenvolvimento Científico e Tecnológico, o CNPq, para criar soluções que possam ser aplicadas no Sistema Único de Saúde, o SUS. Esse é o maior investimento já feito pelo MCTI em pesquisas sobre saúde da mulher. As propostas vão ser selecionadas por chamada pública do CNPq e devem abordar temas como causa e prevenção, diagnóstico, tratamento e impacto social. Segundo o Ministério da Ciência, Tecnologia e Inovação, as pesquisas vão reduzir lacunas de conhecimento sobre a endometriose, uma doença crônica que afeta cerca de uma em cada 10 meninas e mulheres e que pode levar anos para ser diagnosticada. A estimativa é que 8 milhões de brasileiras em idade reprodutiva convivam com endometriose, sendo 2 milhões de adolescentes. Priscila Machado para a Voz do Brasil.
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6: E antes de encerrar a Voz do Brasil de hoje, a gente passa para dar um recado para os estudantes que ainda não fizeram a inscrição do Exame Nacional do Ensino Médio.
2: O prazo vai até sexta-feira, dia 12.
6: Alunos de escolas públicas e beneficiários do PEDMEIA têm a inscrição pré-preenchida esse ano, mas eles precisam entrar na página do participante e confirmar a participação.
2: O pedido de isenção da taxa também não elimina a necessidade de fazer a inscrição.
6: Por isso, se a sua ainda estiver pendente, confira lá na página do participante e conclua o processo para fazer as provas que estão marcadas para os dias 8 e 15 de novembro.
2: Para os candidatos não isentos, a taxa de inscrição é de R$ 85,00 e agora pode ser paga até 17 de junho.
6: E essas foram as notícias do Governo do Brasil.
2: Uma realização da Secretaria de Comunicação Social da Presidência da República.
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2: Fique agora com as notícias do Poder Judiciário e do Congresso Nacional. Boa noite.
6: Boa noite para você e até amanhã.
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12: O Supremo Tribunal Federal impõe multa diária a estados e municípios que não prestaram contas sobre emendas PICs.
13: Presidente do TSE assina acordo de cooperação com defensorias públicas.
12: TST fará audiência pública sobre controle do uso de banheiro durante jornada de trabalho.
13: Boa noite, eu sou Marcela Luiza.
12: E eu sou Walter Lima.
13: Supremo Tribunal Federal determina novas medidas sobre a execução e fiscalização das emendas parlamentares, sobretudo as chamadas emendas PIX, direcionadas ao setor de eventos.
12: A decisão é do ministro Flávio Dino, relator do caso no STF. Pablo Lemos.
14: A medida mira estados e municípios que receberam repasses entre 2020 e 2024 e ainda não esclareceram a destinação dos recursos. O relator, ministro Flávio Dino, impôs multa diária de 1% do valor da emenda recebida aos que continuarem omissos ou em falta na apresentação de planos de trabalho ou em relatórios de gestão online. Flávio Dino também deu 10 dias para o Ministério do Turismo identificar e notificar os entes federados e determinou à Controladoria Geral da União a auditoria profunda nos dados já enviados. A CGU terá 5 dias úteis para apresentar um cronograma de trabalho.
13: Presidente do TSE assina acordo de cooperação com as defensorias públicas.
12: A ideia é garantir assistência jurídica gratuita a eleitores e candidatos. Estevão Furtado.
15: Segundo o presidente do Tribunal Superior Eleitoral, ministro Cássio Nunes Marques, a iniciativa ajuda a remover barreiras e garantir uma participação mais igualitária no processo democrático.
16: Nosso compromisso é assegurar que nenhuma cidadã e nenhum cidadão deixe de exercer plenamente seus direitos políticos por ausência de orientação ou assistência jurídica. Como tenho dito, ninguém será deixado para trás em nossa jornada democrática. A Justiça Eleitoral brasileira continuará trabalhando para garantir eleições íntegras, transparentes, acessíveis e confiáveis, com especial atenção à proteção das pessoas historicamente minorizadas e daquelas em maior situação de vulnerabilidade.
15: A parceria busca ampliar o acesso à justiça eleitoral e prevê atuação prioritária em casos de fraude à cota de gênero, violência política, assédio político e assédio eleitoral no ambiente de trabalho.
13: Tribunal Superior do Trabalho fará audiência pública sobre controle do uso de banheiro durante jornada de trabalho.
12: O debate vai auxiliar o julgamento sobre os limites do poder do empregador e eventual configuração de dano moral. Marla Lacerda.
17: Você pode dar a sua opinião. A audiência pública vai tratar de situações bem específicas, como no caso das linhas de produção, por exemplo, em que o posto não pode ficar desocupado em momento algum. E se a empresa pode ser punida por dano moral, caso tente controlar ou limitar o número de vezes que o trabalhador ou trabalhadora vai ao banheiro, considerando inclusive as condições de saúde do empregado. A audiência vai ser em agosto, mas o formulário para participar já está no site do TST.
13: São nulos os contratos de empréstimo bancário feitos por pessoa analfabeta em terminais de autoatendimento, como caixas eletrônicos.
12: Essa conclusão é do Superior Tribunal de Justiça, Fátima Uchoa.
18: A terceira turma do STJ declarou a nulidade de empréstimos contratados por um homem analfabeto e determinou a devolução dos valores descontados da conta dele em razão de contratos e outras despesas, mas compensando com quantias que o banco já havia disponibilizado. Segundo o relator ministro Ricardo Vilas Boas Cueva, a pessoa analfabeta tem plena capacidade para praticar atos da vida civil, mas para a validade de contratos escritos, a lei exige formalidades como a assinatura a rogo, ou seja, com a assinatura de outra pessoa a pedido do analfabeto e na presença de duas testemunhas, a fim de garantir a compreensão e a manifestação da própria vontade do contratante.
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13: Uma boa noite.
12: E até amanhã.
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19: Eu sou Paula Groba.
20: E eu sou Humberto Pinheiro.
19: E estes são os destaques de hoje do Jornal do Senado, que começa agora.
20: Senado aprova projeto que amplia apoio a vítimas de trabalho escravo.
19: Avança projeto que permite internação de adolescentes por até 10 anos.
20: Presidente do BRB presta esclarecimentos no Senado sobre acordo com o Banco Master.
19: Boa noite.
20: Boa noite.
19: Senadores da Comissão de Assuntos Econômicos ouviram hoje o presidente do Banco de Brasília, BRB, Nelson Antônio de Souza, e pediram esclarecimentos sobre a negociação com o Banco Master, fechada sem que o balanço de 2025 da instituição adquirida tivesse sido apresentado.
20: Aos senadores, Nelson de Souza defendeu que o BRB tem condições de recuperação. A repórter Marcela Cunha tem mais detalhes.
21: O presidente do BRB, Nelson Antônio de Souza, disse à Comissão de Assuntos Econômicos que o banco precisa de um aporte de 8 bilhões e 800 milhões de reais para enfrentar os efeitos das operações com o Banco Master. O plano prevê um empréstimo do Fundo Garantidor de Créditos ao governo do Distrito Federal e securitização de dívida do GDF. Mas o presidente da CAI, Renan Calheiros, do MDB de Alagoas, questionou a homologação do acordo pelo Supremo Tribunal Federal antes da divulgação do balanço de 2025 do banco.
22: Eu não entendo como é que o Supremo aprova um plano sem que o BRB publique o balanço de 2025. Como se faz um plano? Um plano nas nuvens.
21: Nelson afirmou que não havia decisão judicial impedindo a publicação do balanço, mas explicou que as demonstrações financeiras precisaram ser revisadas a cada novo achado da auditoria independente. Ele disse que o BRB adotou medidas de governança e troca de dirigentes e defendeu que o banco tem condições de recuperação. O senador Isalci Lucas, do PL do Distrito Federal, questionou o risco transferido aos cidadãos do DF, considerando que o GDF é o garantidor da operação.
22: A garantia desse 16% compromete, né, a saúde, a educação, a segurança, porque o Fundo de Participação de Estado e de Município é para isso.
21: As críticas foram reforçadas pela senadora Leila Barros, do PDT do Distrito Federal, que destacou que a conta para salvar o banco representaria mais de R$ 2.200 por habitante do DF.
18: A sanção da lei que aumenta as punições para o exercício ilegal da medicina veterinária teve repercussão no Senado.
20: A nova legislação passa a tratar a prática como crime previsto no Código Penal e tem como objetivo ampliar a proteção dos animais, preservar a saúde pública e fortalecer a segurança sanitária do país. Repórter Henrique Nascimento.
0: Quem atuar como médico veterinário sem autorização legal poderá ser punido com detenção de 6 meses a 2 anos. A medida está prevista na nova lei, que passa a incluir a medicina veterinária entre as profissões protegidas pelo Código Penal contra o exercício ilegal. Ao comentar a sanção da norma, o senador Sérgio Moro, do PL do Paraná, relator da proposta no Senado, disse que a medida vai ajudar no combate à atuação de pessoas sem qualificação profissional.
1: Muitas vezes acabam exercitando legalmente essa profissão, até realizando, às vezes, cirurgias médicas, veterinárias, com resultados desastrosos. E eu creio que é um avanço importante, tanto para proteger a profissão, como igualmente para proteger, né, os animais, e a gente tem esse grande apreço.
0: O senador Esperidião Amin, do Progressistas de Santa Catarina, destacou a contribuição dos veterinários para que o Brasil avançasse no combate à febre aftosa.
4: E eu celebro a importância do veterinário por registrar o seguinte: o meu estado, quando eu estava no governo, em 99, 2000, conseguiu, graças aos veterinários catarinenses e brasileiros, a condição de primeira unidade política da América Latina livre de aftosa sem vacinação.
0: Antes da mudança, o exercício ilegal da medicina veterinária era tratado apenas como contravenção penal. Agora, a atividade passa a receber o mesmo tratamento previsto para médicos, dentistas e farmacêuticos.
18: O furto ou o roubo de combustíveis poderão receber punições mais severas.
20: A Comissão de Infraestrutura do Senado aprovou um projeto que cria uma modalidade específica para esses crimes, com penas que podem chegar a 10 anos de reclusão. Repórter Márcio Maturana.
23: Furto ou roubo de petróleo, gás natural e outros combustíveis podem ter pena de 4 a 10 anos de reclusão, segundo um projeto aprovado pela Comissão de Infraestrutura. O texto, já aprovado pela Câmara, segue para a Comissão de Segurança Pública com parecer favorável de Jaime Bagatoli, do PL de Rondônia.
24: Tem que ter punições mais severas para esses tipos de furto, para esses tipos de roubo, para esse tipo de danos que essas pessoas estão causando, prejuízo econômico e prejuízo ambiental.
23: O projeto prevê que a pena vai ser aumentada em 1/3 se o crime for praticado por 2 ou mais pessoas, por ex-empregado e quando houver destruição de algum obstáculo. E em 2/3, quando o crime causar paralisação das atividades, incêndio, poluição, lesão corporal grave ou morte.
18: E hoje a legislação brasileira limita a 3 anos o tempo de internação de adolescentes em conflito com a lei, mas esse prazo pode aumentar.
20: A Comissão de Segurança Pública aprovou um projeto que prevê até 10 anos de internação para jovens envolvidos em crimes violentos. Os detalhes na reportagem de Bruno Lourenço.
25: O projeto de lei aumenta de 3 para até 5 anos o tempo máximo de internação de adolescentes infratores. Já para as infrações praticadas com violência, grave ameaça ou equiparadas a crime hediondo, o período de restrição de liberdade pode chegar a 10 anos. O texto aproveitou a iniciativa já aprovada no ano passado do senador Fabiano Contarato, do PT do Espírito Santo. Ele espera que, com a pressão do Senado, essas matérias, enfim, sejam votadas na Câmara dos Deputados.
26: Eu não acho razoável você explicar para uma mãe que teve a filha vítima de estupro, para um rapaz de 17 anos, que após estuprar, matou e ocultou o cadáver, ele vai ficar internado até 3 anos. Não quer dizer nem que ele vai pegar 3 anos.
25: A proposta prevê a audiência de custódia no prazo de 24 horas, também altera atenuantes por idade que diminuem o tempo de prescrição da pena e especifica que o adolescente que atingir a maioridade durante o cumprimento de medida socioeducativa deverá ser transferido para unidade específica e separada dos demais adolescentes e distinta de estabelecimentos prisionais destinados a adultos.
19: O senador Humberto Costa, do PT de Pernambuco, defendeu a decisão do Ministério da Saúde de suspender preventivamente a aplicação da vacina contra a dengue produzida pelo Instituto Butantan após o registro de duas mortes sob investigação. Médico, ele ressaltou que ainda não há evidências de relação entre os casos e o imunizante.
20: Segundo o senador, a suspensão temporária demonstra cautela das autoridades sanitárias e não representa uma condenação da vacina. Humberto Costa destacou que a vacina passou por todas as etapas de testes clínicos, foi aprovada pela Anvisa e já foi aplicada em mais de 500 mil pessoas.
2: Os estudos demonstraram eficácia geral de 65% contra a doença e eficácia superior a 80% contra os casos mais graves. Esses números são extremamente relevantes diante de uma enfermidade que há décadas desafia a saúde pública brasileira.
19: E o plenário do Senado aprovou uma proposta que estabelece medidas para proteger e acolher trabalhadores resgatados de condições análogas à escravidão.
20: O projeto também altera diversas leis para incluir disposições sobre o combate ao trabalho escravo, a priorização de benefícios sociais para as vítimas e a facilitação do acesso à justiça. Repórter Douglas Castilho.
5: Uma das novidades é a preferência da população vitimada para receber o Bolsa Família. Outra inovação é que, para a fiscalização, será possível entrar no domicílio em que ocorre a possível violação sem mandado judicial, necessitando para isso apenas de autorização do empregador ou do empregado residente no local. O relator do projeto, o senador Paulo Paim, do PT do Rio Grande do Sul, explicou a iniciativa.
6: Prevê proteção efetiva aos trabalhadores e trabalhadoras domésticos resgatados da condição análoga à de escravo, para garantir, por exemplo, a fiscalização do trabalho e a autuação imediata.
5: O texto ainda prevê a concessão de 6 parcelas do seguro-desemprego à pessoa resgatada e o direito ao abrigamento emergencial, bem como a alteração do Código Penal para incluir pessoas em relação de trabalho doméstico como vítimas de lesão corporal no contexto de violência doméstica. O texto vai à sanção presidencial.
20: Edição de Paula Groba e trabalhos técnicos de João Lira. O Jornal do Senado fica por aqui. Acompanhe agora as notícias da Câmara dos Deputados. Boa noite.
19: Boa noite e até amanhã.
7: 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Câmara aprova inserção de doenças crônicas na carteira de identidade.
8: Comissão proíbe a inclusão de ração como supérfluo para fins fiscais.
7: Exigências de infraestrutura para escolas públicas já estão em vigência.
8: Boa noite. Já virou lei a proposta aprovada pela Câmara com exigências de infraestrutura para escolas públicas. Saiba mais na reportagem de José Carlos Oliveira.
9: As comissões da Câmara dos Deputados aprovaram um projeto de lei do Senado com requisitos mínimos obrigatórios para a infraestrutura de escolas da rede pública da educação básica. Entre as exigências estão biblioteca, cozinha, refeitório, banheiro e quadra poliesportiva coberta. As instalações devem ter acessibilidade garantida para pessoas com deficiência. Além disso, as escolas deverão apresentar número adequado de alunos por turma, manejo de resíduos, abastecimento de água tratada e esgotamento sanitário, como destaca a deputada Socorro Neri, do PP do Acre, relatora do texto na Comissão de Educação.
10: Trata de detalhar condições mínimas de infraestrutura para as escolas públicas de educação básica, que deveriam estar universalizadas em todas as unidades escolares, o que, lamentavelmente, ainda não é realidade. De fato, de acordo com o Censo Escolar de 2023, nas escolas municipais de educação infantil, por exemplo, apenas 46,6% contavam com banheiros adequados e 61,7% contavam com recursos de acessibilidade para pessoas com deficiência.
9: Para a deputada, a falta de padrões mínimos é uma realidade inadmissível nas escolas. Socorro Neri citou outros dados do Censo Escolar de 2023, agora relativos à internet e aos laboratórios de ciências.
10: Entre as escolas públicas de ensino fundamental, apenas 69,2% dos estabelecimentos municipais dispunham de internet banda larga. Entre as escolas públicas estaduais de ensino médio, observou-se que nas regiões norte e sul, menos de 80% das unidades escolares contavam com internet banda larga. Entre as escolas públicas estaduais e municipais de ensino fundamental, apenas 10% dispunham de laboratório de ciências. Essa instalação estava disponível apenas em 43,5% das escolas públicas estaduais de ensino médio.
9: O texto inclui as novas exigências de infraestrutura escolar na LDB, a Lei de Diretrizes e Bases da Educação Nacional. A proposta também foi aprovada na Comissão de Constituição e Justiça, onde a deputada Laura Carneiro, do PSD do Rio de Janeiro, ressaltou a busca por um padrão de qualidade na oferta de ensino público no país. Da Rádio Câmara de Brasília, José Carlos Oliveira.
7: Educação.
11: Marcon, do PT do Rio Grande do Sul, destaca o programa Pé de Meia como uma importante política de incentivo à permanência de estudantes de baixa renda no ensino médio. Ele explica que a iniciativa oferece apoio financeiro aos jovens e contribui para reduzir a evasão escolar.
8: Marcon também ressalta as ações do governo federal voltadas ao setor produtivo, como a renegociação de dívidas rurais e a ampliação dos recursos do Plano Safra. Para o deputado, essas medidas fortalecem a atividade agropecuária e estimulam a economia.
11: Paulão, do PT de Alagoas, celebra o lançamento do programa MEC Idiomas, que oferece gratuitamente cursos de inglês e espanhol por meio de plataforma digital. Segundo o deputado, a medida cria novas oportunidades para estudantes e trabalhadores.
8: Paulão também menciona ações voltadas aos entregadores por aplicativo, como a implantação de pontos de apoio com estrutura básica para descanso. Ele defende ainda o avanço da regulamentação do setor, com análise de propostas que ampliam os seus direitos.
11: Raimundo Santos, do PSD do Pará, celebra o Dia Nacional da Música Gospel. Ele ressalta a presença do gênero em diferentes espaços da sociedade, enfatizando sua relevância cultural e religiosa na transmissão de mensagens de fé, esperança e solidariedade.
7: Eleições.
8: Daiane Bittencourt, do União do Ceará, contesta a decisão do TSE que determinou a recontagem de votos para deputado federal nas eleições de 2022, podendo atingir seu mandato. Ela defende que a punição por suposto uso indevido de recursos eleitorais abranja apenas o candidato acusado.
11: Daiane Bittencourt sustenta que o julgamento teve falhas, como a inexistência de ampla defesa e do contraditório. Ela informa que aguarda a análise de pedido cautelar apresentado por seus advogados, enquanto reafirma a disposição de manter a atuação parlamentar.
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7: Comissões.
8: Comissão aprova projeto que proíbe a inclusão de ração animal como bem supérfluo para a cobrança de ICMS. Vamos ouvir mais informações sobre o tema com Luiz Cláudio Canuto.
14: Projeto aprovado pela Comissão de Meio Ambiente da Câmara dos Deputados proíbe que rações para animais de estimação sejam tratadas como supérfluos, algo que, para fins de incidência do ICMS, pode aumentar a tributação. O ICMS é um imposto estadual. O relator da proposta, deputado Célio Studart, do PSD do Ceará, argumenta que ração para animais de estimação deve ser considerada um item essencial para ter uma tributação mais justa e alinhada com o conceito de bem indispensável.
15: Ração é algo caro, é um item caro e não é supérfluo, é um item vital para a vida de animais, especialmente daqueles que cuidam de 10,
1: 20, 30, 40 animais. Então, o que esse projeto fez é reduzir o ICMS, ou seja, menos imposto, incidindo nessas rações para que possa baratear os custos e a gente tem aí, obviamente, mais avanços dentro da pauta animal e, obviamente, mais respeito, zelo e menos animais com fome, porque isso pesa caro no bolso daqueles que protegem os animais.
14: O projeto segue agora para análise nas comissões de Finanças e Tributação e de Constituição e Justiça. Para virar lei, precisa ser aprovado pela Câmara e pelo Senado. Da Rádio Câmara de Brasília, Luiz Cláudio Canuto.
7: Meio Ambiente. Delegado Matheus Laiola, do União do Paraná, denuncia representantes políticos de Paranaguá que defenderam as rinhas de galo. O parlamentar lembra que a legislação e a jurisprudência dos tribunais brasileiros já classificam essa prática como crime ambiental.
8: Delegado Matheus Laiola informa que o partido instaurou um processo administrativo para expulsar os responsáveis. Segundo o deputado, a defesa das rinhas é incompatível com os princípios do partido e com a proteção ao bem-estar animal.
7: Agricultura. Lucas Edecker, do PSD, comemora o avanço da proposta que trata da securitização das dívidas dos produtores rurais atingidos por estiagens e enchentes no Rio Grande do Sul. Para ele, a medida garante a recuperação da produção e preserva a atividade econômica no campo.
8: Lucas Edecker também frisa que a matéria foi aprovada pela Câmara há quase um ano e ainda aguarda a análise do Senado. Ele acredita que a lentidão do processo legislativo agravou a situação dos produtores, que, segundo ele, seguem com dificuldade para retomar suas atividades.
7: Daniel Trisesiak, do PSDB, cobra uma solução definitiva para os produtores rurais afetados por eventos climáticos no Rio Grande do Sul e defende a securitização das dívidas do setor. Ele afirma que tudo isso é necessário para que os agricultores continuem produzindo.
8: Daniel Trisesiak diz que o governo demora a adotar medidas de apoio ao campo, acrescentando que os produtores buscam instrumentos para a recuperação da sua atividade. Ele ressalta ainda a relevância do agronegócio para a geração de emprego, renda e riqueza no estado gaúcho.
7: Sérgio Turra, do PP do Rio Grande do Sul, cobra a aprovação da matéria que trata da securitização das dívidas dos produtores rurais. Na visão do deputado, a medida é essencial para garantir a continuação da atividade agropecuária após sucessivos eventos climáticos.
8: Sérgio Turra também destaca a importância do agronegócio para a economia nacional. O parlamentar afirma que auxiliar os produtores rurais significa preservar empregos, fortalecer a produção de alimentos e estimular o desenvolvimento do país.
7: Economia. Coronel Assis, do PL de Mato Grosso, aponta risco de desequilíbrio nas contas públicas do país. O deputado critica a política econômica do governo federal e atribui o problema ao aumento dos gastos, ao crescimento da dívida pública e à perda de confiança de investidores.
8: Coronel Assis afirma que os juros elevados sufocam a economia, dificultando o crédito para famílias e empresas. Ele alerta que a trajetória das despesas pode levar a um colapso orçamentário a partir de 2027, caso não haja controle fiscal.
7: Luiz Lima, do Novo do Rio de Janeiro, aponta risco de agravamento das contas públicas diante de gastos acima da arrecadação, inflação alta e juros elevados. O parlamentar afirma que a situação compromete a capacidade do governo de controlar a dívida pública.
8: Luiz Lima cita editorial da mídia que alerta para os perigos do crescimento dos gastos públicos e menciona também levantamento recente sobre medidas que reduzem receitas. Ele assinala que decisões eleitoreiras podem transferir para a população o custo do desequilíbrio orçamentário.
7: Márcio Gerri, do PCdoB do Maranhão, cita pesquisas recentes que indicam o fortalecimento político do governo e o enfraquecimento de parte da oposição. O deputado acredita que esses dados são reflexos da participação de lideranças da direita em denúncias sobre o Banco Master.
8: Benedita da Silva, do PT do Rio de Janeiro, apresentou o projeto que estabelece o PIX como infraestrutura estratégica nacional. A deputada salienta que o sistema de pagamentos instantâneos é uma tecnologia brasileira que ampliou o acesso da população a serviços financeiros.
7: De acordo com Benedita da Silva, a proposta busca garantir a gratuidade do sistema, proteger os dados dos usuários e impedir que o PIX seja utilizado em negociações internacionais. Para ela, cabe ao Congresso proteger políticas públicas que fortaleçam a autonomia econômica do país.
8: Helder Salomão, do PT do Espírito Santo, questiona a atuação de parlamentares que viajaram foram aos Estados Unidos para tratar de temas ligados à economia brasileira. Ele acredita que a articulação ameaça a soberania nacional por envolver debates sobre o PIX e minerais estratégicos.
11: Helder Salomão exalta o PIX como um patrimônio criado por técnicos do Banco Central com impacto direto no desenvolvimento do país. Ele também associa as novas tarifas dos Estados Unidos contra produtos brasileiros às articulações entre deputados da oposição e autoridades norte-americanas.
7: Turismo.
8: Hildo Rocha, do MDB do Maranhão, celebra o reconhecimento internacional da Praia de Atins, nos Lençóis Maranhenses, eleita a melhor praia do Brasil e a sétima melhor do mundo, no ranking Best Beaches in the World 2025.
11: Na visão de Hildo Rocha, o reconhecimento consolida o potencial turístico do estado, que reúne outras atrações naturais, como o Rio Preguiças e o Delta das Américas. Ele aproveita para convidar a população a visitar o Maranhão durante o período dos festejos juninos.
7: 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Saúde.
8: A Câmara finaliza a votação de projeto que inclui doenças crônicas na nova carteira de identidade. Vamos saber mais na reportagem de Júlia Lopes.
3: Hipertensão, diabetes, asma e obesidade estão entre as doenças crônicas que mais afetam os brasileiros. Atualmente, 52% da população com 18 anos ou mais já recebeu o diagnóstico de pelo menos uma doença crônica. Diante desse cenário, a Comissão de Constituição e Justiça da Câmara dos Deputados aprovou um projeto de lei que permite incluir, de forma voluntária, informações sobre doenças crônicas na Identificação Civil Nacional, a ICN. A proposta é garantir cuidados especiais no atendimento a essas pessoas. Pelo texto, a inclusão da informação só será feita a pedido do próprio cidadão ou de seu representante legal. Além disso, será necessária a comprovação junto ao órgão estadual competente por meio de um relatório médico com a Classificação Internacional de Doenças, a CID. Para o relator da proposta, deputado Patrus Ananias, do PT de Minas Gerais, o projeto garante que ninguém será obrigado a expor sua condição de saúde, evitando constrangimentos ou qualquer tipo de discriminação. No Brasil e no mundo, as doenças crônicas são consideradas um dos maiores desafios de saúde pública. Elas estão associadas a mortes prematuras, perda de qualidade de vida e também a altos custos para a sociedade e para os sistemas de saúde. Segundo o relator da proposta na Comissão de Saúde, deputado Dr. Francisco, do PT do Piauí, em situações de emergência, a informação sobre uma doença crônica pode fazer toda a diferença no atendimento.
4: E uma vez identificado no seu documento de identificação civil nacional, possibilita, em alguma situação de urgência e emergência, essa pessoa ser percebida a sua situação e isso facilitar os órgãos de saúde, o local onde possa acontecer algum infortúnio e essa pessoa ter as condições de ser acolhida, ser atendida e direcionada para um atendimento mais rápido.
3: Entre 2010 e 2023, o número global de anos de vida saudável perdidos por incapacidade ou morte causada por doenças crônicas não transmissíveis, aumentou de 1 bilhão e 450 milhões para 1 bilhão e 800 milhões. As principais responsáveis por esse crescimento foram a cardiopatia isquêmica, o acidente vascular cerebral, o AVC, e o diabetes. Já os transtornos depressivos, de ansiedade e o diabetes apresentaram o crescimento mais acelerado no período. O projeto, que permite a inclusão voluntária de doenças crônicas na nova carteira de identidade, segue agora para análise no Senado. Da Rádio Câmara de Brasília, Júlia Lopes.
7: Direitos Humanos.
11: Vavado, Avante de Minas Gerais, relata a realidade de abandono enfrentada pela comunidade autista em regiões vulneráveis do país. O parlamentar denuncia as barreiras burocráticas impostas pelo INSS, que exige laudos médicos especializados para a concessão do BPC.
8: De acordo com Vavá, a demora nas respostas administrativas gera uma crueldade institucional que sobrecarrega as mães solo. O deputado sugere a criação de centros regionalizados de diagnóstico e tratamento e a implementação de uma política nacional de neurodivergência.
7: Segurança Pública.
11: Tony de Paula presta homenagem aos policiais militares mortos em confrontos nas comunidades do Rio de Janeiro. Na visão do deputado, as atuais ações de combate ao crime organizado são ineficientes e desgastantes para as forças policiais.
8: O Tony de Paula cobra a formulação de políticas baseadas em inteligência e planejamento estratégico. Ele argumenta que o parlamento e as demais autoridades precisam atuar de forma coordenada para proteger a vida dos agentes que estão na linha de frente do combate ao crime.
11: Delegado Paulo Bilinski, do PL de São Paulo, defende o endurecimento das medidas de combate ao crime organizado. Além disso, o deputado apoia a classificação de facções criminosas brasileiras como organizações terroristas.
8: Delegado Paulo Bilinski pede que a segurança pública seja tratada como prioridade e cobra ações mais efetivas no enfrentamento à criminalidade. Ele afirma que é necessário ampliar os mecanismos de combate às facções para garantir mais proteção ao povo brasileiro.
7: Justiça.
11: Tadeu Venere, do PT do Paraná, critica o contexto em que a proposta de redução da maioridade penal volta à pauta da Comissão de Constituição e Justiça. Para ele, o debate está sendo impulsionado para desviar a atenção de outros temas em evidência no cenário nacional.
8: Tadeu Venere também questiona a condução do debate público sobre o assunto e afirma que a discussão tem sido utilizada com objetivos políticos. Segundo o deputado, é necessário analisar com cautela as motivações que cercam a retomada da discussão dessa pauta.
11: Dandara, do PT de Minas Gerais, repudia a proposta que reduz a maioridade penal no Brasil. A deputada argumenta que o sistema prisional brasileiro possui altos índices de reincidência e funciona como um espaço de fortalecimento de facções criminosas.
8: Para Dandara, o avanço do país depende da ampliação de oportunidades para a juventude e do fortalecimento de legislações protetivas, como a criminalização da misoginia. Ela afirma que o ódio e o preconceito direcionados contra as mulheres são a raiz do feminicídio.
11: Júlio César Ribeiro, do Republicanos do Distrito Federal, defende o equilíbrio nos debates sobre a violência de gênero. O parlamentar reitera seu compromisso com a proteção das mulheres, mas levanta preocupação com a criação de tipos penais de interpretação subjetiva.
8: Júlio César Ribeiro alerta que conceitos amplos de identidade de gênero trazem insegurança jurídica e colocam em risco garantias constitucionais, como as liberdades de expressão e religiosa. No entendimento dele, divergências filosóficas, biológicas ou religiosas não podem ser criminalizadas.
11: Termina agora o Jornal Câmara dos Deputados, produzido pela Rádio Câmara, com trabalhos técnicos de Everson Orani e apresentação de Márcio Aquilissardi e José Carlos Andrade. Uma ótima noite para você.
8: Boa noite, a Voz do Brasil volta amanhã.
7: 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Boa noite.

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1: 8 horas.
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13: E aí, tudo bem? Tô chegando com as notícias do mundo da música desta terça-feira pra falar do novo disco do Paulo Miklos, hein? O cantor e compositor Paulo Miklos lançou nos últimos dias seu novo álbum de intérprete com músicas que marcaram sua vida. Com dois singles já lançados, antecipando o disco O Sal da Terra, de Beto Guedes e Ronaldo Bastos, e Evidências, de José Augusto, Paulo Sérgio Vale, o disco Coisas da Vida chegou nos últimos dias. Ao todo, são 11 músicas de gêneros diversos, como Não Existe Amor em São Paulo, Sucesso de Criolo, Saudosa Maioca de Adoniran Barbosa, Chibombom de As Meninas e O Tempo Não Para de Cazuza. O álbum é o quarto da discografia solo do cantor desde que deixou a banda Titãs. Miklos explica que a seleção das músicas não foi aleatória. São canções que reuni entre vivências durante esses anos todos da minha vida. Cada uma delas está ligada a uma memória, a uma história, um momento marcante. São queridas porque carregam grande poder de me trazer de volta aquelas sensações, aquelas paixões e aqueles acontecimentos decisivos. Vale a pena conferir, hein? Daqui a pouquinho eu volto com mais notícias do mundo da música. Até já!
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17: Segure a peão, cadê o fôlego? Quem tiver mais que eu que faça aí, por favor, né? E ó, que já estamos na nossa terça-feira. Chegando por aqui, eu sou a Jana de Paula. Pra quem não me conhece, é um prazer estar com você, viu? É, trazendo muito modão sertanejo a partir de agora por aqui. Simone Mendes!
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0: E essa seleção musical hoje tá demais, ó. Afinal de contas, hoje é terça-feira. Quer mais modão? A gente volta já aqui direto do Central do Sertanejo, tá? Pra tocar mais sucesso pra você, sertanejão, aqui, ó, dos bons. Quer pedir o seu? Fica à vontade, daqui a pouquinho eu volto, tá? É atendendo teu pedido musical, então vem pra cá, interage com a gente, né? Vai nas nossas redes sociais aí, ó. Baixe o nosso app, não esquece não, e ouve a gente onde você estiver. Eu volto bem rapidinho com mais modão pra você.
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3: 8:28.
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0: Olá, Brasil, está no ar o Central de Notícias nesta terça-feira, 9 de junho de 2026. E vamos aos destaques desta hora. O Ministério da Saúde anunciou que vai suspender a imunização contra a dengue com a vacina do Butantan a partir desta segunda-feira 8. De acordo com o governo federal, a medida foi adotada após duas mortes suspeitas registradas. O anúncio foi feito na tarde de ontem, às 14 horas e 41 minutos do horário de Brasília, em uma coletiva de imprensa com a Agência Nacional de Vigilância Sanitária Anvisa e o diretor do Instituto do Butantan. Segundo o Ministério da Saúde, até agora foram aplicadas 500 mil doses e nesse universo de pacientes registradas 42 casos de reações severas, possivelmente ligadas à vacina. Entre eles, duas mortes que seguem como suspeitas. E o setor de embalagens de papel registra o maior volume para o mês de abril desde 2005, de acordo com a Associação Brasileira do Setor. O aumento foi de 5,5% em relação ao mesmo mês do ano passado.
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Olha, já estamos de volta por cá, né? E o pessoal interagindo, pedindo modão aqui. Beijo pra você curtindo aqui a gente, tá? E também quem tá ouvindo a nossa programação é o Hugo, ó. Beijo pra vocês, os demais que estão aqui ouvindo com a gente também. A gente agradece a companhia de todos, né?

0: Amanhã a gente volta trazendo muito modão pra você, ó, tá bom? Muito mais é aqui na Central do Sertanejo. Eu volto amanhã, hein? Não esquece o nosso horário, não. Beijos! Mais um, é gol, golaço. Fiquem bem, volta amanhã. Tchau, tchau.
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8: De volta, e pra falar que vai ter rodeio normal, traz Diego e Arnaldo com o Country Beat. Apostando em uma sonoridade dançante diferente, a dupla Diego e Arnaldo começou a divulgar nos últimos dias Vai Ter Rodeio Normal, parceria inédita com o duo paranaense de agronejo Country Beat, formado por Matheus Félix e Léo Souza. Essa música chega com tudo pra embalar festas, arenas e rodeios por todo o Brasil, avisou a dupla, com composição assinada por Matheus Félix, Guilherme Ferraz, Léo Souza, Thiago Marcelo e Giovanni Velar. Vai Ter Rodeio Normal transforma uma situação típica de casal em uma narrativa divertida, leve e extremamente identificável. A música acompanha a expectativa de um homem que acredita ter finalmente encerrado uma briga com a companheira, até perceber que a tempestade ainda estava longe de acabar. Vale a pena conferir a novidade, hein? Diego e Arnaldo com Country Beat, Vai Ter Rodeio Normal. Daqui a pouquinho eu volto com mais notícias. Até já.
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12: Fala aí, meu povo, tudo bem? Que a paz de Jesus esteja com todos, que a graça vai se alcance sempre. Bom, sejam bem-vindos, ótima terça-feira, dia 9 de junho de 2026. Por cá, Eronildo Tex, eu mesmo, estamos fazendo companhia a partir de agora, louvando, adorando e engrandecendo o nome dos reis, Senhoras e senhores, tudo bem, pessoal? Aperta o cinto e vamos louvar.